Você curtiu aí a música Eu Te Levantarei, com William Sanfona. Agora aqui no Panorama, a gente vai falar um pouco aqui, lembrar, fazer memória do nosso querido fundador, Padre Jonas Habib, que nos ensinou o seguinte: se ama aquilo que se conhece, só se conhece aquilo que se ama. O amor e o conhecimento caminham juntos. Quando amamos, temos mais interesse em conhecer de verdade aquilo ou aquele que amamos. E quando mais conhecemos, mais conseguimos compreender, valorizar e enxergar além das aparências. Busque amar mais o Senhor. Chegando aqui, Padre Jonas, cantando Porque Ele Vive.

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1: Você ouviu aí Ministério Amor e Adoração cantando O Trem. Este é o panorama musical aqui na Rádio Canção Nova e para toda a rede Canção Nova de rádio. Vamos para um breve intervalo e daqui a pouco eu estou de volta.

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7: Felizes os sofrimentos e as penitências aqui nesta terra, que me conseguiram alcançar as grandes recompensas no céu. 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
2: Este é o Panorama Musical aqui na Rádio Canção Nova 89.1 FM. Nós espalhamos o amor pelo ar. Elias Júnior cantando aqui pra gente. Quem ama, vai cuidar.

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Aqui no Panorama nós trazemos também um pouco da vivência dos nossos músicos católicos e hoje eu quero falar sobre uma cantora que tem suas raízes no coração da Diocese de Osasco, aqui em São Paulo, onde ela começou a servir cantando e pregando no grupo de oração Filhos de Maria. Aos 14 anos, iniciou aulas de canto e passou a evangelizar, consolidando seu chamado na música católica. Fez parte do Ministério Adoração e Vida por 6 anos, gravando músicas que viraram sucesso em todo o Brasil. Fez vários shows e percorreu todo o território nacional, levando sua evangelização por meio da música a muitos corações ao lado de Valmir Alencar. Em março de 2012, no auge do sucesso com o Ministério Adoração e Vida, decidiu deixar o grupo. O motivo principal foi a maternidade. Grávida de seu primeiro filho e sentiu a necessidade de cuidar da família e equilibrar a rotina exaustiva de viagens. A partir dessa decisão, reestruturou sua missão, focando em um trabalho ministerial que permitisse conciliar a família com a evangelização. Nossa ministra de música de hoje é a Fátima Souza. E você vai curtir essa música maravilhosa com a voz maravilhosa dela também, né? Não deixe de sonhar!

panorama musical desta noite chegou ao seu final. 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Deus abençoe você. Continue ligado aqui na Rede Canção Nova de Rádio. Fica com Deus, até mais. Vou te deixar na companhia, sabe de quem? Adriana Arides.

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11: O Senhor deu... O Senhor tirou. Como foi do agrado do Senhor, assim aconteceu. Seja bendito o nome do Senhor. Livro de Jó, capítulo 1, versículo 21.
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10 horas em ponto, uma ótima noite para você que está na sintonia da Rede Canção Nova de Rádio. Deus abençoe você, sua vida, seu coração, sua família, sua casa, seu trabalho, todas as áreas da sua vida. Meu nome é Ulisses Henrique, eu sou missionário da comunidade Canção Nova, estou aqui com você nessa hora, até pertinho das 11 horas dessa noite abençoada, para vivermos juntos um tempo de encontro com Deus. Nós entramos na presença dele, ouvimos sua palavra, ela incendeia nossa alma com fé, com amor, com confiança, com motivação para sermos fiéis a ele, e depois todos nós unidos rezamos uns pelos outros, pela sua intenção, pela sua necessidade, por aquilo que você quiser apresentar para Deus através do nosso WhatsApp aqui dos estúdios da 89.1. Daqui a pouquinho, depois da primeira música, eu vou passar para você. Se você não tem, você vai ter o nosso contato, o nosso WhatsApp, ok? Começamos então, como sempre, rezando, cantando, invocando o Espírito Santo para vir conduzir todo o nosso ser e tudo que vamos viver, partilhar, rezar, conversar nessa hora abençoada. Irmã Ana Paula, sopra em nós.

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1: Dez horas e sete minutos. Querido irmão, querida irmã, quero convidar você aqui da nossa região do Vale do Paraíba, o fundo do Vale do Paraíba, você no sul de Minas, região ali de Resende, já no estado do Rio de Janeiro. Eu convido você a vir fazer a experiência de participar do grupo de oração do Santuário do Pai das Misericórdias. Ele acontece todas as segundas-feiras, a partir de 7:30 da noite. Hoje já começou e já acabou, né? Porque ele termina ali por volta das 9 horas da noite. 7:30 até as 9 horas da noite, ok? Venha fazer a experiência, venha se reunir conosco no grupo de oração do Santuário do Pai das Misericórdias. E aqui em Cachoeira Paulista, como você sabe, nós temos os nossos acampamentos de oração. Quero convidar você também para o próximo acampamento, é o acampamento Canção Nova Kids. Canção Nova Kids para criançada. Se você já entendeu o valor, a importância crucial de evangelizar as crianças, de apresentar as crianças à vivência da fé, as crianças terem a correta compreensão sobre Deus, sobre a palavra de Deus, sobre a igreja de Deus, então traga, pode ser neto, pode ser filho, pode ser sobrinho, pode ser também os amiguinhos junto com seu filho, né? Da escola, da vizinhança, enfim. Próximo acampamento então começa no sábado, dia 10, e vai até o domingo, dia 11 de outubro. Acampamento Canção Nova Kids. Se você não tem o nosso contato, passo para você agora o nosso WhatsApp para que você mande o seu pedido de oração. Nós vamos orar por você, vamos orar pelas pessoas que você apresentar, pelas situações que você apresentar a Deus através do nosso WhatsApp. O DDD é 12 99 145 5871. O DDD é 12 99 145 5871. Você manda seu pedido de oração e manda também sua gratidão, seu louvor, sua ação de graças a Deus por aquilo que ele já tem realizado ao longo dessa caminhada de fé e de oração junto com a Canção Nova. Agora são 10 horas e 10 minutos, vamos mergulhar na preciosíssima Palavra de Deus.
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0: 10:11, meu querido irmão, minha querida irmã, se você pode fazer isso, faça, pegue a sua Bíblia. Nós vamos hoje ler uma das leituras da liturgia da palavra do último domingo, ontem, 27º domingo do tempo comum. Nós vamos ler a passagem que está na carta de São Paulo aos Filipenses, capítulo 4, versículos de 4 até o 9. Na liturgia da palavra foi lido apenas de 6 ao 9, mas nós vamos aproveitar esses dois versículos anteriores, 4, 5 e depois entramos de 6 a 9, ok? Filipenses, capítulo 4, versículos de 4 a 9. Diz assim a palavra de Deus: alegrai-vos sempre no Senhor. Repito, alegrai-vos. Seja conhecida de todos os homens a vossa bondade. O Senhor está próximo. Não vos inquieteis com nada. Em todas as circunstâncias, apresentai a Deus as vossas preocupações, mediante a oração, as súplicas e a ação de graças. E a paz de Deus, que excede toda inteligência, haverá de guardar vossos corações e vossos pensamentos em Cristo Jesus. Além disso, irmãos, tudo o que é verdadeiro, tudo o que é nobre, tudo o que é justo, tudo o que é puro, tudo o que é amável, tudo o que é de boa fama, tudo o que é virtuoso e louvável, eis o que deve ocupar vossos pensamentos. O que aprendestes, recebestes, ouvistes e observastes em mim, isto praticai, e o Deus da paz estará convosco. Palavra do Senhor, graças a Deus. É, meu irmão e minha irmã, são vários conselhos, uma sequência de conselhos, de orientações, de dicas que São Paulo vai dando nesse trecho do capítulo 4 da carta aos Filipenses. Ele começa dizendo: alegrai-vos sempre no Senhor. Repito, alegrai-vos. Por quê? Já pregava Padre Jonas Habib, né, em várias ocasiões nos anos passados aí, que a tristeza matou a muitos, como diz a palavra de Deus no Antigo Testamento. A tristeza já matou a muitos. Alegria é o remédio para a tristeza, mas é o remédio também de saúde. Alegria traz saúde emocional, traz saúde psicológica. Alegria, portanto, o psicológico estando ok, nossas emoções estando ok, também vai ajudar na saúde do corpo. Alegria é dom de Deus, é graça de Deus. E não estou falando aqui de qualquer expressão de alegria. Estou falando da alegria que nasce dentro do coração. O coração que tem fé, o coração que está buscando a Deus todos os dias, o coração que se alimenta da palavra de Deus todos os dias, o coração que vive, luta, se esforça, busca viver todos os aspectos do seu dia a dia de acordo com a vontade do Pai. Então, esse dom da alegria, essa graça da alegria, esse fruto da ação da graça, ação do Espírito Santo na alma, no nosso coração, essa alegria vem à tona nas coisas simples do dia a dia. Tem gente que gosta de ficar no celular, por exemplo, horas e horas vendo piada, vendo vídeos curtos de piada, de um monte de coisa. Não é essa alegria que eu estou falando, não. Porque isso daí, na hora que você largar o celular, acabou a alegria. E, aliás, infelizmente, já tem um bom tempinho, já alguns bons anos, que a criatividade do humor não é mais a mesma, né? Hoje se faz humor misturando tanta indecência, tanta imoralidade, que não deveria, não seria necessário. Quantos humoristas ao longo de tanto tempo se destacaram pela sua inteligência em criar as piadas, as cenas de humor, pela sua até crítica às situações da sociedade que precisavam ser criticadas, né? Uma criatividade, uma sabedoria, uma inteligência para fazer humor. E hoje em dia não vemos mais com facilidade esse tipo de humor, né? Então estou falando da alegria que nasce do coração de Deus. Alegria pura. Alegria simples. Alegria do coração de criança. Alegria que ri das coisas pequenas do dia a dia. Todos nós podemos fazer a escolha. Por exemplo, você faz comete algum erro em casa, arrumando a casa, esqueceu a chave num lugar errado, botou a roupa virada do avesso, sei lá, qualquer coisa do dia a dia, que quando você percebe que você errou, ou você fica com raiva porque você vai perder tempo, você está saindo de casa, você está se arrumando com pressa, está atrasado, você pode escolher, ou você vai ficar com raiva e vai sair mais estressado ainda porque você já estava atrasado, ou você ri. Você ri. Olha aqui, botei a roupa do lado contrário. Misericórdia. Aí troca na hora rindo e sai aliviado e sai mais feliz. Estou dando um exemplo bem simplório, talvez, de coisas do dia a dia, mas é dessas pequenas coisas que a gente chega nas grandes coisas, né? Nas grandes situações que fazem muita diferença na nossa vida, na nossa saúde interior, na saúde do coração, na saúde da alma. Por isso a palavra de Deus repete: alegrai-vos sempre no Senhor. Depois, a palavra de Deus ainda dá uma dica: seja conhecido de todos os homens a vossa bondade. Como que todos os homens vão conhecer a nossa bondade se nós não praticarmos a bondade? Não vai ter jeito, não é verdade? É preciso praticarmos nas situações, de novo, do cotidiano, atos de bondade. Atos de bondade com as pessoas que nós trabalhamos, atos de bondade com as pessoas que nós convivemos na família, atos de bondade com as pessoas que nós encontramos na igreja, na paróquia, no grupo de oração, atos de bondade de pessoa no mercado, né? Como é simples, mas também como é bonito você ver uma pessoa com um carrinho cheio de coisa para passar no caixa do mercado, e de repente vem uma pessoa com uma garrafinha de leite na mão e a pessoa do carrinho fala: não, pode passar na minha frente, você só está comprando uma garrafinha. Eu estou com um carrinho lotado, vou demorar muito. Não vai ser ali um ou dois minutos que vai atrapalhar a vida da pessoa com um carrinho cheio que vai levar um tempão para passar. São pequenos atos de bondade no dia a dia que nós podemos e devemos semear, semear, semear, semear. Depois a palavra, dizendo ainda no versículo 5, ela termina depois de exortar a nós praticarmos a bondade, ela fala assim: o Senhor está próximo. E nós podemos pensar tanto assim: o Senhor está próximo de voltar, na volta gloriosa de Jesus, não sabemos nem o dia nem a hora, mas sabemos que está próximo. Ou, às vezes, a nossa ida para Ele está mais próxima ainda, né? No dia que nós vamos passar dessa vida para a eternidade, pode ser mais rápido, mais próximo ainda. Então precisamos viver bem, viver semeando o bem, viver fazendo o bem, viver praticando o evangelho, porque não sabemos o nosso dia nem a nossa hora. Mas também podemos entender: o Senhor está próximo no nosso próximo. Jesus está presente no próximo. Então eu amo a Deus amando ao próximo. Eu agrado a Deus fazendo bem ao próximo. Não é verdade? E aí a palavra diz: não vos inquieteis com nada. Em todas as circunstâncias apresentai a Deus as vossas preocupações, mediante a oração, as súplicas e a ação de graças. Essa passagem é muito preciosa, muito importante, porque vira e mexe surgem situações que querem nos inquietar, que querem nos perturbar. Coisas que dão errado, reclamações, falta de entendimento numa conversa, más notícias que chegam. Existem várias possibilidades de repente sermos surpreendidos com alguma coisa, alguma situação que vai gerar um desconforto, uma inquietação, uma preocupação, talvez uma aflição, talvez um grande sofrimento. E olha que interessante, Jesus, ou seja, o Espírito Santo que agiu em Jesus, que age também no autor sagrado, ele registra essa ordem da parte de Deus: não vos inquieteis com nada. Ou seja, Deus sabe que nós somos humanos, Deus sabe que nós acabamos nos inquietando, nos estressando, nos preocupando. Aqui mesmo na rádio, vira e mexe, nós somos surpreendidos. O Carlinho que o diga ali na mesa de áudio, né, Carlinho? Vira e mexe, alguma coisa dá errado. A tecnologia é muito boa quando ela funciona, mas de vez em quando somos surpreendidos. E Deus sabe que nós somos assim, que nós ficamos mexidos. Então, por que a palavra fala não vos inquieteis com nada? A palavra quer dizer que quando acontece a situação e a gente, claro, humanamente, de primeiro já tem um impulso, a reação natural de ficar inquieto, preocupado, passado esse primeiro momento, nós não devemos nos deixar dominar pela inquietação. Sentir raiva é comum a todas as pessoas, uns mais, outros menos, mas todo mundo sente. Sentir medo também. Um não tem medo disso, mas tem medo daquilo. O outro não tem medo daquilo, mas tem medo disso. Então é assim. Sentir, nós sentimos as coisas. Mas depois que passou o primeiro momento, o susto, o impulso natural, aí é a hora da gente tomar posse. Com inteligência, com racionalidade, tomar posse pela fé de qual é a resposta adequada que Deus espera de nós. Que Ele, inclusive, nos ajuda a ter essa resposta, a reação adequada. Então, não vos inquieteis com nada é: aconteceu algo de repente, nos inquietou por impulso, passou aquele primeiro momento e a gente vai obedecer a palavra de Deus, que diz na sequência: em todas as circunstâncias apresentai a Deus as vossas preocupações. Passou o susto, eu já estou rezando. Passou o susto, eu já estou pedindo ajuda de Deus. Passou um primeiro momento, um impulso, eu já estou clamando que Deus venha tocar naquela pessoa, que Deus venha botar a mão dele naquela situação, que Deus venha reinar, venha governar aquele imprevisto. Mediante, como que nós fazemos isso? A palavra explica: mediante a oração, súplicas e a ação de graças. Então a gente ora, a gente suplica a Deus e a gente, na fé, antes do resultado, já agradece a Deus. A gente já louva a Deus. Pediu, a fé já diz: Deus está ouvindo. Quando a gente pede de coração, a gente pede com fé sincera, para valer, o Senhor vê, já ouve e já começa a providenciar uma resposta. O tempo dessa resposta chegar até nós é o tempo da graça de Deus, não é o nosso tempo. Mas nós temos a certeza de que a resposta vai chegar. Então a gente ora, suplica e já faz ação de graça, já agradece pela fé. Versículo 7, o que que acontece com quem vive assim o dia a dia? A promessa de Deus, como nos ensinou o padre Jonas Habib. A promessa no versículo 7 diz: se você fizer tudo isso, a paz de Deus, que excede toda inteligência, haverá de guardar vossos corações e vossos pensamentos em Cristo Jesus. Se eu lido com os problemas do dia a dia dessa forma, passou o primeiro momento, primeiro impulso, primeiro susto, eu já começo a orar, já começo a colocar na mão de Deus, já começo a proclamar que Jesus vai reinar sobre aquela situação e já termino agradecendo a Deus, porque tenho certeza que Ele está me ouvindo, que Ele vai agir na hora certa. O resultado é que a paz de Deus, que excede toda inteligência, às vezes a paz não tem lógica, não. Ela excede a razão, ela excede o racional. Às vezes você continua no meio da batalha, mas aí, interiormente, a paz de Deus está tomando conta do seu coração, das suas emoções, do seu desempenho, das suas atitudes. É a promessa da palavra de Deus. E como é bom experimentar que essas promessas se cumprem quando nós obedecemos a palavra de Deus, não é verdade? É isso, meu irmão e minha irmã. Uma sequência de conselhos de São Paulo aos Filipenses que caem todos eles como uma luva para a nossa vida cotidiana, para as situações da família, do trabalho, do dia a dia, por onde nós passarmos. Por fim, para fechar, ele dá uma dica de como a gente deve gastar o nosso tempo. Preste atenção. O tempo que você pode gastar, pode escolher como gastar, ele fala assim, versículo 8: além disso, irmãos, tudo que é verdadeiro, nobre, justo, puro, amável, de boa fama, virtuoso, louvável, eis o que deve ocupar vossos pensamentos. Se a gente enche a nossa cabeça de filme de violência, a nossa cabeça vai funcionar com lampejos de violência. Nossas emoções vão funcionar, vão ser atiçadas por lampejos de violência. Se a gente vê só bobeira, se a gente assiste só coisa de sensualidade que atiça a sexualidade, também na hora que você menos espera, vai sair de dentro de você esses impulsos. Então a palavra de Deus dá esse conselho de ouro: ou encha a sua mente, encha o seu coração no seu tempo livre, na hora que você vai usar o celular, a internet, a televisão. Escolha o que você vai assistir, escolha a música que você vai ouvir. A letra atende a isso que a palavra de Deus está falando? Devemos nos ocupar nossa mente com tudo que é verdadeiro, respeitável, justo, puro, amável, honroso, virtuoso, que mereça louvor. Vamos rezar, vamos proclamar que em Jesus, vivendo assim a palavra de Deus, essas dicas, esses conselhos, nós somos mais alegres, temos o coração mais em paz e, portanto, somos livres de tantos motivos de estresse, de tantos motivos de chateação, de angústia, de aflição. Vamos cantar essa oração. Hoje livre sou, com Gabriela de Sá.
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0: acompanhando nossa programação, você que vai orar conosco. Ele está aqui nos estúdios da Canção Nova FM, ele está na sua casa, ele está no seu trabalho, ele está no seu veículo que você dirige, ele está junto conosco, ele é Deus conosco. Por isso estamos unidos a partir de agora em nome do Pai, do Filho e do Espírito Santo. Amém. Senhor, nós queremos te exaltar, te agradecer, te louvar. No final dessa segunda-feira, nós te louvamos porque o Senhor nos deu a vida, nos acordou hoje e renovou para nós o dom da vida. Chegamos até aqui. No final dessa segunda-feira, na 27ª semana do tempo comum, celebrando com a igreja a memória de Santa Faustina, nós te louvamos, nós te bendizemos, nós te adoramos. Que a tua palavra aponta uma direção para nós colocarmos em prática na nossa vida. Tua palavra que acende e aumenta a chama da fé no nosso coração, diante das provas, diante das tribulações, diante daquilo que não é fácil nós vencermos a cada dia. A tua palavra é nosso sustento, a tua palavra é o nosso norte. Por isso nós te louvamos e bendizemos. Primeira participação de hoje da Sandra Oliveira de São Paulo, Santo Amaro. Ela mandou aqui, reagindo a um vídeo aqui, ela mandou a seguinte frase: Santa Faustina, interceda a Deus por nós que recorremos a vós. Senhor Jesus, junto com a Sandra, nós clamamos a intercessão dessa jovem, dessa mulher que foi tão usada por ti, que hoje nós chamamos de Santa Faustina, essa mulher polonesa, freira, consagrou toda a vida dela a ti, e o Senhor deu a ela uma revelação tão poderosa, tão grandiosa, e hoje nós temos pelo mundo inteiro a devoção à Divina Misericórdia, que o Senhor quis revelar a Santa Faustina, e da Polônia se espalhou pelo mundo inteiro. E quanta graça, quanta bênção, quantos milagres nós temos visto as pessoas testemunhando através da oração à Divina Misericórdia. Sim, Senhor, nessa noite de segunda-feira nós te agradecemos, junto com a Sandra, junto com todos, pelo dom da vida, do testemunho, da santidade, da fé, da oração, do ensinamento de Santa Faustina em nossas vidas. Muito obrigado, Senhor. Temos também a participação da nossa irmã Marileia, de Santa Catarina, Florianópolis. Ela está pedindo orações pelos seus sobrinhos, Luiz Felipe e Maria Eduarda. Senhor Jesus, estamos unidos a Marileia. Te apresentamos esses sobrinhos tão queridos, tão amados. E o Senhor sabe exatamente qual é a necessidade do Luiz Felipe. O Senhor conhece exatamente qual é a realidade, a graça necessária para Maria e Eduarda. Nós te pedimos, Senhor, vem em socorro do Luiz Felipe. Vem em socorro da Maria Eduarda. A tua palavra é viva, Jesus. A tua palavra ilumina as situações que nos cercam, talvez de escuridão, que não conseguimos enxergar para que lado ir, o que fazer. Nós pedimos a tua resposta, nós pedimos a tua intervenção, nós pedimos a tua graça sobre Luiz Felipe, sobre a Maria Eduarda. Muito obrigado, Jesus. Também temos a participação da Célia de Vitória da Conquista, na Bahia. Senhor Jesus, recebe o clamor da tua filha Célia. Recebe as situações, pessoas que ela apresenta a ti nessa noite. Sim, Senhor. Estende a tua mão ressuscitada, gloriosa, mas que traz a marca das chagas, e toca em todas as áreas da vida, da família, em todas as situações e pessoas que a Célia apresenta a Ti nessa noite, nessa hora. Nós Te pedimos, nós já Te agradecemos. Também temos a Ana Letícia, de Goiás, de Águas Lindas. Ana Letícia está pedindo oração pela sua saúde, especificamente a saúde renal. Senhor Jesus, Tu que és o médico dos médicos. Estamos unidos a Ana Letícia em Águas Lindas. Estamos unidos pedindo que o Senhor toque com a sua mão poderosa, a sua mão chagada, a sua mão ressuscitada. Toque os rins da Ana Letícia, Senhor. Tu sabes exatamente a necessidade, o que está acontecendo nos rins da Ana Letícia. Que da tua mão chagada, gotas do teu sangue caiam sobre os rins da Ana Letícia, circulem pela circulação sanguínea que irriga os rins da Ana Letícia. Que teu sangue, fluindo pelas artérias, pelas veias desses rins, teu sangue leve cura, teu sangue leve libertação, teu sangue, se for necessário, se for a sua vontade, se for o caso, que o teu sangue leve até ressurreição para tecidos que já estavam mortos nos rins. Nós Te pedimos, Jesus. Nós Te conhecemos, Jesus. Sabemos do que Tu és capaz. E nós já Te louvamos, já Te bendizemos. Também temos o Rodrigo, do Pernambuco, cidade de Toritama. Ele fala: boa noite. Graças a Deus, eu consegui comprar o meu carro novamente, porque eu tinha vendido para arcar com as despesas da saúde do meu filho, que estava doente. Obrigado, Jesus. Obrigado, Senhor. Como diz o povo simples, Deus tem mais para dar do que o diabo para tirar. É assim que o nosso povo simples fala, Senhor. E é verdade, Senhor. Por uma necessidade grave, o Rodrigo precisou vender o carro para cuidar da saúde do filho. O filho ficou bom. Louvado sejas Tu, Senhor. E a Tua providência agiu na vida do Rodrigo, ele conseguiu comprar outro carro, Senhor. Nossa confiança não está nos bens materiais, e o Rodrigo com certeza não está colocando confiança dele nos bens materiais, mas ele está testemunhando a sua bondade, a sua providência, a sua misericórdia. Nós Te louvamos, de todo o coração nós Te bendizemos. Obrigado, Jesus. Também temos aqui a Jéssica Gomes, de Brasília, Distrito Federal. Ela apenas mandou para nós o boa noite. Senhor Jesus, Tu conheces a Tua filha Jéssica, Tu sabes de todas as coisas. Tu estás junto com a Jéssica agora, onde quer que ela esteja. Visita ela com a sua graça, com o seu Espírito Santo, com a força contida na palavra que foi lida, que foi proclamada, que essa força, essa graça atinja todo ser, toda a vida, todas as áreas da vida da Jéssica nessa noite. Nós Te pedimos, nós já Te agradecemos, Senhor. Temos a Maria Aparecida, de Vitória da Conquista. Está pedindo pela vida do Davi, do João Vitor, da Letícia, da tia Cida, do Edilton, e pela gestação. Maria Aparecida está gestando uma vida nova, um filho ou uma filha de Deus no seu ventre. Que graça, que bênção, que precioso. Sim, Senhor Jesus, nós Te entregamos toda essa família, Te entregamos essa gestação de modo muito especial. Visita, sim, Jesus, todas as áreas da vida da Maria Aparecida, do Davi, do João Vitor, da Letícia, da tia Cida, do Edilton, mas de modo muito especial nós pedimos por essa criança que está viva, crescendo, sendo gestada, se desenvolvendo no ventre da mãe, Maria Aparecida. Consagramos essa criança ao teu sagrado coração, Jesus. Consagramos essa criança à intercessão de Santa Faustina no dia de hoje. Consagramos essa criança ao Imaculado Coração da Virgem Maria. Muito obrigado, Senhor Jesus. Agora nós temos, de novo, outra Maria Aparecida. Não é a de Vitória da Conquista, mas é nossa vizinha aqui da cidade de Aparecida. Ela está nessa noite intercedendo pelas necessidades do Charles. Senhor Jesus, nós estamos unidos a Maria Aparecida pedindo pelo Charles. Visita tudo aquilo que ele está vivendo, tudo aquilo que é a necessidade dele, a necessidade da alma, a necessidade do corpo, a necessidade da vida, a necessidade da graça, da sabedoria, do teu Espírito Santo. Muito obrigado, Senhor Jesus. Recebe, Senhor, também toda a necessidade, todas as intenções, situações que o Biodivertente do Lério no Pernambuco está apresentando a ti nessa hora, nessa noite. Derrama teu Espírito Santo, age, faça-se presente, revela-te, Senhor, presente, revela a tua ação aonde é necessário na vida do teu filho Bio. Muito obrigado, Senhor. Também temos aqui o Danilo. Recebe, Senhor, o clamor do Danilo, pedindo pela sua graduação, a reta final da sua graduação na faculdade. Que Deus abençoe o TCC que ele vai apresentar, está apresentando, não sei. Tu sabes, Senhor, tu sabes de todas as coisas. Nós confiamos que o Danilo será abençoado pela tua graça, pelo teu Espírito Santo, será inspirado na apresentação desse TCC, na confecção desse TCC. Muito obrigado, Senhor. Nossa irmã Mara, de Garatá, aqui também em São Paulo, ela clama pela cura da sua depressão, da sua libertação, da sua mente. Sim, Senhor, visita, toca com a sua mão chagada a mente, o coração, a maneira de pensar, a maneira de reagir, a maneira de sentir, a maneira de reagir ao que sente. Concede a graça liberada pela tua palavra que foi anunciada hoje, Senhor, proclamada hoje. Essa graça opere maravilhas na situação da Mara mais uma vez, Senhor. Muito obrigado, Jesus. Recebe, Senhor, o clamor da Maria Aparecida de Brasília e todas essas pessoas queridas, familiares, parentes, que ela apresenta a ti nessa noite de segunda-feira. Recebe, Senhor, o clamor, as necessidades da Maria Aparecida, da sua família, toda a cura, toda a libertação, toda a bênção, toda a proteção, todas as áreas da vida. Nós te pedimos, nós já te agradecemos. Também temos a participação do Wesley de Barbacena. Recebe, Senhor, a Marisa, sua mãe, o Caio, a Cecília, seus filhos, o Leonardo, seu sobrinho, o Wellington, seu irmão, e essa causa na justiça que ele perseverantemente vem suplicando, Senhor. Nós já tomamos posse pela fé da tua graça, da tua bênção, da tua vitória para a vida do Wesley e dos seus queridos. Muito obrigado, Jesus. A Lia de Vitória da Conquista está desejando boa noite para mim e para o Carlinhos aqui na operação de áudio. Ela está pedindo por um impossível. Ela pede também pela conversão da sua família, pede por toda a Canção Nova, por todos os enfermos, e deseja que Jesus abençoe todos que estão na sintonia. Que bonito a generosidade da Lia. Recebe, Senhor, o clamor desse coração generoso da tua filha Lia. Visita esse impossível, Senhor. Visita essa situação. O Senhor ama tanto a Lia. O Senhor tem graça, o Senhor tem bênção, o Senhor tem ação do teu Espírito Santo para esse impossível. Nós tomamos posse pela fé e já te louvamos e já te agradecemos. A Zilda também de Vitória da Conquista, pedindo pela conversão dos seus filhos. Zildete, Ueldes, Núbia, Helenilson, Lenira, Séfora, Tel, Atos, Ágata, Martim, Yara e Gustavo. Recebe, Senhor Jesus, o clamor da Zilda, tua filha amada, tua filha preciosa, que perseverantemente vai orando pela família, vai orando pelos filhos, vai invocando a tua presença, a tua ação, os teus milagres, as tuas bênçãos, a tua salvação para todos eles. Muito obrigado, Senhor Jesus. Temos também a Cláudia de São José dos Campos, sempre conosco, pedindo a cura interior na sua mente, no seu coração, de toda fobia, depressão, ansiedade, pela conversão, pela família, pelos amigos, pela Canção Nova. Recebe Jesus, nós sabemos que a tua resposta está a caminho e vai atingir todas essas situações na vida da Cláudia. Muito obrigado, Senhor Jesus. Também temos a Daniele Souza de Belo Horizonte, Minas Gerais. Ela está consagrando toda essa semana da vida dela, seu trabalho, sua vida a Deus e à Virgem Maria, Nossa Senhora Aparecida. Recebe, Senhor Jesus, o clamor. Renova a fé conforme a Daniele está pedindo a ti, para lidar com as dificuldades da vida dela, que tem se apresentado. Visita, abençoa a vida financeira, para que ela consiga honrar seus compromissos. Derrame tua graça de cura sobre o corpo e a alma, sobre o emprego, sobre toda a família da Daniele Souza de Belo Horizonte. Nós te pedimos, nós já te agradecemos, bendito seja Senhor Jesus. Temos ainda participação da Maria, nossa irmã de Curitiba, no Paraná. Ela fala: boa noite, a paz do Senhor. Eu peço bênçãos, graças pela saúde mental da minha filha Luciana Ramos, a cura e a libertação do transtorno, e também que os tratamentos psiquiátricos, psicológicos sejam eficazes, tenham um efeito positivo na vida dela. Proteja, Senhor, a vida dela. E pede também pelo Célio Antônio Ramos, libertação da dependência química e do tabagismo. Visita, Senhor Jesus, a Luciana com todo o seu amor, com toda a sua graça. Abençoa os tratamentos, abençoa os medicamentos e, conforme a tua vontade, cura diretamente com a tua mão a Luciana, da forma que tu quiseres, na hora da tua graça. Nós te pedimos junto com a Maria, pela Luciana, pelo Célio Antônio, e já te agradecemos, já te louvamos, já te bendizemos. Para terminar, temos a Maria Conceição de Natal, no Rio Grande do Norte. Ela está pedindo pela sua família, seu filho, sua nora, sua neta Melissa, que está com 3 meses de vida, recém-nascida praticamente. Também pela sua irmã, que já saiu desse mundo, já foi para a eternidade no dia 17 de setembro último, provavelmente, né? Agora recente. Ela pede que ela encontre a Deus na vida eterna, a paz de Deus na vida eterna. Amém, Jesus. Ela também manda um abraço para o Carlinhos, para todos da Canção Nova, para mim, para todos da Missão Canção Nova em Natal, especialmente o nosso querido padre José Márcio. Recebe, Senhor, o clamor da Maria da Conceição de Natal, no Rio Grande do Norte. Nós te pedimos, nós já te agradecemos. Agora 10 horas e 54 minutos, eu, Ulisses Henrique, vou ficando por aqui. Você acompanha agora nosso boletim de notícias, depois do intervalo, a oração do Santo Terço. Deus abençoe, até a próxima segunda-feira, se Ele permitir.
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2: Eleições 2026. A eleição para governador foi encerrada no primeiro turno em 20 estados. Os vencedores conseguiram alcançar mais da metade dos votos válidos, sem considerar os brancos e nulos. 7 estados não definiram o governador e a disputa vai para o segundo turno, marcado para o dia 25 de outubro. Haverá votação para governador nos estados do Acre, Amazonas, Distrito Federal, Espírito Santo, Rio de Janeiro, Rio Grande do Norte e Tocantins. Previsão do tempo: a semana deve ser chuvosa, principalmente no sudeste.
3: Na terça-feira, sistema continuativo espalha ainda mais a chuva. Os volumes devem ser expressivos no estado do Rio de Janeiro, incluindo na capital e na região serrana. E as nuvens carregadas avançam até o centro-oeste mineiro, cobrindo também a Grande Belo Horizonte, onde provocam pancadas. São Paulo também não escapa da chuva. Dando um salto para quinta-feira, o tempo começa a mudar. Em São Paulo, a chuva dá uma trégua e o sol volta a aparecer mais no oeste do estado. Na faixa leste paulista, o céu ainda fica parcialmente nublado, mas a pausa é rápida. À noite, a chuva volta novamente no oeste paulista. Enquanto isso, o sul mineiro vê a chuva diminuir, mas o Rio de Janeiro segue como a área mais propensa a novas pancadas mais pesadas. Atenção para sexta-feira, um ciclone posicionado ao sul do sudeste promete aumentar os ventos na região, trazendo de volta temporais isolados à tarde para São Paulo, sul de Minas Gerais e Rio de Janeiro. Na contramão de toda essa instabilidade, o Espírito Santo e o norte mineiro passam a semana com tempo mais firme, predomínio de sol, baixa condição de chuva e muito calor. Nádia Marinho, da Tempo Quem Meteorologia, em parceria com a agência Rádio Web.
2: A Igreja no Brasil arrecadou até o momento, com a campanha SOS Venezuela, quase 3 milhões de reais que serão enviados para ajudar as famílias atingidas por terremotos na Venezuela. A campanha surgiu após as regiões do país terem sido atingidas por 2 fortes terremotos em junho deste ano. O valor em dinheiro será encaminhado para Cáritas na Venezuela e vai ajudar no processo de reconstrução de vidas das famílias que enfrentaram a tragédia humanitária. Dados do Escritório das Nações Unidas para a Coordenação de Assuntos Humanitários, até 24 de agosto foram registradas mais de 6.500 mortes e ao menos 1.300.000 afetadas. Da Central de Jornalismo Canção Nova, Ana Elisa Castro.
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9: O mês de outubro é dedicado ao Santo Rosário. 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
10: Deus amou tanto o mundo que deu seu Filho único, para que todo aquele que nele crer não pereça, mas tenha a vida eterna. Evangelho de São João, capítulo 3, versículo 16.
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10:36, com palavras de amor, nós entramos na presença daquele que está vivo, está no meio de nós, Jesus. Jesus ressuscitado está agora onde você está.

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2: Olá, você ouvinte da Rádio Canção Nova. Seja muito bem-vindo para rezarmos juntos o terço, o Santo Terço. Meu nome é Matheus, sou seminarista aqui da comunidade Canção Nova e estarei junto com você para rezar este Santo Terço. Já convido você a ir se preparando, preparando o seu coração, as intenções pelas quais você quer rezar. Enquanto você prepara o seu coração, nós podemos ouvir uma música para que você também possa já ir separando o seu terço, sentando aí ao lado do rádio, para que nós possamos rezar juntos. Então vamos escutar esta música, preparando o nosso coração para vivermos este momento com a Virgem Maria.
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Mais uma vez, seja bem-vindo, ouvinte da Rádio Canção Nova. Você que está chegando agora para rezar o Santo Terço conosco, seja muito bem-vindo. Então, nós vamos iniciar o nosso Santo Terço, em nome do Pai, do Filho e do Espírito Santo. Amém. Creio em Deus Pai Todo-Poderoso, Criador do céu e da terra, e em Jesus Cristo, seu único Filho, nosso Senhor, que foi concebido pelo poder do Espírito Santo, nasceu da Virgem Maria, padeceu sob Pôncio Pilatos, foi crucificado, morto e sepultado, desceu à mansão dos mortos, ressuscitou ao terceiro dia, subiu aos céus, está assentado à direita de Deus Pai Todo-Poderoso, de onde há de vir a julgar os vivos e os mortos. Creio no Espírito Santo, na Santa Igreja Católica, na comunhão dos santos, na remissão dos pecados, na ressurreição da carne, na vida eterna. Amém. Um Pai Nosso e três Ave Marias em honra à Santíssima Trindade. Pai nosso que estais nos céus, santificado seja o vosso nome. Venha a nós o vosso reino. Seja feita a vossa vontade, assim na terra como no céu. O pão nosso de cada dia nos dai hoje. Perdoai-nos as nossas ofensas, assim como nós perdoamos a quem nos tem ofendido. E não nos deixeis cair em tentação, mas livrai-nos do mal. Amém. Ave Maria, cheia de graça, o Senhor é convosco. Bendita sois vós entre as mulheres, e bendito é o fruto do vosso ventre, Jesus. Santa Maria, Mãe de Deus, rogai por nós, pecadores, agora e na hora de nossa morte. Amém. Ave Maria, cheia de graça, o Senhor é convosco. Bendita sois vós entre as mulheres, e bendito é o fruto do vosso ventre, Jesus. Santa Maria, Mãe de Deus, rogai por nós, pecadores, agora e na hora de nossa morte. Amém. Ave Maria, cheia de graça, o Senhor é convosco. Bendita sois vós entre as mulheres, e bendito é o fruto do vosso ventre, Jesus. Santa Maria, Mãe de Deus, rogai por nós, pecadores, agora e na hora de nossa morte. Amém. Glória ao Pai, ao Filho e ao Espírito Santo, como era no princípio, agora e sempre. Amém. Ó meu Jesus, perdoai-nos, livrai-nos do fogo do inferno, levai as almas todas para o céu e socorrei principalmente as que mais precisarem. No primeiro mistério gozoso, nós contemplamos a anunciação do anjo Gabriel à Virgem Maria. Pai nosso que estais nos céus, santificado seja o vosso nome, venha a nós o vosso reino, seja feita a vossa vontade, assim na terra como no céu. O pão nosso de cada dia nos dai hoje, perdoai-nos as nossas ofensas, assim como nós perdoamos a quem nos tem ofendido. E não nos deixeis cair em tentação, mas livrai-nos do mal. Amém. Ave Maria, cheia de graça, o Senhor é convosco. Bendita sois vós entre as mulheres, e bendito é o fruto do vosso ventre, Jesus. Santa Maria, Mãe de Deus, rogai por nós, pecadores, agora e na hora de nossa morte. Amém. Ave Maria, cheia de graça, o Senhor é convosco. Bendita sois vós entre as mulheres, e bendito é o fruto do vosso ventre, Jesus. Santa Maria, Mãe de Deus, rogai por nós, pecadores, agora e na hora de nossa morte. Amém. Ave Maria, cheia de graça, o Senhor é convosco. Bendita sois vós entre as mulheres, e bendito é o fruto do vosso ventre, Jesus. Santa Maria, Mãe de Deus, rogai por nós, pecadores, agora e na hora de nossa morte. Amém. Ave Maria, cheia de graça, o Senhor é convosco. Bendita sois vós entre as mulheres, e bendito é o fruto do vosso ventre, Jesus. Santa Maria, Mãe de Deus, rogai por nós, pecadores, agora e na hora de nossa morte. Amém. Ave Maria, cheia de graça, o Senhor é convosco. Bendita sois vós entre as mulheres, e bendito é o fruto do vosso ventre, Jesus. Santa Maria, Mãe de Deus, rogai por nós, pecadores, agora e na hora de nossa morte. Amém. Ave Maria, cheia de graça, o Senhor é convosco. Bendita sois vós entre as mulheres, e bendito é o fruto do vosso ventre, Jesus. Santa Maria, Mãe de Deus, rogai por nós, pecadores, agora e na hora de nossa morte. Amém. Ave Maria, cheia de graça, o Senhor é convosco. Bendita sois vós entre as mulheres, e bendito é o fruto do vosso ventre, Jesus. Santa Maria, Mãe de Deus, rogai por nós, pecadores,
agora e na hora de nossa morte. Amém. Ave Maria, cheia de graça, o Senhor é convosco. Bendita sois vós entre as mulheres, e bendito é o fruto do vosso ventre, Jesus. Santa Maria, Mãe de Deus, rogai por nós, pecadores, agora e na hora de nossa morte. Amém. Ave Maria, cheia de graça, o Senhor é convosco. Bendita sois vós entre as mulheres, e bendito é o fruto do vosso ventre, Jesus. Santa Maria, Mãe de Deus, rogai por nós, pecadores, agora e na hora de nossa morte. Amém. Ave Maria, cheia de graça, o Senhor é convosco. Bendita sois vós entre as mulheres, e bendito é o fruto do vosso ventre, Jesus. Santa Maria, Mãe de Deus, rogai por nós, pecadores, agora e na hora de nossa morte. Amém. Glória ao Pai, ao Filho e ao Espírito Santo, como era no princípio, agora e sempre. Amém. Ó meu Jesus, perdoai-nos, livrai-nos do fogo do inferno, levai as almas todas para o céu e socorrei principalmente as que mais precisarem. Neste segundo mistério gozoso, nós contemplamos a visitação da Virgem Maria, sua prima, Santa Isabel. Pai nosso que estais nos céus, santificado seja o vosso nome. Venha a nós o vosso reino, seja feita a vossa vontade, assim na terra como no céu. O pão nosso de cada dia nos dai hoje, perdoai-nos as nossas ofensas, assim como nós perdoamos a quem nos tem ofendido. E não nos deixeis cair em tentação, mas livrai-nos do mal. Amém. Ave Maria, cheia de graça, o Senhor é convosco. Bendita sois vós entre as mulheres, e bendito é o fruto do vosso ventre, Jesus. Santa Maria, Mãe de Deus, rogai por nós, pecadores, agora e na hora de nossa morte. Amém. Ave Maria, cheia de graça, o Senhor é convosco. Bendita sois vós entre as mulheres, e bendito é o fruto do vosso ventre, Jesus. Santa Maria, Mãe de Deus, rogai por nós, pecadores, agora e na hora de nossa morte. Amém. Ave Maria, cheia de graça, o Senhor é convosco. Bendita sois vós entre as mulheres, e bendito é o fruto do vosso ventre, Jesus. Santa Maria, Mãe de Deus, rogai por nós, pecadores, agora e na hora de nossa morte. Amém. Ave Maria, cheia de graça, o Senhor é convosco. Bendita sois vós entre as mulheres, e bendito é o fruto do vosso ventre, Jesus. Santa Maria, Mãe de Deus, rogai por nós, pecadores, agora e na hora de nossa morte. Amém. Ave Maria, cheia de graça, o Senhor é convosco. Bendita sois vós entre as mulheres, e bendito é o fruto do vosso ventre, Jesus. Santa Maria, Mãe de Deus, rogai por nós, pecadores, agora e na hora de nossa morte. Amém. Ave Maria, cheia de graça, o Senhor é convosco. Bendita sois vós entre as mulheres, e bendito é o fruto do vosso ventre, Jesus. Santa Maria, Mãe de Deus, rogai por nós, pecadores, agora e na hora de nossa morte. Amém. Ave Maria, cheia de graça, o Senhor é convosco. Bendita sois vós entre as mulheres, e bendito é o fruto do vosso ventre, Jesus. Santa Maria, Mãe de Deus, rogai por nós, pecadores, agora e na hora de nossa morte. Amém. Ave Maria, cheia de graça, o Senhor é convosco. Bendita sois vós entre as mulheres, e bendito é o fruto do vosso ventre, Jesus. Santa Maria, Mãe de Deus, rogai por nós, pecadores, agora e na hora de nossa morte. Amém. Ave Maria, cheia de graça, o Senhor é convosco. Bendita sois vós entre as mulheres, e bendito é o fruto do vosso ventre, Jesus. Santa Maria, Mãe de Deus, rogai por nós, pecadores, agora e na hora de nossa morte. Amém. Ave Maria, cheia de graça, o Senhor é convosco. Bendita sois vós entre as mulheres, e bendito é o fruto do vosso ventre, Jesus. Santa Maria, Mãe de Deus, rogai por nós, pecadores, agora e na hora de nossa morte. Amém. Glória ao Pai, ao Filho e ao Espírito Santo, como era no princípio, agora e sempre. Amém. Ó meu Jesus, perdoai-nos, livrai-nos do fogo do inferno, levai as almas todas para o céu e socorrei principalmente as que mais precisarem. Neste terceiro mistério gozoso, nós contemplamos o nascimento de Jesus
na Gruta de Belém. Pai nosso que estais nos céus, santificado seja o vosso nome. Venha a nós o vosso reino, seja feita a vossa vontade, assim na terra como no céu. O pão nosso de cada dia nos dai hoje, perdoai-nos as nossas ofensas, assim como nós perdoamos a quem nos tem ofendido. E não nos deixeis cair em tentação, mas livrai-nos do mal. Amém. Ave Maria, cheia de graça, o Senhor é convosco. Bendita sois vós entre as mulheres, e bendito é o fruto do vosso ventre, Jesus. Santa Maria, Mãe de Deus, rogai por nós, pecadores, agora e na hora de nossa morte. Amém. Ave Maria, cheia de graça, o Senhor é convosco. Bendita sois vós entre as mulheres, e bendito é o fruto do vosso ventre, Jesus. Santa Maria, Mãe de Deus, rogai por nós, pecadores, agora e na hora de nossa morte. Amém. Ave Maria, cheia de graça, o Senhor é convosco. Bendita sois vós entre as mulheres, e bendito é o fruto do vosso ventre, Jesus. Santa Maria, Mãe de Deus, rogai por nós, pecadores, agora e na hora de nossa morte. Amém. Ave Maria, cheia de graça, o Senhor é convosco. Bendita sois vós entre as mulheres, e bendito é o fruto do vosso ventre, Jesus. Santa Maria, Mãe de Deus, rogai por nós, pecadores, agora e na hora de nossa morte. Amém. Ave Maria, cheia de graça, o Senhor é convosco. Bendita sois vós entre as mulheres, e bendito é o fruto do vosso ventre, Jesus. Santa Maria, Mãe de Deus, rogai por nós, pecadores, agora e na hora de nossa morte. Amém. Ave Maria, cheia de graça, o Senhor é convosco. Bendita sois vós entre as mulheres, e bendito é o fruto do vosso ventre, Jesus. Santa Maria, Mãe de Deus, rogai por nós, pecadores, agora e na hora de nossa morte. Amém. Ave Maria, cheia de graça, o Senhor é convosco. Bendita sois vós entre as mulheres, e bendito é o fruto do vosso ventre, Jesus. Santa Maria, Mãe de Deus, rogai por nós, pecadores, agora e na hora de nossa morte. Amém. Ave Maria, cheia de graça, o Senhor é convosco. Bendita sois vós entre as mulheres, e bendito é o fruto do vosso ventre, Jesus. Santa Maria, Mãe de Deus, rogai por nós, pecadores, agora e na hora de nossa morte. Amém. Ave Maria, cheia de graça, o Senhor é convosco. Bendita sois vós entre as mulheres, e bendito é o fruto do vosso ventre, Jesus. Santa Maria, Mãe de Deus, rogai por nós, pecadores, agora e na hora de nossa morte. Amém. Ave Maria, cheia de graça, o Senhor é convosco. Bendita sois vós entre as mulheres, e bendito é o fruto do vosso ventre, Jesus. Santa Maria, Mãe de Deus, rogai por nós, pecadores, agora e na hora de nossa morte. Amém. Glória ao Pai, ao Filho e ao Espírito Santo, como era no princípio, agora e sempre. Amém. Ó meu Jesus, perdoai-nos, livrai-nos do fogo do inferno, levai as almas todas para o céu e socorrei principalmente as que mais precisarem. Neste quarto mistério gozoso, nós contemplamos a apresentação de Jesus no templo e a purificação de Nossa Senhora. Pai nosso que estais nos céus, santificado seja o vosso nome. Venha a nós o vosso reino, seja feita a vossa vontade, assim na terra como no céu. O pão nosso de cada dia nos dai hoje, perdoai-nos as nossas ofensas, assim como nós perdoamos a quem nos tem ofendido. E não nos deixeis cair em tentação, mas livrai-nos do mal. Amém. Ave Maria, cheia de graça, o Senhor é convosco. Bendita sois vós entre as mulheres, e bendito é o fruto do vosso ventre, Jesus. Santa Maria, Mãe de Deus, rogai por nós, pecadores, agora e na hora de nossa morte. Amém. Ave Maria, cheia de graça, o Senhor é convosco. Bendita sois vós entre as mulheres, e bendito é o fruto do vosso ventre, Jesus. Santa Maria, Mãe de Deus, rogai por nós, pecadores, agora e na hora de nossa morte. Amém. Ave Maria, cheia de graça, o Senhor é convosco. Bendita sois vós entre as mulheres, e bendito é o fruto do vosso ventre, Jesus. Santa Maria, Mãe de Deus, rogai por nós, pecadores, agora e na hora de nossa morte. Amém. Ave Maria, cheia de graça, o Senhor é convosco. Bendita sois vós entre as mulheres, e bendito é o fruto do vosso ventre, Jesus.
Santa Maria, Mãe de Deus, rogai por nós, pecadores, agora e na hora de nossa morte. Amém. Ave Maria, cheia de graça, o Senhor é convosco. Bendita sois vós entre as mulheres e bendito é o fruto do vosso ventre, Jesus. Santa Maria, Mãe de Deus, rogai por nós, pecadores, agora e na hora de nossa morte. Amém. Ave Maria, cheia de graça, o Senhor é convosco. Bendita sois vós entre as mulheres e bendito é o fruto do vosso ventre, Jesus. Santa Maria, Mãe de Deus, rogai por nós, pecadores, agora e na hora de nossa morte. Amém. Ave Maria, cheia de graça, o Senhor é convosco. Bendita sois vós entre as mulheres e bendito é o fruto do vosso ventre, Jesus. Santa Maria, Mãe de Deus, rogai por nós, pecadores, agora e na hora de nossa morte. Amém. Ave Maria, cheia de graça, o Senhor é convosco. Bendita sois vós entre as mulheres e bendito é o fruto do vosso ventre, Jesus. Santa Maria, Mãe de Deus, rogai por nós, pecadores, agora e na hora de nossa morte. Amém. Ave Maria, cheia de graça, o Senhor é convosco. Bendita sois vós entre as mulheres e bendito é o fruto do vosso ventre, Jesus. Santa Maria, Mãe de Deus, rogai por nós, pecadores, agora e na hora de nossa morte. Amém. Ave Maria, cheia de graça, o Senhor é convosco. Bendita sois vós entre as mulheres e bendito é o fruto do vosso ventre, Jesus. Santa Maria, Mãe de Deus, rogai por nós, pecadores, agora e na hora de nossa morte. Amém. Glória ao Pai, ao Filho e ao Espírito Santo, como era no princípio, agora e sempre. Amém. Ó meu Jesus, perdoai-nos, livrai-nos do fogo do inferno, levai as almas todas para o céu e socorrei principalmente as que mais precisarem. Neste quinto mistério gozoso, nós contemplamos a perda e o encontro do menino Jesus no templo. Pai nosso que estais nos céus, santificado seja o vosso nome, venha a nós o vosso reino, seja feita a vossa vontade, assim na terra como no céu. O pão nosso de cada dia nos dai hoje, perdoai-nos as nossas ofensas, assim como nós perdoamos a quem nos tem ofendido. E não nos deixeis cair em tentação, mas livrai-nos do mal. Amém. Ave Maria, cheia de graça, o Senhor é convosco. Bendita sois vós entre as mulheres e bendito é o fruto do vosso ventre, Jesus. Santa Maria, Mãe de Deus, rogai por nós, pecadores, agora e na hora de nossa morte. Amém. Ave Maria, cheia de graça, o Senhor é convosco. Bendita sois vós entre as mulheres e bendito é o fruto do vosso ventre, Jesus. Santa Maria, Mãe de Deus, rogai por nós, pecadores, agora e na hora de nossa morte. Amém. Ave Maria, cheia de graça, o Senhor é convosco. Bendita sois vós entre as mulheres e bendito é o fruto do vosso ventre, Jesus. Santa Maria, Mãe de Deus, rogai por nós, pecadores, agora e na hora de nossa morte. Amém. Ave Maria, cheia de graça, o Senhor é convosco. Bendita sois vós entre as mulheres e bendito é o fruto do vosso ventre, Jesus. Santa Maria, Mãe de Deus, rogai por nós, pecadores, agora e na hora de nossa morte. Amém. Ave Maria, cheia de graça, o Senhor é convosco. Bendita sois vós entre as mulheres e bendito é o fruto do vosso ventre, Jesus. Santa Maria, Mãe de Deus, rogai por nós, pecadores, agora e na hora de nossa morte. Amém. Ave Maria, cheia de graça, o Senhor é convosco. Bendita sois vós entre as mulheres e bendito é o fruto do vosso ventre, Jesus. Santa Maria, Mãe de Deus, rogai por nós, pecadores, agora e na hora de nossa morte. Amém. Ave Maria, cheia de graça, o Senhor é convosco. Bendita sois vós entre as mulheres e bendito é o fruto do vosso ventre, Jesus. Santa Maria, Mãe de Deus, rogai por nós, pecadores, agora e na hora de nossa morte. Amém. Ave Maria, cheia de graça, o Senhor é convosco. Bendita sois vós entre as mulheres e bendito é o fruto do vosso ventre, Jesus. Santa Maria, Mãe de Deus, rogai por nós, pecadores, agora e na hora de nossa morte. Amém. Ave Maria, cheia de graça, o Senhor é convosco. Bendita sois vós entre as mulheres e bendito é o fruto do vosso ventre, Jesus. Santa Maria, Mãe de Deus,
rogai por nós, pecadores, agora e na hora de nossa morte. Amém. Ave Maria, cheia de graça, o Senhor é convosco. Bendita sois vós entre as mulheres, e bendito é o fruto do vosso ventre, Jesus. Santa Maria, Mãe de Deus, rogai por nós, pecadores, agora e na hora de nossa morte. Amém. Glória ao Pai, ao Filho e ao Espírito Santo, como era no princípio, agora e sempre. Amém. Ó meu Jesus, perdoai-nos, livrai-nos do fogo do inferno, levai as almas todas para o céu e socorrei principalmente as que mais

A vós suspiramos, gemendo e chorando neste vale de lágrimas. Ea, pois, advogada nossa, esses vossos olhos misericordiosos a nós volvei. E depois deste desterro, mostrai-nos Jesus, bendito fruto do vosso ventre. Ó clemente, ó piedosa, ó doce e sempre Virgem Maria, rogai por nós, Santa Mãe de Deus, para que sejamos dignos das promessas de Cristo. Amém. Nós estivemos reunidos em nome do Pai, do Filho e do Espírito Santo. Amém. Muito bem, meus irmãos, foi uma graça rezar o Santo Terço com vocês. Que Deus os abençoe e que nós possamos nos reunir outras vezes para juntos rezarmos e pedirmos as graças da bem-aventurada Virgem Maria, ela que apresenta as nossas orações ao seu Filho. Fique com Deus e até a próxima.

Foi do alto da cruz que o nosso Senhor Jesus disse que ela é nossa mãe. Do alto da cruz: filho, eis aí tua mãe. E desde aquele dia, ela se tornou nossa mãe, tua mãe. E que interessante, no alto da cruz, Jesus nos entrega uma mãe. Do alto da cruz, Jesus nos entrega uma mãe. Na hora da maior dor, na hora do maior sofrimento, Ele nos entrega uma mãe. Talvez para dizer a mim e a você que quando você mais estiver sofrendo, não esqueça que você tem mãe. Por isso, irmão e irmã, talvez você esteja passando por um grande momento de sofrimento. Não se esqueça que você tem uma mãe que quer te ajudar neste momento mais difícil da sua vida. Sim, eu digo a você com toda certeza, ela é mãe. E principalmente na hora mais difícil, é que a mãe está presente. Até na nossa vida, muitas vezes é assim. O amor de mãe é um amor grande, é um amor grande. Às vezes os amigos abandonam, as pessoas abandonam, mas na hora mais difícil, quem está lá? Mamãe, mamãe. E se a mãe da terra pode falhar algumas vezes, a mãe do céu nunca. Eu convido você agora, diante da sua dificuldade, a você suplicar para ela: como filho, eu sou teu filho, ó mãe, e eu te peço a sua intercessão, a tua ajuda.

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5: Hoje é dia de Santa Faustina. Nasceu na Polônia em 1905 e, quando jovem, sentiu o chamado de Deus para a vida religiosa. Teve profundas experiências com Jesus que lhe revelou a devoção da Divina Misericórdia. Viveu na simplicidade, na oração e na entrega a Deus. Faleceu em 1938 e foi canonizada no ano 2000. Santa Faustina Kowalska, rogai por nós!
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7: Bom dia para você, sintonizados aqui na Rádio Canção Nova. Sejam todos bem-vindos para o nosso encontro semanal, programa Madrugada Amiga. Eu, Padre Toninho, missionário da comunidade Canção Nova, te faço companhia até a uma da manhã, minha gente. É isso mesmo, estamos falando ao vivo aqui dos estúdios da Rádio Canção Nova em Cachoeira Paulista, São Paulo, sede da comunidade Canção Nova. Não estou sozinho aqui na rádio, assumindo agora aqui a técnica do nosso programa. Thales, seja bem-vindo, irmão. Deus abençoe sua vida e o seu trabalho a partir de agora. E você que está conosco, onde estiver neste Brasil, né? Se você está em casa, nos acompanhando, estiver aí no seu trabalho, muita gente trabalhando, como o Thales acabou de entrar agora aqui na sua escala, vai até às 5h30 da manhã. Temos aí os nossos vigilantes, o pessoal que trabalha na vigia, os nossos frentistas, tem muito frentista escutando aí o nosso programa, Thales, o pessoal que trabalha em hospital, enfim, tantos lugares. E você que está viajando também, está aí nas estradas deste Brasil, a trabalho, ou a passeio, ou viajando, fazendo alguma coisa, mas está sintonizado conosco, sejam todos bem-vindos. Onde você estiver, meu irmão, minha irmã, eu não sei a dimensão onde essa transmissão está chegando, mas eu tenho certeza que a Canção Nova, ela vai espalhando este amor pelo ar. E as ondas da rádio chegam a tantos lugares que nós nem imaginamos. Então, onde você estiver deste norte a sul deste país e além Brasil, sejam todos bem-vindos. Por que além Brasil? Porque tem muita gente que mora fora do Brasil e nos acompanha através da internet, do CN Plus, do aplicativo da rádio. Em falar em Rádio Thales, ontem a Rádio Canção Nova lá de Portugal completou 20 anos. 20 anos e eu sempre fazia programas lá na rádio, estava sempre ali. Eu tinha, não Madrugada Amiga, mas eu tinha dois programas. A quinta-feira, como aqui, é o Dai-nos a Bênção, e depois no sábado, Conversas com o Padre Toninho. Olha só que chique, né? Então, um grande abraço pro nosso povo lá de Portugal, Simões, né, que é o coordenador lá da rádio, a Gisele, missionária, e tantos irmãos que trabalham lá na rádio Canção Nova de Portugal. Um grande abraço para todos vocês. E você que está conosco, deste norte a sul deste país, através das nossas emissoras espalhadas por todo o Brasil, sejam todos bem-vindos. Madrugada Amiga só está começando, fique conosco. Hoje, 6 de outubro de 2026, terça-feira, iniciamos mais um dia e vamos começar com o santo do dia. Hoje, uma santa muito querida por mim e por muitos também, que tem a devoção à Divina Misericórdia, Santa Irmã Faustina Kowalska. Na Europa, se celebra o dia 5, mas aqui no Brasil, o calendário litúrgico oferece, então, neste dia 6, Santa Irmã Faustina Kowalska. Santa Irmã Faustina nasceu na Polônia no ano de 1905, e morreu em Cracóvia no ano de 1938. Consumiu a sua jovem vida entre as irmãs da Santíssima Virgem Maria da Misericórdia, conformando-se generosamente com a vocação recebida de Deus e amadurecendo uma vida espiritual intensa, rica de dons místicos e de fiel correspondência a eles. Reconheceu no Senhor Jesus Cristo o rosto misericordioso do Pai e se tornou sua anunciadora. Foi canonizada por São João Paulo II no jubileu do ano 2000. E rezemos com a Igreja a oração que ela oferece hoje na memória de Santa Irmã Faustina Kowalska. Ó Deus, que concedestes a Santa Faustina a missão de difundir as imensas riquezas da vossa infinita misericórdia, dai-nos por sua intercessão e exemplo confiar plenamente na vossa bondade e realizar de coração generoso as obras de caridade. Por nosso Senhor Jesus Cristo, vosso Filho, que é Deus e convosco vive e reina na unidade do Espírito Santo por todos os séculos dos séculos. Amém. Santa Irmã Faustina Kowalska, rogai por nós. Programa Madrugada Amiga traz como tema para hoje refletirmos: redes sociais. Será que temos usado bem esses meios? Minha gente. Redes sociais. Será que temos usado bem esses meios? Então vamos refletir ao longo do nosso programa sobre este tema. Mas antes de irmos em frente, vamos então invocar aquele que é o nosso companheiro, nosso advogado, nosso consolador, o Espírito Santo de Deus. Bom dia, Espírito Santo. O que vamos fazer juntos hoje? É isso, meu irmão, minha irmã, que você tem esse hábito de invocar e saudar todos os dias ao iniciar um novo dia, saudando o Espírito Santo. Bom dia, Espírito Santo, o que vamos fazer juntos hoje? E vamos então rezar a oração que a Igreja dedica a este nosso Consolador, a terceira pessoa da Santíssima Trindade. Vinde, Espírito Santo, enchei os corações dos vossos fiéis e acendei neles o fogo do vosso amor. Enviai o vosso Espírito e tudo será criado e renovareis a face da terra. Oremos. Deus, que instruístes os corações dos vossos fiéis com a luz do Espírito Santo, fazei que apreciemos retamente todas as coisas, segundo o mesmo Espírito, e gozemos sempre da sua consolação. Por Cristo, Senhor nosso. Amém. E é isso, minha gente. Que bom estarmos juntos para mais um encontro. Lembrando que o nosso programa Madrugada Amiga é de segunda a sexta a partir da meia-noite. E eu, Padre Toninho, sou a sua companhia. Estamos falando ao vivo aqui dos estúdios da Rádio Canção Nova em Cachoeira Paulista, São Paulo. E vamos com a nossa primeira música, Olívia Ferreira, Decidido Estou.

0: Programa Madrugada Amiga, aqui pela nossa rádio Canção Nova, e você participa do nosso encontro através dos nossos contatos. Temos aqui o WhatsApp, 12 é o DDD, e o número 991455871. Já temos mensagem chegando, daqui a pouco nós já vamos passar para vocês. E o nosso telefone fixo aqui da rádio Canção Nova, que nós vamos atender a ligação que já está, a pessoa está esperando na linha, 12-31-86-20-46. Então vamos lá. Bom dia!
1: Oi. Tudo bem, senhor? É Rosa de Guaratinguetá.
0: Ô, Rosa de Guará, seja bem-vinda, Deus abençoe, filha.
1: Obrigada. Queria pedir oração pro senhor rezar para mim, pro meu joelho. Uma hora é o pé, uma hora é o joelho, agora é o joelho. Tá lá tijando ali, de melhorador. Rezar pra Fabiana, pra minha amiga Amanda, que tá grávida também, esperando o bebezinho. Que Jesus dê bastante saúde pra ela poder ela entrar, acho que 5 crianças já. Cinco ou quatro. 4 crianças. Pra dê bastante saúde pra ela, pra Amanda, minha nossa amiga. E pra família dela também, pro Eduardo, né? Que eles têm força, né, pra poder manter a família, né?
0: Tá certo, Rosa. Vamos rezar nas suas intenções, tá bem, filha? Tudo tá pode bem, ser mudado obrigada. Pela força da oração. Deus abençoe, obrigado.
1: E pro Jurandir também, a Fabiana. Minha filha. Fabiana, minha filha.
0: Tá certo.
1: Tá bom, pai.
0: Tá bom. Deus te abençoe, Deus. Rosa. Fica com Deus também.
1: Bom dia pro senhor. Pra vocês,
0: obrigado.
1: Vocês,
0: amém. Obrigado, querida. Deus tchau, abençoe. Tchau, tchau. Tchau. É isso aí, minha gente. Programa Madrugada Amiga se faz com a sua participação, como a Rosa lá de Guará que ligou e participou. Então, você, se quiser, olha, tá aqui o nosso telefone fixo da Rádio Canção Nova à sua disposição, 12-31-86-20-46, e o nosso WhatsApp, 12-99-145-5871. Mas depois, vamos passar aqui as mensagens que chegaram no nosso WhatsApp, e o pedido do tio Claudivozinho lá de São João da Boa Vista, colo de mãe com o padre Marcelo.

0: Programa Madrugada Amiga, aqui pela nossa Rádio Canção Nova. Escutamos aí a música Colo de Deus com o Padre Marcelo Rossi. Então, vamos para a participação com mais aqui de um ouvinte que ligou para nós, aqui através do nosso telefone fixo, 1231-86-2046. Vamos então falar com esse ouvinte. Bom dia!
1: Bom dia, padre!
0: Bom dia, quem fala?
1: A Mari de Aparecida.
0: Seja bem-vinda, Mari. Diga lá, filha.
1: Então, é para oração, né? Pedir que a nossa Santa Faustina interceda junto a Jesus. Ela está mais próxima do que nós, eu acho, né? Do que nós, é bem claro que ela deve estar. É, por nós todos, para minha família, para os que precisam de conversão, os que estão doentes, né, em tratamento, como tem um irmão que tem tratamento de oncologia, fazendo quimioterapia, é prioritariamente para ele, para todos os outros, para conversão, e os que estão doentes também, que tem outros doentes também. E para mim, né, para minha saúde também, que eu preciso, e pelo mundo inteiro, né, pela misericórdia de Deus, mergulhar todos nós na misericórdia infinita de Deus, de Jesus, né, que os raios da misericórdia alcancem cada um de nós, principalmente aqueles que mais estão precisando, com doenças graves, né, tratamentos, pelo mundo inteiro, né. Que as pessoas todas precisam, nesses nossos tempos modernos, não tem quem não esteja precisando, eu creio. É, por isso eu estou pedindo as orações e agradecendo também ao mesmo tempo, por tantas graças, por nossas vidas, que Deus tem concedido muitas graças também, né, pra gente.
0: Tá certo. Tá ok, querida. Então, vamos rezar nessas intenções. E pedindo a intercessão de Santa Irmã Faustina. Tá bom, querida?
1: Amém. Deus, sua bênção.
0: Deus abençoe um santo dia.
1: Tá bem, igualmente. Tchau.
0: Programa Madrugada Amiga aqui pela nossa Rádio Canção Nova. E vamos então com mais participação aqui do nosso programa de hoje. Então, você anote aí. Os nossos contatos, temos aí o nosso WhatsApp 1299-145-5871 ou através do nosso telefone fixo 1231-86-2046. E olha, então vamos com mais uma participação aqui no nosso telefone fixo. Bom dia!
2: Bom dia, padre, sua bênção.
0: Deus abençoe, quem fala?
2: A Maria Conceição de Natal.
0: Maria Conceição de Natal. Opa, que seja bem-vinda, Maria Conceição. Então, filha, o que você quer partilhar conosco?
2: Nessa madrugada eu quero pedir oração por mim. Quero pedir oração também por minha família Moreira. Também quero pedir oração por toda a Canção Nova aqui de Natal, pelo Padre José Márcio. Padre José Márcio, que fez aniversário dia 3.
0: Isso mesmo.
2: Já quero colocar... Já quero colocar toda a vocação do Padre José Márcio, toda a missão dele aqui em Natal, na casa de missão aqui em Natal, por todos os missionários aqui de Natal. Quero colocar também por toda a arquidiocese, para o nosso arcebispo Dom João, para o bispo auxiliar Dom Silvio, por toda a Canção Nova do Brasil inteiro, fora do Brasil. Eu coloco todos os missionários, todos os padres, todos os seminaristas. E eu quero rezar também pelo senhor também, pelo padre que atendeu, já incluindo todos os padres, esse sacerdote da Canção Nova, pelo padre Rogers, presidente da Canção Nova, pelo vice-presidente, o padre Donizete, pelo Ed, pela Luzia e pela paz do nosso Brasil.
0: Amém, Maria. Que bom você ter ligado, viu, filho? Então, um grande abraço aí para todo o nosso povo de Natal, da missão aí, tá bom? Estamos juntos em oração, tá bom, querida? Deus abençoe.
2: Amém,
0: Deus abençoe um santo Amém. Dia.
2: Amém, Pai. Deus abençoe também.
0: Programa Madrugada Amiga aqui pela nossa rádio Canção Nova. Então vamos com música para você, sintonizados aqui nas ondas da rádio. Adoração e Vida convém.

0: Programa Madrugada Amiga aqui pela nossa Rádio Canção Nova e vamos agora com a participação do nosso WhatsApp. Já tem bastante mensagem aqui, mensagem de voz, mensagem de texto. Então vamos começar aqui com a mensagem de texto de Cleusa Figueiredo Miranda de Imbituba, Santa Catarina.
1: Bom dia, Padre Toninho. Sou Cleusa Figueiredo, de Imbituba, Santa Catarina. Hoje quero colocar em oração a minha filha Laís, o meu genro Lucas e o meu neto Gustavo, que vão viajar, vão fazer passeio. Então eu quero pedir que Maria vá na frente, abrindo caminhos, e que o Espírito Santo seja uma luz para conduzir eles, para levá-los e trazê-los com saúde e bastante saúde e felicidade por ter aproveitado bastante passeio. E estou me preparando, que eu vou em outubro participar do acampamento Cura e Libertação, que eu todo ano vou e eu gosto demais. Um abraço.
0: É isso aí, Cleusa Figueiredo, lá de Imbituba, Santa Catarina. Deus abençoe. Vamos com mais outra participação aqui. Aqui diz, bênção Padre Toninho, Deus abençoe, que Deus continue abençoando sua vida. Amém. Peço oração para todos da minha família, minhas filhas Alice e Anne, meu esposo Wagner, eu, Andréia, peço a Deus misericórdia, que tenhamos amor, que sejamos luz uns com os outros. Parabéns para minha irmã Andrine Cristina, que faz aniversário hoje, 6 de outubro. Que Deus continue abençoando a vida dela e tenha misericórdia de todos nós. Em Teófilo Otônio, Minas Gerais, olha aí. Então essa mensagem veio lá de Minas Gerais. Andréia, Deus abençoe e um grande abraço para sua irmã Andrine Cristina, que faz aniversário no dia de hoje, dia de Santa Irmã Faustina Kowalska. Olha só, chique. Mais uma participação agora aqui, uma mensagem, um áudio para nós, vamos escutar.
2: Boa noite, Padre Toninho, é Silvano de Foz do Iguaçu, estou ligadinho no seu programa, satisfação em ouvir essa rádio maravilhosa, essas músicas religiosas que toca aí, católicas, músicas que enchem o coração da gente de paz e tranquilidade. E estou atento, estou ouvindo o teu programa. Está chovendo aqui em Foz do Iguaçu novamente. Esse dia deu um vendaval danado aqui, pedra, mas

0: Participação do Silvano Frentista lá do Foz do Iguaçu, Paraná. Então um grande abraço para todos aí, todos os frentistas, todos que estão trabalhando. Então Deus abençoe. Temos mais participação aqui, mais uma mensagem. Bom dia, padre. Me chamo Odair, estou em Vitória de Santo Antão, Pernambuco, e nesse momento estou ouvindo a rádio. Peço oração pela minha vida, por uma nova oportunidade de trabalho, pela vida do meu irmão e vida financeira e todas as bênçãos necessárias. E por todos que necessitam de orações. Então, Odair, grande abraço, Deus abençoe. Também temos aqui outra participação, a Rosa de Samambaia Norte, Distrito Federal. Diz, bom dia, Padre Toninho, bom dia. Peço oração por todos os padres e missionários e pela minha família e 100%. Rosalina, Deus abençoe, Rosalina. Temos aqui mais uma mensagem de áudio. Vamos escutar. Essa aqui você já vai saber quem é.
1: Boa noite, Padre Toninho. Boa noite, não. Uma excelentíssima noite abençoada por Deus, coberto com o manto azul sagrado de Nossa Senhora Conceição Aparecida e acompanhado de todos os anjos, arcanjos do universo. Tio Vozinho Claudinho, fiscal noturno, terminal rodoviário São João da Boa Vista. Colo de mãe, Padre Adriano Zandoná, com o Padre Marcelo Rossi. Desde já muito grato pela atenção e uma excelentíssima programação. Amém, amém. E nesta madrugada...
0: É isso aí, participação do tio Claudinho Vozinho, lá de São João da Boa Vista. Temos aqui também outra participação do nosso WhatsApp, diz... Bom dia, padre, me chamo Vilma... Sou de Lagoa de Itaenga e peço oração pela cura da minha mãe, Maria do Socorro, que está fazendo hemodiálise, pela saúde do meu pai Gilberto, para meus irmãos William e Wellington, pelos meus sobrinhos Arthur, Helena e minha cunhada Talmires, todos os meus familiares e vizinhos e para todos da Rádio Canção Nova. Obrigado, Vilma, lá de Lagoa de Itaenga, Pernambuco. Deus abençoe cada um de vocês que mandaram suas mensagens. Estaremos em sintonia com cada um de vocês. Então vamos com música aqui do nosso programa. Mando lá para o Silvano, lá de Foz, lá do Paraná, para todos os frentistas e para todos que estão agora aqui em sintonia conosco pela Rádio Canção Nova. Eu escolho Igor Fernandes.

preciso honrar aquilo que eu canto, que eu escrevo. Aqueles, né? Mas é verdade. Eu preciso honrar aquilo que eu escrevo. Seja cantando avante para mim mesmo, ou dizendo assim: oh, Igor, escolha levantar-se, escolha amanhecer, escolha, mesmo que esteja noite escura, mas viva como se tivesse de dia, amanheça. Quantos aqui precisam amanhecer também, né? Escolher amanhecer, escolher acordar de uma noite difícil, escolher acordar, eu digo escolher porque às vezes a gente quer permanecer ali no escuro. O escuro às vezes parece confortável, vocês não têm essa sensação, não? Eu me lembro quando eu estava no, sei lá, no fundamental, que meu pai ia me acordar, ele acendia logo a luz, mas um ódio que... Mas a luz, ela ilumina, olha, a luz, ela nos mostra aquilo que o escuro não quer que a gente veja. O silêncio, ele nos fala coisas que o barulho não deixa a gente ouvir. Doido, né? É verdade. Repare. Às vezes o silêncio me incomoda tanto, eu digo por experiência própria. O silêncio me incomoda muito. Mas quantas vezes eu preciso silenciar? Porque às vezes uma pergunta que eu quero responder na minha vida é um silêncio que eu não faço, cara. Acenda a luz do seu quarto e arrume a bagunça que tá nele. Lhe garanto que o seu dia vai ser muito melhor. Se minha mãe levantar e dizer que eu não arrumo meu quarto, hein, menino? Mas a luz, ela nos mostra. Então, escolha amanhecer. De onde você está? Se você está de noite, se você está numa tempestade.

Programa Madrugada Amiga, aqui pela nossa Rádio Canção Nova. Temos mais aqui participação pelo nosso WhatsApp. Vamos então aqui. Bom dia, me chamo Marileia, neste momento sem sono e escutando a Canção Nova para me acalmar. Gostaria de pedir muitas orações pelo meu sobrinho Luiz Felipe e minha sobrinha Maria Eduarda, que estão precisando muito. Mariela de Florianópolis, Santa Catarina, conte com as nossas orações, Mariela. Também aqui a Maria Conceição, ela ligou pra gente, agora mandou uma mensagem aqui no nosso WhatsApp. Estou aqui de novo, gostaria de ouvir uma música, Porta do Céu, com Eliana Ribeiro, já tá aqui na agulha, vai ser a última música do nosso programa de hoje, tá bom? Maria Conceição, ofereço para o padre José Márcio, de todos da Canção Nova de Natal, e também para minha família, e também ofereço para o senhor e para o Tales. Olha aí, muito obrigado, Maria Conceição de Natal. Tenha uma ótima madrugada, abraço, obrigado, querida, Deus abençoe todo o nosso povo de Natal. Então vamos aqui com agora o nosso Momento Mariano. E vamos consagrar hoje este novo dia a nossa mãe, Mãe Maria, com o nosso título de Nossa Senhora da Conceição Aparecida. Estamos nos aproximando, já estamos na novena de Nossa Senhora Aparecida, e hoje eu vi pela nossa TV Canção Nova a reportagem que a nossa equipe de jornalismo fez lá diretamente lá do Santuário Nacional de Aparecida, as novenas, a participação do povo. Como é bom ver o nosso povo brasileiro rezando a novena em honra à Nossa Senhora da Conceição Aparecida. Então que Nossa Senhora cubra-nos com seu manto, derrame sobre nós as suas graças e interceda por nós junto ao seu Filho. E você que hoje está passando por dificuldades, você que hoje precisa ser visitado pela misericórdia de Deus, que a Mãe de Misericórdia interceda por ti, meu irmão, interceda por ti, minha irmã, diante das suas necessidades, das suas fragilidades, diante daquilo que hoje você precisa hoje ter esta certeza de que você não está sozinho, que Deus está ao seu lado e que Maria, Mãe de Deus e Nossa Mãe, interceda por ti neste dia. Então, que Deus abençoe você e que pela intercessão da bem-aventurada Virgem Maria, ela interceda por você junto ao seu Filho Jesus. E vamos então com música, Mãe do Novo Homem, Poliana de Moura.

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0: Programa Madrugada Amiga, aqui pela nossa Rádio Canção Nova. Escutamos com Poliana de Mori, Mãe do Novo Homem. Então já estamos chegando ao término do nosso programa. Quero louvar e bendizer a Deus por mais este momento de graça. Obrigado por você estar conosco, sintonizados aqui pela Rádio Canção Nova. Você que ligou, você que participou, seja pelo nosso telefone fixo, seja pelo nosso WhatsApp, ou apenas curtiu toda essa programação da Rádio Canção Nova, continue ligado. Rádio Canção Nova, 24 horas espalhando o amor pelo ar. Obrigado pela sua companhia, que Deus abençoe. Obrigado, Thales, tamo junto. Deus abençoe aí o seu trabalho, a continuação do seu trabalho. E vamos pedir a bênção do Senhor para a nossa caminhada de fé. O Senhor esteja convosco, Ele está no meio de nós. E que pela intercessão de Santa Irmã Faustina Kowalska, desça e permaneça sobre você, meu irmão, sobre você, minha irmã, sobre a sua família, a bênção do Deus Todo-Poderoso. Pai, o Filho e o Espírito Santo. Amém. E a última música, pedido da Maria Conceição lá de Natal, Porta do Céu, Eliana Ribeiro. Tchau, tchau e até o próximo encontro.

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2: Quem não compareceu às urnas no último domingo, 4 de outubro, precisa justificar a ausência. O procedimento pode ser feito de forma totalmente digital pelos canais oficiais da Justiça Eleitoral, como o aplicativo e-título e o autoatendimento eleitoral no site do Tribunal Superior Eleitoral. Também é possível justificar a ausência comparecendo a um cartório eleitoral. Em qualquer um desses meios, a documentação que comprove o motivo da ausência à eleição deve ser anexada ao requerimento para análise da autoridade judiciária da zona eleitoral responsável pelo turno. Caso a justificativa seja aceita, haverá o registro no histórico do título eleitoral. Se a justificativa não for aceita, será necessário pagar uma taxa. A justificativa é obrigatória para eleitores entre 18 e 70 anos que deixaram de votar e deve ser feita até 60 dias após cada turno. Para este primeiro turno, o prazo para justificar termina no dia 3 de dezembro. As regras para os pagamentos feitos por PIX por aproximação mudaram.
3: O limite máximo de R$500 por operação, que estava em vigor desde o lançamento da modalidade, foi eliminado por determinação do Banco Central. A alteração foi aprovada em junho e as instituições tiveram prazo para adaptar seus sistemas até o fim de setembro. Com a mudança, as transações feitas ao aproximar o celular da maquininha passam a obedecer os mesmos limites já aplicados ao PIX tradicional por chave ou QR Code. Na prática, isso significa que cada instituição financeira pode definir os limites de movimentação de acordo com o perfil do cliente. Os usuários têm a opção de solicitar aumento ou redução desses valores diretamente nos aplicativos ou canais de atendimento dos bancos. A mesma norma também amplia a flexibilidade do PIX automático, modalidade utilizada para pagamentos recorrentes, como assinaturas e contas de consumo. A partir de agora, os clientes também podem pedir alterações nos limites diários dessas operações. Da Rádio 2, Milena Abreu.
2: A Fundação UCAT realiza nesta terça-feira, 6 de outubro, no Centro Internacional Giovanile São Lorenzo de Roma, a apresentação internacional do novo livro UCAT Love Forever, uma nova proposta destinada a acompanhar jovens na reflexão sobre o amor, os relacionamentos e o matrimônio à luz da fé católica. O livro contém um prólogo do Papa Leão XIV, que será entregue pessoalmente ao Santo Padre por uma delegação do UCAT Foundation durante a audiência geral da quarta-feira, dia 7. Da Central de Jornalismo Canção Nova, Ana Elisa Castro.
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8: Eu sou o pão da vida. Quem vem a mim não terá mais fome. E quem crê em mim nunca mais terá sede. Evangelho de São João, capítulo 6, versículo 35.
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2: Que alegria estarmos juntos mais uma vez aqui na Rede Canção Nova de Rádio. Eu sou Dawana Salles e a partir de agora estou com você no programa Mensagens e Canções. Seja muito bem-vindo e bem-vinda, você que nos acompanha pela sintonia da Rede Canção Nova de Rádio. Acolho também você pelo site radio.cancaonova.com ou ainda pelo nosso aplicativo de celular, Rádio Canção Nova. Chegando aqui para você no Mensagens e Canções, olha, abrindo o nosso programa, a Palavra de Deus é a melhor mensagem que podemos começar o nosso dia. Lá em Filipenses capítulo 4, versículo 6, está assim: Não vos preocupeis com coisa alguma, mas em toda ocasião apresentai a Deus os vossos pedidos e orações e as vossas súplicas, acompanhadas de ação de graças.

Senhor é o meu rochedo, minha fortaleza, o meu libertador. Este é o Salmo de número 17 que eu convido você a rezar junto comigo e com o salmista. Meu Deus é a minha rocha, onde encontro o meu refúgio, meu escudo, força de minha salvação e minha cidadela. Invoco o Senhor digno de todo louvor e fico livre dos meus inimigos. Circundavam-me os vagalhões da morte, torrentes devastadoras me aterrorizavam e enlaçavam-me as cadeias da habitação dos mortos. A própria morte me prendia em suas redes. Na minha angústia, invoquei o Senhor, gritei para o meu Deus. Do seu templo, ele ouviu a minha voz e o meu clamor em sua presença chegou aos seus ouvidos. A terra vacilou e tremeu, os fundamentos das montanhas abalaram-se, porque Deus se enfureceu, suas narinas exalavam fumaça, sua boca fogo devorador, brasas incandescentes. Nossa, olha a força desse Salmo 17. Fala da fúria de Deus aqui, não é? A gente fica imaginando Deus fazendo vingança aos seus inimigos. De sua boca sai um fogo devorador e brasas incandescentes. É até difícil de imaginar, não é? Mas é assim que Deus olha para o pecado. Não para o pecador, não para nós. Para nós, o Senhor volta-se como rochedo, como refúgio, como escudo. Ele luta para nos salvar da morte, da habitação dos mortos. Aquilo que nos prendia e nos fazia escravos, Deus sim se enfurece contra isso, que é o pecado, não é? Que são as nossas faltas, essas coisas que nos aprisionam a nós mesmos e às realidades deste mundo. Mas Ele vem em nosso socorro. Quando invoco o Senhor, que é digno de todo louvor, fico livre dos meus inimigos. Os inimigos do homem, que são o pecado, a morte, a devassidão, os vícios, a tristeza, as angústias deste mundo. Tudo causado pelo mal do pecado. Deus, Ele nos salva dos nossos erros, dos nossos pecados. Na nossa angústia, quando invocamos a Ele, Ele ouve o nosso grito e do seu templo Ele vem em nosso socorro. Toda oração que fazemos com fé ao Senhor chega até Ele, Ele escuta e se volta com compaixão e misericórdia para nós. Então, neste dia, diga junto com o salmista: meu Deus é a minha rocha, onde encontro meu refúgio, meu escudo, minha força, salvação, minha cidadela é o Senhor.

E aqui no Mensagens e Canções, a nossa mensagem do dia. O que Deus fala a cada um de nós por esta palavra é que temos que ser testemunhas de Jesus, sem medo, sem respeito humano. Quando temos a coragem de testemunhar Jesus, criamos um ambiente novo, um ambiente alegre. Isto é algo que vale mais do que qualquer fortuna. Não devemos ter medo, apesar de sermos pecadores e errarmos bastante. Devemos testemunhar a verdade de Jesus. Temos que dar a volta por cima, superar os erros e pecados e proclamar a verdade de Deus. Nada pode nos impedir de dizer: eu sou de Jesus Cristo, eu amo Jesus Cristo, Deus é tudo em minha vida. Todos cometemos erros, portanto, se apenas os que nunca erraram testemunhassem, esses seriam muito poucos, talvez quase nada. Jesus sabe que erramos, mas mesmo assim quer que o testemunhemos. Cuidemos das coisas de Deus, pois Ele cuida das nossas. Temos que olhar adiante e perceber o que Ele quer de nós, para assim satisfazermos a vontade dEle. Do seu amigo Eto Jardim.

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1: 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A gente vai para um breve intervalo, mas já já, Mensagens e Canções está de volta.
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5: Considere seriamente a rapidez com que as pessoas mudam e quão pouca confiança se deve depositar nelas. E apegue-se a Deus que nunca muda. Santa Teresa d'Ávila.
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1: Este é o programa Mensagens e Canções para você na sintonia da Rádio Canção Nova. Eu sou Dawana Salles e fico contigo até as 2 da manhã. Nosso modelo de santidade hoje é um dos títulos de Nossa Senhora, Nossa Senhora da Assunção. A palavra Assunção significa elevada. Aplicada à Nossa Senhora, significa que Maria foi elevada aos céus pelo poder de Deus, e não por seu próprio poder. Jesus, por sua vez, viveu a ascensão, significando que Ele subiu ao céu por seu próprio poder. Maria foi assunta, ou seja, elevada. Jesus ascendeu, ou seja, subiu ao céu. Por causa de sua assunção, Maria não teve que aguardar o fim dos tempos para obter a ressurreição corpórea. No século XIV, em Portugal, um fato notável aumentou a fé do povo na assunção de Nossa Senhora. Dias antes desta festa, os castelhanos, com a intenção de tomarem o poder, realizaram uma invasão a Portugal para impedir que Dom João I fosse o sucessor do rei Dom Fernando. O rei da Espanha, desejando conquistar Portugal, já tinha atravessado a fronteira quando Dom João implorou a proteção da Virgem Maria e prometeu construir um imponente templo em sua homenagem, caso os portugueses obtivessem sucesso na batalha. Nossa Senhora atendeu seus pedidos e Portugal foi salvo. Dom João I, demonstrando gratidão, mandou que todas as catedrais de Portugal fossem consagradas a Nossa Senhora da Assunção, ordenando também que fosse construído o convento da Batalha. Nossa Senhora da Assunção, rogai por nós.

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1: Quando nós nos orgulhamos de uma vida santa, mostramos que ainda não temos começado. Santo Antônio de Pádua.

0: Está chegando o nosso momento de oração aqui no Mensagens e Canções. Convido você a pedir a intercessão de Nossa Senhora, ela que foi assunta, que foi elevada ao céu. Em nome do Pai, do Filho e do Espírito Santo. Amém. Ó docíssima soberana Rainha dos Anjos, bem sabemos que miseráveis pecadores não éramos dignos de vos possuir neste vale de lágrimas, mas sabemos que vossa grandeza não vos faz esquecer de nossa miséria. A vossa compaixão, longe de diminuir, aumenta cada vez mais para conosco. Pelos méritos de vossa bendita morte, pedimos que um dia possamos contigo, juntando as vozes aos que estão no céu, possamos louvar e cantar vossas glórias eternamente. Amém. Nossa Senhora da Assunção, rogai por nós. Em nome do Pai, do Filho e do Espírito Santo. Amém.
1: Nós somos o povo que clama o teu nome. Nós somos a nação eleita, Senhor. Age com o teu poder, porque nós estamos aqui.

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1: Estamos chegando ao final deste programa, graças a Deus, obrigado pela sua companhia. Seguimos juntos na sintonia da Rede Canção Nova de Rádio. Que a Virgem Maria seja a luz e proteção neste dia. Fique com Deus, até o próximo programa. Tchau, tchau.
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2: Nada temas, porque estou contigo. Não lances olhares desesperados, pois eu sou teu Deus. Eu te fortaleço e venho em teu socorro. Livro do profeta Isaías, capítulo 41, versículo 10.
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4: Olá, você que está na sintonia da Rádio Canção Nova FM 89.1 e por toda a rede de Rádio Canção Nova no Brasil, além Brasil, sejam todos muito bem-vindos. Sou eu, Inácio Filho, missionário da comunidade Canção Nova, e tenho o privilégio de estar com vocês aqui nas madrugadas durante a semana e às vezes também aos finais de semana nas reprises, levando até você pregações que eu tenho a certeza que irão transformar a sua vida. Então vamos lá, vamos deixar de conversa e vamos ao tema do programa de hoje. A salvação entrou em minha casa. Vou repetir. A salvação entrou em minha casa, com o nosso querido padre Bruno Costa, da comunidade Canção Nova. Pregação essa que aconteceu no dia 9 de março de 2024. E eu e você vamos ter o privilégio de ouvir novamente agora.
5: Ave Maria, cheia de graça, o Senhor é convosco. Bendita sois vós entre as mulheres, bendito é o fruto do vosso ventre, Jesus. Santa Maria, Mãe de Deus, rogai por nós, pecadores, agora e na hora de nossa morte. Levanta a tua mão direita, quem tem a cruz, livrai-nos do mal, ergue a cruz. Quem não tem ainda pode adquirir na loja Canção Nova e rezemos juntos na autoridade. A cruz sagrada seja minha luz, não seja o dragão meu guia. Retira-te, Satanás, nunca me aconselhe coisas vãs. É mal que tu me ofereces, bebe tu mesmo. Reza com o padre Bruno. Cristo à minha frente,
6: Cristo à minha frente,
5: Cristo atrás de mim,
6: Cristo atrás de mim,
5: Cristo à minha direita,
6: Cristo à minha direita,
5: Cristo à minha esquerda,
6: Cristo à minha esquerda,
5: Cristo quando me deito,
6: Cristo quando me deito,
5: Cristo quando me levanto,
6: Cristo quando me levanto,
5: Cristo ontem,
6: Cristo ontem,
5: Cristo hoje,
6: Cristo hoje,
5: Cristo amanhã,
6: Cristo amanhã,
5: Jesus Cristo é o meu Senhor,
6: Jesus Cristo é o meu Senhor,
5: para a glória de Deus Pai,
6: para a glória de Deus Pai.
5: Amém?
6: Amém.
5: Quero mais uma vez acolher você. Quem precisa de cura e libertação, que levanta a mão e diga eu. Todos nós somos necessitados. E o Senhor está nos dando uma direção. A fé é a resposta que o homem dá ao Deus que se revela. O Senhor é aquele que vai abrindo as vias e espera de nós uma resposta. O que mais o inimigo de Deus tem feito nos tempos atuais, e muitas vezes o inimigo quer nos intimidar, nos deixar cabisbaixos. Proclamareis a verdade e a verdade vos libertará. E quem é a verdade? Jesus. Quem é o caminho? Quem é a vida? Nós somos de Deus. Repita mais uma vez: eu sou de Deus. Tá fraco, Canção Nova? Eu sou de Deus. É preciso que nós assumamos isso diariamente. O inimigo quer nos intimidar, quer nos silenciar, quer nos fazer ficar cabisbaixos. E aí, com as mentiras que vão entrando, com as coisas que vão sendo colocadas, quando a gente menos espera, nós estamos mudos. Há um espírito que tem nos deixado mudo por muitas vezes, e é preciso abrir a boca, proclamar o nome do Senhor, anunciar a boa nova, ir ao seu encontro. Fé é a esperança daquilo que não se vê. Sim, mas fé é a resposta, como disse Danilo, que o homem dá ao Senhor que se revela diariamente, ao Senhor que se faz presente no nosso meio, que nos fortalece, que nos encoraja, que nos faz ir para as águas profundas e além. O inimigo de Deus quer nos paralisar, e essa libertação já está acontecendo. Nós temos que assumir, não somos escravos, não podemos ficar paralisados, temos que avançar para as águas profundas, temos que ter este encontro pessoal com o Senhor diariamente. Esse ano eu faço 24 anos de chamado, 22 anos já fizemos de Canção Nova, eu sou da mesma turma do Danilo, entramos juntos. Quantas vezes aqui eu quero dizer, amo o centro de evangelização, tenho um amor muito grande por aquele lugar, mas eu vou dizer de todo o coração, eu amo o rincão do meu Senhor. Aplaudo esse lugar. Gente, as grandes graças. Quantos acampamentos de cura e libertação aqui? Padre Rufus pregou. Quantas graças alcançadas aqui com o Padre Léo, com nosso querido pai fundador eterno em nosso coração, Padre Jonas Abib. Vamos aplaudir esses homens de Deus. E nesse final de semana aqui no Rincão nós temos que tomar posse disso, nos submetendo realmente a Deus, reconhecendo o nosso nada. E aí aquilo se cumpre, quando eu sou fraco, quando eu assumo, aí que eu sou, tudo posso naquele que, é Ele que nos fortalece. Eu falava para os irmãos agora, né, e o Padre Bruno não tem nenhum receio de dizer isso, nessa vida corrida da gente. Gente, domingo passado eu estava nos Estados Unidos pregando, terça-feira eu estava no Atacadão fazendo compra para a casa dos padres. É a nossa vida, é a nossa missão. E da onde vem a força? A minha força vem do Senhor, Ele é a minha força, e por isso que eu preciso me submeter a Deus, resistir a Satanás e ser anunciador dessa salvação nessa pregação. Eu quero clamar isso para mim, para você, para minha vida e para toda a nossa família. Repita comigo assim: a salvação entrou em minha casa. Quem quer a salvação na sua casa, levanta a mão e diga eu. Deus vai abrir, Deus está abrindo e abrirá. Agora é preciso que a gente avance, saia do comodismo e faça o que nos cabe. Pega comigo a palavra de Deus, Lucas, o Evangelho de São Lucas, capítulo 19, versículo de 1 a 10. Lucas, capítulo 19, versículo de 1 a 10. Padre Anderson, por favor, vem aqui, proclama para mim, faz essa proclamação do Evangelho, por favor. Pode vir. Lucas capítulo 19, versículos de 1 a 10.
7: Ele procurava ver quem era Jesus, mas não conseguia, por causa da multidão, pois era baixinho. Então ele correu à frente e subiu numa árvore para ver Jesus, que devia passar por ali. Quando Jesus chegou ao lugar, olhou para cima e disse: Zaqueu, desce depressa, hoje eu devo ficar na tua casa. Ele desceu depressa e o recebeu com alegria. Ao ver isso, todos começaram a murmurar, dizendo: foi hospedar-se em casa de um pecador. Zaqueu pôs-se de pé e disse ao Senhor: Senhor, a metade dos meus bens darei aos pobres, e se prejudiquei alguém, vou devolver 4 vezes mais. Jesus lhe disse: hoje aconteceu a salvação para esta casa, porque também este é um filho de Abraão. Com efeito, o Filho do Homem veio procurar e salvar o que estava perdido. Palavra da salvação.
5: Glória a vós. Vamos aplaudir a palavra da salvação? Começo dizendo para você, voltando no versículo 9, quando diz assim: Jesus lhe disse, hoje aconteceu a salvação para esta casa, porque também este é um filho de Abraão. Palavra da salvação. Não sei se você já parou para pensar, se você já fez uma certa reflexão, trazendo este versículo para a sua vida, para a sua história. O que Jesus falou aqui foi algo muito sério. Foi algo muito sério, de uma grande responsabilidade, porque o que ele disse foi muito comprometedor para Zaqueu. foi de uma grande responsabilidade, e para aquelas pessoas onde morava. Jesus disse que a vida de Zaqueu e da sua família seria outra, que a vida daquele homem seria outra. Jesus trouxe essa afirmação, porque aqui a palavra está sendo afirmada. A palavra não disse poderá, Jesus disse, versículo 9, hoje aconteceu, não vai acontecer, aconteceu. Jesus afirma, trouxe para aquele momento e diante daquele povo todo. Jesus realiza a salvação por completo, introduzindo Zaqueu e sua família naquela sociedade, naquele povo que ali estava, pois o povo odiava Zaqueu. A salvação é para todos, amém? Para todos aqueles que se deixem ser alcançados pelo Senhor. Nós sabemos a história. Zaqueu, sabendo que Jesus ia passar, fez o quê? Correu em cima de uma árvore para ver, para poder olhar, ver Jesus passar. Mesmo sendo um homem odiado por aquela sociedade, mesmo sendo rejeitado, Zaqueu, entrando de pé diante do Senhor, disse: Senhor, vou dar a metade dos meus bens aos pobres, e se tiver defraudado alguém, retirarei e darei em quádruplo. Meu irmão, quando nós temos um encontro pessoal com Jesus, a mudança acontece. Neste acampamento de cura e libertação, onde nós vamos proclamar as curas, tomar posse das libertações, nós precisamos também pedir um encontro pessoal, porque quanto mais eu me encontro com o Senhor, quanto mais eu estou com Ele, quanto mais eu vivo por Cristo, com Cristo, em Cristo, mais a minha vida se torna Cristo vivo, mais eu vou me submetendo a Ele e rejeitando sim as obras malignas. Não dá para viver lá e cá, é decisão de vida nova. Nós estamos no início de um acampamento, e eu tenho feito muito essa dinâmica por onde passo no Congresso Livrai-nos do Mal. A gente sempre tem um começo, meio, e a gente fala assim, começo, meio e fim. E eu tenho buscado fazer isso nos acampamentos que prego. Existe um começo, o meio e o início de um novo tempo, porque a gente está aqui para uma vida nova, amém? Você veio aqui para ver pessoas? Você veio aqui para mais um acampamento? Não! Você não veio para isso. Você veio porque você almeja vida nova. E vida nova exige atitudes novas, determinação, exigência diária, busca de santidade, encontrar-se com o Senhor e deixar. Ao falar que a salvação entrou na casa de Zaqueu, não foi simplesmente porque Zaqueu subiu numa árvore. Não foi só por isso. Não foi só apenas a atitude que Zaqueu teve em subir, ou porque se emocionou, mas primeiramente porque Zaqueu se colocou de pé. E o inimigo tem tentado nos derrubar. E aí parece que a gente vai entrando no fundo do poço, vai sendo oprimido, e aí é a opressão. No final do ano eu dizia assim: cristão não entra no novo de cabeça de pé direito. Cristão entra no novo de cabeça erguida. Mas não é uma cabeça erguida porque você acha que você é a última bolacha do deserto. Você entra de cabeça erguida porque você está olhando para o alto, para o Senhor. Quando nós nos colocamos de pé diante do Senhor, as vias são abertas. Eu dou o passo, Deus coloca o chão. Isso é fé concreta. Assumindo mesmo o desejo, meu irmão, a salvação é para todos, mas para todos aqueles que aderem, aqueles que vão atrás, que fazem a sua parte. Olha quantas coisas o inimigo tem feito em nossos lares, em nossas famílias, quantas separações, quanto espírito de derrota. Nós temos que nos colocar de pé, estar de pé. Talvez você ser mãe, talvez você ser pai, talvez você ser filho, se sintam muitas vezes jogados no chão, tristes, desanimados. Eu acredito que eu atendi nessa uma hora que fiquei ajudando na casa de ali nos confessionários, acho que eu atendi umas 15 pessoas. Mas se eu perguntasse ao padre Wagner, que assume essa missão diariamente ali nos confessionários, quantas pessoas que batem nos confessionários desanimadas, que perderam a esperança, que perderam o sentido da vida. É preciso nós clamarmos a libertação disso e trazer o ânimo de vida nova, meu irmão. Se todo dia, ao acordarmos e abrirmos os olhos, tivermos a coragem de dizer obrigado, Senhor, por este dia, e entregar e consagrar o nosso dia ao Senhor, chamar o Espírito Santo, clamar o Espírito Santo, por mais que as quedas venham. Se mil vezes cair, mil vezes eu vou levantar. Eu sei em quem depositei a minha confiança, e a minha confiança está no nome do Senhor que fez o céu e a terra. Aplauda Jesus, Senhor da nossa vida, libertador na nossa história. Vamos fazer a nossa parte. Zaqueu disse que daria a metade dos seus bens aos pobres. O Senhor nos convida ao arrependimento. Quaresma que estamos vivendo, e que bom, estamos vivendo esse acampamento de cura e libertação dentro deste tempo fortíssimo, tempo de mudança, de conversão, mudança de vida. Hoje o Padre Anderson vai celebrar a missa do sábado, encerrando a terceira semana do tempo da Quaresma. Amanhã eu já celebro o quarto domingo da Quaresma. Meu irmão, já já estaremos vivendo a semana maior da nossa vida, a Semana Santa. Não podemos perder tempo e lutar pela salvação da nossa casa, da nossa família, clamar a libertação, buscar uma vida diária. Meu irmão, diante da sociedade, eu repito, Zaqueu era um caso perdido. Olha para quem está do seu lado e fala assim: você não é um caso perdido, você é filho amado de Deus, vitorioso, e Jesus quer nos salvar. Ele já nos salvou. Olha a prova da nossa salvação. A cruz não é sinal de derrota, cruz é sinal de... O que é que o padre Bruno gosta de falar? Cruz é sinal de... Cruz é sinal de vitória. Então não existe caso perdido. Ah, não adianta, padre, lute pela sua família, lute pela sua casa, lute pelos seus, mas lute com as armas espirituais. Não é colocando o dedo na cara, não é apontando os problemas, não é dizendo dos pecados, não, é acolhendo, é amando, é exorcizando no amor. O amor exorciza, o amor liberta. Não desista do seu lar, não desista dos seus filhos. Não pense: ah, não tem jeito. Tem jeito sim. Com Deus tem jeito, com o Senhor tem jeito. Agora é preciso que a gente faça a nossa parte. Jesus conta com cada um de nós. Na Canção Nova a gente fala muito de vida, de oração. Eu acabei de lançar um livro, ele está sendo lançado agora, nesse final de semana. Enquanto houver vontade de lutar, haverá esperança de vencer. Esse livro foi rezado mais de 4 anos. Há 2 anos atrás a gente fez a música Corajosos como Leão, quando a gente disse que o ímpio foge, mas os justos são corajosos como leão. E um dos capítulos que eu escrevi neste livro, eu falo da vida de oração, mas eu coloquei diferente o nome. Eu escrevi vida em oração, para que a salvação entre na minha casa, para que a salvação entre na minha vida, para que eu viva plenamente com o Senhor. Eu preciso fazer a minha vida, porque em é movimento, em oração diariamente. Não me acostumar, meu irmão, o grande desafio, e aí eu falo para você, confesso a Deus Todo-Poderoso, a vós, irmãos e irmãs, uma das coisas que eu mais me preocupo é me acostumar em ser padre, me acostumar em ser de Deus. Eu tenho que estar em movimento e pedir ao Senhor a graça que desperte no meu coração toda hora, todo momento, todo desejo de vida nova, de reconhecer o meu nada, de pedir a graça do Senhor, de entender que eu sou fraco e é Ele que me fortalece. Fazer a minha vida uma oração. E aí eu não posso ficar sem meu estudo da palavra, eu não posso ficar sem o texto, eu não posso ficar sem adoração. Eu preciso, é necessário. Ah, padre, mas eu não tenho tempo. É preciso cavarmos tempo para o Senhor do tempo. Esses dias o Sorrindo para a Vida falava isso. Que tempo você tem dado ao Senhor do tempo? O que você tem feito? Qual o tempo que você tem dado àquele que é o Senhor de todo o tempo? A gente quer a salvação, a gente quer mudança de vida, a gente quer uma vida nova, mas o que é que eu tenho feito? Onde eu tenho buscado? Quais os passos que eu tenho dado? Como está a minha vida? Porque, meu irmão, a gente não vive de mágica, viu? Não adianta vir no acampamento de oração e achar que o padre vai dar uma bênção e a sua vida vai... Não, meu irmão, é esforço, é perseverança, é a luta do dia a dia, é a vida em oração, é o movimento diário, é fazer o que cabe. Zaqueu reconheceu de pé, e ali a salvação entrou, veio realmente essa expressão linda, e ele já foi dizendo: o que cabe a mim eu vou fazer, O que eu tirei eu vou devolver. Eu vou fazer a minha parte. Reconhecer que nós temos as nossas limitações, mas não parar, não estacionar. Eu disse e vou repetir mais uma vez: o inimigo tem tentado nos paralisar. E nós não podemos. Nós temos que avançar para as águas profundas. Nós temos que fazer a nossa vida um movimento em oração. Nós temos que reconhecer realmente. E aí, viver aquilo que a palavra nos pede. O que é certo, o que é errado, não adianta viver no mais ou menos, e aí não é radicalismo, mas é a radicalidade do Evangelho, viver segundo a vontade do Senhor, submeter ao Senhor, ter a coragem de dizer: Senhor, seja feito a tua vontade. Gente, a gente reza o Pai Nosso em cada Santa Missa, e minha pergunta é: será que a gente consegue entender o sentido real quando a gente fala: seja feito a tua vontade? No mundo onde as nossas vontades estão querendo prevalecer, ame e faz o que queres. Ah, eu não gosto assim, eu não sei, não. Aí a gente vai deixando a vontade de Deus de lado e vai fazendo o que nós queremos. E aí esquecemos que todas as decisões que tomamos geram consequências. Eu perguntei a você e você respondeu. Pergunto novamente: quem quer vida nova, que levante a mão e diga eu. Vida nova só tem com atitudes novas. E uma das atitudes novas é se lançar nas mãos do Senhor. É confiar que Ele tem o controle de todas as coisas. É submeter-se inteiramente a Ele e dizer: Senhor, conduz a minha vida, conduz a minha família. Quem é pai de casa, que levante a mão. Marido, pelo amor de Deus, homem, varão de casa, ao entrar na tua casa, depois do acampamento, entre com palavras de autoridade. Fala, proclama: quanto a mim e a minha família, serviremos ao Senhor. Entra na tua casa e proclama palavras de unção e poder. Exorciza todo mal. Quem é mãe, levante a mão aqui. As mães: mãe, você tem um poder sobrenatural sobre os seus filhos. Sejam usadas palavras proféticas. Pelo amor de Deus, cuidado com o que você fala com os seus filhos que estão na adolescência, com os seus filhos que estão na juventude. Ame, tem jeito, leve Jesus, mas não aponte. Leve na vida, proclame com a sua vida, mas não desista da sua família. Leve Cristo para a sua casa, mostre que ser de Deus não é uma coisa careta, como diz pelo mundo afora. Ser de Deus é a coisa melhor do mundo. Mas a gente precisa entender que ser de Deus também é carregar a cruz de cada dia. Porque a gente quer só o domingo da Páscoa, né? A gente quer só a ressurreição. Mas esquece que a nossa vida tem uma via dolorosa. Nós temos que passar pela via dolorosa. Caindo, levantando, mas não desistindo. Caindo, levantando e se submetendo ao Senhor. O Senhor quer neste acampamento, e eu trago mais uma vez o que o Danilo trouxe sobre a fé. O Senhor quer que eu, Padre Bruno, e você renove a nossa fé. Porque para Ele, e Ele já nos deu a certeza, a salvação foi para mim e para você. Foi por amor. Certa vez, eu não sei qual é o santo, os padres podem lembrar. Certa vez um santo disse assim: que se só existisse você na face da terra, Jesus faria tudo novamente por amor. Porque Ele morreu por amor a mim, por amor a você. Ele se entregou na cruz para nos salvar, nos redimir de todo pecado. Meu irmão, minha irmã, nós não podemos esquecer e trazer a cruz de cada dia com alegria. O que mais eu tenho me alegrado nesses últimos anos é olhar as nossas crianças com a cruz nos seus quartos, com a cruz nas suas mochilas. Esse dia uma professora de uma escola particular lá no Mato Grosso mandou uma mensagem para mim pelo Instagram pedindo autorização para mandar algumas fotos de 4 bolsas de crianças. E ela disse: padre, eu me encantei com isso. Na lancheira das crianças, no kitzinho, na hora do lanche, tem um potezinho lá com um lanchinho, a garrafinha com o suco e a cruz. Cruzinha pequenininha, e ali é o kit dela para ir para a escola. É de pequeno que nós temos que mostrar quem é Jesus, a força da cruz, o poder da cruz, e não ter medo, não rejeitar. Para que a salvação entre em nossa casa, eu tenho que me colocar de pé diante do Senhor, reconhecer o meu nada e me submeter a Ele, e aí resistir. E resistir é resistir ao cão. O bicho está solto, quer nos acabar, quer nos intimidar. Eita, que bicho que dá trabalho. Mas ele não tem poder, amém? Ele já foi derrotado, amém? Pisa agora na cabeça dele. Pisa! Não é para alisar não, rapaz, pisa! Ele é um derrotado. E o que nós precisamos é resistir diariamente. Eu falava quando o pessoal aqui da TV Canção Nova me entrevistava. Eu fiz 16 anos de padre. Padre Wagner tem quantos anos, padre? 27. Vamos aplaudir os 27 anos de sacerdócio, padre Wagner, Bahia. Padre Anderson, quantos anos de padre? Igual o meu, 16. Vamos aplaudir o padre Anderson. Eu vou falar uma coisa para vocês. Eu vou fazer esse ano 17 anos de padre. Todos, uma grande maioria, deve saber um pouco da minha história. Eu nunca pensei em ser padre. Já falei isso mil vezes na Canção Nova. E não vou deixar de falar porque o meu pai fundador, padre Jonas, disse: toda vez que você se lembrar do seu chamado, você vai dar uma força maior para a vida ministerial que você vai exercer. Esse ano eu faço 24 anos o meu chamado. Dia 1º de maio de 2000, fui rezar lá em Gravatá. Para minha campanha eleitoral, eu ia ser candidato a vereador. Sangue de Jesus tem poder. Mas eu queria, era o que eu pensava. E ali cheguei, estava com meu irmão, amigos. Entrei em Gravatá para rezar para minha campanha. E no dia 1º de maio de 2000, é a festa da Rádio Canção Nova. Deus me deu a graça de, depois de entrar na Canção Nova, os 15 anos da rádio, voltei lá com o padre Jonas. Na verdade, eu estou quase todo ano em Gravatá, porque é uma missão que está cara ao meu coração. A gente morou junto também lá, Danilo, responsável de missão, eu como padre. E ali, quando o padre disse: um jovem no nosso meio está sentindo um grande chamado em sua vida, em nome de Jesus, fique em pé. Eu me levantei, meu irmão olhou, meus amigos. Eita, Bruno esperto, ficou de pé para falar com o padre Jonas. E o padre Jonas disse: vem cá, meu filho. E eu fui. O padre perguntou meu nome, eu disse, eu era candidato a vereador. Mas o Bruno Costa, que eu tanto sonhei, acabou de acontecer. A minha eleição não é para a terra, a minha eleição é para o céu. Político eu não sou mais, eu quero ser padre. Saí de lá decidido ao sacerdócio. No meio do caminho de Gravatá para João Pessoa, é mais ou menos naquela época, porque era uma estrada não muito boa, eram 6 horas. Eu me lembrei de algo muito forte. Porque quando eu saí da minha casa, entre 18 e 19 anos de idade, e fui morar na cidade de Mamanguape, onde eu era candidato a vereador, minha mãe pegou a Bíblia, padre Wagner, e disse: meu filho, posso lhe fazer um pedido? Eu disse: claro, mãe. Eu vou lhe dar essa Bíblia. Está marcada uma passagem. E eu queria pedir que você lesse ela todos os dias. O Senhor colocou no meu coração, minha mãe falando, que essa passagem será a passagem para a sua vida. E ali, peguei a Bíblia, agradeci, fui morar sozinho, por conta do domicílio eleitoral. E qual era a passagem? Efésios, capítulo 6, a armadura do cristão. Todo mundo conhece, amém? Tem que praticar, viu? Não adianta só conhecer, tem que colocar na vida. Desde o dia 1º de maio de 2000 até hoje, eu tenho plena certeza, e cada vez mais eu entendo, que a nossa luta não é contra homens de carne e sangue, mas contra os principados e as potestades deste mundo tenebroso. Travamos uma luta, foi aqui, neste lugar, que eu ouvi pela primeira vez, em abril de 2002, padre Rufus dizer: nós não temos dimensão da batalha espiritual que travamos. Se os nossos olhos enxergasse espiritualmente, iríamos ver o que está acima deste rincão da batalha espiritual, o que o inimigo de Deus tem tentado fazer em nossa vida. Só que ele não tem poder. Resistir é permanecer firme. Por isso a vida é em oração. Se não adorar, não vai aguentar. Se não rezar, não vai aguentar. Se não tiver vida em oração, não contemplaremos a salvação em nossa casa. Porque ele, o inimigo de Deus, veio para matar, roubar e destruir. Mas eu repito pela milésima vez: ele não tem poder. Amém? Você acredita que ele não tem poder sobre a sua vida? Se você vive por Cristo, com Cristo em Cristo, pode até as tribulações, porque fazem parte. No mundo havereis de ter tribulações, mas coragem. Nós sabemos, o time, eu até rezava e escrevia isso: hoje é o dia de assumirmos, de estarmos plenamente no time de Jesus, porque ele quer salvar a mim e a minha família. E o que for possível, eu farei. Anunciando para minha casa, anunciando para minha família, anunciando para o mundo. Durante o ano de 2023, a Rogerinha, meus irmãos do Ministério de Música, por várias vezes nos acompanhando nos acampamentos, nos momentos de oração. Quantas vezes a gente rezou cantando isso: Jesus, Senhor, Salvador e Libertador? Foi uma profecia de Deus. Quando Ana Lúcia trouxe a melodia dessa canção, eu já falei isso várias vezes, mandava para mim, era uma quarta-feira, eu estava no retiro dos padres, e ali ela mandou uma melodia com duas possibilidades, padre, agora só falta a letra, e ali eu comecei com ela, ela mandou para o Tiago Tomé, pela providência de Deus, o padre que ia celebrar a missa de quarta naquele dia para mim, que nós estávamos em retiro, não pôde vir de São Paulo, eu tive que sair de Lavrinhas para celebrar, no meio do caminho Ana Lúcia liga, padre, eu acabei de saber que o músico não vai, e me chamaram para cantar, e eu fiquei sabendo que é o Senhor que vai celebrar. Eu disse, então, se é assim, é providência de Deus, nós vamos cantar hoje a missa na quarta-feira. Ele disse, mas padre, o ministério não sabe ainda. Eu disse, vai aprender na hora. Mas padre, e a música, o povo não sabe. Vai aprender. Mas é ao vivo, mas vai aprender. E ali a gente cantou pela primeira vez, uma quarta-feira, pela providência de Deus. Padre Jonas estava assistindo, ouviu a canção. No outro dia era a reunião do Conselho Geral, o padre pela televisão fazia a reunião conosco online, disse, meu filho, que música é essa? Que letra é essa? Falei para ele, disse, vou lhe fazer um pedido, padre Bruno, nem que seja a última coisa que você faça, mas por onde você for, não deixe de proclamar que Jesus é o Senhor, Salvador e Libertador. E a gente inicia a música dizendo, da minha vida, Ele é o Senhor, da minha família. É preciso anunciar o Senhorio de Jesus em nossos lares. O inimigo quer nos deixar mudos, surdos, cegos. Quanto mais eu proclamar que Jesus é o Senhor, palavra de Deus, Romanos capítulo 10. Todo aquele que proclamar que Jesus é o Senhor e crer no seu coração que Deus o ressuscitou dos mortos será salvo. Padre, como fazer para ser salvo? Proclamando que Jesus é o... Olhe para quem está do seu lado e fala assim, proclame que Jesus é o Senhor da sua vida, da sua casa, da sua família. Ah, padre, mas está acontecendo tanta coisa na minha casa. Se eu pegasse qualquer um dos meus irmãos que estão aqui, qualquer um dos meus irmãos que estão no ministério, qualquer um, vocês acham que a gente não tem problema? Vocês acham que a gente é tudo, todo dia sorrindo para a vida? Uhum. Tem dia que a gente acorda chorando, chorando para a vida. Padre Wagner falava uma coisa ali no café e eu fiquei pensando. O mundo tem feito a gente mentir muitas vezes, sabia? Sabe quando eu falo assim, um exemplo? Ah, fulano, você tá bem? Não, tô bem. Mentira, você não tá bem. Você não tá bem. Por que não fala? Certa vez uma pessoa falou pra mim, Padre Bruno, aqui da Canção Nova, eu vou lhe dar uma dica. Eu disse, pode dar. O senhor fala que tá cansado, isso não é bom não. Eu disse, oxente, e eu tô mentindo? Eu sou padre, mas tô cansado. Eu não posso mentir. A minha verdade é essa. Eu me encontro cansado. Só que eu entendo uma coisa. A minha força vem do alto. Aí quem me fortalece? É o Senhor. Então eu tô mostrando que eu tô cansado, mas eu não paro. O grande desafio é se eu parasse. Eu sou filho do Padre Jonas. Padre Jonas nunca parou. Nessa vida corrida, o que cabe a mim é correr. E proclamar que Ele é o Senhor. E trazer Ele pra minha casa. Trazer Ele pro meu coração. Trazer Ele pra minha família. Meu irmão, minha irmã, nós não podemos perder tempo. Os tempos são difíceis. As coisas que têm acontecido, guerras, situações, as ideologias, as coisas que estão tentando impregnar na nossa vida, não podemos. Nós temos que ser do Senhor, do time de Cristo, viver pela palavra, lutar e não desistir, buscar esse encontro pessoal diariamente, não se acostumar em ser de Deus, não se acostumar com as coisas do alto, não, é buscar diariamente. É ir ao encontro, mas padre, eu não estou sentindo nada. Ser de Deus não é sentimento, é decisão que me faz mudar de vida diariamente, que me faz assumir a cruz de cada dia, que me faz olhar para frente e não para trás. O inimigo vem trazendo muitas vezes os pecados cometidos em nossa vida. E a gente esquece que pecado confessado, pecado. Se você está em pecado, procure a confissão, a grande libertação. Reconheça o seu nada. Tenha coragem na sua casa de fazer aquela lavagem de roupa suja, né? Reconhecer, fazer um grande momento de perdão em casa, de reconciliação, deixar as picuinhas, as coisinhas pequenas. Porque a gente, fulano não fala com Beltrano, que não fala com Cicrano. Quando vê quem está reinando ali, o divisor. E o divisor é o diabo, que veio para dividir. Jesus veio para nos unir, para nos salvar, para nos dar vida nova e vida plena. Por isso que todo aquele que proclamar que Jesus é o Senhor será salvo. Eu desejo nessa manhã de sábado, pelas mãos de Nossa Senhora, neste tempo quaresmal, que o nosso desejo de Deus em levar para nossa casa, de proclamar essa salvação para minha família, possa arder o nosso coração. Deus tem pressa de cada um de nós e de todos. Não existe caso perdido, não existe impossível, porque Ele é o Senhor do impossível. Mas faça a sua parte, seja verdadeiro, não viva no mais ou menos. Busque realmente aquilo que a Santa Igreja nos ensina, que o magistério nos leva a viver, aquilo que a palavra de Deus, meu irmão, minha irmã, aqui está, o livro dos livros. Eu acabei de falar que estou lançando mais um livro. Já estou

0: Isso aqui não é enfeite, é para ser usada, vivida, praticada. Olha o presente que o Padre Jonas nos deixou. A Bíblia foi escrita para você, a Bíblia no meu dia a dia. Que método maravilhoso, que nos ensina a fazer uma boa catequese, uma boa exegese com a palavra de Deus. E olha, não começa lá em Gênesis, começa onde? No amor de Deus. 1 João, não é isso? Nós começamos assim o estudo bíblico. O amor que exorciza, o amor que as nossas casas precisam entender, porque Deus é amor. E olha o que o mundo tem feito. Tem deturpado essa palavra tão bela. Porque dizem por aí que se faz amor de qualquer jeito. Desculpa falar isso nessa hora. Mas amor não se faz. Amor se vive. Deus é amor. E é preciso que os nossos lares sejam pautados no amor, na vivência do amor. Está faltando muito amor em nossas casas. O amor que exorciza, o amor que liberta, o amor que acolhe, o amor que anuncia, o amor que denuncia. Porque amar também não é só aplaudir ou passar a mão na cabeça. Quem é pai sabe, corrigir faz parte, mas uma correção fraterna, uma correção que ama, sem peso. Estou falando tudo isso só para que no meu coração e no teu coração brote cada vez mais o desejo de sermos totalmente de Deus. E levarmos isso para a nossa casa, para a nossa família. Como é bom a gente poder dizer assim: a salvação entrou na minha casa. Eu fico imaginando na hora que Jesus falou aquilo para Zaqueu, a alegria, a transformação que foi imediata, ao ponto dele reconhecer: não, eu vou retribuir, eu vou mudar de vida. O encontro pessoal fez com que Zaqueu mudasse de vida. E quando eu mudo de vida, porque o primeiro que tem que mudar na casa, sabe quem é? Levanta a mão direita, o dedinho indicador assim. O nome desse dedo é furabolo, né? Ou indicador? É furabolo, né? Eita, furabolo, tá! Levanta assim. O primeiro que precisa mudar na sua casa, sabe quem é? Faz assim, ó. Você. Porque é fácil dizer: muda fulano, muda cicrano. Quem tem que mudar é? E aí eu mudando, trazendo o Senhor para o meu coração, eu vou trazer e levar alegria para minha casa, para minha família, o desejo da salvação. Fica de pé, meu irmão. Nós vamos fazer um exercício de oração, porque nós desejamos a salvação na nossa casa. Eu desejo a salvação na minha família, eu quero. Como eu rezo pelo meu pai Francisco, pela minha mãe Isabel, pelo meu irmão Adailto, minha irmã Isabelle, meus cunhados Marília, Rômulo, meus sobrinhos Leandro, Esther, Sofia, Arthur, Gabriel, como eu rezo, como eu quero ver a salvação da minha casa, minha avó Elita, minha avó Edinalva, a Elita com 94 anos, minha avó Edinalva com 80 e poucos anos, como eu... A gente deseja sim ou não?
1: Sim.
0: Então, como fazer isso? Na vida em oração, dobrando os joelhos, não achando que é impossível, é possível, porque aqui está a prova que a salvação é para todos. Coloca a mão no teu coração. Fecha teus olhos por alguns instantes e vai pensando agora na tua vida. Primeiro você vai rezar dentro da sua verdade, da sua história. Depois a gente faz um grande momento de intercessão para toda a nossa família, mas vai reconhecendo o seu nada. Tenha coragem de assumir, submeta-se, como foi proclamado na primeira pregação desse acampamento de cura e libertação. Submeta-se à vontade do Senhor, ao Senhor, a Deus. Submeta a sua vida, reconheça realmente as vezes que você quis ter o controle da sua vida, de você fazer do seu jeito, da sua maneira, como você tem vivido a sua vida de oração, como você tem buscado o Senhor, os passos que você tem dado, você tem rezado, você tem realmente vivido de acordo com a vontade de Deus, de acordo com a sua palavra. Meu irmão, minha irmã, vai soltando a tua voz, não tenha medo, e vá reconhecendo o seu nada, vá reconhecendo realmente as suas limitações e tome a decisão desta vida nova. Sim, Jesus, eu reconheço que preciso de mudanças concretas, eu reconheço que preciso de libertações na minha vida, eu reconheço, Senhor, nessa manhã de sábado, dentro deste acampamento de cura e libertação, eu reconheço o meu nada e assumo tudo que tu és na minha vida. E assim eu quero, Senhor, pedir nessa manhã força, coragem e fé para anunciar que o Senhor é o Salvador da minha vida, aquele que me livra e liberta de todo mal, para que eu seja na minha casa luz, sinal de esperança. Sim, Jesus, escuta a nossa oração. Agora levanta teus braços, meus irmãos, vai soltando a tua voz, a linguagem dos anjos. Reza nessa manhã de sábado, meu irmão, clame a sua libertação nessa manhã. Se revista da armadura de Deus, da graça do Senhor.

0: Né, de muitas pessoas chegaram aqui torporizadas. O demônio está torporizando muitas pessoas, enganando, sabe? E essas pessoas ficam batendo cabeça,
1: intimidando. É isso mesmo.
0: Vamos pedir ao Senhor, erga os seus braços, libertação. Todo espírito maligno que tem espalhado confusão, tem intimidado você, que tem te afastado de Deus, tem pegado na sua mão e te levado para longe da igreja. Sim, Senhor, vem libertar, Jesus. Liberta também pessoas que estão tomadas por uma aflição desnecessária, uma ansiedade desnecessária, por falta de fé, de confiança em Deus, de abandono em Deus, de esperança. Talvez você esteja vamos dizer assim, dopando de remédio, porque está faltando fé na sua vida, que o demônio está colocando na sua vida, na sua mente, que Deus não está cuidando de você. Liberta, Senhor Jesus,
1: levanta sua mão em nome de Jesus. Repita comigo: Senhor Jesus,
0: Senhor Jesus,
1: repita com fé: Senhor Jesus,
0: Senhor Jesus,
1: pelo poder do teu nome,
0: pelo poder do teu
1: pela
0: nome,
1: força da cruz,
0: pela força da cruz.

0: futuro.
1: Senhor, do meu futuro.
0: Senhor da minha família.
1: Senhor da minha família.
0: Eu renuncio ao medo.
1: Eu renuncio ao medo.
0: A toda intimidação.
1: A toda intimidação.
0: A toda paralisia espiritual.
1: A toda paralisia espiritual.
0: Eu renuncio nessa

0: restauração
1: na minha casa,
0: na minha casa,
1: na minha família,
0: na minha família,
1: que eu possa assumir com alegria,
0: que eu possa assumir com alegria,
1: quanto a minha, minha casa,
0: quanto a minha, minha casa,
1: serviremos ao Senhor,
0: serviremos ao
1: somos
0: Senhor,
1: somos o Senhor,
0: somos
1: o
0: Senhor,
1: eu sou de Deus,
0: eu sou de Deus,
1: repita mais forte, eu sou de Deus,
0: eu sou de Deus,
1: eu sou da luz,
0: eu sou da luz,
1: eu não sou joio,
0: eu

0: nosso desanimar.
1: Com as armas espirituais,
0: com as armas espirituais,
1: eu lutarei
0: pela salvação da minha casa,
1: pela salvação da minha casa,
0: da minha família,
1: da minha família.
0: Repita mais uma vez: a salvação entrou em minha casa,
1: entrou em minha casa,
0: porque da minha vida ele é o Senhor,
1: da minha vida ele é o Senhor,
0: da minha casa ele é o Senhor,
1: da minha casa ele é o Senhor,
0: da minha família,
1: da minha família,
0: Jesus é o Senhor,
1: Jesus é o Senhor.
0: Pode aplaudir essa certeza.

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Jesus, Jesus é o Senhor. 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

0: 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Jesus, Jesus é o Se a tempestade vem, se a tempestade vem, se a cruz em meio às batalhas, Jesus é o quê? 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
1: É o Senhor,
0: o Salvador.

0: A Salvação Entrou em Minha Casa com o padre Bruno Costa da Comunidade Canção Nova foi o tema do programa de hoje. Gente, que pregação linda, né? A salvação entrou em minha casa. Como entrou na casa de Zaqueu e entra nas nossas casas todos os dias se nós abrirmos as portas ao Senhor. 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Nós estamos chegando ao finalzinho, mas a Regiane Benício vem chegando aí com aquele recadinho todo especial para mim e para você.
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0: É isso aí, Regiane, obrigado pela sua presença aqui conosco e obrigado a você que esteve aí na sintonia conosco da FM 89.1 e pela rede de rádio Canção Nova. Gente, obrigado pela presença e não esquece, hein? Já temos encontro marcado. Nossa missão é evangelizar.

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1: Eleições 2026. O deputado federal Guilherme Derrite e o deputado estadual André do Prado foram eleitos senadores pelo estado de São Paulo para um mandato de 8 anos.
2: Derrite tem 41 anos, foi deputado federal por 2 mandatos e secretário estadual de Segurança Pública do governo Tarcísio de Freitas entre 2023 e 2025. Ele deixou o cargo em novembro do ano passado e voltou à Câmara dos Deputados, onde foi relator dos projetos ligados à segurança, como o PL antifacção e a proposta que limitou o direito às saidinhas de presos. Derrite foi eleito para seu primeiro mandato na Câmara em 2018 pelo Progressistas e reeleito em 2022 pelo PL. Em 2025, voltou ao Progressistas. Antes da carreira política, foi tenente da Rota, a tropa de elite da Polícia Militar de São Paulo. Ele afirmou que a segurança pública vai ser um dos pilares do seu mandato.
3: Segurança pública é meu propósito de vida. Eu trabalho e estudo segurança pública há 24 anos. Então a gente pretende no Senado Federal continuar aprovando leis para acabar com a impunidade, para manter bandido preso.
2: Os suplentes são José Vicente Santini, do Republicanos, e Júlio Serson, do Progressistas. Também eleito, André do Prado foi presidente da Assembleia Legislativa de São Paulo entre 2023 e 2026. O novo senador tem 57 anos e iniciou sua carreira política como vereador em Guararema, na região do Alto Tietê, em 1992. Também foi secretário municipal de saúde e vice-prefeito entre 2000 e 2004, quando assumiu a prefeitura da cidade. Foi eleito deputado estadual pelo PL em 2010 e reeleito por mais 3 mandatos.
4: Foi vendo que um trabalho de propostas concretas e resultados lá na ponta, para a saúde, para a educação, para estar ao lado do governador Tarcísio de Freitas no Senado Federal, defendendo o estado de São Paulo.
2: Foram eleitos suplentes Fernando Godoy e Ruth Costa, do PL. Guilherme Derrite e André do Prado vão formar a bancada paulista com o senador astronauta Marcos Pontes, também do Partido Liberal, que tem mandato até 2031. Da Rádio Senado, Pedro Pincer.
1: Papo Leão 14 recebeu na última semana artistas e curadores participantes de um encontro promovido pelo Departamento para a Cultura e a Educação do Vaticano. Em seu discurso, recordou o lema inspirado em Santa Hildegarda e afirmou que a arte, como uma antena, capta as grandes questões do coração humano, às vezes semelhantes a um grito, mas frequentemente como um sussurro, e as torna audíveis, visíveis e compartilháveis. Da Central de Jornalismo Canção Nova, Ana Elisa Castro.
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12: 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Nessa hora, nada negarei à alma que me pedir pela minha paixão.
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13: Para você que nos acompanha nesta madrugada para rezarmos juntos o Terço da Misericórdia. Acolho você que está na sintonia pela rede Canção Nova de Rádio, pelo 89.1 e pelo aplicativo da Rádio Canção Nova. Eu sou a missionária Érica Fernanda, da comunidade Canção Nova, e lhe faço companhia nesta hora para rezarmos o Terço da Misericórdia. Momento de você se deixar ser visitado pelo amor de Deus, pela misericórdia divina. É hora de rezarmos e clamarmos a misericórdia de Deus sobre nós. E para fazer deste momento da misericórdia um derramamento de bênçãos e graças, quero acolher aqui meu irmão de comunidade, Padre Valdinei, para juntos rezarmos o Santo Terço da Misericórdia. Bom dia, Padre, a paz de Jesus, seja bem-vindo.
14: Bom dia, Érica, Fernanda, paz de Jesus. Agradeço àqueles que do outro lado conosco rezam nesta hora, ao nosso operador de áudio José Hamilton, à nossa produtora Nataliene Rose. E por estarmos juntos é sempre uma eterna alegria e gratidão. A circunstância nos trouxe para rezarmos nesta hora.
13: Amém.
14: Deus seja louvado.
13: Padre, e o Senhor falando me veio ao coração que nós não somos dignos da misericórdia de Deus, mas devemos sempre recorrer à misericórdia do Senhor, assim como nos ensinou a apóstola da misericórdia, Santa Faustina, que inclusive vai dizer no seu diário: a humanidade não encontrará a paz enquanto não se voltar com confiança para minha misericórdia, no seu diário número 300, não é isso, Padre?
14: É verdade, nós buscamos a paz, uma paz que não consiste na ausência de alguns conflitos, mas sobretudo a capacidade de olhar para os nossos conflitos do coração de Jesus, que é o coração misericordioso. A Ele nós devemos toda a confiança, o que Deus espera de nós. Apenas que sejamos misericordiosos, misericordiosos como o Pai. Nós encontramos a paz e Paulo diz que consolamos a partir da consolação que nós recebemos. Deus, por meio da misericórdia, Ele consola a nossa humanidade, nos dá a paz que tanto nós precisamos para viver com confiança a partir da misericórdia. E neste processo, também nós somos capazes de viver uma humanidade misericordiosa para com o próximo.
13: Amém. Graças a Deus. E você que sintonizou a Canção Nova FM neste momento, nós estamos rezando o Terço da Misericórdia. Eu convido então a você a colocar suas intenções com confiança nas chagas abertas do nosso Senhor Jesus. Você e a sua família encontrará a paz e as graças que tanto precisa. Nós estamos unidos em nome do Pai, do Filho, do Espírito Santo. Amém. Pai nosso que estais no céu, santificado seja o vosso nome. Venha a nós o vosso reino, seja feita a vossa vontade, assim na terra como no céu.
14: O pão nosso de cada dia nos dai hoje, perdoai-nos as nossas ofensas, assim como nós perdoamos a quem nos tem ofendido. E não nos deixeis cair em tentação, mas livrai-nos do mal. Amém.
13: Ave Maria, cheia de graça, o Senhor é convosco. Bendita sois vós entre as mulheres, e bendito é o fruto do vosso ventre, Jesus.
14: Santa Maria, Mãe de Deus, rogai por nós, pecadores, agora e na hora da nossa morte. Amém.
13: Creio em Deus Pai, Todo-Poderoso, Criador do céu e da terra, e em Jesus Cristo, seu único Filho, nosso Senhor, que foi concebido pelo poder do Espírito Santo, nasceu da Virgem Maria, padeceu sob Pôncio Pilatos, foi crucificado, morto e sepultado, desceu à mansão dos mortos, ressuscitou ao terceiro dia, subiu aos céus, está sentado à direita de Deus Pai Todo-Poderoso, de onde há de vir a julgar os vivos e os mortos. Creio no Espírito Santo, na Santa Igreja Católica, na comunhão dos santos, na remissão dos pecados, na ressurreição da carne e na vida eterna. Amém.
14: Eterno Pai, eu vos ofereço o corpo e o sangue, a alma e a divindade de vosso diletíssimo Filho, nosso Senhor Jesus Cristo, em expiação dos nossos pecados e os do mundo inteiro. Pela sua dolorosa paixão,
13: tende misericórdia de nós e do mundo inteiro.
14: Pela sua dolorosa paixão,
13: tende misericórdia de nós e do mundo inteiro.
14: Pela sua dolorosa paixão,
13: tende misericórdia de nós e do mundo inteiro.
14: Pela sua dolorosa paixão,
13: tende misericórdia de nós e do mundo inteiro.
14: Pela sua dolorosa paixão,
13: tende misericórdia de nós e do mundo inteiro.
14: Pela sua dolorosa paixão,
13: tende misericórdia de nós e do mundo inteiro.
14: Pela sua dolorosa paixão,
13: tende misericórdia de nós e do mundo inteiro.
14: Pela sua dolorosa paixão,
13: tende misericórdia de nós e do mundo inteiro.
14: Pela sua dolorosa paixão,
13: tende misericórdia de nós e do mundo inteiro.
14: Pela sua dolorosa paixão,
13: tende misericórdia de nós e do mundo inteiro.
14: Eterno Pai, eu vos ofereço o corpo e o sangue, a alma e a divindade de vosso diletíssimo Filho, nosso Senhor Jesus Cristo, em expiação dos nossos pecados e os do mundo inteiro.
13: Pela sua dolorosa paixão,
14: tende misericórdia de nós e do mundo inteiro.
13: Pela sua dolorosa paixão,
14: tende misericórdia de nós e do mundo inteiro.
13: Pela sua dolorosa paixão,
14: tende misericórdia de nós e do mundo inteiro.
13: Pela sua dolorosa paixão,
14: tende misericórdia de nós e do mundo inteiro.
13: Pela sua dolorosa paixão,
14: tende misericórdia de nós e do mundo inteiro.
13: Pela sua dolorosa paixão,
14: tende misericórdia de nós e do mundo inteiro.
13: Pela sua dolorosa paixão,
14: tende misericórdia de nós e do mundo inteiro.
13: Pela sua dolorosa paixão,
14: tende misericórdia de nós e do mundo inteiro.
13: Pela sua dolorosa paixão,
14: tende misericórdia de nós e do mundo inteiro.
13: Pela sua dolorosa paixão,
14: tende misericórdia de nós e do mundo inteiro.
13: Eterno Pai,
14: eu vos ofereço o corpo e o sangue, a alma e a divindade de vosso diletíssimo Filho, nosso Senhor Jesus Cristo, em expiação dos nossos pecados e os do mundo inteiro. Pela sua dolorosa paixão,
13: tende misericórdia de nós e do mundo inteiro.
14: Pela sua dolorosa paixão,
13: tende misericórdia de nós e do mundo inteiro.
14: Pela sua dolorosa paixão,
13: tende misericórdia de nós e do mundo inteiro.
14: Pela sua dolorosa paixão,
13: tende misericórdia de nós e do mundo inteiro.
14: Pela sua dolorosa amorosa paixão,
13: tende misericórdia de nós e do mundo inteiro.
14: Pela sua dolorosa paixão,
13: tende misericórdia de nós e do mundo inteiro.
14: Pela sua dolorosa paixão,
13: tende misericórdia de nós e do mundo inteiro.
14: Pela sua dolorosa paixão,
13: tende misericórdia de nós e do mundo inteiro.
14: Pela sua dolorosa paixão,
13: tende misericórdia de nós e do mundo inteiro.
14: Pela sua dolorosa paixão,
13: tende misericórdia de nós e do mundo inteiro.
14: Eterno Pai, eu vos ofereço o corpo e o sangue, a alma e a divindade de vosso diletíssimo Filho, nosso Senhor Jesus Cristo, em expiação dos nossos pecados e os do mundo inteiro.
13: Pela sua dolorosa paixão,
14: tende misericórdia de nós e do mundo inteiro.
13: Pela sua dolorosa paixão,
14: tende misericórdia de nós e do mundo inteiro.
13: Pela sua dolorosa paixão,
14: tende misericórdia de nós e do mundo inteiro.
13: Pela sua dolorosa paixão,
14: tende misericórdia de nós e do mundo inteiro.
13: Pela sua dolorosa paixão,
14: tende misericórdia de nós e do mundo inteiro.
13: Pela sua dolorosa paixão,
14: tende misericórdia de nós e do mundo inteiro.
13: Pela sua dolorosa paixão,
14: tende misericórdia de nós e do mundo inteiro.
13: Pela sua dolorosa paixão,
14: tende misericórdia de nós e do mundo inteiro.
13: Pela sua dolorosa paixão,
14: tende misericórdia de nós e do mundo inteiro.
13: Pela sua dolorosa paixão,
14: tende misericórdia de nós e do mundo inteiro.
13: Eterno Pai,
14: eu vos ofereço o corpo e o sangue, a alma e a divindade de vosso diletíssimo Filho, nosso Senhor Jesus Cristo, em expiação dos nossos pecados e os do mundo inteiro. Pela sua dolorosa paixão,
13: tende misericórdia de nós e do mundo inteiro.
14: Pela sua dolorosa paixão,
13: tende misericórdia de nós e do mundo inteiro.
14: Pela sua dolorosa paixão,
13: tende misericórdia de nós e do mundo inteiro.
14: Pela sua dolorosa paixão,
13: tende misericórdia de nós e do mundo inteiro.
14: Pela sua dolorosa paixão,
13: tende misericórdia de nós e do mundo inteiro.
14: Pela sua dolorosa paixão,
13: tende misericórdia de nós e do mundo inteiro.
14: Pela sua dolorosa paixão,
13: tende misericórdia de nós e do mundo inteiro.
14: Pela sua dolorosa paixão,
13: tende misericórdia de nós e do mundo inteiro.
14: Pela sua dolorosa paixão,
13: tende misericórdia de nós e do mundo inteiro.
14: Pela sua dolorosa paixão,
13: tende misericórdia de nós e do mundo inteiro.
14: Deus Santo, Deus forte, Deus imortal, tende piedade de nós e do mundo inteiro. Deus Santo, Deus forte, Deus imortal, tende piedade de nós e do mundo inteiro. Deus Santo, Deus forte, Deus imortal, tende piedade de nós e do mundo inteiro. Ó sangue e água que jorrastes do coração de Jesus, como fonte de misericórdia para nós,
13: eu confio em vós. Jesus,
14: eu confio em vós.
13: Viva Jesus!
14: Viva Jesus!
13: E eu quero agradecer a você que esteve conosco nesta manhã, rezando o Terço da Misericórdia. Como é bom estar na sua companhia, nas madrugadas, rezando com a misericórdia de Deus. Padre Valdinei, obrigada pela sua presença, obrigada sempre pelas suas orações, pelo povo de Deus que também acompanha aí pela Rádio Canção Nova FM.
14: Érica Fernanda, agradeço imensamente pelo convite, pela oportunidade de estarmos juntos e aqueles que do outro lado conosco rezam. A minha eterna gratidão por colocar um pouco do tempo à disposição da misericórdia e da graça de Deus. Disponibilizaram um tempo que deveriam ter com a família para estar conosco nesta grande família que é a Canção Nova. E se posso, quero abençoar a todos nós.
13: Abençoa-nos, Padre.
14: O Senhor esteja convosco.
13: Ele está no meio de nós.
14: Desça sobre vós e permaneça a bênção de Deus Todo-Poderoso, Pai, Filho e Espírito Santo.
13: Amém.
14: É sempre muito bom iniciar o nosso dia sob a bênção de Deus. Que tudo em nossa vida comece e termine com e na presença de Deus.
13: Amém. Louvado seja nosso Senhor Jesus Cristo. Para sempre, seja louvado. Fique aí na sintonia da Rádio Canção Nova, a rádio do Senhor.

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1: 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Escutai a minha voz, porque desde o raiar do dia vos apresento minha súplica e espero. Salmo 5, versículo 4. 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
4: Põe no Senhor tuas delícias e Ele dará o que teu coração pede. Entrega teu futuro, espera nele e Ele agirá. Salmo 38, versículo 4 a 5.
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6: Porteira aberta, chega à frente, porque um novo dia está raiando com a graça de Deus e são 5 horas da manhã. Chega à frente, chega à frente, onde você estiver na sintonia da Rede Canção Nova de Rádio. Eu sou José Eduardo, aqui direto dos estúdios em Cachoeiro Paulista, São Paulo, Brasil, pertinho da cidade Aparecida, onde nós temos a nossa Mãe Maria Santíssima, Nossa Senhora Aparecida, no qual nós temos a nossa novena, que já iniciou, e aí com a graça de Deus nós vamos festejar, né? Dia 12 de outubro, a grande festa da Rainha e Padroeira do Brasil, no qual nós pedimos seu manto sagrado. Lógico, eu tô aqui nos estúdios em Cachoeiro Paulista, não tô sozinho, tô com Thales Augusto e eu quero convidar você, onde você estiver, para viver com a gente o programa Canção Nova Sertaneja desta terça-feira, com a graça de Deus. Hoje é dia 6 de outubro de 2026, 5 horas, 1 minuto. A partir de agora o reloginho só vai para adiante, como dizia nosso companheiro Zé do Campo, né? Que Deus tem na sua glória. É, o reloginho só vai para adiante agora. Não tem como não, gente. Não volta não. E você é convidado a viver comigo esse programa Canção Nova Sertaneja desta terça-feira. Lembrando, à sua disposição no nosso WhatsApp 12991455871, repetindo para você, para que você possa notar rapidinho aí, viu? 12991455871, não tô brincando, porque certamente você já tem o nosso WhatsApp aí, mas eu repito agora com mais calma, né? 12991455871. Eu sei que tem muita gente que escuta o programa Canção Nova Sertanejo, quer enviar, às vezes, um WhatsApp, mas ele não envia não, né? Mas fica aí do outro lado na sintonia. Eu fico muito contente sabendo que você está aí vivendo o programa Canção Nova Sertanejo. Eu fico mais contente ainda porque a Rede Canção Nova de Rádio, 46 anos com a graça de Deus, despertando você para viver um novo dia na presença do Senhor. É por isso que eu gosto desse som, que é daquele som novo.

pra você com muito carinho, respeito e amor, respeitando tudo aquilo que você tá vivendo no dia de hoje, tudo aquilo que você vai viver. Bom dia, bom dia, bom dia. 5 horas, 3 minutos, programa Canção Nova Sertaneja está no ar.

Virgem Mãe da Esperança, bom dia, são 5 horas 10 minutos. Certamente você já está aí do outro lado na sintonia e já sabendo que nós vamos partilhar daqui a pouquinho, né? Nós vamos prosear daqui a pouquinho, gente, falando sobre confiança, né? O salmo do dia de hoje é o salmo 138. Senhor, vós me sondais e conheceis, sabeis quando me sento ou me levanto. De longe, penetrais meus pensamentos. Percebeis quando me dento, quando me deito e quando eu ando. Os meus caminhos vos são todos conhecidos. Fostes vós que me formastes as entranhas, e no seio de minha mãe vós me tecestes. Eu vos louvo e vos dou graça, ó Senhor, porque de modo admirável me formastes. Que prodígio e maravilha as vossas obras. Amém? Amém! 5 horas e 11 minutos. Eu quero aqui já mandar um abraço para o nosso ouvinte. Ele é o Guilmar, deixa eu ver aqui, ele é da Suécia. Ele enviou aqui um áudio para mim, ou melhor, uma mensagem dizendo que está na sintonia e que gostou muito, né? É Guilmar Gonçalves, ele é da Suécia. E ele gostou muito da música, né? Confia Nele, de Cláudio Lima, que nós abrimos a nossa programação musical. Realmente é muito bonita, né? É porque eu queria falar exatamente para vocês sobre confiança no dia de hoje. Vou dar algumas pinceladas, né? Sabe por quê? Porque eu lembrei que quando eu fui participar de uma missa, eu já falei para você aqui, mas se você já conhece, aguenta um pouquinho, só para eu dar uma introdução aqui. Mas se você não conhece, eu quero falar para você, uma vez para participar de uma missa para as crianças. E aí, na hora da homilia, a catequista foi lá, então, falar para as crianças, né? É por isso que a gente precisa ter um coração de criança, né? Precisa pedir para Deus, para cada vez a gente possa ter um coração de criança. Mas nunca ouvi uma homilia, ela me marcou. E marca até agora a minha vida, né? Vamos lá. Aí que ela começou a falar. Falou exatamente sobre confiança. Então tinha dois menininhos. Toda história começa com dois menininhos. Dois menininhos estavam brincando lá na parte de cima de um prédio muito alto, né? Não vou nem falar quantos andares tinha. Aí acontece o seguinte. Eles estavam brincando lá. Vou colocar, né? O Joãozinho e o Pedrinho. O Joãozinho viu o pai dele chegando. Aí quando o pai dele pegou ele no colo, ele foi para aquela beirada ali da... que dá pra rua, né? E aquele prédio alto. E aí o Pedrinho, ele ficou olhando. O pai do João jogava o Joãozinho pra cima, e ele dava risada. Joãozinho, ele dava risada, né? Tava lá nos braços do pai, ele dava risada. E o Pedrinho ficou assim: meu Deus do céu, ele pode cair. E aí o pai pegou, deu um beijo no Joãozinho, foi embora. Aí o Pedrinho falou: Joãozinho, você não ficou com medo do seu pai te derrubar? Porque esse prédio é muito alto, ele estava aqui na beirinha. Aí o Joãozinho virou para ele e disse: me derrubar? Não, eu estou nos braços do meu pai. Olha só a confiança daquele menino. Eu levei aquele tapinha de luva de boxe, né, no rosto. Disse: meu Deus do céu, eu preciso, né, pedir para Deus esta graça da confiança. Porque se jogar e se lançar nos braços de Deus. Por isso que eu falo para você, por isso que eu quis abrir o programa Canção Nova Sertanejo de hoje com esta canção Confia Nele. E eu quero convidar você a continuar confiando sempre no Senhor, porque de modo admirastes, Ele nos forma, nos formou, e com isso nós precisamos confiar, porque somos dele. 5:15. Vamos lá então? Vamos continuar confiando.

dia e espera a mensagem para você no dia de hoje, às 5 horas e 18 minutos aqui no Brasil. Eu quero cumprimentar toda a rede Canção Nova de rádio que neste momento está na sintonia do programa Canção Nova Sertanejo. Um abraço também para você que nos sintoniza por qualquer outra rádio retransmissora, você que nos sintoniza pela Parabólica, você que nos sintoniza pela internet aqui no Brasil, além Brasil, espaço sideral. Vamos confiar e vamos rezar. Já quero convidar você neste momento a se colocar na presença do Senhor. Nós nunca saímos da sua presença, mas se coloque mais uma vez na presença do Senhor e juntos vamos rezar. Em nome do Pai, do Filho, do Espírito Santo. Amém. Senhor, o que seria de nós se não fosse o seu Espírito Santo? O que seria de nós, Senhor, se não fosse o sopro do teu Espírito Santo? Este sopro que faz reviver, este sopro que nos refaz. Pedimos, Senhor, neste momento, eu te peço neste momento, que este sopro, o teu sopro, o sopro do teu Espírito Santo, possa ir agora pelas ondas eucarísticas da Rádio Canção Nova, chegar a todas as pessoas que necessitam, concedendo paz, concedendo alegria, concedendo amor, concedendo descanso, concedendo o conforto. Tu sabes, Senhor, daquilo que os nossos ouvintes precisam e aqueles também que não estão ouvindo, tu sabes, Senhor, porque tu podes fazer maravilhas. Que o sopro do teu Espírito Santo venha sobre nós no dia de hoje e sempre. Vinde, Espírito Santo, enchei os corações dos vossos fiéis e acendei neles o fogo do vosso amor. Enviai o vosso Espírito e tudo será criado, renovareis a face da terra. Oremos, ó Deus, que instruíste os corações dos vossos fiéis com a luz do Espírito Santo. Fazei que apreciemos retamente todas as coisas, segundo o mesmo Espírito. Gozemos sempre da sua consolação por Cristo Senhor nosso. Amém. E que a tua palavra nos fortaleça no dia de hoje, Senhor. O evangelho de hoje é de Lucas, capítulo 10, de 38 a 42, trazido a nós pelo padre Ricardo Rodolfo, aqui mesmo da comunidade Canção Nova.

0: Em nome do Pai, do Filho e do Espírito Santo. Amém. O Evangelho de São Lucas, capítulo 10, versículo 38 ao 42, nos faz mergulhar dentro de algo importante na memória de São Bruno. O serviço, o acolhimento e o desejo de estar aos pés de nosso Senhor. Nós vamos ouvir aqui o Evangelho onde se fala de Marta e de Maria. Um Evangelho muito conhecido, mas pouco aprofundado em nossas vidas. Por isso, escutemos o que o Senhor tem a nos dizer. Marta recebeu Jesus em sua casa, Maria, sua irmã, sentou aos pés do Senhor e escutava a sua palavra. Marta, porém, estava ocupada com muitos afazeres. Palavra da salvação, glória a vós, Senhor. O que precisa ficar marcado no meu e no seu coração dessa liturgia é o ensinamento profundo sobre o verdadeiro discipulado. Quando não tem profundidade o nosso discipulado, nós não teremos espaço para que Deus possa ocupar o primeiro lugar do nosso coração. Aqui existe dois contrastes, uma que faz e a outra que contempla. Jesus não está negando o fazer e também Jesus não está negando, não é, o contemplar. É preciso unir as duas coisas para que haja um equilíbrio dentro da vida espiritual. E desde o princípio, não é, nós percebemos duas atitudes diante da presença de Jesus. Maria manifesta o seu amor através do serviço. Ela abre as portas de sua casa, prepara tudo para acolher o mestre. Seu trabalho é bom, é necessário, é generoso. O problema não é servir, mas deixar que o serviço a impeça de estar com aquele a quem servimos. Nós trabalhamos para Deus, mas qual é o tempo que eu tenho para Deus? Este é a grande dificuldade do verdadeiro discipulado, trabalhar demais para Deus, mas não estar com Deus. Fica vazio a vida missionária quando só se trabalha e pouco reza, ou reza muito, trabalha pouco. Preciso unir as duas coisas. E Maria mostra para nós que os seus olhos estão ali, de fato, no Senhor. E isso é importante, sentar aos pés de Jesus para escutar. O que nós devemos aprender aqui de Maria? A escuta da palavra de Deus. Para que uma vida missionária, para que um verdadeiro discipulado possa acontecer de forma profunda, é preciso da escuta, estar aos pés de Jesus. E por fim, meus irmãos, minhas irmãs, peçamos ao Senhor a graça de que o nosso coração possa de fato realizar o trabalho para Deus, mas o estar também com Deus. Que o Senhor nos ajude e que nós vivamos a nossa vida para Deus e trabalhemos para Deus. Em nome do Pai, Filho e do Espírito Santo. Amém.
1: Amém. Está aí o Evangelho de hoje, Lucas, capítulo 10, de 38 a 42, trazido a nós pelo Padre Ricardo Rodolfo, membro da comunidade Canção Nova. Bom dia.

0: Senhor.
1: Que o Senhor renova a nossa fé, renova a nossa fé, a nossa esperança, a nossa confiança nele. Assim seja, né? São 5 horas 28 minutos. Falei pra você, o tempo passa rapidinho, né? Eu já quero aqui começar a cumprimentar os nossos amigos que estão pelo WhatsApp 12991455871. Eu quero colocar um áudio aqui, porque eu até retornei para. Ah, primeiro quero pedir desculpa, né? Aqui para a dona. Deixa eu ver aqui. Eu peguei aqui, eu saí. Tá. Calma aí que eu vou achar, gente. Pode ficar tranquilo. Eu falei Guilmar, né? É a dona Guilmar Gonçalves. Ela está na Suécia e está ouvindo Canção Nova Sertaneja. Desculpa, viu, dona Guilmar? Mas eu quero colocar um áudio aqui que eu fiquei assim muito tempo ali para tentar entender, né? Porque, bom, você vai acompanhar. Bom dia.
2: Bom dia, Deus. Bom dia, não. Um excelentíssimo dia. José Eduardo, Thales e todos os ouvintes. Tio, vozinho, Claudinho, fiscal noturno, terminal rodoviário, São João da Boa Vista. Terçou e Deus nos abençoou. Amém.
1: Terçou, eu não sei, será que ele quis dizer sextou? Um abraço, Cláudio, Deus abençoe você. Também a dona Silva de Fortaleza. Bom dia, dona Silva. Hoje ela tá com os cuscuz lá, gente. Outra coisa boa. Bom dia, dona Silvia.
3: Bom dia, Suzé Eduardo. Bom dia, meus irmãos. Bom dia. Estava sumida que eu estava na novena da quaresma São Miguel, com Frei Gis. Bom dia, Lilia Martins. Bom dia, meu amigo lá de Xangrande. Bom dia, gente. Que saudade de vocês. Agora sim. Tá aí com os coisinhos, viu, Seu Eduardo? Uma manteiga. Vamos que vamos, gente. Tenha um bom dia, bem abençoado pra vocês.
1: Amém, dona Silva. Deus abençoe, né? Aí a família, né? Família sertaneja. Então vamos lá. Ela falou do Bill de Chão Grande. Bom dia, Bill. Tudo bem?
4: Bom dia, irmão José Eduardo. Aqui é Bill de Chão Grande. Acompanhando essa programação Canção Nova Sertaneja. Já estava com saudade deste programa. Também estava com saudade de ouvir a voz dos amigos e dos nossos ouvintes da Canção Nova. Quero mandar um abraço para dona Silvia aí em Fortaleza. Eita. Um abraço para todas as nossas irmãs aqui do Pernambuco, de Passira, Sítio Bebedouro de Passira e demais regiões e nossos ouvintes que participam da Canção Nova Sertaneja. E também maravilhoso esse evangelho de hoje, que foi capítulos de São Lucas 10, 38 a 42. Que Deus nos fortaleça e aumente a nossa fé e que faça com que nós tenhamos muita bênção, muita paz em nome do Senhor Jesus. Amém. Que Deus abençoe sempre o nosso irmão José Eduardo e a Canção Nova que nos leva ao Evangelho de Deus a cada dia.
1: Amém. Deus abençoe, Bill. Um abraço para você, viu? Também o José Inácio, também de Xangrande, ele enviou um áudio aqui, mas ele está pedindo uma música. Deixa eu ver. Mas tá, o áudio tá muito assim, tá difícil, né, de escutar, mas vamos lá.
5: Bom dia, seu José Inácio, Sítio Macaco de Xangrande, Pernambuco. Quero que você bote para São do Campo, que eu sou São Jesus.
1: Ah, bom? Tá, então tá bom. Vou programar pro senhor, viu, seu José Inácio? Deus abençoe o senhor. A Marina de Cambuqueiro. Bom dia, Marina. Como é que tá as coisas aí em Cambuca?
6: Bom dia, irmãos Eduardo e ouvintes. 18 graus em Cambuquira.
1: Opa!
6: Tempo nublado, mas a chuva deu uma trégua.
1: Que bom.
6: Dia abençoado a todas nós.
1: Amém.
6: A Marina, a carioca de Cambuquiri da comunidade Magnificat.
1: Amém, Marina. Um abraço para você. Daqui a pouquinho eu retorno com mais ouvintes pelo nosso WhatsApp 12991455871, porque quem tá chegando na frente agora é ele, Manuel Laurinho. Tô certinho, né, Manuel? O Thales já pegou o seu cavalo de aço e já foi embora,
0: como
1: né?
0: É que
1: tá
0: vai,
1: certo,
0: compadre?
1: Vai descansar, né? Porque é desde a meia-noite o Thales tá aqui e agora então merecidamente vai descansar. Manuel Laurindo, que música você preparou pra nós aí? Então vai embora. Ah, sim, porque quem pediu esta música foi ele, o Terçou, é, o Cláudio Antônio, fiscal noturno lá de São João da Boa Vista. Bom dia.

0: tá aí pra você, o que é que eu sou sem Jesus, Padre Alessandro Campos, às 5h39.
1: Giro Rural.
0: Ah, chega à frente, Vanessa, bom dia pra você.
2: Ótimo dia para vocês, Zé Eduardo, para todos os ouvintes do Canção Nova Sertaneja. Vamos falar do Giro Rural, destacando, segundo a agência Rádio 2, que o mês de outubro será marcado por chuva acima da média no sul, em São Paulo e no Mato Grosso do Sul. A previsão é do Instituto Nacional de Meteorologia e no restante do país a chuva ficará dentro ou principalmente abaixo da média. Em relação às temperaturas, outubro será mais quente que o normal, praticamente no Brasil inteiro. Goiás e parte de Minas Gerais e de São Paulo devem ser as áreas mais afetadas pelas altas temperaturas, que podem ficar mais de 2 graus acima da média. Outro destaque é a safra brasileira de trigo, que será menor em 2026. Aliás, bem menor. A colheita esperada pela Conab é de quase 5 milhões e 800 mil toneladas, 27% a menos que no ano passado. A tendência é de uma área de cultivo 21% menor, enquanto o rendimento vai encolher 7%. Os números, porém, ainda podem melhorar ou piorar de acordo com o clima e o andamento da safra. Zé, fica com Deus, um abraço e até amanhã.
0: Até amanhã, se Deus quiser. Vanessa, bom dia para você. A Vanessa está falando que lá no sul vai ter chuva, né? Olhei aqui no nosso estúdio panorâmico aqui, tem nuvem escura aqui em Cachoeiro Paulista, né, Manel? Não tá chovendo, graças a Deus, né? Mas as nuvens estão escuras aqui, né? É, louvado seja Deus, né? 5h41, mandando um abraço para quem agora, gente? Deixa eu ver aqui, continuar aqui, falando com os nossos. Eu quero mandar um abraço para dona Cláudia de Hamburgo, na Alemanha, sempre na sintonia da Canção Nova, desejando a paz de Jesus, o amor de Maria. E ela enviou, Manuel, 15 graus lá em Beuhofu. Acho que é isso. Beuhofu. É. Manuel, é alemão, né? Então, outono chegando, ela tá dizendo, né? Mas 15 graus lá, né? Um abraço também para Edgar Montavani. Um abraço também para as figurinhas.

0: resenhas aqui dele, né, gente? Que ele, ele manda o áudio, escreve e figurinha em cima, né? É o nosso Cláudio. Um abraço, Cláudio. Deus abençoe. Deixa eu ver, mandando também um abraço para o Leonardo Arruda. Bom dia, Zé Eduardo. Que o Espírito Santo abençoe a nossa nação. Amém. Mandando um abraço para a Sônia, né? De São José dos Campos. Um abraço, Sônia. Bom dia para você. Bom dia. Não estamos conseguindo sintonizar a rádio hoje. Ah, Sônia, obrigado pela informação, né? Vamos ver o que possa estar acontecendo, né, Manuel? Também aqui, deixa eu ver quem é. O Hélio Afonso de Planaltina. Bom dia para cada pessoa desse nosso Brasil maravilhoso, abençoado. E que Deus, Nossa Senhora, nos dê um dia de muita paz, saúde e proteção. Hélio Afonso Planaltina, Distrito Federal. Toca Fogão de Lenha para nós. Manoel, vê se você encontra essa música aí para nós, viu? Um abraço também para o Zenailson de Sairé. Desejando aqui todos um ótimo dia. E falando, né? Que sempre todos nós, que o santo manto sagrado de Nossa Senhora nos proteja. Pedindo oração. Pela alma do seu sobrinho que fez 2 anos, né? De sua partida, sentimentos, né? Colocando na misericórdia do Senhor, tá bom, o Zenailson? Um abraço pra você. Ele tá pedindo uma música aqui pra nós e se der tempo a gente vai tocar, tá bom? Deixa eu ver quem mais. Reginete de Silveira, bom dia, Zé Eduardo. Uma terça-feira abençoada pra vocês aí. Estou me preparando para sair pra trabalhar e ouvindo o programa. Obrigado pela companhia, Deus abençoe a todos. Obrigado por você que está aí, né? A Rosileia de Lorena, bom dia, Rosileia.
1: Bom dia, José Eduardo. Bom dia, Thales Augusto. É Rosileia de Lorena. Tudo bem aí com vocês?
0: Graças a Deus.
1: Então, você toca pra mim, Chuva na Serra, se for possível. Um grande abraço, fiquem com Deus.
0: Amém, Rosileia, um abraço pra vocês. Se for possível, eu vou tocar sim, viu? 5h44. Deixa eu colocar o áudio da dona Cláudia. Bom dia, dona Cláudia. Ela mandou 2 áudios, deixa eu colocar o segundo.
2: Bom dia, seu Zé Eduardo.
0: Bom dia, dona Cláudia.
2: Quando eu tava botando o meu áudio, descarregou meu celular, né?
0: Ah, que é isso, dona Cláudia?
2: Que seja uma terça-feira abençoada, né, seu Zé Eduardo? Que a minha mãezinha Aparecida te proteja, você, sua família, os operadores.
0: Amém.
2: E a minha saúde também, né? Meu filho seminarista.
0: Vamos rezar, né?
2: Também eu quero essa música aqui para oferecer a Josenildo, seu amigo.
0: Ô, Josenildo
2: Salles de Gravatar. É o milagre. Não. Último julgamento.
0: Ofereça
2: também Dona Leonice de Catinho Vermelho, Dona Marinete de Bebedouro. E toda a minha família.
0: Tá bom, Eduardo. Tá bom, dona Cláudia.
2: Seja abençoado. Tchau, tchau.
0: Pra todos nós. Se der, a gente toca. 5h45. Manoel, ó, seu comando aí nas músicas.

Às 5 horas 51 minutos. Bom, como eu falei para você, né? Não dá pra gente tocar todas as músicas aqui solicitadas, né? Mas a gente deixa para tocar ao longo da semana, tá bom? São 5h51, eu quero retomar com você aqui o propósito do dia de hoje, falando sobre confiança, depositar confiança. Um artigo de Dom Paulo, arcebispo de Uberaba, ele escreve assim: as pessoas de fé têm uma real confiança em Deus. Nele está presente a possibilidade de refúgio. Corremos o risco de depositar confiança em determinada pessoa e ela não corresponder o que se espera. Portanto, confiar somente em Deus. Quero continuar aqui mandando um abraço para a gente encerrar, né, a nossa programação. A Rosilé dizendo muito obrigado, né, pela música. A Maria Bueno, de Carapicuíba. Olá, bom dia. Estou sempre ouvindo. Abraço para todos os amigos da Canção Nova. Paz e saúde. Ser Canção Nova é bom demais. Um abraço para você. Também o Carlos Bruno, de São Paulo. Bom dia, Carlos. É o Carlão de Campinas, será? Bom dia. Sempre na escuta. Grande abraço para você. Um abraço. A Sônia, aqui de Cachoeira Paulista, São Paulo. Oi, Eduardo, manda um alô para nós. Luiz e Sônia, mande um abraço para os nossos amiguinhos. Chiquinho da Venda. Ah. Ei, Chiquinho, um abraço para você, viu? Um abraço. O salgado lá é muito bom, né? Gosto de comer lá. Encontrei com eles lá também, lá na venda. Encontrei com a Sônia e também com o Luiz, né? Tá bom, eu sei que vocês sempre estão na sintonia aí, viu, Sônia? Um abraço pra vocês. Deixa eu ver quem mais aqui. A Sônia tá dizendo aqui. A Cláudia tá dizendo aqui, né? Que colocou Behoof Kitty. Bom, não vou tentar falar mais não, né, Manuel? Deixa eu ver quem mais. A Maria Pereira de Vitória da Conquista. Bom dia, família linda. Maria Pereira de Vitória da Conquista, Bahia. Deixa eu ver quem mais eu não falei aqui. Acho que eu conversei com todos, né? Um abraço a todos. Mandando um abraço para o Manuel de Ibicaraí, para o Rivaldo de Diadema. Um abraço a todos, né? Manuel, vamos encerrar então o programa Canção Nova Sertaneja de hoje. Eu vou trazer aqui também o artigo de Monsenhor Jonas Habib, que diz assim: a confiança em Deus é fundamental para vivenciarmos uma fé madura e profunda. Encerra com o versículo de Isaías 7:9b: sem firme confiança não vos firmareis. O único jeito de sobreviver é acreditar em Deus. Está aí. Mensagem de Monsenhor Jonas Habib no finalzinho do programa Canção Nova Sertaneja de hoje. Pedindo também nesta terça-feira, que não deu para falar para você, mas eu quero também daqui a pouquinho, amanhã se der a gente fala, né? Do Anjo da Guarda, de Dom Bosco, eu quero partilhar com você, tá bom? Mas se Deus quiser, amanhã a gente partilha, né, Manuel? Mas no dia de hoje, nessa terça-feira, pedindo também a intercessão dos santos anjos da guarda. Santo anjo do Senhor, meu zeloso guardador, se a ti me confio a piedade divina, sempre me rege, me guarde, me governe, me ilumine. Amém! Bom dia pra você! Daqui a pouquinho estarei de volta com mais, ou melhor, com mais não, com informações para você, o Jornal Canção Nova, primeira edição. Bom dia!

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12: A paz de Jesus, unidos como família, iniciamos mais um momento de intercessão. Eu sou o Padre Sidney Dias, membro da comunidade Canção Nova, e quero rezar por você e com você esse terço mariano. Formamos agora uma grande corrente de oração através das ondas da Rádio Canção Nova. Pegue o seu terço, convide quem está ao seu lado, apresente nesse momento suas intenções. Oremos pelas famílias, pelos doentes, pelas intenções do Santo Padre e o Papa e pelas suas intenções particulares. Iniciamos o Santo Terço. Em nome do Pai, e do Filho, e do Espírito Santo. Amém. Professemos juntos a nossa fé. Creio em Deus Pai Todo-Poderoso, Criador do céu e da terra, e em Jesus Cristo, seu único Filho, nosso Senhor, que foi concebido pelo poder do Espírito Santo, nasceu da Virgem Maria, padeceu sob Pôncio Pilatos, foi crucificado, morto e sepultado, desceu à mansão dos mortos, ressuscitou ao terceiro dia, subiu aos céus, está sentado à direita de Deus Pai Todo-Poderoso, donde há de vir julgar os vivos e os mortos. Creio no Espírito Santo, na Santa Igreja Católica, na comunhão dos santos, na remissão dos pecados, na ressurreição da carne e na vida eterna. Amém. Em honra a São José, nós rezamos: Pai nosso, que estais nos céus, santificado seja o vosso nome, venha a nós o vosso reino, seja feita a vossa vontade, assim na terra como no céu. O pão nosso de cada dia nos dai hoje, perdoai-nos as nossas ofensas, assim como nós perdoamos a quem nos tem ofendido, e não nos deixeis cair em tentação, mas livrai-nos do mal. Amém. Deus os salve, Virgem, Filha de Deus Pai. Ave Maria, cheia de graça, o Senhor é convosco. Bendita sois vós entre as mulheres, e bendito é o fruto do vosso ventre, Jesus. Santa Maria, Mãe de Deus, rogai por nós, pecadores, agora e na hora da nossa morte. Amém. Deus o salve, Virgem, Mãe de Deus Filho. Ave Maria, cheia de graça, o Senhor é convosco. Bendita sois vós entre as mulheres, e bendito é o fruto do vosso ventre, Jesus. Santa Maria, Mãe de Deus, rogai por nós, pecadores, agora e na hora da nossa morte. Amém. Deus vos salve, Virgem, Esposa do Espírito Santo. Ave Maria, cheia de graça, o Senhor é convosco. Bendita sois vós entre as mulheres, e bendito é o fruto do vosso ventre, Jesus. Santa Maria, Mãe de Deus, rogai por nós, pecadores, agora e na hora da nossa morte. Amém. Glória ao Pai, ao Filho e ao Espírito Santo, assim como era no princípio, agora e sempre, e por todos os séculos dos séculos. Amém. Ó meu Jesus, perdoai-nos, livrai-nos do fogo do inferno, levai as almas todas para o céu e socorrei-nos quem mais precisar. Hoje nós vamos rezar os mistérios gozosos, o nascimento e a infância de Jesus. No primeiro mistério gozoso, nós contemplamos a anunciação do anjo Gabriel à Santíssima Virgem Maria, anunciando que ela será a mãe do Salvador. Pai nosso que estás nos céus, santificado seja o vosso nome. Venha a nós o vosso reino, seja feita a vossa vontade, assim na terra como no céu. O pão nosso de cada dia nos dai hoje. Perdoai-nos as nossas ofensas, assim como nós perdoamos a quem nos tem ofendido. E não nos deixeis cair em tentação, mas livrai-nos do mal. Amém. Ave Maria, cheia de graça, o Senhor é convosco. Bendita sois vós entre as mulheres, e bendito é o fruto do vosso ventre, Jesus. Santa Maria, Mãe de Deus, rogai por nós, pecadores, agora e na hora da nossa morte. Amém. Ave Maria, cheia de graça, o Senhor é convosco. Bendita sois vós entre as mulheres, e bendito é o fruto do vosso ventre, Jesus. Santa Maria, Mãe de Deus, rogai por nós, os pecadores, agora e na hora da nossa morte. Amém. Ave Maria, cheia de graça, o Senhor é convosco. Bendita sois vós entre as mulheres, e bendito é o fruto do vosso ventre, Jesus. Santa Maria, Mãe de Deus, rogai por nós, pecadores, agora e na hora da nossa morte. Amém. Ave Maria, cheia de graça, o Senhor é convosco. Bendita sois vós entre as mulheres, e bendito é o fruto do vosso ventre, Jesus. Santa Maria, Mãe de Deus, rogai por nós, pecadores, agora e na hora da nossa morte. Amém. Ave Maria, cheia de graça, o Senhor é convosco. Bendita sois vós entre as mulheres, e bendito é o fruto do vosso ventre, Jesus. Santa Maria, Mãe de Deus, rogai por nós, pecadores, agora e na hora da nossa morte. Amém. Ave Maria, cheia de graça, o Senhor é convosco. Bendita sois vós entre as mulheres, e bendito é o fruto do vosso ventre, Jesus. Santa Maria, Mãe de Deus, rogai por nós, pecadores, agora e na hora da nossa morte. Amém. Ave Maria, cheia de graça, o Senhor é convosco. Bendita sois vós entre as mulheres, e bendito é o fruto do vosso ventre, Jesus. Santa Maria, Mãe de Deus, rogai por nós, pecadores, agora e na hora da nossa morte. Amém. Ave Maria, cheia de graça, o Senhor é convosco. Bendita sois vós entre as mulheres, e bendito é o fruto do vosso ventre, Jesus. Santa Maria, Mãe de Deus, rogai por nós, pecadores, agora e na hora da nossa morte. Amém. Ave Maria, cheia de graça, o Senhor é convosco. Bendita sois vós entre as mulheres, e bendito é o fruto do vosso ventre, Jesus. Santa Maria, Mãe de Deus, rogai por nós, pecadores, agora e na hora da nossa morte. Amém. Ave Maria, cheia de graça, o Senhor é convosco. Bendita sois vós entre as mulheres, e bendito é o fruto do vosso ventre, Jesus. Santa Maria, Mãe de Deus, rogai por nós, pecadores, agora e na hora da nossa morte. Amém. Glória ao Pai, ao Filho e ao Espírito Santo, como era no princípio, agora e sempre. Amém. Ó meu Jesus, perdoai-nos, livrai-nos do fogo do inferno. Levai as almas todas para o céu e socorrei em quem mais precisai. No segundo mistério gozoso, nós contemplamos a visita de Maria Santíssima à sua prima Isabel. Pai nosso que estás nos céus, santificado seja o vosso nome. Venha a nós o vosso reino, seja feita a vossa vontade, assim na terra como no céu. O pão nosso de cada dia nos dai hoje. Perdoai-nos as nossas ofensas, assim como nós perdoamos a quem nos tem ofendido. E não nos deixeis cair em tentação, mas livrai-nos do mal. Amém. Ave Maria, cheia de graça, o Senhor é convosco. Bendita sois vós entre as mulheres, e bendito é o fruto do vosso ventre, Jesus. Santa Maria, Mãe de Deus, rogai por nós, pecadores, agora e na hora da nossa morte. Amém. Ave Maria, cheia de graça, o Senhor é convosco. Bendita sois vós entre as mulheres, e bendito é o fruto do vosso ventre, Jesus. Santa Maria, Mãe de Deus, rogai por nós, os pecadores, agora e na hora da nossa morte. Amém. Ave Maria, cheia de graça, o Senhor é convosco. Bendita sois vós entre as mulheres, e bendito é o fruto do vosso ventre, Jesus. Santa Maria, Mãe de Deus, rogai por nós, pecadores, agora e na hora da nossa morte. Amém. Ave Maria, cheia de graça, o Senhor é convosco. Bendita sois vós entre as mulheres, e bendito é o fruto do vosso ventre, Jesus. Santa Maria, Mãe de Deus, rogai por nós, pecadores, agora e na hora da nossa morte. Amém. Ave Maria, cheia de graça, o Senhor é convosco. Bendita sois vós entre as mulheres, e bendito é o fruto do vosso ventre, Jesus. Santa Maria, Mãe de Deus, rogai por nós, pecadores, agora e na hora da nossa morte. Amém. Ave Maria, cheia de graça, o Senhor é convosco. Bendita sois vós entre as mulheres, e bendito é o fruto do vosso ventre, Jesus. Santa Maria, Mãe de Deus, rogai por nós, pecadores, agora e na hora da nossa morte. Amém. Ave Maria, cheia de graça, o Senhor é convosco. Bendita sois vós entre as mulheres, e bendito é o fruto do vosso ventre, Jesus. Santa Maria, Mãe de Deus, rogai por nós, pecadores, agora e na hora da nossa morte. Amém. Ave Maria, cheia de graça, o Senhor é convosco. Bendita sois vós entre as mulheres, e bendito é o fruto do vosso ventre, Jesus. Santa Maria, Mãe de Deus, rogai por nós, pecadores, agora e na hora da nossa morte. Amém. Ave Maria, cheia de graça, o Senhor é convosco. Bendita sois vós entre as mulheres, e bendito é o fruto do vosso ventre, Jesus. Santa Maria, Mãe de Deus, rogai por nós, pecadores, agora e na hora da nossa morte. Amém. Ave Maria, cheia de graça, o Senhor é convosco. Bendita sois vós entre as mulheres, e bendito é o fruto do vosso ventre, Jesus. Santa Maria, Mãe de Deus, rogai por nós, pecadores, agora e na hora da nossa morte. Amém. Glória ao Pai, ao Filho e ao Espírito Santo, como era no princípio, agora e sempre. Amém. Ó meu Jesus, perdoai-nos, livrai-nos do fogo do inferno. Levai as almas todas para o céu e socorrei em quem mais precisai. No terceiro mistério gozoso, nós contemplamos o nascimento de nosso Senhor Jesus Cristo, na pobreza da gruta de Belém, trazendo luz ao mundo. Pai nosso que estás nos céus, santificado seja o vosso nome. Venha a nós o vosso reino, seja feita a vossa vontade, assim na terra como no céu. O pão nosso de cada dia nos dai hoje. Perdoai-nos as nossas ofensas, assim como nós perdoamos a quem nos tem ofendido. E não nos deixeis cair em tentação, mas livrai-nos do mal. Amém. Ave Maria, cheia de graça, o Senhor é convosco. Bendita sois vós entre as mulheres, e bendito é o fruto do vosso ventre, Jesus. Santa Maria, Mãe de Deus, rogai por nós, pecadores, agora e na hora da nossa morte. Amém. Ave Maria, cheia de graça, o Senhor é convosco. Bendita sois vós entre as mulheres, e bendito é o fruto do vosso ventre, Jesus. Santa Maria, Mãe de Deus, rogai por nós, os pecadores, agora e na hora da nossa morte. Amém. Ave Maria, cheia de graça, o Senhor é convosco. Bendita sois vós entre as mulheres, e bendito é o fruto do vosso ventre, Jesus. Santa Maria, Mãe de Deus, rogai por nós, pecadores, agora e na hora da nossa morte. Amém. Ave Maria, cheia de graça, o Senhor é convosco. Bendita sois vós entre as mulheres, e bendito é o fruto do vosso ventre, Jesus. Santa Maria, Mãe de Deus, rogai por nós, pecadores, agora e na hora da nossa morte. Amém. Ave Maria, cheia de graça, o Senhor é convosco. Bendita sois vós entre as mulheres, e bendito é o fruto do vosso ventre, Jesus. Santa Maria, Mãe de Deus, rogai por nós, pecadores, agora e na hora da nossa morte. Amém. Ave Maria, cheia de graça, o Senhor é convosco. Bendita sois vós entre as mulheres, e bendito é o fruto do vosso ventre, Jesus. Santa Maria, Mãe de Deus, rogai por nós, pecadores, agora e na hora da nossa morte. Amém. Ave Maria, cheia de graça, o Senhor é convosco. Bendita sois vós entre as mulheres, e bendito é o fruto do vosso ventre, Jesus. Santa Maria, Mãe de Deus, rogai por nós, pecadores, agora e na hora da nossa morte. Amém. Ave Maria, cheia de graça, o Senhor é convosco. Bendita sois vós entre as mulheres, e bendito é o fruto do vosso ventre, Jesus. Santa Maria, Mãe de Deus, rogai por nós, pecadores, agora e na hora da nossa morte. Amém. Ave Maria, cheia de graça, o Senhor é convosco. Bendita sois vós entre as mulheres, e bendito é o fruto do vosso ventre, Jesus. Santa Maria, Mãe de Deus, rogai por nós, pecadores, agora e na hora da nossa morte. Amém. Ave Maria, cheia de graça, o Senhor é convosco. Bendita sois vós entre as mulheres, e bendito é o fruto do vosso ventre, Jesus. Santa Maria, Mãe de Deus, rogai por nós, pecadores, agora e na hora da nossa morte. Amém. Glória ao Pai, ao Filho e ao Espírito Santo, como era no princípio, agora e sempre. Amém. Ó meu Jesus, perdoai-nos, livrai-nos do fogo do inferno, levai as almas todas para o céu e socorrei em quem mais precisai. No quarto mistério gozoso, nós contemplamos a apresentação do menino Jesus no templo, cumprindo a lei. Pai nosso que estás nos céus, santificado seja o vosso nome. Venha a nós o vosso reino, seja feita a vossa vontade, assim na terra como no céu. O pão nosso de cada dia nos dai hoje. Perdoai-nos as nossas ofensas, assim como nós perdoamos a quem nos tem ofendido. E não nos deixeis cair em tentação, mas livrai-nos do mal. Amém. Ave Maria, cheia de graça, o Senhor é convosco. Bendita sois vós entre as mulheres, e bendito é o fruto do vosso ventre, Jesus. Santa Maria, Mãe de Deus, rogai por nós, pecadores, agora e na hora da nossa morte. Amém. Ave Maria, cheia de graça, o Senhor é convosco. Bendita sois vós entre as mulheres, e bendito é o fruto do vosso ventre, Jesus. Santa Maria, Mãe de Deus, rogai por nós, os pecadores, agora e na hora da nossa morte. Amém. Ave Maria, cheia de graça, o Senhor é convosco. Bendita sois vós entre as mulheres, e bendito é o fruto do vosso ventre, Jesus. Santa Maria, Mãe de Deus, rogai por nós, pecadores, agora e na hora da nossa morte. Amém. Ave Maria, cheia de graça, o Senhor é convosco. Bendita sois vós entre as mulheres, e bendito é o fruto do vosso ventre, Jesus. Santa Maria, Mãe de Deus, rogai por nós, pecadores, agora e na hora da nossa morte. Amém. Ave Maria, cheia de graça, o Senhor é convosco. Bendita sois vós entre as mulheres, e bendito é o fruto do vosso ventre, Jesus. Santa Maria, Mãe de Deus, rogai por nós, pecadores, agora e na hora da nossa morte. Amém. Ave Maria, cheia de graça, o Senhor é convosco. Bendita sois vós entre as mulheres, e bendito é o fruto do vosso ventre, Jesus. Santa Maria, Mãe de Deus, rogai por nós, pecadores, agora e na hora da nossa morte. Amém. Ave Maria, cheia de graça, o Senhor é convosco. Bendita sois vós entre as mulheres, e bendito é o fruto do vosso ventre, Jesus. Santa Maria, Mãe de Deus, rogai por nós, pecadores, agora e na hora da nossa morte. Amém. Ave Maria, cheia de graça, o Senhor é convosco. Bendita sois vós entre as mulheres, e bendito é o fruto do vosso ventre, Jesus. Santa Maria, Mãe de Deus, rogai por nós, pecadores, agora e na hora da nossa morte. Amém. Ave Maria, cheia de graça, o Senhor é convosco. Bendita sois vós entre as mulheres, e bendito é o fruto do vosso ventre, Jesus. Santa Maria, Mãe de Deus, rogai por nós, pecadores, agora e na hora da nossa morte. Amém. Ave Maria, cheia de graça, o Senhor é convosco. Bendita sois vós entre as mulheres, e bendito é o fruto do vosso ventre, Jesus. Santa Maria, Mãe de Deus, rogai por nós, pecadores, agora e na hora da nossa morte. Amém. Glória ao Pai, ao Filho e ao Espírito Santo, como era no princípio, agora e sempre. Amém. Ó meu Jesus, perdoai-nos, livrai-nos do fogo do inferno, levai as almas todas para o céu e socorrei em quem mais precisar. No quinto mistério gozoso, nós contemplamos a perda e o encontro do menino Jesus. Jesus é encontrado no templo entre os doutores, após 3 dias de busca. Pai nosso que estás nos céus, santificado seja o vosso nome. Venha a nós o vosso reino, seja feita a vossa vontade, assim na terra como no céu. O pão nosso de cada dia nos dai hoje. Perdoai-nos as nossas ofensas, assim como nós perdoamos a quem nos tem ofendido. E não nos deixeis cair em tentação, mas livrai-nos do mal. Amém. Ave Maria, cheia de graça, o Senhor é convosco. Bendita sois vós entre as mulheres, e bendito é o fruto do vosso ventre, Jesus. Santa Maria, Mãe de Deus, rogai por nós, pecadores, agora e na hora da nossa morte. Amém. Ave Maria, cheia de graça, o Senhor é convosco. Bendita sois vós entre as mulheres, e bendito é o fruto do vosso ventre, Jesus. Santa Maria, Mãe de Deus, rogai por nós, os pecadores, agora e na hora da nossa morte. Amém. Ave Maria, cheia de graça, o Senhor é convosco. Bendita sois vós entre as mulheres, e bendito é o fruto do vosso ventre, Jesus. Santa Maria, Mãe de Deus, rogai por nós, pecadores, agora e na hora da nossa morte. Amém. Ave Maria, cheia de graça, o Senhor é convosco. Bendita sois vós entre as mulheres, e bendito é o fruto do vosso ventre, Jesus. Santa Maria, Mãe de Deus, rogai por nós, pecadores, agora e na hora da nossa morte. Amém. Ave Maria, cheia de graça, o Senhor é convosco. Bendita sois vós entre as mulheres, e bendito é o fruto do vosso ventre, Jesus. Santa Maria, Mãe de Deus, rogai por nós, pecadores, agora e na hora da nossa morte. Amém. Ave Maria, cheia de graça, o Senhor é convosco. Bendita sois vós entre as mulheres, e bendito é o fruto do vosso ventre, Jesus. Santa Maria, Mãe de Deus, rogai por nós, pecadores, agora e na hora da nossa morte. Amém. Ave Maria, cheia de graça, o Senhor é convosco. Bendita sois vós entre as mulheres, e bendito é o fruto do vosso ventre, Jesus. Santa Maria, Mãe de Deus, rogai por nós, pecadores, agora e na hora da nossa morte. Amém. Ave Maria, cheia de graça, o Senhor é convosco. Bendita sois vós entre as mulheres, e bendito é o fruto do vosso ventre, Jesus. Santa Maria, Mãe de Deus, rogai por nós, pecadores, agora e na hora da nossa morte. Amém. Ave Maria, cheia de graça, o Senhor é convosco. Bendita sois vós entre as mulheres, e bendito é o fruto do vosso ventre, Jesus. Santa Maria, Mãe de Deus, rogai por nós, pecadores, agora e na hora da nossa morte. Amém. Ave Maria, cheia de graça, o Senhor é convosco. Bendita sois vós entre as mulheres, e bendito é o fruto do vosso ventre, Jesus. Santa Maria, Mãe de Deus, rogai por nós, pecadores, agora e na hora da nossa morte. Amém. Glória ao Pai, ao Filho e ao Espírito Santo, como era no princípio, agora e sempre. Amém. Ó meu Jesus, perdoai-nos, livrai-nos do fogo do inferno, levai as almas todas para o céu e socorrei em quem mais precisar. Salve Rainha, Mãe de Misericórdia, vida, doçura e esperança nossa salve. A vós bradamos, os degredados filhos de Eva, a vós suspirando, gemendo e chorando neste vale de lágrimas. Eia, pois, advogada nossa, esses vossos olhos misericordiosos a nós volvei, e depois desse desterro, mostrai-nos Jesus, bendito fruto do vosso ventre. Ó clemente, ó piedosa, ó doce e sempre Virgem Maria, rogai por nós, Santa Mãe de Deus, para que sejamos dignos das promessas de Cristo. Amém. O Senhor esteja convosco. Ele está no meio de nós. Desça sobre vós, por intercessão da bem-aventurada Virgem Maria, a Mãe da Canção Nova, a bênção de Deus Todo-Poderoso, Pai e Filho e Espírito Santo. Amém.

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4: Fazei tudo por amor. Assim, não há coisas pequenas, tudo é grande. A perseverança nas pequenas coisas, por amor, é heroísmo. São José Maria Escrivá.
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12: Bom dia, pelo horário de Brasília, 6h30. Terça-feira, 6 de outubro de 2026, hora de notícias, aqui na Rádio Canção Nova. Papa Leão recebeu representantes da vida consagrada da Coreia, que mora em Roma, e exortou: sejam unidos e artífices da paz. Ouçam jovens, caminhem com eles e ajudem-nos a descobrir que seguir Cristo não diminui a liberdade, mas a torna plena. Mais de 40 mil romeiros devem passar pela rodovia Presidente Dutra até o próximo dia 12 para as celebrações do Dia da Padroeira do Brasil. Pix automático poderá ser usado em contas salário a partir de 1º de julho do ano que vem. Cansaço pode ser sinal de doença rara no fígado, a colangite biliar primária. E o esporte reage e entra forte na reta final da Série B. Na próxima meia hora você acompanha essas e outras notícias comigo, José Eduardo e Manuel Laurindo, que opera o áudio aqui nos estúdios da Rádio Canção Nova, Cachoeira Paulista, São Paulo, uma emissora da Rede Canção Nova de Rádio Jornalismo a serviço da vida e da esperança. O Papa Leão recebeu representantes da vida consagrada da Coreia, que mora em Roma. O pontífice lembrou da preparação da Jornada Mundial de Juventude de Seul e se congratulou com o aniversário de 25 anos de inauguração da sede do Pontifício Colégio Coreano.
11: Recordando da história singular da igreja na Coreia do Sul, que conta com cerca de 6 milhões de fiéis, o Papa descreveu através da memória e da esperança. Memória pela fé espontânea a Deus, que brotou e se desenvolveu no início através de textos cristãos, e esperança através de Cristo ressuscitado. Leão XIV também recordou o testemunho dos mártires que fizeram parte de uma longa história marcada por perseguições, guerras, pobreza e divisões, que não endureceu o coração, como foi o caso do venerável Thomas Choi Yang-yop. Ele foi o segundo sacerdote da história coreana, lembrado como mártir do suor, pelo trabalho intenso de evangelização durante 11 anos, até consumir a própria vida no serviço. Ao enaltecer a força da sinodalidade, caminhando unida com o Senhor, mesmo sendo de diferentes dioceses, institutos e congregações, o Papa afirmou da importância de também procurar ser artífice da paz, numa terra que ainda carrega a dolorosa ferida da divisão.
13: Per questo vi chiedo di essere sempre uomini e donne di riconciliazione.
11: Peço-lhes que sejam sempre homens e mulheres de reconciliação. A paz começa no coração e nas relações cotidianas, quando ouvimos em vez de julgar, perdoamos em vez de guardar rancor, escolhemos a comunhão em vez do confronto. Sejam unidos e sejam artífices da paz. Continuemos a nos empenhar e a rezar para que se abram novos caminhos de encontro e para que o Evangelho da Paz possa ser anunciado livremente em todas as partes da Península Coreana e do mundo. A próxima Jornada Mundial da Juventude de Seul, em 2027, disse o Papa, tornará tudo isso visível com a chegada de jovens de todas as partes do mundo a uma terra onde o Evangelho cresceu por meio do testemunho dos mártires. A edição coreana, a primeira em um país onde os cristãos constituem minoria da população, e a segunda JMJ realizada na Ásia, depois de Manila, nas Filipinas, em 95, será realizada de 3 a 8 de agosto de 2027. O desejo de Leão XIV, então, é que seja um grande encontro entre memória e futuro. Os mártires transmitem a fé às novas gerações e os jovens a recebem para levá-la pelas estradas do mundo.
13: Ascoltate i giovani.
11: Ouçam os jovens, caminhem com eles e ajudem-nos a descobrir que seguir Cristo não diminui a liberdade, mas a torna plena. Que a fé não restringe a vida, mas abre para ela um horizonte mais amplo. Preparem, portanto, a JMJ com paixão, como já faz, guardando no coração as palavras: tenham coragem, eu venci o mundo. Seus mártires haviam compreendido isso. A esperança deles não dependia de circunstâncias favoráveis, mas da certeza de que Cristo já havia vencido.
12: E o Papa Leão recebeu também audiência representantes da Associação dos Leigos Funcionários do Vaticano e da Associação das Mulheres no Vaticano, e exortou que na era da inteligência artificial a manter o foco na centralidade da pessoa humana e na dignidade do trabalho.
14: O pontífice agradeceu primeiramente aos membros por sua dedicação e espírito de serviço nos diversos organismos da Sé Apostólica.
13: A presença delle donne costituisce una ricchezza che va riconosciuta e valorizzata sempre più.
14: A presença das mulheres é uma riqueza que deve ser reconhecida e valorizada cada vez mais. Elas trazem, além de uma sensibilidade particular para com as pessoas e as relações, os talentos humanos, profissionais e intelectuais inerentes à experiência e ao pensamento feminino. Sua competência, capacidade de discernimento, criatividade e concretude, enfatizou o Papa, enriquecem a vida das instituições e contribuem para uma perspectiva mais ampla sobre a realidade e os problemas que se encontram. Com igual dignidade, todos contribuem, cada um em seu papel e com seu compromisso profissional, para a mesma missão, acrescentou Leão 14. E essa consciência e responsabilidade se manifestam, antes de tudo, na fidelidade escrupulosa a todas as tarefas e deveres atribuídos, bem como no zelo, na diligência e profissionalismo que devem caracterizar todos aqueles que participam das atividades da mesma Sé Apostólica. De fato, o Papa Leão XIV insistiu, citando os ensinamentos de seus predecessores, que quem trabalha na Sé Apostólica deve ter em mente dois conceitos de valor fundamental, o de comunidade e o de unidade.
13: Tutti coloro che a vario titolo e con diversi compiti sono chiamati a collaborare con il proprio lavoro.
14: Todos aqueles que

apresenta o Diário de Jorge e Mário Bergoglio. O diário será lançado simultaneamente em todo o mundo em 5 idiomas e será distribuído em 94 países. O Diário Pessoal do Papa Francisco apresenta e comenta anotações que Bergoglio fez de 20 de dezembro de 92 a 18 de agosto de 2024. Reflexão, promoção e defesa do valor da vida humana em suas mais diversas etapas. Este é o tema para a Igreja que celebra até o 8 de outubro a Semana Nacional da Vida, com o tema O Sentido da Vida e o versículo Eu vim para que todos tenham vida e a tenham em abundância. De acordo com o assessor da Comissão Episcopal para a Vida e a Família da CNBB, padre Rodolfo Pinho, serão realizados dois gestos concretos em caráter nacional para celebrar a Semana Nacional da Vida. No dia primeiro, houve o sinal da alegria, cujo objetivo foi anunciar publicamente a alegria e o valor da vida. O segundo gesto ocorre nesta quinta-feira, 8, quando será celebrado o dia do nascituro. Na data em questão, realiza-se o sinal da esperança, com o acendimento de velas e a oração do nascituro, em comunhão com a Igreja em todo o Brasil. 4 brasileiros participarão do encontro 10 anos depois da Amoris Laetitia anunciar o Evangelho com as famílias hoje. O evento será realizado a partir de amanhã no Vaticano e contará com a participação do Papa Leão na abertura. O encontro foi convocado pelo próprio Pontífice em março deste ano. Na ocasião, foi publicada uma mensagem recordando o aniversário de 10 anos da exortação apostólica Amoris Laetitia, na qual o Santo Padre convocou os presidentes das conferências episcopais de todo o mundo a se reunirem no Vaticano. No total, foram convidados 187 pessoas dos 5 continentes. O Brasil será representado pelo arcebispo de Porto Alegre, presidente da CNBB, cardeal James Spengler, pelo bispo de Ponta Grossa e presidente da Comissão Episcopal para a Vida e Família da CNBB, Dom Bruno Eliseu, e pelo casal coordenador nacional da Pastoral Familiar, Alisson e Solange e Sheila. O encontro encerra-se na próxima quarta, dia 14. De 2 a 4 de março do ano que vem, em Brasília, recebe um encontro nacional de contadores de arquidioceses e dioceses do Brasil, com o tema A Nova Reforma Tributária e os Desafios da Conformidade Contábil, Fiscal e Patrimonial na Gestão Eclesial. O evento reúne contadores, econômicos, administradores e colaboradores da área financeira para debater a atualização técnica, a formação continuada e os impactos das recentes mudanças legislativas nas instituições da Igreja no país. Inspirado pelo lema Administrar com responsabilidade, prestar conta com transparência e servir a missão com segurança institucional. O encontro reafirma a importância do trabalho dos contadores no cotidiano da Igreja, reconhecendo sua contribuição para a boa governança, para a sustentabilidade das estruturas de evangelização e para a fidelidade da administração eclesial às exigências leigas e aos princípios de responsabilidade, comunhão e serviço. Informações no site cnbb.org.br. A Comissão Episcopal para Cultura e Educação da CNBB iniciou nesta segunda-feira, em Brasília, o segundo Seminário Nacional de Patrimônio Cultural Católico e o terceiro Encontro de Equipamentos e Centros Culturais Católicos. A programação segue até quinta-feira, com o tema Os Bens Culturais da Igreja e Sua Gestão Integrada a Serviço da Evangelização. Os eventos são realizados no contexto do Acordo de Cooperação Técnica entre a CNBB e o Instituto do Patrimônio Histórico e Artístico Nacional. Os participantes vão refletir e traçar estratégias relacionadas à preservação e à sustentabilidade dos bens culturais da Igreja, além da identificação, captação de recursos e investimentos voltados para o patrimônio cultural católico. Também está prevista a apresentação de uma proposta de gestão integrada dos bens culturais da Igreja e a construção da Rede Eclesial Nacional de Equipamentos e Centros Culturais. O arcebispo de Fortaleza e presidente da Comissão Episcopal para a Cultura e Educação da CNBB, Dom Gregório Paixão, recorda que a Igreja Católica no Brasil possui um precioso patrimônio

0: patrimônio cultural, material e imaterial constituído ao longo dos séculos.
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0: Mudamos de editoria 643. O Pix automático poderá ser usado em conta salário a partir de 1º de julho do ano que vem.
2: A possibilidade é uma das atualizações da resolução do Banco Central, publicada em 18 de setembro, que alterou o regulamento do Pix e também reforçou as regras de segurança. O Pix automático é a modalidade em que o cliente autoriza uma única vez um pagamento que se repete, como mensalidades e contas de consumo. Hoje, quem recebe o salário nesse tipo de conta precisa antes transferir o dinheiro para outra conta do mesmo titular. Com a mudança, esses pagamentos poderão sair direto da conta salário. O recebimento de outros tipos de transferências PIX na conta salário seguirá proibido pelo Banco Central. As únicas exceções envolvem os pagamentos enviados pelo Tesouro Nacional e devoluções de dinheiro. A resolução também regulamentou a cobrança híbrida, que reúne no mesmo documento o código de barras do boleto e o QR Code do Pix. Algumas instituições já usavam esse formato, mas ele não tinha regras próprias. A partir de fevereiro de 2027, quando um dos dois for pago, o outro deverá ser cancelado automaticamente para evitar pagamento em duplicidade. As instituições também terão responsabilidades definidas em caso de falhas. Na segurança, a norma mudou o tratamento das suspeitas de fraude registradas no cadastro de chaves PIX. A instituição que fizer o registro precisará avisar o cliente, informando a data e a possibilidade de pedir revisão. Se a análise não confirmar a suspeita, a marcação deverá ser cancelada. A responsabilidade por esse processo é da instituição financeira que registrou a marcação ou aceitou a notificação de infração. Por fim, a exclusão de instituições punidas pelo Banco Central também passará a ter efeito imediato. Anteriormente, o desligamento definitivo do PIX ocorria somente após 30 dias, mas agora o corte é feito logo depois da notificação da decisão. Da Rádio Nacional em Brasília, Pedro Lacerda.
0: E o resultado do primeiro turno das eleições presidenciais levou o mercado financeiro a rever rapidamente suas apostas. A reação foi imediata. O Ibovespa disparou e superou pela primeira vez os 200 mil pontos. O dólar caiu mais de 4% e voltou ao patamar de R$ 5,00. As taxas de juros projetadas pelo mercado para os próximos anos também recuaram com força. Segundo especialistas ouvidos pelo portal G1 de Notícias, o movimento reflete principalmente uma mudança nas expectativas para o segundo turno. Uma mudança nas regras do Programa de Alimentação do Trabalhador, o PAT, vai ampliar a utilização dos cartões de Vale Refeição e Vale Alimentação em todo o país.
3: A partir de novembro, os cartões deverão ser aceitos em qualquer maquininha que opere esse tipo de pagamento, independentemente da empresa emissora. A medida está em decreto que foi publicado em novembro do ano passado e que entra em vigor apenas este ano, devido ao prazo para as empresas se adaptarem. Na prática, significa que os estabelecimentos não precisarão mais manter contratos ou equipamentos específicos para aceitar cartões de diferentes bandeiras de benefícios. Segundo o Ministério do Trabalho e Emprego, a nova regra vai permitir que os cartões de Vale Alimentação e Vale Refeição funcionem em diferentes redes, ampliando a concorrência entre as operadoras e facilitando o uso pelos trabalhadores. A chamada interoperabilidade é a última etapa do cronograma de mudanças previsto pelo decreto. Outras medidas já estão em vigor desde fevereiro deste ano, como limite máximo de 3,6% para as taxas cobradas dos estabelecimentos comerciais e a redução do prazo de repasse dos pagamentos de 30 para 15 dias. Também foram adotadas medidas para reduzir práticas consideradas abusivas no mercado de benefícios corporativos, incluindo restrições ao chamado rebate, mecanismo pelo qual algumas operadoras ofereciam descontos a grandes empresas contratantes e compensavam essa vantagem por meio da cobrança de taxas mais elevadas de bares e restaurantes. Da Rádio 2, Milena Abreu.
0: A nossa editoria de saúde, cansaço pode ser sinal de doença rara do fígado.
4: O mês de setembro chamou a atenção para a colangite biliar primária, uma doença hepática autoimune, rara e crônica, que atinge principalmente mulheres com mais de 40 anos. Mas também pode se manifestar a partir dos 35. De acordo com a médica Silvia Soares, gastroenterologista e hepatologista, a colangite é provocada por uma falha no sistema de defesa do corpo e, se não diagnosticada e tratada, pode levar a quadros graves.
5: Um fator muito importante dos sintomas é a fadiga. O impacto na qualidade de vida é intenso e pode dar sintomas de prurido, que é a coceira no corpo, icterícia, que é o olho amarelado, e a evolução para cirrose e necessidade de transplante de fígado. O que a gente quer, na verdade, é não chegar nesta necessidade. Para isso, o diagnóstico precoce. São exames simples que eles podem estar contidos, inclusive, no exame de check-up ginecológico. Então, seria um alerta para as mulheres com mais de 40 anos que se sentem fadigadas, cansadas.
4: No SUS, atualmente, há apenas um tratamento disponível para colangite biliar primária. Mas cerca de 40% dos pacientes não respondem adequadamente à terapia ou são intolerantes. Agora, o Ministério da Saúde avalia a incorporação de uma nova opção de tratamento, como explica a médica Silvia Soares.
5: A gente ficou muitos anos com uma única medicação, que atualmente ainda é a medicação de primeira linha para o tratamento da colangite biliar primária. Mas, atualmente, depois de muitos anos, a gente tem uma medicação para ser associada que vai aumentar a chance de resposta, ou seja, diminuição da progressão da fibrose e risco de desenvolvimento de cirrose.
4: A doutora Silvia defende a importância de dar visibilidade às necessidades de quem vive com colangite biliar primária e de garantir mais qualidade de vida aos pacientes por meio do acesso a novos tratamentos. Para saber mais, acesse o site vozesrarasdofígado.com.br. Agência Rádio Web. Produção e reportagem, Valquíria Rios.
0: Falando de esporte, o esporte reage e entra na forte reta final da Série B. Daniela Esperon.
6: A 31ª rodada confirmou o primeiro rebaixado da competição. A Ponte Preta está oficialmente na Série C do ano que vem. O time de Campinas perdeu por 2-0 para o Cuiabá e não tem mais chances matemáticas de escapar. Com apenas 13 pontos, a Macaca encerra uma campanha muito complicada e já sabe que vai disputar a terceira divisão na próxima temporada. Agora a luta é para saber quem vai acompanhar a Ponte Preta. O Avaí está na zona do rebaixamento com 30 pontos. O time catarinense teve uma oportunidade importante em casa, mas perdeu para o Ceará por 1-0 e acabou ficando mais pressionado. O Londrina também está em situação delicada, apenas 28 pontos e perdeu por 2-0 para o Criciúma, continuando ali entre os quatro últimos. Fechando o Z4, aparece o América Mineiro com apenas 17 pontos. O Coelho perdeu por 2-0 para o Atlético Goianiense e vê a permanência na Série B cada vez mais ameaçada. Só que atenção, a briga está restrita a alguns colocados ali na parte de baixo. E a Série B entrou de vez naquela fase em que cada ponto vale ouro. A 31ª rodada deixou a briga pelo acesso ainda mais emocionante, principalmente na parte de cima. Quem aproveitou bem a rodada foi o Sport. O Leão foi até São João del Rei, em Minas Gerais, e venceu o Atlético por 2-1. Uma vitória importante para o time pernambucano, que vinha de 5 derrotas consecutivas fora de casa e conseguiu quebrar esse jejum justamente no momento decisivo da competição. Com o resultado, o Sport chegou aos 47 pontos e na briga pelo G6. Ou seja, faltam apenas 7 rodadas, a tabela está embolada e a disputa pelo acesso promete pegar fogo. Para o Sport, a missão é clara, vencer e emendar uma sequência positiva e continuar acreditando na volta à elite do futebol brasileiro. E a 32ª rodada já começa nesta terça-feira. Só que o Sport abre essa rodada, jogando em casa diante do São Bernardo para buscar mais uma vitória.
0: Está aí Daniela Esperon trazendo um programa aí da Série B. E nesta segunda-feira, o Santuário Nacional acolheu milhares de devotos para rezar juntos o terceiro dia da novena solene em honra a Nossa Senhora Aparecida. Com Maria, construímos a paz e a união pela reconciliação. Este foi o tema do terceiro dia de novena, que nos convida a refletir. Jesus Cristo é o rosto da misericórdia do Pai e Nossa Senhora nos chama a buscar a reconciliação com Deus. Dom Antônio, bispo de Petrolina, Pernambuco, presidiu a celebração e em sua reflexão recordou as palavras do Papa Leão sobre uma paz desarmada e desarmante. Mais de 40 mil romeiros devem passar pela rodovia Presidente Dutra até o próximo dia 12 para celebrações do Dia da Padroeira do Brasil no Santuário de Aparecida. A estimativa é da concessionária Rio SP, responsável pela gestão da rodovia federal, com base na evolução da passagem de peregrinos nos últimos anos pela estrada. Devido à crescente quantidade de fiéis que caminham pelo acostamento e muitas vezes invadem a faixa de rolamento, a concessionária, a Polícia Rodoviária Federal e a Agência Nacional de Transportes Terrestres decidiram fazer uma intervenção entre os quilômetros 125 e 119 da pista sentido São Paulo-Rio em Caçapava, no Vale do Paraíba. As orientações de segurança é que os peregrinos andem sempre pelo acostamento no sentido contrário do fluxo de veículos. Assim eles ficam mais visíveis para os motoristas. A partir de amanhã, quarta-feira, quando o público deve começar a crescer, a operação, a maior do ano na Dutra, será intensificada com a distribuição de 30 mil coletes e 120 mil faixas reflexivas em 28 tendas espalhadas pela estrada. Também serão dados 3 mil piscas de LED para bicicleta e água para hidratação dos peregrinos. A expectativa é que de sábado a segunda-feira, o dia da padroeira, mais de 20 mil pessoas a pé passem pela rodovia, principalmente nos quilômetros finais até Aparecida. Projeto Time Almas, chegamos aos 9%. Obrigado pela sua contribuição. Daqui a pouquinho, programa Sorrindo para a Vida, atualizando a porcentagem do projeto. Pelo horário de Brasília, 6h55, chegamos ao final do Jornal Canção Nova desta terça-feira. A apresentação e produção minha, José Eduardo. Obrigado, Manuel Laurindo, pelos trabalhos técnicos, jornalista responsável Marcelo Tel. Outras informações, acesse noticias.cancaonova.com. Um ótimo dia, jornalismo Canção Nova, a serviço da vida e da esperança. 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

Pai das misericórdias e Deus de toda a consolação, ouvi-nos. Bom dia para você presente no santuário do Pai das Misericórdias. Seja muito bem-vindo, que Deus abençoe você. Acolhemos também você em casa, agora nos acompanhando pelo sistema Canção Nova de Comunicação. Deus abençoe sua vida. Vamos viver aqui a Santa Missa e queremos viver muito bem, com toda a intensidade, com toda a devoção e com todo o amor. Cantemos o canto de entrada.

0: Bom dia a todos. Seja bem-vindo ao Santuário do Pai das Misericórdias. Quero acolher você que está aqui, você também que nos assiste em casa. Que alegria podermos estarmos juntos, né? Graças a Deus terminou o primeiro turno das eleições. Já tivemos muitos governadores eleitos, deputados, senadores, né? E ainda teremos a eleição novamente para presidente e alguns governadores de alguns estados que vão se eleger. Então, já rezando, agradecendo a Deus por esse pleito eleitoral, pedindo a Deus que nos dê a graça de uma nova eleição, né? Nesse dia, dia 25 de outubro, pedindo a paz para o nosso país, a alegria para o nosso país, né? A vida nova. Então, já começou nesse dia, rezando também por todos aqueles que foram eleitos, para que possam fazer com que o país, o Brasil, seja esse grande país onde a harmonia volta. Né? Em nome do Pai, do Filho e do Espírito Santo.
1: Amém.
0: A graça de nosso Senhor Jesus Cristo, o amor do Pai em comunhão com o Espírito Santo esteja sempre convosco.
1: Bendito seja Deus que nos reuniu no amor de Cristo.
0: Hoje a palavra de Deus vai nos ajudar ao serviço ao outro, né? Como servir? Como servir a Deus? Como servir o próximo? E aí Jesus vai falar desta riqueza, como é bom escolher a melhor parte. A melhor parte é rezar e servir a Deus. Através da oração nós vamos vivendo a vida com o outro e servindo a Deus também, né? Hoje vamos aprender esta graça. Então vamos pedir perdão pelas vezes que a gente tem dificuldades de viver as amizades, os relacionamentos em casa, né? Com a família, com os irmãos, com o pai, com a mãe. Muitas vezes nós temos tanta dificuldade no relacionamento em casa, né? Que é o mais triste, que deveria ser lugar de maior aconchego, né? Então vamos pedir perdão pelas vezes que na nossa casa a gente não vive a harmonia de Deus. Suplicando também o perdão de todos os nossos pecados e fraquezas.

0: Deus, nosso Pai Todo-Poderoso, tenha compaixão de nós. Perdoe os nossos pecados e nos conduza à vida eterna.
1: Amém.
0: Oremos também, você pode colocar suas intenções, rezando hoje por todos aqueles que pediram as nossas orações, caixinha de oração na Canção Nova, pelo 25 anos do Episcopado, jubileu de Dom Luiz Gonzaga Silva Pompeu, da Diocese de Burité, lá no Ceará. Também pelo aniversário do Antônio Henrique, meu amigo ali que está fazendo aniversário. Parabéns, Deus abençoe. Todos os aniversariantes que estão aqui, por todos, pela alma do Monsenhor Jonas, pelas pregnações da Fartura São Paulo. Cadê o povo da Fartura? Ali, Deus abençoe, seja bem-vindo. E também Estrela do Norte, Espírito Santo. Cadê o povo de Estrela? E todos os peregrinos que estão aqui, acolhendo cada um de vocês, né? Por esse dia de hoje. Rezando também por todos, toda a Canção Nova, todo o projeto da Minha Alma, a campanha deste mês. Todos aqueles que pediram as nossas orações. Deus eterno e todo-poderoso, que no vosso imenso amor de Pai nos concedei mais do que merecemos e pedimos, infundi em nós a vossa misericórdia para perdoar o que nos pesa na consciência e para nos dar mais do que a oração ousamos pedir. Por nosso Senhor Jesus Cristo, vosso Filho, que Deus convosco vive e reina na unidade do Espírito Santo por todos os séculos dos séculos.
1: Amém.
0: Vamos ouvir a palavra de Deus.
2: Leitura da carta de São Paulo aos Gálatas. Irmãos, certamente ouvistes falar como foi outrora a minha conduta no judaísmo, com que excessos perseguia e devastava a igreja de Deus, e como progredia no judaísmo mais do que muitos judeus de minha idade, mostrando-me extremamente zeloso das tradições paternas. Quando, porém, aquele que me separou desde o ventre materno e me chamou por sua graça, se dignou revelar-me o seu filho, para que eu o pregasse entre os pagãos, não consultei carne, nem sangue, nem subi logo a Jerusalém, para estar com os que eram apóstolos antes de mim. Pelo contrário, a parti para a Arábia e depois voltei ainda a Damasco. 3 anos mais tarde, fui a Jerusalém para conhecer Cefas e fiquei com ele 15 dias. E não estive com nenhum outro apóstolo, a não ser Tiago, irmão do Senhor. Escrevendo estas coisas, afirmo diante de Deus que não estou mentindo. Depois, fui para as regiões da Síria e da Cilícia. Ainda não era pessoalmente conhecido das igrejas da Judéia que estão em Cristo. Apenas tinham ouvido dizer que aquele que antes nos perseguia está agora pregando a fé que antes procurava destruir, e glorificavam a Deus por minha causa. Palavra do Senhor.
1: Graças a Deus.

Senhor, vós me sondais e conheceis. Sabeis quando me sento ou me levanto. De longe penetrais meus pensamentos. Percebeis quando me deito e quando eu ando. Os meus caminhos vos são todos

Fostes vós que me formastes as entranhas, e no seio de minha mãe vós me tecestes. Eu vos louvo e vos dou graças, ó Senhor, porque de modo admirável me formastes. Que prodígio e maravilha as vossas obras!

até o mais íntimo, Senhor, me conheceis. Nenhuma sequer de minhas fibras ignoráveis. Quando eu era modelado ocultamente, era formado nas entranhas subterrâneas.

0: O Senhor esteja convosco. Proclamação do Evangelho de Nosso Senhor Jesus Cristo segundo São Lucas.
1: Glória a vós, Senhor.
0: Naquele tempo, Jesus entrou num povoado. Certa mulher de nome Marta recebeu em sua casa. Sua irmã, chamada Maria, sentou-se aos pés do Senhor e escutava a sua palavra. Marta, porém, estava ocupada com muitos afazeres. Ela aproximou-se e disse: Senhor, não te importas que minha irmã me deixe sozinha com todo o serviço? Manda que ela venha me ajudar. O Senhor, porém, lhe respondeu: Marta, Marta, tu te preocupas e andas agitada por muitas coisas, porém, uma só coisa é necessária. Maria escolheu a melhor parte e esta não lhe será tirada. Palavra da salvação. Que bom que a gente escondeu a melhor parte de estar aqui para ouvir a palavra de Deus. Sempre é importante rezarmos, sim, maravilhoso, mas também Jesus não está criticando que Maria estava trabalhando, estava fazendo todas as coisas, estava preparando o almoço, né? As coisas da sua casa para receber bem as pessoas. Também Jesus não está criticando que ela estava fazendo as coisas também. Ele está falando da melhor parte. Você pode fazer todas as coisas também em Deus, né? Nós podemos todas as coisas vivendo a graça de Deus. Jesus só fez a crítica porque ela estava só preocupada com as coisas, com os afazeres. Ela não estava preocupada com os convidados, com as pessoas que estavam na casa dela. Ela estava preocupada com o serviço só. Às vezes a gente fica preocupado só com o serviço. Ah, eu tenho tanta coisa para fazer, graças a Deus que você tem, porque se você não tivesse nada, você não ia ter nada para fazer, ué, né? Se a gente não tivesse casa, você não tinha casa para arrumar, né? Se você não tivesse roupa, você também não tinha roupa para lavar. Se você não tivesse comida também, você não tinha o que fazer em casa, porque você não ia fazer comida, né? Então, a gente tem... Também nós temos que agradecer o que temos, né? Porque às vezes a gente tem tanta coisa e fica com raiva porque tem. Fica com raiva porque tem que lavar, porque tem que passar, tem que cozinhar, tem que trabalhar. Nossa, para que eu tenho que trabalhar? Fica cansado, vai para o serviço com raiva. Se não tivesse serviço, você ia fazer o quê? Deveria ir contente para o serviço também, né? A gente deveria estar contente com o que temos. Ah, tem filho, nossa, filho dá trabalho demais, né? Para que casou então? Não casasse, ficasse solteiro. Que não teria problema, né? Mas mesmo solteiro você vai ter problemas, né? Você vai ter atividades para fazer. Então, às vezes nós ficamos descontentes com o que temos. Quando não temos, a gente chora e reclama porque não tem. Então, Jesus está falando desse equilíbrio, né? De saber valorizar o que você tem, saber trabalhar, saber agradecer a Deus, saber viver a vida em Deus, porque você vai escutar a palavra de Deus e vai pô-la em prática. Porque às vezes nós escutamos e não colocamos em prática. E aí nosso testemunho para os outros é ruim. Nós não vivemos aquilo que Deus nos prescreve. Hoje nós estamos celebrando dois grandes santos da igreja hoje também, para mostrar que a santidade passou por tudo isso. Todos os santos viveram isso. Hoje nós estamos celebrando São Bruno, que era da Alemanha, lá no ano 1103 mais ou menos, e que resolveu, ele era um homem especial, professor, deu aula, fez um monte de situações, viveu como um grande homem assim da palavra de Deus, nem ação. Ele era uma pessoa contemplativa, mas resolveu fundar uma comunidade chamada Os Cartuchos, que é uma comunidade que vive exclusivamente para a sua vida de oração no mosteiro, né? Se fechar para fazer aquilo que hoje Maria escolheu os pés de Deus. Então os Cartuchos têm esse princípio de parar para escutar e rezar a Deus. tem os trabalhos cotidianos na sua comunidade, tem, fazem pão, faz tudo, né? Fazem vinho, fazem tudo que é necessário para o seu sustento. Mas a vida de oração, trabalho e oração. Então, a vida contemplativa, né? Contemplar o céu já aqui na terra. Então, nós vamos vendo que é isso, esta palavra que vai sendo atualizada. Depois nós estamos hoje também celebrando Santa Faustina. Quem conhece Santa Faustina ainda? Quem reza o texto da Divina Misericórdia? Hoje nós estamos celebrando também Santa Faustina. Que era o quê? Ficou no mosteiro, foi responsável, trabalhou na cozinha, né? Santa Faustina foi uma pessoa também que viveu lá como cozinheira, como recepcionista, como jardineira, mas contemplando Deus, quis ver Jesus face a face, contemplou toda a misericórdia de Deus, escreveu aquele livro maravilhoso que a gente tem da Divina Misericórdia. Então, para dizer o quê? Que nós aprendemos a viver a contemplação de Deus dentro da nossa casa, na oração e servindo a Deus. De todo jeito, ela foi cozinheira, foi recepcionista, foi jardineira, faz tudo, né? Quem está em Deus faz tudo com alegria. Tem prazer de fazer as coisas, prazer de fazer uma comida, prazer de lavar uma roupa, prazer de passar, prazer de cozinhar. Minha vida é para isso. Nós nascemos para fazer uma atividade e fazer com alegria, né? Nós somos chamados a viver isso. São Paulo está testemunhando: olha, eu antes era perseguidor de Deus, perseguia Jesus, perseguia os cristãos, até que encontrei com Jesus e tornei um homem que, por revelação, Deus encheu o coração de São Paulo de toda a riqueza que está em Cristo, para ele pregar e falar com os pagãos, converter as pessoas, mudar as pessoas de vida. São Paulo disse: olha, ninguém me conhecia. Me conhecia como uma pessoa que fazia mal à igreja, que era indigno da igreja, que mandava matar as pessoas, porque ele mandou matar, né? Permitiu a morte, né, de Estevão, aos seus pés. Ele permitiu que Estevão fosse apedrejado. Estevão não tinha cometido nenhum pecado. Então, é um espinho no coração de São Paulo, é a morte de Estevão, né? Seu sofrimento, porque ele viu que aquele jovem estava cheio do Espírito Santo. Então, o sofrimento, às vezes, e agora ele é um homem amado, amado pela igreja, amado pelas pessoas. Ele vai dizer: olha, agora eu sei que as pessoas me amam por causa de Cristo. Tem o amor que está de Deus em Cristo em nós, que nos faz sermos amados. Este amor que a gente tem, que alimenta a vida do outro, é de Deus que está em nós e que pode nos dar a riqueza de fazer todas estas obras de Deus acontecer na nossa vida, né? Nós vamos ver lá que tem santos que foram lá. São Benedito foi santo só cozinhando, né? Tem santo para todo jeito, né? Por quê? Porque santificou a sua vida naquele trabalho. Então, nós conhecemos hoje a história de Maria, porque Maria era uma pessoa antes pecadora. Ela vivia uma vida de pecado. E aquele dia já estava chegando o final da história de Jesus, quando ela sentou aos seus pés para ouvir a palavra de Deus. Ela teve muitas oportunidades de estar com Jesus. Jesus foi muitas vezes na casa de Marta e Maria. Ela muitas vezes fugiu, não quis ouvir a palavra de Deus, não quis escutar, preferiu viver a sua vida do seu jeito, até o dia que ela parou para escutar. E aí foi o dia que ela escolheu a melhor parte da vida dela, o que mudou a vida dela. Pode dizer que só vai mudar de vidas, nós só vamos ter paz no coração, nós só vamos ter alegria, nós só vamos ter harmonia, aprender a amar o outro em nossa casa, quando nós escutarmos a palavra de Deus e colocar em prática no nosso coração. Senão nós vamos ficar só com os trabalhos da vida. Vamos ficar agitado, nervoso, irritado, brigando, xingando, ofendendo o outro, brigando por causa de dinheiro, brigando por causa de roupa, brigando por causa de carro, brigando por causa de situação, brigando por causa de partido político, brigando por causa de futebol, brigamos por causa de todas as coisas, por causa de comida, por causa de bebida. A gente briga por tudo, porque nós não temos ainda esta harmonia no nosso coração da palavra de Deus. Nós não vivemos para Deus, nós vivemos para as coisas ainda, né? Por isso nós andamos agitados de um lado para o outro, sem ter a docilidade de ter alegria naquilo que a gente faz. Nós não temos prazer, às vezes, de fazer aquilo, até para viajar. Às vezes a pessoa viaja, vem numa peregrinação, vem irritado, nervoso, brigando, né? Dentro do ônibus. Olha, tem tudo. Por quê? Porque meu coração está vazio das coisas de Deus. Está vazio de Deus, do amor de Deus no meu coração. Então, esse esvaziamento do nosso coração nos leva a estas guerras. É por ciúme, por vaidade, por ambição, por desmedida do nosso coração, que a gente vive mal a nossa vida, né? Casa para ter uma esposa, para ter um esposo, para amar, que vai prometer isso, né? Casa para ter filhos, casa para ter uma vida nova, começar uma nova casa, e às vezes a gente faz daquela casa uma batalha, lutas, guerra, né? Como eu vi isso na minha casa, né? Como é triste, né? Hoje o Senhor está nos chamando a ter harmonia nesta vida. Somente o amor de Deus vai fazer isso no teu coração. Somente a palavra de Deus vai transfigurar cada um de nós. Fechamos nossos olhos por um instantezinho, né? Deus nos trouxe aqui para que a gente crie esta alegria no nosso coração. Estarmos em casa sabendo que a nossa casa é a casa que Deus nos deu para vivermos toda a riqueza do céu já aqui nesse mundo, né? Pedindo ao Espírito Santo que nos ilumine, que nos dê sabedoria, que fecunda o nosso coração com esta graça de saber escolher sempre a melhor parte. Maria escolheu a melhor parte. Deus está dizendo, quando você estiver na sua casa, escolha a melhor parte. Melhor parte do seu marido, melhor parte da sua esposa, melhor parte dos seus filhos, melhor parte do seu trabalho, melhor parte do seu lazer. Escolha as melhores partes. Deus está dizendo, escolha a melhor parte para a sua vida, porque aí você vai ser feliz. Vamos preparar o ofertório, já colocando a nossa vida no altar de Deus, para viver estas riquezas do céu.
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0: Ora, irmãos, para que meio vosso sacrifício seja aceito por Deus Pai Todo-Poderoso.
1: Receba o Senhor por tuas mãos este sacrifício para a glória do seu nome, para o nosso bem e de toda a sua santa igreja.
0: Acolhei, Senhor nosso, vos pedimos que o sacrifício que instituíste pelo sagrado mistério que celebramos em vossa honra, dignai completar a santificação daqueles que salvastes por Cristo o Senhor nosso.
1: Amém.
0: O Senhor esteja convosco.
1: Ele está no meio de nós.
0: Corações ao alto.
1: O nosso coração está em Deus.
0: Demos graças ao Senhor nosso Deus.
1: É nosso dever e nossa salvação.
0: Na verdade, é digno e justo nosso dever e salvação dar-vos graças sempre em todo lugar. Senhor Pai Santo, Deus eterno e todo-poderoso, em vós vivemos, nos movemos e existimos, ainda em nossa condição corporal. Não só sentimos todos os dias a prova de vosso amor de Pai, mas também já possuímos o penhor da eternidade. Pois tendo recebido as primícias do Espírito, pela qual ressuscitaste Jesus dentre os mortos, esperamos a plena realização dos mistérios pascal. Por isso também nós vos louvamos com todos os anjos, dizendo a uma só voz:
1: Santo, Santo, Santo, Senhor Deus do Universo, o céu e a terra proclamam a vossa glória. Hosana nas alturas, bendito o que vem, em nome do Senhor, hosana nas alturas.
0: Na verdade, Pai, vós sois santo e fonte de toda a santidade. Santificai, pois, esses dons, derramando sobre eles o vosso Espírito, a fim de que se tornem para nós o corpo e o sangue de nosso Senhor Jesus Cristo.
1: Enviai o vosso Espírito Santo.
0: Estando para ser entregue, abraçando livremente a paixão, ele tomou pão em suas mãos, deu graças, o partiu e deu a seus discípulos, dizendo: Tomai todos e comei. Isto é o meu corpo, que será entregue por vós.

do mesmo modo, ao fim da ceia, ele tomou o cálice em suas mãos, dando graças novamente, entregou a seus discípulos, dizendo: tomai todos e bebei, este é o cálice do meu sangue, o sangue da nova e eterna aliança, que será derramado por vós e por todos para a remissão dos pecados. Fazei isto em memória de mim.

0: Mistério da fé para a salvação do mundo.
1: Salvador do mundo, salvai-nos, vós que nos libertastes pela cruz e ressurreição.
0: Celebrando, pois, o memorial da morte e ressurreição do vosso Filho, nós vos oferecemos o pão da vida, o cálice da salvação, e vos agradecemos porque nos tornaste dignos de estar aqui na vossa presença e vos servir.
1: Aceitai, ó Senhor, a nossa oferta.
0: Suplicante vos pedimos que, participando do corpo e sangue de Cristo, sejamos reunidos pelo Espírito Santo num só corpo.
1: O Espírito nos una num só corpo.
0: Lembrai-vos, ó Pai, da vossa igreja que se faz presente pelo mundo inteiro, que era Cristo na caridade, em comunhão com nosso Papa Leão, nosso Bispo Vladimir, os bispos do mundo inteiro, os presbíteros, diáconos e todos os ministros do vosso povo.
1: Lembrai-vos, ó Pai, da vossa igreja.
0: Lembrai-vos também da vossa misericórdia dos nossos irmãos que adormeceram na esperança da ressurreição. De todos que partiram desta vida, acolhei junto a vós na luz da vossa face.
1: Concedei-lhes, ó Senhor, a luz eterna.
0: Enfim, nós te pedimos, tende piedade de todos nós. Dai-nos participar da vida eterna com a Virgem Maria, Mãe de Deus, com São José, seu esposo, os apóstolos, todos os santos que neste mundo viveram na vossa amizade, a fim de louvarmos e glorificarmos por Jesus Cristo, vosso Filho. Por Cristo, com Cristo, em Cristo. A vós, Deus Pai Todo-Poderoso, na unidade do Espírito Santo, toda honra e toda glória, agora e para sempre.
1: Amém.
0: Porque nós estamos aqui, escolhemos hoje a melhor parte de estar com o Senhor. Rezemos que assim seja sempre a nossa vida. Pai nosso,
1: que estais nos céus, santificado seja o vosso nome. Venha a nós o vosso reino. Seja feita a vossa vontade, assim na terra como no céu. O pão nosso de cada dia nos dai hoje. Perdoai-nos as nossas ofensas, assim como nós perdoamos a quem nos tem ofendido. E não nos deixeis cair em tentação, mas livrai-nos do mal.
0: Livrai-nos de todos os males, ó Pai, dá-nos hoje a vossa paz. Ajudados pela vossa misericórdia, sejamos sempre livres do pecado e protegidos de todos os perigos, enquanto aguardamos a feliz esperança vinda do nosso Salvador, Jesus Cristo.
1: Vosso é o reino, o poder e a glória para sempre.
0: Senhor Jesus Cristo, disseste aos vossos apóstolos, eu vos deixo a paz, eu vos dou a minha paz. Não deis nosso pecado, mas a fé que anima a vossa igreja. Dai-lhe segundo o vosso desejo a paz e a unidade. Vós que sois Deus com o Pai, unidade do Espírito Santo.
1: Amém.
0: A paz do Senhor esteja sempre convosco.
1: O amor de Cristo nos uniu. Cordeiro de Deus, que tirais o pecado do mundo, tende piedade de nós. Cordeiro de Deus, que tirais o pecado do mundo, tende piedade de nós. Cordeiro de Deus, que tirais o pecado do mundo, dai-nos a paz.
0: Felizes sois vós os convidados para a ceia do Senhor. Eis o Cordeiro de Deus, eis aquele que tira o pecado do mundo.
1: Senhor, eu não sou digno de que entreis em minha morada, mas dizei uma palavra e eu serei salvo.
0: Que o corpo e o sangue de Cristo nos guarde para a vida eterna.
1: Amém.
0: Na comunhão, por favor, comungue na frente do ministro.
1: Irmãos e irmãs, chegou o momento da Sagrada Comunhão. Aproximemo-nos com fé e piedade. E cada um examine sua consciência e as disposições para bem receber a Eucaristia. A comunhão pode ser recebida na boca ou na mão. Se for na mão, coloque uma mão sobre a outra com todo cuidado e atenção também aos fragmentos que podem ficar na sua mão. Comungue-os também. Comungue sempre diante do ministro. E aqueles que por algum motivo não puderem comungar, sacramentalmente, faça a sua comunhão espiritual.

0: alma para viver já neste mundo as riquezas e as alegrias e as bênçãos de Deus em nossa vida. Que nós sejamos também como hoje Jesus nos ensina a fazer, saber que nosso trabalho é importante, saber que tudo que nós fazemos tem uma graça especial, que as nossas ações sejam pautadas também nas riquezas, nas bênçãos, nas graças, e que elas sejam sinal também do amor de Deus para nós, e que cada pessoa saiba escolher sempre aquilo que é melhor para a sua vida e saber usar das coisas como a melhor parte de Deus para nós. Nós te louvamos por tudo isso. Rezemos também pelo moço Jonas, o Éter Luzia, por toda a canção da alma, pelo conselho. Ave Maria, cheia de graça, o Senhor é convosco. Bendita sois vós entre as mulheres. Bendito é o fruto do vosso ventre, Jesus. Santa Maria, Mãe de Deus, rogai por nós, pecadores, agora e na hora da nossa morte. Amém. Oremos. Concedei-nos, ó Deus Todo-Poderoso, que inebriados e saciados pelo sacramento que recebemos, seja transformado naquele que comungamos, por Cristo Senhor nosso.
1: Amém.
0: Vamos dirigir o Pai das Misericórdias, pedindo as graças para hoje. Pai das Misericórdias e Deus de toda a consolação, ouvi a súplica que vos apresentamos neste momento. Acolhei este povo que vem cheio de fé e esperança ao vosso santuário. Consolai os aflitos, socorrei os necessitados. Enxugai as lágrimas aqui derramadas, amparai os fracos. Recebei em vosso braço paterno este filho pródigo que volta para vós. Dai-nos a graça e o instrumento da vossa misericórdia na vida dos nossos irmãos, para que assim o vosso nome seja amado em nossa família e em nossa nação. Tudo isso vos pedimos para o vosso Filho Jesus Cristo, que convosco vive e reina na unidade do Espírito Santo.
1: Amém.
0: Pai das misericórdias e Deus de toda a consolação,
1: ouvimos.
0: Se você tem algum objeto para abençoar, a água, dignai-se abençoar esse objeto que apresentamos diante da vossa graça, para que usando de acordo com a vossa lei, seja motivo e bênção para aqueles que vão usar. E esta água, para tomar despedida, seja para a nossa cura e libertação e afaste nós todo mal, por Cristo Senhor nosso. O Senhor esteja convosco.
1: Ele está no meio de nós.
0: Desça sobre vós a bênção de um Deus Todo-Poderoso, que é Pai, Filho e Espírito Santo.
1: Amém.
0: Todos tenham um bom dia, espalhando o amor de Deus e de paz, que o Senhor vos acompanha.
1: Graças a Deus. Amém.

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5: O Senhor deu, o Senhor tirou. Como foi do agrado do Senhor, assim aconteceu. Seja bendito o nome do Senhor. Livro de Jó, capítulo 1, versículo 21.
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2: Bom dia, Brasil! Bom dia, família Canção Nova! Como é bom chegar até você através da TV Canção Nova, da rádio Canção Nova, de todo o sistema Canção Nova de comunicação. Está no ar, Sorrindo pra Vida, nesta manhã de terça-feira, hoje dia 6 de outubro de 2026. Louvado seja Deus pelo dia de hoje, louvado seja Deus por você que celebra o dom da vida também, e que todos nós possamos agradecer ao Senhor por mais um dia de vida. Por isso que esse dia se chama presente, porque é o presente que Deus está nos dando, e que nós possamos realmente aproveitar dessa graça, desse privilégio, porque o dom da vida é o dom mais precioso que nós temos. Que bom chegar até a sua casa, até o ambiente de trabalho onde você está, você que está também no trânsito, pelas ruas, nos acompanhando pela Rádio Canção Nova ou pelo CN Plus, pela TV Canção Nova ao vivo. Seja bem-vindo, seja bem-vinda. Com certeza Deus quer falar ao nosso coração. Ele cuida de nós, como a camiseta que nós trazemos hoje. Deus provê, Deus proverá. A sua misericórdia não faltará. Deus cuida de cada um dos seus filhos com muito amor, com muito carinho e com muita misericórdia. Terça-feira também é o dia dedicado aos Santos Anjos. Que eu e você possamos pedir ao nosso anjo da guarda que ele nos guarde, que ele nos proteja, que ele nos conduza e ilumine neste dia, em cada decisão, em tudo aquilo que nós vamos fazer no dia de hoje. Se você ainda não falou com o seu anjo da guarda, fale. Não perca essa graça. Deus nos deu um guardião 24 horas por dia. Ele não dorme, ele não cochila, ele está atento às nossas necessidades e intercedendo por nós. Então conte com esse que é o seu melhor amigo, e é o nosso melhor amigo. Que bom, como é bom estarmos juntos a cada manhã, e principalmente estar entre irmãos, né? Isso é o que acalenta o nosso coração. Você é a família Canção Nova também, e aqui nós somos membros missionários da comunidade Canção Nova, fazemos parte também da família Canção Nova, e eu quero acolher o meu querido irmão Alexandre. Bom dia!
3: Bom dia, querido. Bom dia, Patrícia. Bom dia, meus irmãos aqui da bancada do Sorrindo. Bom dia para toda a nossa equipe técnica. Bom dia para você que nos acompanha pelo sistema Canção Nova de comunicação. Uma alegria estarmos juntos nesta manhã de terça-feira, que está um pouquinho nublado, né? Está um pouquinho nublado, está meio friozinho, mas o coração está aquecido. Graças a Deus, estamos contentes, felizes, sorrindo para a vida hoje e sempre. Eu quero já aproveitar, já no início desse nossa participação aqui na bancada, fazer um convite para você aí de Belo Horizonte região, tá bom? Anota aí na sua agenda, dias 17 e 18 de outubro, Patrícia, 17 e 18 de outubro agora, ou seja, daqui a, sem ser o próximo final de semana, o outro final de semana, eu e a minha esposa, Roseni, meu amor, juntamente com meus irmãos de comunidade, o Fagner Mendonça, a sua esposa Rafaela também, e também vai ter um outro casal também, o Ramon e a Aline. Esses três casais nós vamos estar vivendo junto com o pessoal aí de Belo Horizonte região, o Aprofundamento para Casais, que é promovido pela nossa frente de missão da Canção Nova em Belo Horizonte. Então, você que está interessado em participar, esse encontro vai acontecer no Centro Pastoral da Paróquia Santo Antônio, que fica aí no bairro Jaraguá, em Belo Horizonte. Maiores informações, você entra no perfil no Instagram da nossa missão de Belo Horizonte, é Canção Nova BH. Né, BH de Belo Horizonte. Então, Canção Nova, sem cedilha, sem tio, tudo junto, Canção Nova BH. Você entra lá, que ali tem todas as informações. Você já, e também você pode entrar em contato pelo telefone. O DDD aí de Belo Horizonte é 31. Então é 31 99584-0250. Repetindo, 99584-0250. Tá bom? Então aí você entra em contato, participe conosco, a gente vai estar lá esperando você de braços abertos. Vai ser um final de semana abençoado, maravilhoso, preparado com todo amor e carinho para você que é casado, você é namorado, você é noivo, né? Você de segunda união, vá participar, porque a palavra de Deus quer trazer vida nova à sua vida a dois, ao seu relacionamento conjugal. Então, deixe-se tocar pela palavra de Deus. Será um final de semana abençoado, maravilhoso. Convite está feito. Minha irmã, posso trazer a palavra de Deus hoje? Qual que é a palavra?
2: Sim, e para mais informações aí é só entrar no Instagram também, Canção Nova BH, né?
3: Isso,
2: porque lá
3: isso.
2: Tem todas as informações. Tenho certeza que o povo mineiro vai em peso para esse encontro aí.
3: Isso, tem. Falar. Também no nosso Instagram, Alexandre Roseni CN, lá também tem collab, também tem as informações ali também, do como você participar deste aprofundamento. Anota aí, gente, a palavra de Deus hoje está em Lucas, Evangelho segundo São Lucas, capítulo 13, versículos de 10 a 17. Repetindo para você que nos ouve, né, pela rede Canção Nova de Rádio, vou repetir devagarinho, porque tem pessoas que falam assim, você fala muito rápido, eu não consigo anotar. Estão falando bem devagarinho. Lucas, capítulo 13, versículos de 10 a 17. É isso aí, a palavra de Deus quer trazer paz, vida nova aos nossos corações.
2: Que bom, já separou aí a palavra de Deus, meu querido e minha querida. E eu quero dar bom dia para ela que está com a mesma camiseta que eu. Eu estou com blazer escuro, ela está com blazer claro. Bom dia, Elisângela.
4: Bom dia, Patrícia. Bom dia, Alessandra. Bom dia a você que está em casa nos acompanhando ou no trabalho. Talvez você esteja no trajeto, não é? Onde quer que você esteja, um grande abraço para você. Quero dar um bom dia muito especial para a dona Inês, mãe do nosso irmão César, que mora lá em Curitiba, César Vidal. A dona Inês é de Aracaju e fez aniversário sexta-feira. Então, um grande beijo para a senhora. Um beijo também para todos os aniversariantes desse dia, de sexta, de todos os dias. E como a Patrícia disse, olha como a gente está linda. A gente podia até cantar, né, Patrícia?
2: Podemos cantar. Já estou servindo seu café aqui, mas a gente pode cantar. Já.
4: Pode cantar. Só que eu e a Patrícia, pela roupa, poderia até cantar, mas chegou alguém...
2: Que canta muito mais.
4: Mas muito mais.
2: Já você vai saber.
4: Já vocês vão ver, gente.
2: Eu acho melhor a gente não cantar mesmo, né?
4: De forma alguma. Agora que você viu quem é, né?
3: Eu vou fazer segunda voz.
2: Se a gente cantar aqui, não vai... Não
4: eu recebi certo, uma não. Xícara e já tinha uma. Tá faltando pra alguém?
3: Devolve a xícara.
2: O Alexandre deu a xícara dele pra...
4: Aí, Alexandre, pra você tomar... Gente, porque esse café da vovó Josefa é muito bom. Tenho certeza que todos vão querer, não é? Mas eu estava aqui falando da camiseta. Essa camiseta tem um verde meio corpo. Lembra um pouquinho o verde abacate, Patrícia?
2: Ou verde oliva?
4: Verde oliva?
2: Gente, alguém vota aí.
3: Acho que é verde oliva.
2: Eu não sou especialista em cores também.
4: Mas
2: é verde oliva ou verde abacate, né? O que, que você está enxergando aí na sua TV Canção Nova?
4: Na TV Canção Nova. Mas para você tirar a dúvida, você pode entrar no loja.cancionova.com. 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Gente, você pode adquirir a minha Baby Look, é M, a sua que tamanho, Patrícia?
2: A minha Baby Look G, eu gosto dela mais folgadinha, então a minha Baby Look G.
4: G, olha aí, a minha é M, fica muito bonito com casaco branco, com casaco marrom e com casaco você tiver, e principalmente sem casaco também. Hoje é porque aqui tá bem friozinho. Então nós colocamos, mas com certeza, por que essa camiseta? Eu e a Patrícia até ela, chegamos aqui, ela foi ler, né? Deus provê, Deus proverá, a sua misericórdia não faltará. E é assim que nós queremos viver cada dia da nossa vida, acreditando nesse Deus que provê todas as coisas. Porque providência é a sabedoria suprema com que Deus rege todas as coisas. A gente tende, às vezes, a pensar que prover, né? Providência é só no material, mas não é não. Providência é aquilo que Deus nos conduz. É a forma com que Deus rege a nossa vida, né? Então, vamos proclamar todos os dias que esse Deus que provê, esse Deus que há de prover, né? O Deus que provê e proverá, a misericórdia dele nunca falte na sua vida, nem na minha e nem das nossas famílias. Vamos acreditar sempre. E, às vezes, situações acontecem contrário ao que a gente esperava, mas saiba. A providência de Deus está cuidando de tudo. Lá na frente a gente vai entender. Ah, então foi por isso que aconteceu daquela forma lá atrás. Então a Canção Nova quer te evangelizar, quer evangelizar a mim, a Patrícia, todos nós, e por onde você passar com essa camiseta, ajudando as pessoas a entenderem que a Divina Providência de Deus é a escolha certa para todos os momentos da nossa vida. Além dessa camiseta linda, nós temos também ali a linha Nossa Senhora Aparecida. Olha lá que linda, gente.
5: Linda.
4: Linda capelinha de Nossa Senhora Aparecida, mas tem também a imagem de Nossa Senhora Aparecida em MDF. Temos terços, tem o azul, tem o outro no tom bege e marrom. Olha aí que lindo, ó. Tá vendo? Agora você
3: chegando
4: pode acompanhar.
3: Chegando já na padroeira, né?
4: É. Isso aí. Tá chegando. Bem lembrado, Alexandre.
3: Isso aí.
4: Hoje é dia 6, gente?
5: Hoje é dia 6.
4: Faltam 6 dias, né? E aquela imagem de Nossa Senhora Aparecida, ela é uma imagem infantil. Então você pode adquirir para dar de presente para suas crianças. Vai adquirir a camiseta, Deus provê, Deus proverá. Já adquira também a linha Nossa Senhora Aparecida, que eu tenho certeza que vai ser uma grande bênção na vida da sua família e das suas crianças.
5: Lindo demais. Olha, a gente está esperando sua participação aqui também. Manda seu testemunho, porque o seu testemunho sempre nos edifica. E edifica e fortalece a fé daqueles que estão também em casa, né? Nos acompanhando neste momento. Sorrindo para a vida, @cancaonova.com. E a Elisângela falou dessa providência que rege todas as coisas. Esteja atento aos encontros que você vai ter, às pessoas que você vai encontrar, para que você também seja canal da providência na vida dessa pessoa. Às vezes uma palavra, não é? Faz toda a diferença na vida de alguém. E como a Elisângela falou, não é só o material. É o que Deus dá, é o que Deus tira, né? É aquilo que Deus permite que a gente renuncie na nossa vida. Isso também é providência na nossa vida. Precisamos estar atentos. A verdade é que Ele conduz com sabedoria todas as coisas e nós devemos nos abandonar na vontade dEle. E a providência quis que ela estivesse hoje aqui. Essa voz que é tão amada no Brasil e nós aqui da Canção Nova, né? Dispensa comentários, nós a amamos de todo o coração. Eliana Ribeiro, seja bem-vinda. Eu falei Elisângela,
3: você,
5: Eliana
3: Ribeiro. Elisângela Ribeiro.
5: Elisângela Ribeiro, eu ia lançar a Elisângela hoje.
4: Eu cantar com a Eliana.
3: Eu Ribeiro.
5: Ô, Elisângela, eu vou lançar você, Eliana e Elisângela Ribeiro.
3: Vamos... Ah,
5: vou lançar então.
3: Obrigada, que alegria.
5: Que bom ter você aqui.
3: Que bom.
5: E essa espontaneidade que é própria.
3: É, exatamente. Que bom. Que bom a gente começar assim com essa alegria. André aqui também me acompanhando hoje. Que maravilha. Olha, Deus abençoe. Que bom estar aqui com vocês depois de um tempo, né? Diante de tantas missões. E eu queria, sabe, ô Patrícia, registrar aqui nessa manhã um carinho, um agradecimento muito à Canção Nova, porque nesse final de semana nós vamos ter aqui na Canção Nova, no Auditório São Paulo, o Congresso A Redescoberta. É um projeto que Deus inspirou o meu coração desde a pandemia, que é a formação para mulheres, né? Quando eu estava ali privada de sair em missão. Muitos de nós, todos nós, estávamos privados de evangelizar através dos shows, dos eventos. E Deus me inspirou a formar um grupo de mulheres pela internet. E ali, da formação, ensinar essas mulheres a rezar. E a coisa foi crescendo, crescendo. E desde então, nós fomos amadurecendo esse projeto. E a Canção Nova nos acolhe nesse final de semana. É até emocionante falar, porque é a Canção Nova, né? Estar aqui, esse encontro, esse congresso já acontece em São José dos Campos. As irmãs salesianas sempre nos acolheram muito bem lá. E a Canção Nova, neste ano de 2026, abre as portas para nos acolher.
6: Legal.
3: Então vai ser maravilhoso. Padre Cristian Chancar vai estar conosco, Padre Diogo Albuquerque, Fátima Souza, Vivi Natan. E eu ali animando, a Bruna Marta também, a Dani Miranda vai estar também. Então vai ser um final de semana incrível, maravilhoso. E obrigada, Canção Nova.
5: E dá tempo ainda das mulheres inscritas?
3: Dá, estamos nas últimas vagas. Já chegamos a quase mais de 400 mulheres inscritas. Legal. Mas tem as últimas vagas e por isso você precisa entrar lá no site, né? arredescoberta.com.br para você adquirir o seu ingresso. E também, quem não puder estar presencialmente, pode adquirir online.
5: Legal.
3: Vamos transmitir. E aí é infinito, né? Você do Brasil, fora do Brasil, que não tem condições de estar, você pode adquirir online.
5: Ótimo, olha que boa notícia, né? Pra mulherada. E você que não tinha uma programação nesse final de semana, quem sabe, né? Deus está te chamando para você se redescobrir em Deus. A mulher que está no coração de Deus. Que bom, que iniciativa maravilhosa. E seja muito bem-vinda com todas as mulheres do Brasil inteiro. André, como é bom ter você aqui, meu irmão.
7: Estamos aqui
5: bom
7: hoje,
5: dia.
7: Né? Hoje eu tô do lado de cá.
6: Eu estou do lado de cá.
7: Não, mas por favor, vamos juntos, né? Vamos juntos.
6: Mas aqui cobrindo o sapo, né? O sapo está de férias. A gente está aqui hoje servindo, fazendo uma das coisas que eu mais gosto também, que é tocar. E estamos aí, graças a Deus.
5: Bom, já comeu a chipa dele aqui, né?
6: Claro, né?
5: A gente agradece assim, a padaria.
6: Melhor propaganda é o prato vazio, né?
5: Tá quase vazio.
6: Melhor propaganda é o prato vazio, que aqui tinha uma chipa, né?
5: Tinha mais chipas. Eu e o André já atacamos as chipas aqui. 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A gente ama quando a chipa vem também aqui. Mas tudo, tudo da padaria é maravilhoso. É muito saboroso. 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Vale a pena você conhecer a padaria Vovó Josefa, tá bom, família? E chegou testemunho também, Elisângela?
4: Chegou testemunho, mas também chegou doação, Paty. Deixa eu mostrar aqui as doações, gente. A Lucinete de Candeias da Bahia, paróquia Nossa Senhora das Graças, fez aqui o cofrinho dela e enviou pra gente, olha que benção. E dessa forma, a sabedoria suprema de Deus vai regendo aqui a nossa vida, vai regendo o nosso sistema Canção Nova de Comunicação com a sua ajuda. Então, eu convido você a fazer como a Lucinete lá da Bahia, fazendo cofrinhos. Tem também a Rosineia de Itaperuna, Rio de Janeiro. Se eu não estiver enganada, Itaperuna é a cidade do Padre Roger, não é? O nosso presidente, Itaperuna, Rio de Janeiro, também fez o seu cofrinho. Mas, gente, olha, tem muita gente que não fez cofrinho, não, mas enviou aqui o comprovante nos ajudando. Olha que bonito. Aqui tem a... deixa eu ver o nome dela. Ah, não tem identificação, mas ela enviou R$810 para o projeto da Minha Alma, gente.
3: Seja Deus,
4: olha que
3: bênção.
4: Deus seja louvado. Temos também mais doações aqui. Doação agradecendo pela minha aposentadoria. Em agradecimento pela aposentadoria, tá aqui. Cadê o papelzinho dela? Eu acredito que deve ser esse aqui, então. Também agradecendo, tem o nome da pessoa? Não tem. Para o sorriso. Tem sim. Águeda Maria de Fátima Souza. Fátima Souza, gente, mas não é cantora, não. Não é a nossa ministra de música, não, é outra, né? É a Águeda Maria de Fátima Souza. A Fátima Souza vai estar na Redescoberta, mas essa aqui é a nossa querida que aposentou, olha que bonito. E a primeira aposentadoria, ela mandou a doação dela para a Canção Nova, para ajudar aqui no projeto Dai-me Almas. Temos também a Margarida, que já mandou R$400. Olha, as doações hoje estão bem generosas.
5: Por isso.
4: Que bonito. Que bênção. Temos aqui a Irlânia Cosme Dantas. Ela mandou R$59 também. Está aqui para gente. Então, as doações estão todas aqui, viu, gente? Essa daqui veio de fora, porque tem dólar, ó. Tá bom? Tá aqui dentro dessa sacolinha rosa. O nome dela é Lana Maria de Manaus. Aos cuidados da Valdene e da Patrícia e toda a bancada maravilhosa que me sustenta todos os dias. Então está aqui também, lá de Manaus, a sua doação chegou aqui, viu, minha querida? Temos mais doações. Olha que belezinha, gente. O povo fazendo depósito e entregando para nós aqui. É um depósito de R$30 e um de 20. Olha que bonitinho. Eli Raimundo Monteiro, cidade Ibitiúra, de Minas Gerais. Ele e a Valdeni mandaram pra gente. Tem também a Lucelina Monteiro, Valdeli e o Eli Raimundo. Eles estiveram na Canção Nova e deixaram a doação de R$50. Deixaram mesmo, está aqui, ó. Tá vendo o comprovante? Um comprovante de 50. E um de 30, ou aliás, um de 30 e um de 20, R$50. Então é assim que, graças a Deus, a Divina Providência vai chegando até nós e nós vamos evangelizando. Por quê? Olha o testemunho, Patrícia. Ai. Quero lembrar a você que essa doação de 10, de 59, de 810, de 400, de R$1 que você faz, leva a evangelização da Canção Nova a chegar a tantos corações que muitas vezes estão necessitando e muito. Olhem que bonito, gente, esse testemunho. Bom dia, a paz de Cristo. Gostaria de compartilhar meu testemunho. Meu nome é Helmut. Tenho 39 anos, sou casado, tenho 2 filhos e moro em Amparo, São Paulo. Cheguei ao dia 25 do 9, uma sexta-feira, totalmente destruído. encontrava-me em profunda tristeza, como nunca havia me sentido. Estava passando por momentos de profundo desânimo e desespero. Estava passando por uma grande provação no meu trabalho que me fazia sentir ânsia de vômito, só de pensar que precisava ir trabalhar. Não conseguia dormir, pois ficava lembrando do olhar e da voz do meu chefe. Sentia ódio e rancor. Minha vontade era de desaparecer, pegar meus filhos e esposa e sumir. Apagar redes sociais, queimar os chips do celular e nunca mais voltar. Era realmente uma situação que eu já havia perdido o controle. Como dizemos no interior, a vaca tinha ido pro brejo com corda e tudo. Nesse dia 25, decidi faltar ao trabalho. Chorei muito na cozinha. Meu filho acordou e me viu chorando. Isso me jogou mais para baixo ainda. Eu ficava me comparando com os outros homens, como, por exemplo, com meu pai, que eu nunca vi chorando. Eu só queria chorar e remoer o ódio e o rancor que sentia das pessoas do meu trabalho e que eu achava que eram as responsáveis por tudo o que eu estava vivendo. Foi quando fui para o meu quarto para me deitar debaixo das cobertas e chorar mais e mais. E nesse momento senti vontade de ligar a TV. A intenção era deixar um som ambiente para eu não ficar mais envergonhado por estar chorando. A TV ligou na Canção Nova. Gente, presta atenção. A TV ligou na Canção Nova. O padre Adriano fez uma linda pregação sobre a leitura. Falou tudo o que meu coração precisava ouvir. Chorei mais ainda, mas dessa vez um choro libertador. Ouvi toda a pregação sem parar de chorar e conversando com a TV. Parecia um louco, mas eu sabia que não respondia ao padre nem à TV. Eu sabia com quem eu estava conversando. Quando terminou, o padre disse: "Eu não sei por que falei tudo isso. Não tinha preparado essa pregação. Aliás, eu sei. Foi o Espírito Santo que me conduziu." Nesse momento, tomei para mim. Levantei, agradeci a Deus, abri a Bíblia e a palavra abriu em Isaías 52:1. "Desperta, desperta. Põe teus adornos, Sião. Veste teus trajes de gala e o que se segue até o fim." Levantei com uma força e uma alegria que não sentia há muito tempo. Tomei um belo banho, me perfumei, fiz a barba, pus minha melhor roupa e fui ao trabalho. Deixei a alegria que é uma marca registrada no meu perfil aflorar, a ponto dos meus colegas reconhecerem.

0: serem e se alegrarem comigo. Fiz jejum nesse dia, fui à missa e comecei a rezar pelas pessoas a quem eu estava sentindo ódio. Sim, antes eu não queria rezar pelos meus inimigos, mas tomei coragem e apresentei nome por nome na missa e depois no terço. Desde então, tenho rezado por essas pessoas que haviam me feito mal. Levei 10 dias para mandar esse testemunho. Melhor, estou há 10 dias vivendo o quê? PHN. Ele entendeu tudo, gente. Lutando contra meus vícios, meus ódios, minhas tristezas. Mas nesses últimos 10 dias, têm sido dias bons em minha vida. De alegria, amor, presença verdadeira do Espírito Santo. Agradeço a Deus por esse programa e pela vida de cada um de vocês. Um forte abraço a todos, que Deus os abençoe. Helmut Werner Forsters. Se eu estiver pronunciado corretamente, é isso, o nome dele que é bem diferente. Mas, gente, eu fiquei encantada com esse testemunho. Olha a força da evangelização. Por isso, nós estendemos as nossas mãos e pedimos que você nos ajude, né, no projeto da Minha Almas, adquirindo os nossos produtos, porque olha onde vai a sua doação. Olha onde vai a sua generosidade. Esse homem, um pai de família, que acordou desesperado, já vinha com esse desespero, com ódio e rancor. Uma pregação no Sorrindo para a Vida, Patrícia, mudou tudo. E os amigos se alegraram com ele. Isso é lindo demais. Então, gratidão a você que nos ajuda. Gratidão, meu irmão, por ter mandado esse testemunho. Edificou a nossa alma com toda certeza. E tenho certeza também que muitos que ouviram serão tocados e enviarão seu testemunho. sorrindopravida@cancaonova.com. sorrindopravida@cancaonova.com.
1: Amém.
2: E tudo isso é fruto da nossa missão, que é evangelizar. E graças a Deus que a Canção Nova tem essa missão de evangelizar pelos meios de comunicação. Esse nosso irmão pôde sintonizar a TV e naquela hora que ele mais precisava, Deus falou com ele. E por isso nós agradecemos a você. Você que entendeu a missão da Canção Nova e se une a nós também nessa missão de evangelizar. Você que é sócio evangelizador junto com a Canção Nova. Você também é responsável por essa pessoa, por essa alma, né, que se voltou, que resgatou a alegria, que está rezando pelos seus inimigos, está pedindo a graça de viver o PHN. Por hoje não vou mais pecar, por hoje eu não vou mais odiar, né? Talvez hoje você também precisa renunciar aí ao ódio, né, do seu coração. E por isso também a Canção Nova, ela vai procurando inspirações em Deus de como unir a família Canção Nova ao projeto da Minha Almas, que é o que sustenta toda a Canção Nova, né, Alexandre?
1: Isso mesmo, e você vê que a Canção Nova, ela sempre está voltada para isso, para evangelização. Nosso foco é evangelizar, anunciar nosso Senhor Jesus Cristo. Padre Jonas nos ensinava, evangelizar é dar a vida que se vive. Então evangelizar com coerência, com testemunho. E essa evangelização, graças a Deus, tem feito toda a diferença no Brasil e no mundo. Graças a Deus. Não somos melhores do que outras instituições que evangelizam também. Não somos melhores. Mas nós temos consciência daquilo que o Padre João sempre nos ensinou. Nos foi dada uma lista. E nós vamos, diante de Deus, responder por essa lista. A lista com o nome dessas pessoas. Tantas e tantas pessoas. Esse irmão que a Elisângela trouxe agora, o Belmonte, Helmonte, né? O nome dele, ele também está na lista. O nome dele está na lista, né? Apesar de ser um nome diferente, como a Elisângela falou, está na lista. Então a Canção Nova recebeu o nome dele na lista. E está na lista esse nome, o seu também. Então você está na lista da Canção Nova e a Canção Nova quer evangelizar você. E o bonito é que a Canção Nova quer evangelizar e quer rezar por você também. Quer rezar por você, quer rezar pela sua família. Esse final de ano, você sabe, nós temos os compromissos, né? E quando vai chegando o final do ano, os compromissos, né, financeiros vão aumentando, né? 13º, aquela coisa toda que vai aparecendo, né? E a gente precisa honrar os compromissos. 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Você está vendo aqui do meu lado esse livro aqui, a Elisângela trouxe aqui para mim, os presentes, eu gosto de falar os mimos, que a Canção

0: Nova preparou para você, querido sócio evangelizador. Você, olha, recebe aí o porta-chaves, recebe o marca-páginas, né? Tudo temático aqui, e especialmente esse livro, feito com muito amor e carinho. Eu e a Roseni escrevemos esse livro, né? Apesar de não sermos escritores, não nos consideramos escritores, né? Mas a gente escreveu, é do coração, gente. O que está aqui nesse livro, você pode ter certeza, é do coração, é evangelização, mas é oração também. E aquele detalhe importante, a inspiração que Deus nos deu. As orações desse livro aqui, por você, pela sua família, são orações do Padre Jonas Habib. Todas as orações desse livro aqui são do Padre Jonas. Então você vai ter a oportunidade de rezar junto com o Padre Jonas, né? Vai ser aqui um banho do carisma Canção Nova sobre você, sobre a sua família. E aqui a gente fala do sangue de Jesus, fala da intercessão de Nossa Senhora, fala da presença dos anjos de Deus, fala a respeito daquilo que a gente tem que cuidar com as nossas palavras, né? Aquilo que dizemos uns aos para os outros, palavras que são capazes de curar o coração, palavras de bênção, enfim, vários capítulos aqui. O livro é feito com muito amor e carinho e com muita oração. Foi um livro feito à base de oração. Nós rezamos bastante, eu e a Roseni, para colher de Deus aquilo que Deus queria falar para você e para sua família. Então é uma campanha de oração. Amanhã, no Juntos Somos Mais, a gente vai estar lá no programa também falando que amanhã começa, Patrícia, essa semana já começa essa campanha de oração. 12 semanas em que nós vamos estar rezando por você e pela sua família. Então, já começa amanhã, tendo como tema a Sagrada Família, né? Tendo essa inspiração da Sagrada Família. E veja só, 12 semanas de oração, ou seja, nesses próximos 3 meses, né? 4 semanas agora em outubro, 4 em novembro, 4 em dezembro, e nós vamos estar rezando. 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
1: 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Você quer saber a frase de hoje? Como você sabe, nesse mês de outubro, mês das missões, todas as frases são retiradas deste livro do Padre Jonas, o livro Canção Nova, uma obra de Deus.
0: Livro maravilhoso.
1: Esse livro maravilhoso que conta a história da Canção Nova, né? Você quer conhecer a história da Canção Nova? Adquira esse livro. E a frase de hoje é do capítulo 6. O masculino e o feminino vividos em sadia convivência. Já está aí na sua tela. Masculino e o feminino vivido em sadia convivência. Foi outra inspiração que o Padre Jonas teve dentro da comunidade, porque até surgir a Canção Nova, todas as congregações, né, eram separados, homens e mulheres. Mas a inspiração do padre é que na comunidade os rapazes, as moças viveriam, conviveriam, né, juntos em sadia convivência. Ou seja, esse modo de se relacionar, sendo evangelizados, seria a cura para ambas as partes, tanto para o masculino quanto para o feminino. E é um segredo que o mundo

0: tudo precisa viver. O masculino e o feminino em sadia convivência. Nós, membros da comunidade, vivemos essa grande graça, né? De conviver com os nossos irmãos, casados, solteiros, sacerdotes e os rapazes, os homens, conviverem também com as mulheres celibatárias, solteiras, casadas, em sadia convivência. É algo que o mundo hoje precisa resgatar. Como Clara e Francisco, né? Viver aquela amizade tão pura, tão saudável, e tantos outros santos. Nós também queremos viver a sadia convivência. 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E vamos já preparar o nosso interior. É claro, você quer ouvir ela cantar, mas também ela é instrumento de Deus para nós. E o Espírito Santo sempre fala através da boca da Eliana, que Deus a utilize agora para preparar o nosso coração para a palavra de Deus.
1: Que a canção, que a música, que tudo que nós estamos ouvindo realmente prepare o nosso coração, porque o segredo está aí: abrir o coração. O Senhor tem diversas formas de chegar até nós, como chegou na vida daquele homem, através de um programa de televisão, uma música, uma pregação, um sorriso, um abraço, até uma correção. Deus tem seus caminhos para falar conosco. Nessa hora, onde quer que você esteja, esteja de forma consciente neste momento de oração. Eu quero, Senhor. Eu me abro. Eu preparo. Eu quero me preparar, Senhor, para tudo aquilo que o Senhor vai realizar em mim a partir de agora, pela proclamação da palavra, pela meditação, mas tudo mais que o Senhor deseja realizar em mim. E se é necessário eu abrir meu coração, eu abro as portas do meu coração, eu escancaro as portas do meu coração. Pode entrar, Jesus. Seja bem-vindo, Senhor. Eu te autorizo. O Senhor precisa da minha autorização. Eu te autorizo. Pode entrar, Jesus.

Pelo sinal da Santa Cruz, livrai-nos, Deus nosso Senhor, dos nossos inimigos, em nome do Pai, e do Filho, e do Espírito Santo. Amém. Vinde, Espírito Santo, enchei os corações dos vossos fiéis, e acendei neles o fogo do vosso amor. Enviai o vosso Espírito, e tudo será criado, e renovareis a face da terra. Oremos. Ó Deus, que instruíste os corações dos vossos fiéis, com a luz do Espírito Santo, fazei que apreciemos retamente todas as coisas, segundo o mesmo Espírito, e gozemos sempre da sua consolação, por Cristo Senhor nosso. Amém. Lucas capítulo 13, a partir do versículo 10, de 10 a 17. Jesus estava ensinando numa sinagoga num dia de sábado. Havia aí uma mulher que 18 anos já estava com um espírito que a tornava doente. Era encurvada e totalmente incapaz de olhar para cima.

prisão, mesmo em dia de sábado? Essa resposta envergonhou todos os inimigos de Jesus, e a multidão inteira se alegrava com as maravilhas que ele fazia. Palavra da salvação, glória a vós, Senhor. Veja só, meu irmão e minha irmã, aqui Jesus realiza uma cura, mais um milagre maravilhoso, e a polêmica toda acaba girando em torno de si, dessa questão do sábado, que Jesus realiza a cura em dia de sábado, e aquele chefe da sinagoga tenta dar aquela lição, né, para todo mundo, puxa a orelha de todo mundo, há 6 dias para trabalhar, mas não em dia de sábado, e Jesus então vai lá e corrige, né, falando que esta filha de Abraão, que Satanás amarrou durante 18 anos, não devia ser libertada dessa prisão, mesmo em dia de sábado. Então veja, o Senhor realiza um grande milagre, libertando aquela mulher. Mas hoje, de forma especial, eu quero pegar um outro foco nesta mesma passagem. Eu quero me deter aqui neste versículo aqui, versículo 11. Esta mulher que 18 anos... estava com um espírito que a tornava doente, era encurvada, e presta atenção agora na expressão aqui, na Bíblia que eu trago da CNBB, e totalmente incapaz de olhar para cima. Vendo-a, Jesus a chamou e lhe disse: mulher, estás livre da tua doença. Ele impôs as mãos sobre ela, que imediatamente se endireitou e começou a louvar a Deus. Brota um louvor do coração desta mulher que durante 18 anos vivia encurvada, incapaz de olhar para cima. A palavra diz: totalmente incapaz de olhar para cima. E aí, para você entender onde que a palavra quer chegar com você hoje nesse Sorrindo para a Vida, eu quero ler um trechinho, deixar com você um gostinho de quero mais aqui, né? Para você do livro, que você que vai participar, já está participando dessa nossa ação de fim de ano, Família que Reza Unida, Permanece Unida. Quero ler um trechinho deste livro para você, em onde a minha esposa, ela traz algo para você aqui da nossa realidade, do que a gente vive. O primeiro capítulo desse livro fala sobre o sangue de Jesus. O sangue de Jesus tem poder. E a minha esposa, a Roseni, ela escreve o seguinte, partilhando a nossa vida em família: nós rezamos todos os dias ao sair de casa uma oração curta, uma jaculatória que parece simples, mas pense bem no que ela diz, no que ela pede, no que ela nos faz rezar. 2 pontos: chagas abertas, coração ferido, o sangue de Cristo está entre nós e o perigo. Rezamos 3 vezes, já ao sair de casa todos os dias. Essa é uma primeira dica para você introduzir na sua rotina diária, tomando posse dessa força poderosa sobre o mal em nossa vida. Veja bem, sofrimentos sempre teremos nessa terra. Onde o Senhor nos promete que não haverá mais lágrimas e sofrimento é no céu. Eu quis ler esse trechinho aqui porque nós vamos ter sofrimentos aqui na terra. Talvez você que está acompanhando, saindo para a vida agora, está vivendo um grande sofrimento, passando por uma grande, uma terrível, uma imensa adversidade na sua vida agora. Talvez hoje você esteja aí sofrendo com uma depressão. Talvez hoje você esteja sofrendo com um casamento que está, né, por um fio. Já entrou a papelada lá com os advogados, um relacionamento que está indo bem, está caminhando com muita dificuldade. Talvez hoje você esteja vivendo um luto, esteja passando pelo luto, perdeu um ente querido recentemente. Talvez hoje você esteja acompanhando, Sorrindo para a Vida, e está sofrendo com um desemprego. Talvez hoje você esteja enfraquecido na luta contra um vício. Você está vivendo um problema, e esse problema é sério, ele é real, ele é concreto. Mas, meus irmãos, eu quero dizer para vocês que há uma enfermidade hoje no mundo. E existe uma enfermidade até entre nós, católicos cristãos. Esse espírito que esta mulher sofria há 18 anos e que a tornava doente, a deixava encurvada, fisicamente encurvada, corcunda, para baixo. Mas há também um espírito que tenta atingir muitos corações, muitas famílias, muitos de nós acabam sendo atingidos por essa atmosfera de morte, de dor, de decepção, de frustração, que vai nos deixando cada vez mais olhando para baixo, olhando para baixo, olhando para baixo. E o que isso faz?

Isso faz com que a gente não erga a cabeça e olhe para cima. Meu irmão e minha irmã, presta muita atenção nisso que Deus me inspira a te dizer hoje. A gente acaba se esquecendo. Existe um céu sobre as nossas cabeças. Há um céu para nós. Esta é a boa notícia que Deus quer trazer para você hoje, meu irmão e minha irmã. Porque Jesus, antes de ser flagelado, coroado de espinhos, antes de cuspir em Jesus, antes dele ser pregado na cruz, antes dele sofrer tudo o que ele sofreu, ele foi apresentado diante do Pôncio Pilatos, aquela autoridade grandiosa, governador ali de toda a Judéia. E quando ele se apresenta diante de Pôncio Pilatos questiona e diz: você é rei? Ele fala assim: eu sou rei. E aí ele vai dizer para Pôncio Pilatos: mas o meu reino, meu amigo, não é deste mundo. O meu reino não é daqui. Jesus passou seus 3 anos de ministério, evangelizando, curando, libertando, e o que ele ensinava: existe um reino dos céus. Ele preparou os seus ouvintes, preparou o povo de Deus para dizer: olha, não é aqui, é lá. Há uma recompensa para nós, há um prêmio para nós. Bem-aventurados, ele vai dizer, bem-aventurados. E ele vai falar: bem-aventurados os mansos, bem-aventurados os humildes, bem-aventurados os pobres de espírito, bem-aventurados os que sofrem, bem-aventurados. Porque existe o reino dos céus. O reino dos céus é para nós. Desses bem-aventurados é o reino dos céus. Se a gente não entender para onde nós estamos caminhando, se a gente não tiver clareza do objetivo, da meta, do lugar para onde nós caminhamos, de que adianta caminhar? Nós não somos andarilhos nesse mundo, porque o andarilho, ele caminha perdido aí pelo mundo, né? Nós temos aqui na Canção Nova, em Cachoeira Paulista, nós temos o Bom Samaritano, uma obra social do Bom Samaritano, que recebe muitos andarilhos e dá comida, corta cabelo, dá roupa, dá banho para os andarilhos. Só que os andarilhos, eles caminham, passaram por Cachoeira Paulista, daqui a pouco eles pegam a bolsinha deles e saem por aí pelo mundo, vagando pelo mundo, meio que sem direção. Nós não somos andarilhos, nós somos peregrinos, porque o peregrino sabe para onde caminha, né? Quando você vem aqui à Canção Nova, você vem de ônibus, vem de carro, vem de bicicleta, vem, como vai ter daqui a pouco, né? Daqui a algum tempinho, nós vamos ter aí daqui a pouco Canção Nova Sertaneja, vamos ser peregrinos vindo montados nos seus cavalos, né? Então, a pessoa sabe: estou vindo para a Cachoeira Paulista, eu tenho uma direção. Então, peregrino, seja vindo aqui, seja vindo indo para Aparecida, né, aqui no Santuário Nacional de Aparecida, pertinho de nós, seja indo em Guará para conhecer lá Frei Galvão, onde Frei Galvão viveu, onde Frei Galvão celebrava a missa, seja onde for, quando você vai num santuário, você sabe para onde você está indo, você tem uma direção. O peregrino, ele tem uma direção. O andarilho caminha aí pelo mundo perdido. Nós não somos andarilhos, nós não caminhamos pelo mundo perdido, meus irmãos. Nós sabemos para onde estamos caminhando. Jesus viveu aqui na terra, pregou, evangelizou, sofreu, ressuscitou ao terceiro dia para nos abrir a porta do céu. Existe o céu para nós. E que lugar é esse, o céu? Catecismo da Igreja Católica, a partir, veja só, do número 1023, vai falar do céu. E aqui no número 1025, vai falar assim, 1024, vai trazer aqui para nós, dizendo: essa vida perfeita com a Santíssima Trindade, essa comunhão de vida e de amor com ela, com a Virgem Maria, os anjos e todos os bem-aventurados, é denominado céu. O céu é o fim último e a realização das aspirações mais profundas do homem, o estado, presta atenção, o estado de felicidade suprema e definitiva. É o estado de felicidade suprema e definitiva. Não vai ter mais luto, não vai ter mais luta contra o câncer, não vai ter mais boleto para ficar pagando, não vai ter mais cabelinho branco de preocupação porque as contas estão chegando e eu não tenho dinheiro para pagar, não vai ter mais geladeira vazia, não vai ter mais briga no casamento, discórdia, não vai ter mais aquele parente sofrendo no vício. Lágrimas não serão mais derramadas de tristeza. Se tiver que chorar no céu, vai chorar só de alegria. O estado de felicidade suprema e definitiva. E aí vai dizer aqui o Catecismo 1026: por sua morte e ressurreição, Jesus Cristo nos abriu o céu. Veja que lindo isso. Este mistério de comunhão bem-aventurado.

Misturada com Deus e com todos que estão em Cristo, supera toda compreensão e toda imaginação. A Escritura nos fala do céu em imagens: vida, luz, paz, festa de casamento, vinho do reino, casa do Pai, Jerusalém celeste, paraíso. É algo que os olhos jamais viram, nem os ouvidos ouviram, nem coração algum jamais pressentiu. Veja, o céu existe, meus irmãos, e é para lá que nós caminhamos. E a Canção Nova, ela evangeliza para quê? Só para a gente ficar alegrinho, feliz demais da conta aqui na terra? Só para a gente ter uma paz aqui na terra? Só para a gente caminhar fortificados aqui na terra? Não, meu irmão, é muito pouco. Também é para isso, mas vai muito além disso. A Canção Nova prega, a Canção Nova evangeliza, a Canção Nova reza pela sua família, a Canção Nova tem um sistema de comunicação, e a Canção Nova é igreja, serve a igreja, tudo isso. A Eliana Ribeiro, minha irmã, falava aqui deste encontro agora do próximo final de semana, Redescoberta, né? Que vai ter o encontro Redescoberta, preparando mulheres, mas preparando mulheres só aqui para a terra? Não, é muito pouco, minha querida, minha santa. É Redescoberta para que você seja preparada para o céu. Existe o céu sobre nossas cabeças, que vai muito além desse céu nublado que está aqui, esse céu cinzento de Cachoeira Paulista. É o paraíso. E nós precisamos ansiar pelo paraíso. Então hoje você precisa pedir que Deus te toque, como tocou nessa mulher encurvada. Senhor, me toca. Toca em mim, Senhor, porque o teu toque, a tua imposição de mão sobre mim, é mais do que suficiente para me tirar desse olhar para baixo, porque eu também estou prostrado, encurvado, incapaz de olhar para cima, mas hoje, meu Deus, eu quero olhar para cima. Então toca-me, Jesus. O que eu estou pedindo hoje é que o Senhor te toque. Toque em você hoje que está chorando, está sofrendo, está aí desanimado, está tomando remédio controlado, está com síndrome de pânico, está com depressão. O que eu estou pedindo hoje é que o Espírito Santo toque em você, toque no seu casamento, toque na sua família, toque hoje o mais profundo da sua alma. E que Deus, tocando hoje na sua alma, com o toque dele, ele vai te fazer olhar para cima. E aí o louvor brota. Veja, essa mulher foi tocada por Jesus, imediatamente se endireitou, olhou para cima, percebeu, o céu existe, e começou a louvar a Deus. Nós precisamos ser homens e mulheres de louvor, treinados para o louvor, e é aqui na terra, porque é lá no céu que nós vamos louvar. Padre Jonas, nesse livro maravilhoso, Combatentes na Esperança, ele conta uma historinha. É, você gosta de ouvir as historinhas, né? Com o Alexandre traz aqui no Saindo para a Vida. Então hoje eu vou trazer a historinha, mas é o Padre Jonas que conta a historinha. Olha que interessante. E eu vou ler aqui a historinha que o Padre Jonas traz. Ele conta de dois irmãos de sangue. Um irmão era muito esperto, negociava, ganhava muito dinheiro. Para esse sujeito esperto, a honestidade estava em segundo plano. O que importava para ele era preciso ter muito dinheiro a todo custo, muito dinheiro no bolso, mesmo passando a perna nos outros, mesmo sendo desonesto. Esse irmão, ele queria era ter dinheiro, custe o que custar. O outro irmão, o Padre Jonas diz, ele era honesto, era justo, levava a vida com muita dificuldade. O irmão esperto considerava esse irmão honesto, justo, um tolo, e dizia para os amigos: ah, o meu irmão acredita em Deus, ele não fuma, não bebe, não rouba, é por isso que ele é um pobretão. Olha o que dizia o irmão esperto: ele é um pobre coitado, porque ele vive nessa honestidade dele, então não tem dinheiro para nada, né? O irmão dizia isso, do irmão honesto. Certo dia o irmão honesto morreu. Pouco depois morreu também aquele irmão esperto, os dois morreram. O irmão esperto estava certo de que no céu ele iria morar, já que ele era muito esperto. Tolo era o pobretão do seu irmão. Ao chegar no céu, São Pedro apontou-lhe uma mansão maravilhosa e ele ficou entusiasmado, pensando que aquela seria sua morada no céu. Mas São Pedro disse para ele: não, essa casa aí não é a sua, é a casa do seu irmão. Ele olhou bem e viu seu irmão e a sua família ali na casa do céu, naquele casarão do céu. E já foi pensando: se esta casa do pobretão do meu irmão, imagina a minha como será. Então perguntou para São Pedro: e a minha casa? São Pedro respondeu: o seu terreno está aqui, ao lado da moradia do seu irmão. O esperto exclamou: mas o que é isso? Só estou vendo um monte de material aqui de entulho.
São Pedro então esclareceu: é isso mesmo.

O seu irmão mandou para o céu material de primeira. E como Jesus havia prometido, veio à sua frente e preparou-lhe um lugar. Lembra que Jesus disse? Na casa do meu pai há muitas moradas. Vou preparar-vos um lugar. Jesus tinha material de construção de primeira qualidade para construir a mansão do seu irmão. Mas o que você mandou, meu amigo, infelizmente não servia para construir uma casa no céu. As esmolas, os donativos que você deu na terra eram por mero interesse, com segundas intenções. Está aí um monte de material, aí um monte de entulho. Essa sucata sem nenhuma serventia aqui no céu. E aí Padre Jonas diz: a nossa meta está no céu junto a Cristo, pois um dia estaremos ressuscitados com Ele. Lembre-se disso, nossa meta está no céu, não na terra. Estamos apenas de passagem nesta terra, como turistas que visitam um lugar. Porém, esse pequeno tempo que passamos aqui deve ser muito bem vivido. Pois é de nossas ações que o Senhor tira a matéria-prima para construir a nossa morada lá no céu. E ela não será somente para nós, mas para toda a nossa família. Por isso, família que reza unida, permanece unida, aqui na terra e lá no céu. É por isso que vale a pena todo esforço, diz Padre Jonas. Vale toda luta, todo suor, lágrimas. Você combate por si e por todos eles, os seus familiares. É também por isso que Deus fez de você combatente. Não mande sucata para o céu. Tenha coragem de mandar desde agora material de primeira qualidade para construir a casa da sua família. Na eternidade não existe coluna do meio, só existe céu e inferno, luz ou trevas. O tempo de nos transformarmos, de mandar material, é agora, pois estamos vivendo o tempo da misericórdia, em que nos é permitido cair e levantar, arrepender-se e recomeçar. Veja o que Padre João está dizendo: agora é o tempo de mandar não sucata, não entulho para o céu. Porque de que adianta ter um monte de entulho lá no nosso terreninho, no céu, no nosso lote, que Deus preparou para a gente no céu, se a gente não manda material de primeira? E como é que a gente manda material de primeira? Amando, perdoando, vivendo a reconciliação, não sendo uma pessoa mal-humorada, azeda, de mal com a vida, que só resmunga, só reclama. Como dizia o saudoso Padre Léo, a reclamação é a oração do encardido. Então não é viver a vida reclamando. Você está lutando? Está lutando sim. Está sofrendo? Eu tenho certeza que você está sofrendo. Mas eu quero te dar boa notícia: isso vai passar. Vai passar. Essa vida não se resume só a esse vale de lágrimas. É um vale de lágrimas. É. A nossa vida aqui na terra é luta, meus irmãos. A gente amanhece lutando, termina o dia lutando. A nossa vida aqui na terra é um vale de lágrimas. É luta do começo ao fim. Mas olha, eu quero dizer para você, meu irmão, para mim o mais importante não é a luta. Eu não me preocupo com a luta. A luta pesa, pesa. Tô falando de mim, Alexandre, agora abrindo meu coração para você. Eu tenho muitas lutas. Você não imagina as lutas que eu tenho, mas elas para mim não têm peso. Na balança da minha vida, as minhas lutas, elas não têm peso. Eu tenho que vivê-las e eu as vivo. O que para mim tem peso é o céu. Se essas lutas me levam para o céu, é tudo que importa. Eu quero mandar para o céu material de primeira, eu não quero mandar sucata. Eu tenho certeza que meus irmãos que estão aqui na bancada também não querem mandar sucata. Então hoje, meu irmão e minha irmã, acorda. Acorda desse sono. Para de ficar olhando para baixo. Deixa Jesus tocar em você. Há muita gente encurvada na vida. Nós estamos muito encurvados, só olhando para baixo, só olhando para o próprio umbigo. E o Senhor hoje quer nos tocar. Quer fazer brotar do nosso coração o louvor. E a partir desse louvor, a gente se prepara para o céu. Para terminar, para meus irmãos poderem rezar, quero terminar trazendo isso. Você sabe que Dom Bosco, que é um dos patronos da Canção Nova, ele teve sonhos. Ele sonhou com o céu, sonhou com o inferno e sonhou com o purgatório. Eu queria ler um trechinho, só apenas um trecho, porque é muito longo. Mas eu quero ler um trecho do sonho de Dom Bosco do céu. Como que ele viu o céu. E lá ele se encontrou com São Domingos Sávio no céu, né? E é bonito isso, o sonho que ele teve no céu. E aí ele diz assim, olha só. Ele teve esse sonho no dia 6 de dezembro, não lembro agora o ano, né? Mas aí ele diz aqui, que ele pareceu estar sobre uma elevação de terreno, uma colina, à beira de uma imensa planície, cujos confins a vista não alcançava, pois se perdiam na imensidão. Era toda azulada como um mar calmo,

0: Embora o que eu visse não fosse água, parecia um cristal límpido e luminoso. Sob meus pés, por trás de mim e dos lados, eu vi uma região à maneira de um litoral à margem do oceano. Ele vai dizer que ele via largos e gigantescos caminhos. Ele via ali a beleza, prados, bosques. Ele diz que as ervas, as flores, as árvores, as frutas eram vistosíssimas e de belíssimo aspecto. As folhas eram de ouro, os troncos e ramos de diamante, correspondendo todo o resto a essa riqueza. Seria impossível, vai dizer Dom Bosco, contar as diferentes espécies. Cada espécie, cada indivíduo resplandecia com uma luz própria. Ele vai dizer, aí ele vendo toda aquela maravilha do céu, ele diz assim, Dom Bosco, hein? Se meus meninos, os meninos do oratório, se meus meninos tivessem uma destas casas, porque ele viu aquelas casas bonitas no céu, ele vai dizer casas de beleza, harmonia, magnificência, proporções tão extraordinárias, que para a construção de um só deles me parecia não serem suficientes todos os tesouros da terra. Dom Bosco vê no céu aquelas casas que Jesus preparou para nós. Casas maravilhosas, moradas, que eu preparei para você, diz Jesus. E ele diz, se meus meninos do oratório tivessem uma destas casas, como eles gozariam, que felizes seriam, e com quanto gosto viveriam nessas casas. Isto eu pensava, vendo externamente aqueles palácios. Qual não deveria ser na magnificência interior? Ele só via os castelos por fora. E ele ficava imaginando como que deve ser lindo por dentro. Meu Deus, como deve ser lindo por dentro. E aí eu quero trazer isso que é o mais importante. Enquanto eu contemplava, extasiado, essas maravilhas que adornavam aqueles jardins, eis que chega aos meus ouvidos uma música dulcíssima, de tão agradável e suave harmonia, que nem posso dela dar-vos adequada ideia. As músicas do padre Cagliero e de Dogliani nada têm de musical se comparadas com aquela. Eram 100 mil instrumentos, produzindo cada qual um som diverso do outro, enquanto todos os sons possíveis difundiam pelos ares suas ondas sonoras. A estes somavam-se os coros de cantores. Vi então uma multidão de pessoas que se encontrava naqueles jardins e que se regozijava alegre e contente. Uns tocavam, como meu irmão André Florencio. Outros cantavam, como minha irmã Eliana Ribeiro. Cada voz, cada nota produzia efeito de 1000 instrumentos reunidos, todos diferentes uns dos outros. Ao mesmo tempo, ouviam-se diversos graus de escala harmônica, desde os mais baixos até os mais agudos que se possa imaginar, mas todos em perfeita harmonia. Ah, para descrever-vos tal harmonia, não bastam comparações humanas. E aí ele vai dizer que eles cantavam. E eles cantavam, e quanto mais um cantava, mais se acendia o desejo de cantar. O quanto mais ouvia, mais desejava ouvir. E era isto que cantavam. O que que eles cantavam? Lá no céu. E é isso que eu quero convidar você a cantar essa canção nova. Enquanto ouvia atônito esta celestial harmonia, ele vai dizer assim, eles cantavam o seguinte. Saudação, honra e glória a Deus Pai Onipotente, autor do século que era, que é e que virá julgar os vivos e os mortos para todos os séculos dos séculos. Existe um canto de louvor no céu. Existe uma canção nova no céu. Existe um ministério de música no céu. E nós queremos fazer parte desse coro, meu irmão e minha irmã. Não vamos mandar sucata para o céu. Amemos, perdoemos, vamos servir a Deus e vamos louvar. Cada vez que a gente louva aqui na terra, nós estamos afinando a nossa voz para cantar essa canção nova no céu. Deus abençoe você.
1: Amém. Uau. Obrigada. Obrigada por essa pregação, né? Por esse ensinamento, por essa meditação que aquece o nosso coração com esse desejo ardente de chegar lá. Essa nossa meta definitiva. Tudo concorre para o bem daqueles que amam a Deus. E esse bem é esse lugar que o Senhor preparou para todos nós, o céu. Eu quero ministrar uma canção que o Senhor me deu quando eu estava fazendo um retiro junto com a Canção Nova, com as meninas da Canção Nova lá nos Estados Unidos. Tinha um tema da pregação e ali, enquanto a Priscila estava rezando, Deus me deu essa música. Eu fico muito tocada porque Não tinha pretensão nenhuma. Tanto que o André não sabe tocar, né? Eu pedi, Fábio, passa as notas aí pra mim rapidinho, pra gente poder ministrar. Vocês vão entender o que que diz a canção com aquilo que você pregou. E até você mencionou, né, o congresso. Veja onde Deus está nos levando, né? Deus me ajude aqui pra cantar.

0: Deus nos cura assim.
1: Obrigado.
0: Deus nos liberta para isso, para nos levar para o céu. É uma maravilha quando nós somos curados fisicamente, quando somos libertos de algum vício, mas muito maior gozo, alegria, é entender que o Senhor nos cura, nos liberta, nos livra para nos levar para o céu. O dia que a gente entender isso de verdade, qualquer tribulação, qualquer situação difícil, parece loucura, e vai ser loucura para os homens, para este mundo, mas nós vamos louvar. Obrigada, Senhor.
1: Obrigado.
0: Por essa prova, obrigada por essa enfermidade, obrigada, Senhor, por essa humilhação.
1: Obrigado, meu Deus.
0: Porque
1: obrigado,
0: tudo isso está me forjando, tudo isso está me preparando.
1: Aquilo, meu Deus
0: do céu. E esse amor faz sentido. Aí o amor começa a fazer sentido. Dizer eu sou amada, eu sou escolhida, eu sou protegida, faz todo sentido. Vamos juntos? Eu sou amada? Né?

0: sonhos, dores, tudo vai passar, tudo vai passar.
1: Planos, sonhos, dores passarão, mas o amor de Deus é o que vai ficar. É o que vai ficar, vai me curar, vai me curar, vai me libertar e me levar pro céu.

0: Santo, vem nos fortalecer, vem revigorar a nossa fé, a nossa determinada determinação, determinada decisão de percorrer esse caminho, de aceitar, de nos conformar à tua vontade. Vem, Espírito Santo, é isso que nós queremos, é só isso que a gente quer, gozar dessa alegria plena, eterna, que é o céu. Queria lavar e alar.
1: Receba esse toque agora, meu irmão e minha irmã. Receba esse toque agora, esse toque da graça. É o toque de Jesus agora sobre você que acordou neste dia desanimado, sem forças para lutar. Você que estava torporizado, a palavra é essa. Muitos que estavam torporizados, desanimados, dizendo: eu não aguento mais. Você que estava já jogando a toalha, desistindo. Receba agora este toque de Jesus. Você sente como que é uma descarga elétrica. Enquanto você cantava com a Eliana Ribeiro esta canção, é como que um choque. Você acordou, despertou. O amor de Deus te envolve. Você que está chorando muito e não consegue explicar o porquê desse choro, mas você percebe, é Deus te abraçando agora. Deus está te levantando. Você que estava encurvado, a alma estava encurvada, o espírito estava encurvado. Não era apenas o físico, mas você estava prostrado interiormente. E o Senhor te tocou. Ele impôs as mãos dele

que Deus hoje tem um prêmio para você, por isso você retoma a constância, retoma a fidelidade, retoma a resiliência, retoma agora o bom

acordado. Mas o Senhor agora te acordou e você percebeu: eu não posso mandar sucata para o céu. Aquilo que Padre Jonas disse com muita autoridade, e você percebeu agora: eu preciso retomar minha vida de conversão, minha vida de santidade. Eu vou continuar lutando contra esse vício, eu vou continuar lutando contra esse pecado, eu vou continuar amando, perdoando, mesmo em meio a humilhações. Eu vou continuar perseverando no amor, no serviço, na entrega. O Senhor hoje te reergueu, fez você olhar para o céu. Muito obrigado, meu Deus.

0: desta manhã, pelo dínamos de Deus, pelo Espírito Santo derramado sobre cada coração, injetando em muitas almas uma nova alegria, um novo ânimo. Você que estava em profunda depressão e que experimenta uma alegria nova, o amor de Deus, e você até deseja esse céu agora, mas você já pode experimentar o céu aqui na terra, meu irmão, minha irmã, através das ondas, das imagens eucarísticas da Rádio Canção Nova e da TV Canção Nova. Obrigada, Senhor, pelo Espírito Santo derramado sobre cada coração. Muitas curas, muitas libertações o Senhor está realizando e você está sentindo concretamente. Mas eu peço que a Eliana encerre cantando essa música que ela ministrou, que é de cura profunda e de libertação. Não só para mulheres, mas também para você, homem, neste momento. É porque ela fez voltada para mulheres, mas essa letra é também para você. Toma posse, neste momento.
1: Eu cantei aqui no masculino.
2: Sim, nossa, achei incrível. Foi a primeira vez. Ela foi lançada 2 semanas.
0: Então os homens cantem no masculino. Né? Como o padre já disse.
2: Homens e mulheres, sadia convivência.
0: Sadia convivência.
2: Em sintonia.
0: Em sintonia.
2: Eu sou amada, sou

0: Amém.
1: Se a gente pudesse continuar nessa manhã, né? Mas Deus vai continuar a obra que Ele começou. E a vontade era de sermos arrebatados, já íamos para o céu. É o desejo do nosso coração. Eu estou mesmo entre lágrimas, gente. Não tem como, né? Mas Deus é maravilhoso. Obrigada, Alexandre,
2: amém,
1: por essa pregação. Obrigada, Eliana, por esse presente dessa canção. Obrigada, André, por toda disposição.
0: Sim, demais.
1: Obrigada a você. Você é sócio evangelizador. É você que permite... que momentos como esse aconteçam. Bendito seja Deus por sua vida.
3: Amém.
4: Bendito seja Deus. Eu estava aqui me lembrando do Padre Jonas, todos aqui com a Eliana mais ainda, né, que estava ali perto. Sempre que o Padre Jonas ia encerrar um acampamento, ou até mesmo quando ele ia iniciar, né, ele sempre dizia que a Divina Providência cuidou ali da liturgia, que dizia exatamente o tema daquele evento que estava no coração. E eu vim pensando, redescoberta agora, a Eliana aqui, ele escolheu uma palavra, a Bíblia é tão cheia de palavras de uma mulher, não é? E agora é o testemunho de uma mulher também. Então, como a Eliana disse, desculpe os homens, mas assim, o que Deus faz na mulher, Ele também faz em você, né? Então você acolhe, porque hoje Deus quis homenagear a gente, porque talvez saiba que nós estamos mais necessitadas, não é? Mas vocês homens também são alcançados, mas não tem como não ver o Espírito Santo regendo essa canção nova em tudo. Eu, todas as vezes que eu venho aqui na bancada, eu fico impressionada, que eu falo assim, nossa, Deus teve o capricho de preparar um sorrindo para a vida só para me tocar, só para mim. Não é egoísmo não, é necessidade da alma, e eu sei que todo mundo pensa assim, porque Deus está nos alcançando. Porque é o Espírito de Deus que sabe o que eu e você precisa, tanto mulher como homem, Deus está fazendo a nossa vida. Olha que bonito esse testemunho, gente. Eu fiquei edificada. Meu nome é Letícia, quero partilhar um testemunho que aconteceu na minha vida. Tenho uma vizinha de muitos anos que de repente parou de falar comigo. Eu não entendi o motivo. Ela também começou a impedir o filho dela, que tem a mesma idade do meu filho, de brincar com ele. Aquilo me machucou muito, porque eu não conseguia compreender o que havia acontecido, mas comecei a rezar por ela e pela família. Todos os dias, acompanhando o programa Sorrindo para a Vida, fui aprendendo e refletindo cada vez mais sobre a minha fé. No dia 24 de setembro, quando o padre Adriano Zandoná começou a falar sobre o dom da sabedoria, algo começou a mudar dentro de mim. Comecei a conversar mais com Deus e a pedir, Senhor, me dê sabedoria para enxergar essa situação com os Teus olhos. Me ajude a não guardar mágoa e a saber como agir. E hoje posso dizer que, mesmo que essa vizinha ainda não tenha vindo falar diretamente comigo, eu comecei a enxergar toda a situação com outros olhos. Antes eu queria entender o porquê. Hoje eu consigo simplesmente entregar nas mãos de Deus. E talvez esse seja o maior milagre que aconteceu até agora. Olha que demais, gente. E talvez esse seja o maior milagre que aconteceu até agora. Não foi necessariamente a mudança dela, mas a mudança que Deus começou a fazer dentro de mim. É demais esse Deus, não é? Eu aprendi que o dom da sabedoria também nos ajuda a olhar para as pessoas com mais misericórdia, a não julgar aquilo que não conhecemos e a confiar que Deus está trabalhando mesmo quando não conseguimos enxergar. É por isso que eu ajudo a Canção Nova, porque eu sei, pela minha própria experiência, o quanto aquilo que vocês levam para dentro das nossas casas pode transformar uma vida. A Canção Nova entrou na minha rotina através do Sorrindo para a Vida, e Deus usou aquilo que eu estava ouvindo para tocar o meu coração, justamente em um momento em que eu precisava aprender a olhar uma situação de outra maneira. Então deixo aqui a minha gratidão ao Padre Adriano Zandoná, Patrícia, Elisângela, Valdênia e toda a família Canção Nova. Que Deus continue usando a Canção Nova para levar esperança, fé, transformação para tantas famílias, assim como tem feito na minha. Com carinho e gratidão, Letícia. Com carinho e gratidão, bancada Sorrindo para a Vida, Letícia. Porque você também nos evangelizou e muito.
2: Deus abençoe.
4: Que bonito, uma situação, gente, que podia ser simples. Que ela poderia ter deixado essa vizinha para lá, mas não, ela permitiu fazer aquilo que a Eliana falou aqui no começo, abrir as portas do seu coração, falou e cantou. E deixou a palavra de Deus, a pregação inspirada pelo Espírito Santo que o padre Adriano Zandoná teve sobre o dom da sabedoria. E que o Senhor conceda a muitas Letícias por aí, a começar de mim, toda essa sabedoria que nós necessitamos. Para quê? Para chegar ao céu, né, Alexandre?
2: Exatamente.
4: Cada dia mais.
2: Cada dia mais. Que bom. Obrigado, minha irmã, por o seu testemunho, viu? Muito obrigado. Por testemunhos como esse que a gente continua firme e forte, né, evangelizando, porque vale a pena, gente. Nada mais gratificante do que ver uma alma restaurada, né, e crescendo no conhecimento da palavra de Deus. É muito gratificante. Deus lhe pague, viu? Obrigado pelo seu testemunho.
1: E às vezes o que falta é isso, não é? A gente quer que o outro mude, mas sou eu que preciso me deixar transformar e tocar por Deus. Então que a terra do nosso coração não seja esse solo seco, mas seja esse solo fecundo onde a palavra de Deus possa ser semeada e crescer. Sim, Elisa.
4: Patrícia, e muitas vezes nós, porque assim, mudar o outro a gente acha que é fácil, né? Mas mudar a gente mesmo é a situação mais difícil. E quero também dizer para vocês que o nosso @ Sorrindo para a Vida CN é ali direto o nosso Instagram, onde você pode partilhar, comentar, contar aquilo que você vivenciou aqui no programa e também, né, testemunhar através do Sorrindo para a Vida @cancionova.com. Então envie as suas mensagens que nós vamos ficar muito felizes em receber aqui, tá certo?
1: E nós temos a alegria de trazer para você também como está caminhando o projeto da Minha Almas. É ele que sustenta e mantém todo o sistema Canção Nova de Comunicação Evangelizando. Gente, olha que bênção.
2: Graças
1: Subimos
2: a Deus.
1: 6%
4: glória
1: de aqui
4: a Deus. Deus. Glória a Deus. Deus.
1: Obrigada, família.
2: É
1: olha, acima
2: é
1: do percentual fiel. Diário, que é de 4,7%. Estamos com 15%, graças a Deus.
2: Graças
1: Faltam
2: a Deus.
1: 85, mas temos 18 dias, não é? Para amar a Canção Nova. Você pode amar concretamente a Canção Nova, ajudando. Esse programa de hoje, gente, eu não preciso nem comentar, né? Você já sabe. Compartilha aí para todo mundo que você conhece, especialmente as mulheres que você conhece também, mas os homens também. Os homens precisam de cura, compartilha com todo mundo da família, o grupo da família e do trabalho também, gente. Lá no trabalho tem gente precisando ouvir essa palavra, não é verdade? Então compartilha com todo mundo. Você sabe que a reprise, o canal oficial é no Canção Nova Play, também no CN Plus, o nosso aplicativo que é de graça, também está lá a reprise para você acompanhar e quem sabe rezar de novo com a gente, com essa palavra, porque Deus nos deu um alimento sólido nessa manhã. Obrigada, né, a você mais uma vez que nos ajuda e que evangeliza conosco. E para você que quer ajudar, pix.doação@cancaonova.com. Nesses minutinhos finais está aí o QR Code na tela também, para você poder ajudar o projeto da Minha Almas. 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Quero agradecer os meus irmãos aqui da bancada. Elisângela, muito obrigada, querida. É sempre muito bom ter você aqui.
4: Eu que agradeço a oportunidade, que bom, né? Estarmos aqui hoje com a Eliana, com o André, com o Alexandre, isso é maravilhoso. Principalmente com você. Deus
1: obrigada.
4: Sempre faz muitas coisas no meio de nós. Né?
1: Amém. Alexandre, nem precisa dizer, né?
2: Minha irmã,
1: obrigada.
2: Alegria.
1: Obrigada.
2: Alegria, estamos juntos, uma alegria, até próxima oportunidade, né? E eu quero dizer pra você, caminhe, viu? Caminhe no louvor, na alegria, olhando pro céu, porque é do céu que vem todo amor e toda fortaleza que nós precisamos, né? Coragem!
1: Amém! No louvor! Eliana, essa é uma
3: Valeu.
1: Bênção de você aqui. Deus abençoe,
3: amém,
1: minha
3: amém.
1: Querida. Até esse próximo final de semana.
3: É, sábado e domingo, 10 e 11.
1: 10 e 11, encontro pra mulheres, redescoberta.
3: A redescoberta. Daqui a pouquinho, quando a gente sair aqui do programa, eu vou colocar no meu Instagram o link para as pessoas se inscreverem, as mulheres se inscreverem.
1: André, você é uma bênção.
5: Deus abençoe. Quero aproveitar, tem canção nova Kids aqui.
3: Sim.
5: Eu tô com um visual mais envelhecido.
1: Ah,
5: eu serei um profeta. Entendeu? Por isso que eu estou
1: assim.
5: Eu não vejo a hora de passar esse canção nova aqui. Mas convido você, sua família, tudo a vir aqui, porque é um evento muito bacana,
1: né? De sexta até segunda, né?
5: De sexta até segunda. Então as mulheres vão
3: para a Redescoberta.
5: Redescoberta. E os pais...
3: Ficam com os filhos, maravilha!
5: Está tudo resolvido e venham para a Canção Nova, porque de fato aqui, como diz o sapo, não é um caminho certo para o céu.
1: Caminho certo. Família, Deus abençoe, um ótimo dia para você.

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3: O primeiro turno das eleições deste ano registrou uma abstenção de 21%, isso equivalente a quase 33 milhões e meio de eleitores. O número de eleitores ausentes é maior desde 1998.
4: Dos 160 milhões de eleitores aptos a votar, cerca de 125 milhões compareceram às urnas, quase 79%. Após a divulgação dos resultados, o presidente do Tribunal Superior Eleitoral, Cássio Nunes Marques, afirmou que vai trabalhar para diminuir a abstenção no segundo turno.
5: Não é o ideal, a abstenção de 20%. A ideia é intensificar e aperfeiçoar todos os mecanismos disponíveis para a justiça eleitoral, para que a gente consiga diminuir esse percentual num segundo turno.
4: O primeiro turno registrou ainda 2 milhões e 200 mil votos em branco e 3 milhões e 600 mil votos nulos. A votação no segundo turno acontece no domingo, 25 de outubro. Da Rádio Nacional em Brasília, Renato Ribeiro.
3: O Papa Leão XIV disse que deseja que a Jornada Mundial da Juventude Seul 2027 seja um grande encontro entre memória e futuro, e pediu que ouçam os jovens. Foi ao receber representantes da vida consagrada da Coreia do Sul nesta terça-feira em Roma. A reportagem da Rádio Vaticano.
6: A próxima Jornada Mundial da Juventude de Seul, em 2027, disse o Papa, tornará tudo isso visível com a chegada de jovens de todas as partes do mundo a uma terra onde o Evangelho cresceu por meio do testemunho dos mártires. A edição coreana, a primeira em um país onde os cristãos constituem minoria da população e a segunda JMJ realizada na Ásia, depois de Manila, nas Filipinas, em 95, será realizada de 3 a 8 de agosto de 2027. O desejo de Leão XIV, então, é que seja um grande encontro entre memória e futuro. Os mártires transmitem a fé às novas gerações e os jovens a recebem para levá-la pelas estradas do mundo.
7: Ascoltate i giovani.
6: Ouçam os jovens, caminhem com eles e ajudem-nos a descobrir que seguir Cristo não diminui a liberdade, mas a torna plena, que a fé não restringe a vida, mas abre para ela um horizonte mais amplo. Preparem, portanto, a JMJ com paixão, como já fazem, guardando no coração as palavras: tenham coragem, eu venci o mundo.
3: Da Central de Jornalismo Canção Nova, Danilo D'Angelo.
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2: Bom dia, Brasil! Bom dia, família Canção Nova! Está no ar, Clube do Ouvinte, nessa manhã de terça-feira, 6 de outubro de 2026. Como é bom encontrar você pelas ondas eucarísticas da Rádio Canção Nova. Essa é a Rádio do Senhor. Nós espalhamos o amor de Deus pelo ar. Que bom estar com vocês, chegar aí na sua casa, chegar até o seu trabalho, até o seu coração. E hoje aqui no Clube do Ouvinte, você sabe que sempre nós temos aqui participação de profissionais. E hoje nós vamos ter a participação da psicóloga Elaine Ribeiro para falar sobre sobrecarga emocional. Muitas pessoas, né, infelizmente, nos últimos tempos têm vivido sobrecarga emocional. E você vai identificar se você está vivendo isso ou não através do programa de hoje. É um programa de utilidade pública, não é? Porque

Região do Vale do Paraíba, você passando aqui pela Dutra, sentido Rio de Janeiro a São Paulo, tem caminhoneiro aí na sintonia? Tem motoristas na sintonia? Motorista de ônibus, de carro? Então já vai dando bom dia aqui pra gente pelo WhatsApp 12991455871, 12991455871. Bom dia pro Manuel aqui na técnica, bom dia pra Rita Reis, nossa querida produtora, para o Felipe, para toda a equipe da Rádio Canção Nova e todos os departamentos que estão aqui na sintonia. Um abraço para os meus irmãos de comunidade, para cada colaborador também que está ligadinho conosco. E você que está ali em Brasil, para você ofereço a primeira canção de hoje, que é lançamento, Rildo Barros, Elaine Mendonça, Eliane Góes e Truvilá. Essa é a composição do antigo Ragdene, sabia? Lá do Rio de Janeiro. Agora o Manuel lembrou. É, eles se juntaram de novo para gravar essa canção, Tudo Posso em Deus.

Você também pode dizer isso: tudo posso em Deus, tudo posso naquele que me fortalece, não é verdade? E não vou perder tempo não, gente. Eu já vou adiantar, viu? O brinde de hoje, eu sei que todo mundo vai querer ganhar. Mas, homens, eu preciso pedir licença, porque é uma baby look, tá bom? É uma baby look M, lindíssima, de Nossa Senhora Aparecida. É um azul marinho, gente, maravilhoso, com a escrita em branco, né? Nossa Senhora Aparecida, dai-nos a bênção, ó mãe querida, e a imagem linda dela no centro. Eu sei que todo mundo vai querer ganhar e os homens vão concorrer para ganhar e presentear uma mulher que ama muito.

muito, não é verdade? Então segura aí, já já eu vou lançar a pergunta para você. Hoje a gente quer falar sobre sobrecarga emocional. Por que pequenas coisas estão nos irritando tanto? A sobrecarga emocional é o acúmulo de pressões internas e externas que ultrapassam a capacidade de adaptação do corpo e da mente. Ela pode surgir diante da responsabilidade em excesso, conflitos nos relacionamentos ou situações de estresse contínuo. O resultado é um impacto direto no bem-estar, com sintomas físicos, psicológicos e até mudanças no comportamento diário. A sobrecarga emocional pode se manifestar de várias formas, já que corpo e mente estão interligados. Em geral, os sinais aparecem quando o organismo tenta dar um alerta de que algo não vai bem. E os sintomas mais comuns, presta atenção. Sintomas físicos: fadiga constante, sabe aquele cansaço constante? Dores de cabeça, insônia, tensão muscular. Esses são os sintomas físicos. Agora os psicológicos: irritabilidade, ansiedade, dificuldade de concentração, sensação de impotência. E tem os sintomas comportamentais: queda de produtividade, isolamento social, procrastinação, dificuldade em tomar decisões. Esses sinais podem variar em intensidade e duração, mas quando se tornam frequentes, indicam que a pessoa está ultrapassando seus limites e precisa de atenção. A sobrecarga emocional não desaparece sozinha. Para reduzir os seus efeitos, é importante combinar ações imediatas com mudanças de hábitos que tragam equilíbrio ao longo prazo. O ideal é buscar estratégias que atuem tanto no corpo quanto na mente, respeitando os próprios limites. A sobrecarga emocional, que é o que nós estamos falando hoje, pode aparecer de diferentes formas e muitas vezes os sinais vão se acumulando até começar a afetar a nossa rotina. Por isso é importante reconhecer esses sinais e entender quando é hora de parar e olhar para aquilo que estamos vivendo. E para nos ajudar a compreender melhor, né, esses sinais e saber o que podemos fazer quando percebemos que estamos passando dos nossos limites, nós vamos conversar daqui a pouco com a psicóloga Elaine Ribeiro. Então, se você já tem perguntas, se você já tem dúvidas sobre sobrecarga emocional, que é o tema de hoje, já envia pra gente. Mas para você concorrer à camiseta também aqui linda, Baby Look, né, de Nossa Senhora Aparecida, lindíssima nesse mês de outubro, que é o mês dela, da Padroeira do Brasil, você vai responder para mim aí através do WhatsApp, não é? Você tem se irritado com pequenas coisas? Sim ou não? Você tem se irritado com pequenas coisas? Partilhe, se você é essa pessoa que não tem se irritado, que você está em paz, tranquilo, ou você percebe que você tem andado, sim, se irritando com coisas pequenas, tá bom? 12 é o DDD, 99145-5871. 12 99145-5871. Aguardo aí a sua participação. Enquanto isso, nós vamos de música. Essa música, ela não é nova, essa é a roupagem dela. Ela é uma música já que marcou a vida e a história de muita gente. Aliás, é a música predileta do meu filho Juan Diego. Ele ama essa canção e eu ofereço para ele. E vai para você também, com Max Lucena, Sou um Milagre.

Que canção é essa, hein, gente? Você é esse milagre, eu sou esse milagre, louvado seja Deus por isso. Meu irmão, minha irmã, que bom estar junto com você nesta manhã, falando sobre assuntos necessários, né, de utilidade pública, sobrecarga emocional. E fica atento, porque hoje nós vamos fazer uma live, ao vivo. Tanto que a Elaine já está aqui, bonitona, com a sua blusa vinho. Você vai poder ver a Elaine, psicóloga, hoje, gente, já nós vamos estar ao vivo a partir das 10 horas, tá bom, família? Canção Nova. E hoje o tema você já sabe, né? Esse tema especial sobre carga emocional. Mas eu quero deixar pra você a próxima canção com Gerados pela Imaculada, Me Deixa Ficar.

Todas as vezes que Davi venceu uma batalha, ele compunha um salmo. Nesse dia a batalha foi muito pesada, embora eles haviam vencido, os seus guerrilheiros estavam abatidos. E é por isso que, voltando para casa, Davi avista de longe as muralhas de Jerusalém. Ele pede aos sacerdotes que ergam a arca da aliança. Os levitas começam a ministrar as canções e Davi compõe o Salmo 84. E ele diz: Senhor, os pardais e as andorinhas fazem um ninho nos seus adros para proteger os seus filhotes, porque um dia, Senhor, em tua casa vale mais do que mil em outro lugar. Levante seus braços e comece a declarar: Senhor, eu quero ficar na tua casa. 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
6: Deus amou tanto o mundo que deu seu Filho único, para que todo aquele que nele crer não pereça, mas tenha a vida eterna. Evangelho de São João, capítulo 3, versículo 16.
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7: 10 horas e 2 minutos. 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

0: Que música linda, que fala do carisma, canção nova, louvado seja Deus, né? Pelos carismas, pelas novas comunidades, enfim, por toda a igreja e pela rádio Canção Nova, que evangeliza, mas que também fala de assuntos necessários para nós, né? Hoje eu tenho também perguntado aqui para você, já que a gente está falando sobre sobrecarga emocional, né? Por que pequenas coisas estão nos irritando tanto? E eu pergunto para você hoje, valendo uma linda baby look de Nossa Senhora Aparecida. Ela é linda, gente, azul marinho, escrita em branco, aquela jaculatória, né? Nossa Senhora Aparecida, dai-nos a bênção, ó mãe querida. Então, você que quer concorrer, é só responder com toda a sinceridade. Né? Você é uma pessoa que tem se irritado com pequenas coisas, sim ou não? Ou você é aquela pessoa equilibrada, né? Que tem que se controlado? Partilha aí com a gente através do WhatsApp e você concorre a essa baby look linda, tá bom? 12 é o DDD 991455871. 12 991455871. Como eu disse, a Elaine está aqui hoje, a psicóloga Elaine, ao vivo com a sua blusa vinho linda, maravilhosa, né? Você sempre ouve, mas agora você vai poder
1: ver
0: e ouvir. Seja bem-vinda, Elaine.
1: Muito obrigada, bom dia a todos, né? Começando aqui o mês de outubro, já com as participações aqui no clube e agradecendo mais uma vez, né? Você sócio também, que nos acompanha, que colabora com essa obra, e você que chegou aqui pela primeira vez, seja bem-vindo, participe, deixe aqui a sua contribuição e também os temas que você quer que a gente trabalhe aqui no Clube do Ouvinte.
0: Isso, pode dar sugestão também. Elaine, vamos já entrar nesse assunto.
1: Vamos lá.
0: Quando a gente fala de sobrecarga emocional, do que estamos falando exatamente, Elaine, né? E por que quando estamos emocionalmente sobrecarregados, até pequenas coisas do dia a dia, né, nos irritam tanto, hein, Elaine?
1: Primeiro ponto, assim, quando a gente fala em sobrecarga, imagina aquele copo que ultrapassou o volume, né? Você colocou água demais e ele já não comporta aquela quantidade de situações. A sobrecarga, ela vem disso. Se você for parar para dar uma olhada, às vezes você está vivendo muitas coisas ao mesmo tempo, ou aquele tempo tem sido muito difícil. Então, a gente pode dizer que a tua tolerância, ela está diminuída. Porque, assim, existem pessoas que, comportamentalmente, elas já são mais irritáveis. Todo mundo já conversou com alguém que naturalmente é mais irritável. Agora, tem aquela pessoa que você olha e fala, meu Deus, né? Ela nunca ficou assim. E, de repente, ela dá uma resposta torta. De repente, ela tem um padrão de corresponder às coisas bastante diferente do que aquela coisa mais calma. Então, talvez a gente possa pensar que, nesse momento, a sobrecarga aconteceu. Por N situações. Às vezes você está vivendo algo na sua saúde física que você nem notou, e isso extrapola para a sua reação emocional, para o seu comportamento. Então, sempre que estas coisas estiverem acontecendo, pensa assim, o que está acontecendo, o que veio antes? Sei lá, às vezes a gente está no trânsito, né? Quem nunca, né? Tava lá dirigindo e de repente veio alguém ali e fechou você no trânsito. Às vezes a sua reação imediata é soltar uma palavra de amor, de carinho, né? Para não falar o contrário.
0: De louvor.
1: É de louvor e dar uma buzinada, enfim. Mas às vezes a gente tem que conter, porque isso pode ser algo perigoso até para nossa integridade física, né? Você reage à mesma altura e daqui a pouco as pessoas com baixa tolerância também agem de maneira agressiva. Então, sempre assim, o que está acontecendo que pode justificar exatamente essa minha reação no dia a dia? Então, eu estou tendo uma sobrecarga, eu estou cuidando de alguém adoecido. E isso está exigindo muito de mim. Eu tenho dormido mal. Um ponto muito importante que a gente tem é a coisa da regulação do sono. Noites mal dormidas geralmente levam você a uma sobrecarga e uma reação emocional, assim, fora do comum, mais
0: no
1: intempestiva.
0: No outro dia a pessoa tá azeda.
1: Para algumas pessoas, muito pouco. Então, assim, para algumas pessoas, uma, duas noites que ela fica sem dormir, no terceiro dia ela já tá muito irritada. Algumas pessoas têm uma tolerância maior. Então, às vezes, depois de um mês da coisa acontecendo, é que vem o resultado, né? Mulheres em menopausa, em período menstrual. Então, tudo
0: mães
1: isso pode contribuir.
0: Mães com bebês novos.
1: Mães com os bebês, né? Então, às vezes, por exemplo, um bebê que passou, por exemplo, ou está passando por um adoecimento, uma internação, uma fragilidade na sua saúde, você vivendo luto. Então, estas sobrecargas, elas podem se somar aí às tuas coisas do dia a dia e te darem aí uma reação fora do contexto.
0: Então, guarde bem essa palavrinha, reação, reagir.
1: O reagir, o como eu reajo e como eu compenso essas situações. Porque às vezes a pessoa não consegue fazer o que a gente chama dessa regulação emocional, que é fazer o controle das coisas que estão acontecendo e ter uma reação positiva com relação a isso.
0: Elaine, às vezes, né, a pessoa se irrita com uma coisa tão pequena, uhum, que depois ela fala, nossa, não precisava tudo aquilo, né?
1: Exato.
0: A reação, né?
1: Uhum.
0: O que que essa reação pode estar revelando sobre o que ela vem acumulando por dentro?
1: Eu penso assim, né? O quanto, por exemplo, você não tem conseguido dar limites na sua vida. O quanto você não tem conseguido fazer pausas na sua vida, por mais difícil que ela seja. Às vezes, sei lá, eu como em pé, correndo, um salgado e um refrigerante no caminho entre um lugar ou outro. Todo dia isso acontecendo, vai chegar um ponto que essas coisas não vão cair bem. Então a gente precisa pensar assim, o que, por exemplo, está causando ou exagerando esse sintoma em você? Por exemplo, sei lá, eu tomo medicações e deixo de tomar, né? Largo de lado. Às vezes a falta dessa medicação pode estar contribuindo também para essa reação.
0: A parte hormonal.
1: Parte hormonal. Então, por exemplo, quem tem as questões de tireoide. E o remédio de tireoide é um remédio chatinho que você tem que tomar ele em jejum.
0: É.
1: Meia hora antes de comer. E às vezes a pessoa esquece. E daqui a pouco ela começa a sentir que algo não está tão bem. E as reações são meio descompensadas. Isso pode estar acontecendo. Eu fazia um acompanhamento na minha saúde mental. Aí larguei de tomar remédio, cansei. Acho que não vai dar nada, dá alguma coisa. Então, tudo aquilo que a gente coloca no nosso organismo tem que ser acompanhado. Tá?
0: E quando preocupações, né, necessidades, uhum, responsabilidades, problemas vão se acumulando, uhum, o que acontece com a nossa capacidade de lidar com as situações do cotidiano, Elaine?
1: Olha, geralmente a gente começa com aquele lance de ter menos paciência, de ficar mais agitado, de querer fazer as coisas rápido, porque parece que fazendo rápido você se livra, e aí você começa a se perceber num ritmo sempre acelerado. Não sei se os nossos ouvintes já relatam alguma coisa, mas assim, essa sobrecarga faz com que a gente até enxergue coisas que são pequenas de forma grande. Então, olha que interessante, aquilo que era, teoricamente, algo bobo, sei lá, derrubei aqui um copo d'água, e isso é muito simples. E aquilo já me dá um estouro emocional. Então você fala, pera.
0: Ou a filha, o filho derrubou,
1: né? O filho derrubou, tropeçou, caiu com alguma coisa no chão. E você já agarra o filho pelos cabelos, já chacoalha a criança. Pera, talvez estas pequenas coisas já estão te gerando reações muito fora do tamanho normal da coisa, que são pequenas e se tornam grandes. Então a gente precisa até, a gente fala assim, né? Parar de romantizar aquela coisa que a gente tem que dar conta de tudo. Tem dias que a sua casa não vai estar perfeita, tem dias que o seu carro vai estar sujo. Por exemplo, hoje o meu já pegou tanta chuva que eu falei, gente, já desisti de mandar no lava rápido. Então deixa passar esse chuvarel aqui, que depois a gente conserta. Mas algumas pessoas não conseguem lidar com isso. Então este acúmulo vai pesando.
0: Elaine, mais interessante, que eu fiz, uhum, uma pergunta hoje, eu falei, nossa, a pergunta é muito direta, né?
1: Uhum.
0: Você tem se irritado com pequenas coisas? Uhum. Essa é a pergunta.
1: Essa é a pergunta.
0: Ou você é a pessoa que tá equilibrada, uhum, né? Ou equilibrada. Você está equilibrado ou equilibrada, né? Olha só, temos alguém que eu não vou identificar e ela diz, sim. Irrito por poucas coisas, especialmente com meu marido. Eu tive uma bebê com 40 anos, depois de 16 anos, né?
1: Uhum.
0: E isso tudo embolou lá no meio de campo, ela, uhum, diz. E ela pede a Deus sabedoria e discernimento, principalmente com o marido. E a bebê agora vai completar 2 anos. Ela diz, mas por causa dessa irritabilidade, uhum, com ele, a gente quase se separou.
1: Perfeito.
0: Até pensei em procurar uma psicóloga para me ajudar. Devia ter ido, né? Olha aqui, mas não sou eu que vou falar. Mas para dizer, já de 10 pessoas que eu vi aqui, as 10 estão irritadas com poucas coisas.
1: Então perceba, ó, ela passou, eu vou pegar, fazer um recorte dessa partilha. 16 anos tentando uma gestação. Então, não sei se às vezes com frustrações, com perdas gestacionais. Então, um acúmulo de coisas. E aí você tem bebê na faixa dos 40, que a gente já não tem mais a mesma tolerância que a gente tinha aos 30, aos 20.
0: Eu sei bem que o meu último foi com 43.
1: Então, ótimo. Ó, 43 anos. Você era... A sua primeira gestação foi com quantos anos?
0: Foi com 36.
1: 36. Você era a mesma de 36 para 43?
0: A disposição física, o psicológico, vai mudando também.
1: Vai. Uma vez eu conversava com um pai aqui na comunidade que ele me disse isso, né? As idades
0: o
1: que
0: gás.
1: Ele teve. O gás, né? Ele falou, eu tive com tantos anos, tantos, e outros com 40 e tantos. Ele falou, eu não era mais o mesmo. Ele falou assim, mas eu me esforçava porque eu tinha que dar o mesmo para aquele filho, assim como eu fiz para os outros. Então, todo esse cenário que ela nos conta pode colaborar para isso. Agora, claro, com 40 e tantos anos, daqui a pouco você vai calhando também numa queda hormonal. Então, você já tem essa queda quando o bebê nasce. Essa queda já começa depois dos 40. É, a tua tolerância com o teu marido que larga a toalha em cima do sofá é mínima. Então, opa, precisamos aí, quando você falou, até pensei em buscar ajuda psicológica, ajuda com um psicólogo, busque. Porque às vezes é para alinhar estas coisas dentro de você com esse olhar neutro que o psicólogo pode fazer sobre você, né? Então, o teu intuito, pelo que você fala na sua mensagem, eu quase separei dele. Eu não quero separar, mas também quero fazer o equilíbrio na balança dessas coisas todas, para cuidar bem do bebê, cuidar bem dela e do marido e da família.
0: Várias situações concretas. Uhum. Ana Cláudia de Lorena. Estou passando por todos esses sintomas que eu falei no início aqui do programa, porque
1: maravilha.
0: Tem sintoma psicológico, né? Comportamento. Físico.
1: Uhum.
0: E ela diz, dando atestado um atrás do outro no meu serviço. Opa. Mesmo assim, os medicamentos parecem não estar fazendo efeito.
1: Uhum.
0: Trabalho na educação infantil, olha uhum. só, gente, que é exigente, né? E a cada dia um sofrimento. Tento manter o controle no serviço, mas depois eu entro em crises horríveis.
1: Uhum.
0: Isso já está decorrente há 2 meses. Ela pergunta pra você, uhum. Elaine, tem algo que eu posso fazer para poder parar e me cuidar corretamente?
1: Então, assim, ó, às vezes, quando o esgotamento ele é muito prolongado, então a gente deixa estender por muito tempo, é comum que demore mais para a coisa assentar. Porque às vezes é o medicamento que precisa fazer a ação correta, então pode ser que não seja o mais correto. Eu tenho que falar aqui olhando pra câmera, gente, que tá aqui ouvindo. Perdão. Pode ser esse excesso, pode ser a pausa que você precisa fazer. Muitas vezes, uma caminhada que você conseguir para fazer, movimentar um pouco o seu corpo. E muitas vezes na educação, o que eu vejo, pelo menos com a prática no consultório, é que às vezes o professor e a professora, eles trazem para si muito as dores também do aluno. Né? Então, eles se sensibilizam e se empatizam muito com aquilo. Então, é quase como se fosse uma mistura, né? A vida da pessoa, a vida do aluno e a necessidade que ele tem, às vezes, de curar e ele não consegue, de cuidar e ele não consegue fazer tudo. Então, a gente precisa fazer um esforço também para conseguir separar. É mais ou menos assim, eu vivo as coisas do consultório. Claro que algumas coisas me sensibilizam, mas elas não são problemas da minha vida. E se eu não conseguir fazer essa distinção, eu também não consigo cuidar bem da pessoa. Então, é um grande exercício. E eu diria assim, se você puder e tiver condições de buscar a ajuda psicológica, te faria muito bem. Até para conseguir trabalhar estes seus sofrimentos. Eu não sei já há quanto tempo que você faz o tratamento, mas ele demora um pouquinho para calhar, assim, para assentar, né? E existem alguns exercícios chamados exercícios de respiração e relaxamento. Se você jogar no Google ou, enfim, qualquer buscador, ele vai te ajudar a trabalhar esse momento onde a ansiedade, a angústia é maior, porque dá a entender que depois você começa a ter algum tipo de crise. Então você pode fazer ao longo do trabalho na sua casa.
0: E Elaine, aqui, ó, porque quando uhum. nós estamos, então, sobrecarregados, né,
1: uhum.
0: nós provavelmente vamos ficar impacientes, uhum. né, intolerantes uhum. com as pessoas ao nosso redor. E até perder a vontade de conviver, de conversar uhum. com outras pessoas, isso também ocorre?
1: Acontece.
0: Da pessoa se isolar?
1: Sim, o isolamento social, o isolamento da pessoa, dos contatos que ela tem, às vezes acontece justamente porque ela não dá conta mais dessa interação, dessa resposta ou das exigências. E porque, às vezes, a gente, de forma muito... até na boa vontade, né, Patrícia? Assim, a pessoa tem algo... Ai, não, reza que passa. Não, isso daí é uma bobeira, é você que está exagerando. Ou, e às vezes a pessoa já rezou, ela já fez tudo e a coisa não passa. Então, a evitação da pessoa, assim, ah, se eu evito o contato social, é como se ela estivesse economizando energia. Sabe aquela coisa assim, ah, eu vou ficar na minha.
0: Não vou me desgastar.
1: Não vou me desgastar, porque aí, por exemplo, época de política, de não sei o quê, de fim de ano, de festa de formatura, do filho não sei aonde, a pessoa, ah, não, deixa eu ficar fora disso tudo, porque aí eu não tenho que opinar, eu não tenho que me posicionar. Só que também o isolamento extremo não faz bem. Porque às vezes também é no contato social saudável que a gente se recupera. Então eu diria assim, talvez você não tenha pique para ir numa festona, mas sair com uma pessoa, sair de casa, né? Fazer alguma coisinha que não precisa ser cara. As pessoas associam às vezes lazer, diversão com coisas caras. Às vezes você caminhar para pegar um pouquinho de luz do dia, um pouco do sol, né? Chupar um sorvetinho de R$2 já vai te ajudar. Então, sim, é só para você sair daquele ambiente, tá?
0: Sim. E, Elaine, você falou dessa irritação que é ligada ao cansaço, né? A pessoa está sobrecarregada também. Mas pode ser também um sinal de que a pessoa ela precisa ter mais atenção para a sua saúde emocional.
1: Eu acho que principalmente para a sua saúde emocional, porque veja, claro, fatores físicos, clínicos, doenças podem estar colaborando com isso. Mas se a gente não tem essa questão do mental equilibrado, a gente vai ter dificuldade, por exemplo, até de dar sequência ao acompanhamento médico. Sei lá, você começa a fazer um acompanhamento médico. Aí te pedem exame de sangue, exame de não sei o quê, aí o raio-x, e toma remédio, e volta no médico, e a sua paciência tá pequenininha, né? Então, pera, isto daí vai te ajudar a lidar com tudo, né? As mães que estão colocando aqui as suas participações, né? Elas já se veem menos disponíveis para os filhos, às vezes até com dificuldade de fazer as rotinas de cuidado, principalmente com as mães de bebezinho que às vezes se percebem negligenciando, deixando de lado o cuidado com o bebê. Então, opa, se isso estiver acontecendo, às vezes já é um sinal de depressão pós-parto, que ela está vivendo neste tempo e precisa ser cuidado.
0: E o Fernando de Londrina, ele está perguntando, essa sobrecarga que nós estamos falando aqui, né, também está atribuída à idade e tantas tecnologias?
1: Vamos lá, duas coisas, Fernando, né?
0: Fernando,
1: você colocou uma coisa super importante que estava aqui nos meus pontos para falar, tá? A gente recebe nesse bichinho aqui uma série de notificações de tudo quanto é coisa. Então, o celular é uma fonte de estresse. Sim, é, porque tudo toca aqui ao mesmo tempo. Então, eu penso que uma das medidas mais saudáveis que a gente precisa fazer é, literalmente, passar uma peneira naquilo que você precisa ser notificado e aquilo que você precisa responder. Faço parte dos 250 grupos de WhatsApp. E aí eu sempre faço um convite a você. Você precisa participar desses 250 grupos? Às vezes você vai numa loja, a menina pede seu celular e fala, ah, eu vou te colocar num grupo.
0: Promoções.
1: De promoções. Aí pronto. Aí aquele negócio toca. Agora há pouco eu estava aqui no escritório e eu tinha pedido um negócio ontem que era para chegar, mas choveu muito em Cachoeira e não chegou. E eu esqueci de tirar a notificação daquele negócio que fala lá, é ali! Né? Que é aquela lojinha amarela da internet, né? Que eu não vou falar para fazer propaganda. Gente, o negócio deu um berro no meu celular aqui. As minhas começaram a rir, né? Eu falei assim, ah, Jesus Cristo. Isso aqui e tudo. Então começa a peneirar o que você precisa. O WhatsApp é um meio de comunicação? É. Mas a gente se forçou a ter que responder imediatamente as coisas. Então, não sei se você nota isso, a gente tá com a Priscila aqui como a nossa videomaker, né? Social media, a Patrícia, enfim. A gente fica coçando para quando pula o WhatsApp aqui, não fica? Fica. Aí sobe mensagem do Instagram. Hoje eu tiro. Então, toca para mim aqui os atendimentos do dia, porque são pessoas que eventualmente estão com algum problema e podem estar deixando algum recado. Um grupo do meu trabalho, dois na verdade, né? Porque eu fico em dois locais aqui. E é isso. E se eu venho na rádio, eu vou olhar que às vezes vem alguma coisa da Rita, por aí vai. Corte. Elimine. Né? A gente está vivendo um tempo de necessidade de responder tudo e ver tudo. Você entra numa rede social, você tranquilamente fica uma hora e meia ficando irritado com a vida dos outros. que não vai te render um centavo.
0: Se comparando.
1: Se comparando, vendo o que aconteceu. É, em tempo eleitoral, a gente fica vendo 200 mil vídeos, daqui a pouco você passa mal e vai pro pronto-socorro por causa disso. E perde a sua vida.
0: Então, né? Entendeu, né?
1: Entendeu.
0: Não sobrecarregue, mas é a sua cabeça. A Josiene, ela diz assim, de Nova Friburgo. Friburgo, Rio de Janeiro. Acho que estou com sobrecarga emocional. Tenho uma bebê de 8 meses. É, durmo muito pouco. Há uns 2 meses já.
1: Tá.
0: Fora problema no trabalho. E pouco tempo para as coisas de casa. Ah, dona de casa, né? Acordo muito cedo, às 5 da manhã. Não tenho hora para dormir. Mas tenho tentado me controlar. Quando estou irritada, eu busco rezar, cantar alguma música católica. Preciso de ajuda psicológica por isso?
1: Então, às vezes você pode pensar em organizar a tua rotina, já te ajuda muito. Pensar nas coisas que você pode distribuir ao longo da semana, tá? Então, eu acho que tudo isso pode colaborar para você melhorar a sua semana, a sua rotina. Então, sei lá, nossa, minha casa tá bagunçada. O que, que dá para fazer hoje? Hoje eu posso botar as roupas para bater. Amanhã eu posso passar pano. Então, e nisso. E essa coisa do teu sono que você falou, se você conseguir pelo menos fazer mais ou menos um horário para dormir, você já vai começar a sentir que muda um pouquinho na sua qualidade do dia. Então, se você puder, faça isso e vai te ajudar e talvez sim buscar uma ajuda para uma orientação.
0: E aqui tem muita gente participando, né? Graças a Deus, muitos testemunhos aqui, mas eu quero encerrar com a pergunta que todo mundo quer saber, né? Quais atitudes podem ajudar a diminuir essa sobrecarga e recuperar, Elaine, um pouco mais de equilíbrio, né?
1: Maravilha. Então, assim, pontos muito práticos. Reveja a sua rotina do dia, reveja o seu sono, reveja a alimentação, reveja o que você está consumindo nas redes sociais. Quais são as coisas que você tem vivido no entorno da sua vida? Se você não tem se sobrecarregado demais, porque alguém, às vezes, da sua casa está um pouquinho folgado e você pegou tudo, e às vezes você tem que redistribuir também essa rotina. E olhe também um pouco para a sua saúde física. O que está acontecendo? O que você pode fazer? E, se necessário, não deixe de buscar ajuda, nem que seja para dar uma reordenada. Às vezes você faz um suporte rápido psicológico, um plantão psicológico, 2, 3 sessões, só para conseguir reordenar isso e, se necessário, continuar sim, mas são, acho que, os principais pontos, Patrícia.
0: Isso, já deu pra gente entender, né? Colocar em ordem a nossa vida, né? Rever a hora de dormir também, né, gente? De acordar e tudo mais. Deus nos dê a graça com todas essas dicas que a psicóloga Elaine trouxe para nós. Temos sabedoria, né? E reorganizar a nossa vida para não ficarmos sobrecarregados. Na verdade, Deus nos deu 24 horas e como nós estamos usando dessas horas do nosso dia. Que Deus nos dê sabedoria. Agora 10h28, vamos para um breve intervalo. Elaine, muito obrigada, mas antes de ir embora, deixa aí seu contato.
1: Deixa, vamos lá. Você me encontra pelo Instagram, @ElaineRibeiro_psicóloga, Elaine Ribeiro, aquele tracinho embaixo, psicóloga, e aqui no formação.cancaonova.com você encontra lá todos os meus contatos e textos também da área de psicologia e comportamento.
0: Então, qualquer dúvida de hoje, que eu tenho certeza que tem gente que quer partilhar com a Elaine, já vai lá, né? Manda mensagem direta, que assim que ela puder, ela dá um retorno pra você. Ela responde pra você, tá bom? Já eu volto com música.
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Obrigada, meu Senhor, porque o teu amor me trouxe até aqui. Não tem explicação, não dá para explicar. Quando eu olho para minha história, e todos nós, Senhor, quando olhamos para trás, vemos os dias maus, enxergamos a solidão, problemas, tragédias, acidentes, mas acima disso está o teu amor, que supera tudo, e nada pode nos separar do teu amor, Senhor. Nenhuma dessas realidades, porque o seu amor é grande, é poderoso, é gigante e nos alcançou, como me alcançou um dia no fundo do poço, me tirando de lá, me dando vida novamente. E eu cheguei até aqui, Senhor. Eu cheguei até aqui. Que o teu amor continue me impulsionando, me levando para frente. Que o teu amor, Senhor, cure muitos corações nessa hora. Liberte muitos corações nessa hora, que precisam somente do teu amor. Que o teu amor nos dê a graça de declarar que somos amadas, amados, protegidos, escolhidos, escolhidas, filhos e filhas tuas, Senhor. É isso que nós somos. Dá-nos essa graça, Senhor, de cantar.

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2: 10h38, gente, é muita gente aqui participando e respondendo com sinceridade, não é? Você é uma pessoa que se irrita com facilidade, sim ou não? Quero mandar um abraço aqui para Ana Maria de Miracema, Rio de Janeiro, participando aqui com a gente e dizendo, eu vou fazer 66 anos domingo, eu me sinto cansada, tudo em minha casa é eu, né? Sou eu, todos fazem um serviço às vezes, ou seja, ela está sobrecarregada, né, gente? Família da Ana Maria, ajuda ela aí, gente, por favor. Mas, querida, foi o que a psicóloga Elaine falou. Delegar as funções também dentro de casa, pedir ajuda, né, pra família. O Manuel tá aqui pra testemunhar que ele ajuda a esposa dele, né, pra ela não ficar sobrecarregada. Maridões aí também, os filhos, vamos ajudar uns aos outros, né? A Marli de Lins, ela diz que tem fibromialgia, está no limite dela, tem que se cuidar, né, querida? E ela diz, estou me cuidando, cuide-se mesmo, né, como todas as dicas que a psicóloga Elaine falou, alimentação, sono, né, qualidade de vida. E a Mônica de Coité, Bahia, também participando aqui conosco. A Rosane de Malhada, Bahia, ela também está aqui mandando um abraço para a psicóloga Elaine. Essa psicóloga que a filha dela também está cursando essa profissão, né, psicologia. E ela diz sobre a sobrecarga. Ela diz, então, eu, mãe solo, vivo sobrecarregada, pois eu tenho 3 filhos, né? Entre 21 e 7 anos. E devido às preocupações com eles, acumulo dia a dia a falta de paciência.

Valdira, de Guaratinguetá, respondendo aqui, né, Valdira, isso mesmo. Dizendo que não é nervosa, mas é uma pessoa calma. E ela assim, hoje ela é mais calma, porque no passado ela já foi muito estressada. E quero também mandar um abraço para Maria Bueno de Carapicuíba, que ela toma remédio para tireoide e ela diz que é verdade, né, que a gente precisa ali. Ela diz, mas não pode deixar um dia sem tomar, né? Porque senão a gente sente ali os efeitos mesmo da ausência do remédio. Quem precisa tomar os medicamentos, né, precisa mesmo ser fiel. E a Ângela, ela não falou a cidade e ela diz, eu estou sim irritada, provavelmente com estafa. Rezem por mim e minha família. Quem também está conosco é a Catarina. Ela diz assim, você é minha companheira de todos os dias, que bom. Ela diz, são muito importantes os temas abordados. Amo quando a psicóloga Elaine vem. Sobre tema, eu sou calma, sempre me atento para não ter uma reação irritada. Mas percebo meu esposo mais irritado e com esgotamento. Então, querida, o conteúdo de hoje, nós vamos colocar todo ali no nosso Instagram, tá? Se você não segue ainda o Instagram da rádio, Rádio Canção Nova, Rádio CN, siga e compartilhe com seu marido também, tá bom? Um abraço também para Eliana de Osasco, São Paulo, dizendo que sim, se irrita por pequenas coisas. E o José Erinaldo de Juazeiro do Norte, Ceará, ele diz, nem sempre, mas às vezes me irrito. E lá de Simão Dias, Sergipe, aí Dilma, sim, sou uma pessoa que explode com poucas coisas. Preciso trabalhar muito isso dentro de mim. Então, para você, para Gilda lá de Catolé do Rocha, Paraíba, para Elaine de Itu, São Paulo, ela diz, eu um dia fui bem agitada, mas em 2016, graças a Deus, eu aprendi o verdadeiro sentido da vida e do amor infinito de Deus por mim. A Canção Nova fez parte desse processo. E ela diz, mande um abraço para essa xará querida, maravilhosa, estamos ligadinhas, eu e minha pequena Maria Elisa. É a Elaine lá de Itu, São Paulo. Amamos a Canção Nova, sou sócia e porta a porta Canção Nova, e ela é nossa pequena sócia Kids. Beijo para você, Maria Elisa, e também para Elaine Cristina, para todos aí de Itu na sintonia. E a próxima música vem chegando com Ramon e Rafael, é isso? Você vai chegar.

o Senhor de todo o nosso coração. Enquanto você me adora, filho, eu abro mar. Então vamos lá adorar o Senhor em espírito e em verdade, aí no seu trabalho, no trânsito, em casa, no hospital, no comércio, onde você estiver agora, você pode adorar o Senhor. Quero deixar aqui um grande abraço também para Yara de Aracaju, Sergipe. Ela diz que ela não tem se irritado, né, com facilidade, e ela diz que passou por uma provação muito forte, uma situação bem desagradável lá nas colegas de trabalho, onde as pessoas disseram que ela foi fraca porque ela não deu uma resposta, né, diante de uma pessoa que a confrontou. Querida, muitas vezes o silêncio é a resposta dos sábios e corajosos. E na hora certa, Deus vai justificar você, tá bom, Yara? Confia no Senhor. E a Maria do Socorro, de Capelinha, Minas Gerais, ela diz assim, no trabalho, ligadinha, nessa rádio maravilhosa. Patrícia, graças a Deus eu tenho muita paciência e não me irrito facilmente. Mas sei que isso não é mérito meu, e sim do Espírito Santo de Deus que habita em nós. E ela pede até uma canção. Infelizmente não vai dar tempo agora, querida, mas me pede amanhã que eu toco para você amanhã, tá bom? Ela oferece para todos os ouvintes a próxima canção, para sua amiga Beth da loja de artigos religiosos. Inclusive ela vende muitos produtos da Canção Nova. Beth, um abraço para você aí em Capelinha. Povo, vai lá na loja lá de artigos religiosos adquirir os artigos, tá bom? E um abraço para Daniela de Jaraguá, Goiás, dizendo que ela é tranquila, não se irrita por pouca coisa. E a Gilvânia Passos, de João Lisboa, Maranhão, ela diz, Patrícia, agora eu não me irrito com facilidade, mas em muitos casos eu me silencio e me sinto angustiada. Não entendo ainda esse sentimento. Porque muitas vezes não é fácil, né, a gente não revidar, né? Humanamente a gente quer revidar. Mas tudo que nos acontece a gente precisa entregar nas mãos de Deus também. Um abraço aqui para a Rosa de São José dos Campos, né? Que está aqui também ligadinha conosco. E ela também está pedindo, né, uma luz de Deus. Mas diante da colocação aqui da psicóloga Elaine, tenho certeza, né, que foi muito útil para você. E a Maria Aparecida de Caxambu, Minas Gerais, também se irrita com facilidade, assim como a Tatiana de Carmo de Minas, Minas Gerais. A Betânia de Iraquara também aqui participando com a gente. O Wanderson de Campos dos Goitacazes. Eu estou às vezes irritado comigo mesmo, né, de não conseguir controlar aquilo que eu preciso, mas haverá um milagre. Sim, meu irmão, haverá um milagre. Confia no Senhor. E um abraço para Ana Cristina de Fortaleza, Ceará. Ela viu os sintomas de hoje que a gente partilhou aqui também nela, né, querida? Mas que bom, eu tenho certeza que a participação da psicóloga ajudou você também. E um abraço para o Dr. Marco Aurélio de Pindamonhangaba. Ele diz assim, vou ensinar um segredo para não se irritar. Primeiro, nunca fale palavrão, né? E ele diz, por exemplo, troca as palavras. Se for falar palavrão, fala outra coisa que não seja feia, né? E realmente, principalmente no trânsito, ele diz, né? E a Elaine de Resende, eu estou muito irritada, né? Ela também acabou de ter bebê, tem 44 anos, está bem cansativo. Elaine, se você não ouviu tudo que a psicóloga Elaine falou, já está lá no Instagram, Rádio CN, vai lá, ouça, as orientações dela com certeza serão bem úteis para você, tá bom, querida? E eu quero agradecer a todos aqui que participaram hoje e que confiam nessa misericórdia de Deus também. E o programa de hoje, o presente vai para quem mesmo, gente? O presente de hoje vai para Ana Maria de Miracema, Rio de Janeiro. Obrigada, viu, a todos que participaram conosco. Tenho certeza que Deus falou ao nosso coração. Peçamos também ao Espírito Santo de Deus, né? Que Ele nos controle, nos dê sabedoria e sigamos na prática as orientações que a psicóloga Elaine deu. Combinado? Ó, sono. A gente precisa tomar cuidado com o celular,
alimentação, respira fundo e vamos seguir as dicas que ela nos deu hoje. Um grande abraço. Amanhã eu encontro você no Sorrindo para a Vida às 8 da manhã, logo depois aqui às 9h30 no Clube do Ouvinte para a gente rezar junto o terço da Divina Providência. Obrigada, Manu. Obrigada a todos. Última música com Junho Chu, DJ Rony Moura, para animar sua terça-feira. Eu prefiro...

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1: 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Em todas as circunstâncias, apresentai a Deus as vossas preocupações. 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
11: A resposta do Senhor. Ela aprende a confiar, ela aprende a esperar, ela aprende a obedecer, ela aprende a seguir o que o Senhor está dizendo. Faça isso. Coloque tudo na presença do Senhor.
12: E da nossa parte, nós declaramos.

cantar mais uma vez? Declarar com aquilo que nós estamos vivendo, com aquilo que você traz no seu coração, e permitir que essa ação do Espírito Santo, essa moção, vá acalmando o seu interior, de toda essa agitação, de toda essa pressa. Para que tanta pressa? Descansa no seu, respira, conta até 10, calma. Para que se agitar tanto? O Senhor está à frente, está cuidando de tudo.

Sabe que eu faço uma dinâmica com essa canção que eu acho ela fantástica. Não só pela beleza dela, mas por cada frase, pela poesia, pelo convite que ela nos faz a descansar em Deus. E nós podemos fazer isso agora. Usar do nosso corpo também para descansar no Senhor. Nós vamos cantar mais uma vez essa parte. Só em ti minha alma achou descanso. Mas quando a gente fala respirar, você não vai falar, você não vai cantar a palavra respirar. Você vai parar, ó, silenciar e respirar. Porque a nossa vida é tão agitada que nem respirar. Claro que você está respirando, você está vivo. Mas sabe aquela pausa? Pausa também é oração. Silêncio também é oração. E Deus fala aí. Vou mostrar para você como vai ser.

pude. Feche seus olhos. Respira. Solta o ar. Vamos de novo?

0: pessoas com uma lista de ações, ações até mesmo pastorais. E a frase que vinha ao meu coração é: sem mim nada podeis fazer. No evangelho de hoje, Maria compreendeu isso. Sem mim nada podeis fazer. Ações pastorais, ações evangelizadoras, sem estar aos pés do Mestre, escutando ao Mestre, elas vão se tornando sem vida e infecundas. Não dá frutos. Por isso o Senhor está dizendo a você que está com esta lista de coisas para fazer, até mesmo na sua vida ordinária, é Ele que vai lhe dar toda a condição para ir fazendo aquele cheque na sua lista. Vai lhe dar força para você ir alcançando cada objetivo, cada ponto da sua vida. Mas antes é preciso sentar-se como Maria. Tudo acontece a partir da escuta. As melhores escolhas a partir da escuta. Obrigado, Senhor, pelo seu Espírito.
1: Obrigada, Senhor.
0: Que nos fala pela palavra.
1: Obrigada, meu Deus.
0: Obrigado, Senhor, por esse evangelho que nos mostra isso. Que o essencial é te escutar. Solta sua voz e deixe que o Espírito Santo vá desobstruindo os canais de escuta em sua alma. Tudo que ficou obstruído pela preocupação, tudo que ficou obstruído pelo ativismo, pela agitação, vai orando e se abandonando nas mãos de Deus. Vem Espírito Santo, nos dá esta graça da escuta da voz de Deus. O Deus que fala pela palavra, o Deus que fala pela liturgia, pela Eucaristia. De escutar a voz de Deus que fala pela canção, pela música. De escutar a voz de Deus que fala pelos acontecimentos da nossa vida. Dai-nos, Espírito Santo, esta graça de fazer essa escuta de Deus no meu dia. Abre os nossos ouvidos. Sim, Jesus, abre os nossos ouvidos. Coloca a mão nos seus ouvidos. E vai pedindo: abre, Senhor, não só os ouvidos físicos, mas principalmente os ouvidos da alma, os ouvidos espirituais. Vem abrir, Senhor. Quantas coisas vão entrando em nossa mentalidade, obstruindo a escuta de Deus. Uma mentalidade defasada, destruída por valores mundanos, que vão nos distanciando dos valores do céu, dos valores de Deus. Vem, Senhor, desobstruir os nossos ouvidos, para que possamos escutar o céu na tua palavra. Escutar a palavra de Deus é escutar o céu. O que o céu vive, o que vamos viver no céu. Por isso vem desobstruir, Senhor, para que a gente escute claramente e aprenda essa linguagem do céu na tua palavra. Nós pedimos, Senhor, somos pecadores, somos fracos, somos frágeis, mas nós estamos dispostos a ouvir, Senhor, o que o Senhor tem a dizer. Eu quero ouvir, Senhor. Xirialaralama.
1: Xirialariialari. O Senhor está tocando muitas pessoas que estavam padecendo de uma confusão mental imensa. O Senhor agora acalma até seus pensamentos por meio dessa oração, do seu pedido, do seu toque nos seus ouvidos. Tanta coisa que entrou pelos seus ouvidos e o Senhor acalma os seus pensamentos. Obrigada, Jesus. Vem, Jesus. Vem estar conosco, porque nós queremos estar contigo. Nós queremos sentar aos teus pés. Nós queremos ouvir a tua voz.

0: mas mais uma vez quero escolher.
1: Quero escolher a melhor parte.
0: Ficar contigo e te escutar.
1: Ficar contigo e te escutar.
0: Deixar o mundo e as suas vozes.
1: Deixar o mundo e as suas vozes.
0: Tua presença me basta.

0: santo, santo, Senhor Deus do universo, o céu e a terra proclamam a vossa glória. Hosana nas alturas, bendito o que vem em nome do Senhor. Hosana nas alturas, santo, santo, santo, Senhor Deus do universo, o céu e a terra proclamam a vossa glória. Hosana nas alturas, bendito o que vem em nome do Senhor. Hosana nas alturas, santo, santo, santo, Senhor Deus do universo, o céu e a terra proclamam a vossa glória. Hosana nas alturas, bendito o que vem em nome do Senhor. Hosana nas alturas. A imagem que o Senhor me dá é de uma pessoa sentado à mesa de sua casa, tendo vários boletos sobre a mesa. Ela põe a mão na cabeça como quem diz: não tenho solução, não tenho como pagar. E o Senhor Jesus, nessa hora, neste exato momento, chega até você, põe a mão no teu ombro e acalma o teu coração. Coloque tudo isso diante do Senhor. Deixe o Senhor, que é providência, te indicar o caminho para resolver essas questões. Obrigado, Jesus. Shira Maria Cantaria Haria Cantaria.
1: Sim, Jesus.
0: Shira Maria Haria Cantaria.
1: O Senhor sonda os nossos corações e sabe do que precisamos. Nós te bendizemos e te damos graças pela tua presença no meio de nós. Adorado seja Deus de amor, Deus que nos instrui pela sua palavra. Obrigado, Senhor, tu que és a melhor parte da nossa vida, o único necessário, o suficiente. Obrigado, Senhor. Dai-nos a graça de cada vez mais sermos atraídos, seduzidos por ti. Como Jeremias: seduziste-me, Senhor, e eu me deixei seduzir. Você pode até dizer isso ao Senhor: seduziste-me, Senhor, e eu me deixei seduzir. Se deixe mesmo. Ele está aqui. Como ele entrou na casa de Marta, como ele entrou na casa de Maria, de Lázaro, ele entra agora através dessas imagens para seduzir o teu coração. Você que tem feridas, porque foi seduzida por pessoas, seduzido por pessoas, e esta sedução deixou uma ferida, e o Senhor agora quer curar esta ferida pela sedução que Ele quer fazer em sua vida, do seu coração, da tua alma para Ele. Essas feridas serão curadas, como foram curadas em Maria Madalena. O Senhor cura o seu coração. E vai dizendo isso: seduziste-me, Senhor.
2: Seduziste-me, Senhor.
1: E eu me deixei seduzir.
2: E eu me deixei seduzir.
1: Maior foi a tua força.
0: Maior foi a tua força.
1: Maior é a tua força.
0: Maior é a tua
1: força. Muito maior é a tua força.
2: Muito maior é a tua força.
1: E eu não posso mais resistir, Senhor.
0: Eu não posso mais resistir, Senhor.
1: E eu me deixo agora, Senhor.
0: E eu me deixo agora,
1: Senhor. Seduzir.
0: Seduzir.
1: Pela tua voz.
0: Pela tua voz.
1: Como Maria.
0: Como Maria
1: se deixou,
0: seduzir por ti.
1: Sim, Jesus, e neste encontro, cura as nossas feridas, cura a nossa alma, liberta-nos de toda a opressão.
2: O Senhor está curando uma jovem que foi enganada por uma pessoa que você namorou, esse rapaz namorou, noivou, prestes a chegar ao casamento. E foi um grande livramento. Você descobriu toda a enganação. A palavra é essa, você foi enganada. E é assim que você se sente, enganada. Não é nem a traição em si a palavra que fica mais forte para você, mas você foi enganada. E o Senhor está chegando nessa ferida. Enquanto a Salete ia conduzindo este momento, me vinha muito claro essa cura que o Senhor está realizando na sua vida. Menina, moça, mulher, e o Senhor está arrancando toda essa dor, toda essa mancha, toda essa marca, todo esse fardo, que na verdade já tinha se transformado numa grande opressão. Votos íntimos que você foi fazendo diante dessa realidade, de nunca mais casar, nunca mais conhecer ninguém, tudo isso está caindo por terra. E agora é o Senhor mesmo que se aproxima, te abraça, te ama, te envolve, te seduz. Entenda essa sedução do Senhor, que te envolve, que te acolhe, que te ama de verdade. Era o amor que você precisava, que você apostou todo o seu amor, apostou tudo, a sua vida, seu futuro, dinheiro, projeção para esse casamento. Mas o Senhor está tocando agora profundamente. Já curou. Toma posse. Obrigada, Senhor.

A canção diz: me despojo, tudo o que é meu a ti entrego, nada eu quero ter. Na pobreza leve quero ser em teus braços, só a ti possuir. O que você quer entregar ao Senhor, faça isso agora. Se despoje. Me despojo. Tudo que é meu, tudo que você entende como sua posse, tudo que você tomou para si, não, é tudo do Senhor. Entrega, mesmo que doa, arranque de dentro. Seus segredos, os sagrados, os fardos, as dores, as lutas, as derrotas, as humilhações, as perseguições, tudo que é meu, Senhor, agora te entrego. Vai entregando, use da sua boca, das suas palavras agora para formalizar essa entrega. Faça isso. Para que carregar esse peso, esse fardo, se ele mesmo disse: vinde a mim, vós que estáis cansados sob o peso dos vossos fardos, e eu vos aliviarei. Basta-te a minha graça, basta-te a minha presença. É isso que basta. Entrega, vai entregando essa preocupação com seu filho, com sua filha, com o marido, com o casamento, com a esposa, com o trabalho, com o futuro, diante dos seus medos que têm te paralisado.

vai entregando, entrega, entrega, despoja, arranca tudo, rasga o teu coração. Deixa o Senhor agora possuir o seu coração, adentrar essa casa, porque agora é o Senhor que quer sentar junto com você. É Ele, o movimento agora é Dele. Mas para isso é preciso deixar essa casa com livre acesso, aberta. Todos os cômodos, todas as áreas, todas as situações. Seduziste-me, Senhor.

0: que sente em si a vocação sacerdotal. E você tem lutado com esse chamado a ser um sacerdote. E o Senhor, com esta canção, está te convidando a abrir o coração e deixar Ele seduzir o seu coração totalmente para Ele. Todos os limites que você tem colocado para dar esse sim ao Senhor, Ele agora convida você a abrir o coração para Ele realizar a obra que Ele precisa realizar em você. Jesus também toca pessoas atormentadas por convites, por vozes de pessoas tentando desviar você do caminho, dizendo que você está perdendo tempo. Mas o Senhor está dizendo: confia em mim, confia. Nuriana,
1: você que apesar de toda esta adoração, de todo o programa de hoje, ainda está resistindo, a palavra do Senhor para você é: foi preciso acontecer o que aconteceu. Foi preciso você chegar até aqui para você entender que eu, Jesus, sou a nova vida. Não se revolte contra o Senhor. Tudo o que aconteceu na sua vida, todas as perdas que você teve, não foram castigo do Senhor. Não foram. Mas se aconteceu o que aconteceu, foi para que você chegasse no dia de hoje e entendesse que é Jesus quem precisa ser Senhor da sua vida. E a partir de hoje, da abertura do seu coração para o senhorio do Senhor, vida nova se inicia. Em Jesus Cristo, tudo se faz novo. Em Jesus Cristo, vida nova nós temos. Muito obrigado, Jesus.
2: Obrigada, Jesus.
1: Glórias a Ti, Senhor. Glórias a Ti, Senhor. O segredo é Jesus. O segredo é o Senhor. Nada se faz perdido nas mãos de Deus. Obrigado, Jesus.
0: Obrigado, Jesus.
1: Glórias a Ti,
0: Senhor. Obrigado, Senhor. Tantas pessoas que o Senhor consola neste momento. Pessoas com coração dolorido, perdas de entes queridos, mães que estão sendo consoladas, pais que estão sendo levantados, erguidos de situações que você tem vivido na sua vida financeira, e o Senhor diz: confia, busque primeiro a mim, tudo mais será acrescentado. Pessoas que estão com a vida destruída, sua vida foi se destruindo pelo vício, o vício de jogos, vício do álcool, e o Senhor agora está dizendo para você: eu quero te reconstruir. Eu quero te reconstruir. E Ele toca em você, que está assim, com a vida destruída. É Ele a sua esperança. É Ele que vai lhe dar um novo em sua vida. Mas você precisa, como Maria, sentar-se aos pés do Mestre para ouvir a sua voz, para ouvir a sua palavra. Obrigado, Senhor.
2: Você que está aqui, ou em casa mesmo, se puder, ajoelhe-se na presença do Senhor para cantarmos o tão sublime sacramento, louvando e adorando Jesus e preparando o nosso coração para a bênção.

0: Do céu lhes destes o pão
1: que contém todo o sabor.
0: Oremos. Senhor Jesus Cristo, neste admirável sacramento, nos deixastes o memorial de vossa paixão. Dai-nos venerar com tão grande amor o mistério de vosso corpo e de vosso sangue, que possamos colher continuamente os frutos da vossa redenção. Vós que sois Deus com o Pai, na unidade do Espírito Santo.
1: Amém.

Aplauda o Senhor Jesus. A melhor parte. Aplauda mais forte. Quero escolher a melhor parte.

0: bonito não é realizar o nosso próprio sonho, mas realizar o sonho de Deus. Padre Jonas Habib.
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2: O presidente do Tribunal Superior Eleitoral, Cássio Nunes Marques, avaliou positivamente o primeiro turno das eleições no país.
3: Com mais de 158 milhões de brasileiros aptos a votar, o domingo 4 de outubro no Brasil transcorreu dentro da normalidade e o eleitorado foi às urnas com segurança, tranquilidade e liberdade. Esse foi o balanço feito pelo presidente do Tribunal Superior Eleitoral, Cássio Nunes Marques, ao final da apuração.
4: Relatórios parciais do Parlasul, manifestações da OEA e Uniore apontam transparência e normalidade das eleições brasileiras. No período observado, não foram constatados fatos que indicassem interferência estrangeira no processo eleitoral brasileiro.
3: Com relação à segurança pública, Nunes Marques destacou que foram registrados pelo Ministério da Justiça, ao longo do domingo, 907 crimes eleitorais, especialmente a prática de boca de urna e também ocorrências de propaganda irregular, bem como a apreensão de R$ 626 mil. Segundo ele, mais de 320 mil profissionais de segurança pública foram mobilizados em todo o país para garantir a tranquilidade do pleito. O ministro também destacou que o TSE permaneceu atento às condições climáticas nas diferentes regiões do país, em articulação com os órgãos responsáveis nos estados, para monitorar eventuais impactos na votação, na apuração e na logística eleitoral. Sobre o total de abstenções, que chegou a 21%, com mais de 33 milhões de eleitores ausentes das urnas, Cássio Nunes Marques afirmou que o TSE tem buscado incentivar o comparecimento e que vai trabalhar para reduzir esse percentual já no segundo turno das eleições, marcado para 25 de outubro. Da Rádio Senado, Celso Cavalcante.
2: Quatro brasileiros participarão do encontro 10 anos depois de Amores Letícia, anunciar o Evangelho com as famílias hoje. O evento será realizado no Vaticano entre os dias 7 e 14 de outubro e contará com a participação do Papa Leão XIV na abertura. No total foram convidados 187 pessoas dos 5 continentes. O Brasil será representado pelo Arcebispo de Porto Alegre, Rio Grande do Sul, e presidente da Conferência Nacional dos Bispos do Brasil, Cardeal Jaime Spengler, pelo Bispo de Ponta Grossa, Paraná, e presidente da Comissão Episcopal para a Vida e a Família, Dom Bruno Eliseu, e pelo casal coordenador nacional da Pastoral Familiar, Alisson e Solange Schila. Da Central de Jornalismo Canção Nova, Danilo D'Angelo.
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11: Eu sou o pão da vida. Quem vem a mim não terá mais fome. E quem crê em mim nunca mais terá sede. Evangelho de São João, capítulo 6, versículo 35.
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0: hoje o Programa Mais Saúde recebe uma médica, a doutora Denise Carvalho, que faz muito tempo que eu estou querendo que ela participe do Mais Saúde. Qualquer rádio, TV, mas dela, vocês não sabem há quanto tempo. Lembra quando eu fiz aquelas palestras com o Fabrício, que falava todas aquelas coisas maravilhosas, inclusive do menosprazol, o Murilo. Então, naquela turma estava a doutora Denise e eu louca para convidá-la para falar com vocês. Denise, muito obrigada. Eu estou assim encantada de você estar conosco, tá? Gostaria que você se apresentasse para os nossos ouvintes.
1: Em primeiro lugar, muito obrigada, Gisela, pelo convite. Finalmente a gente conseguiu, né, ajustar as agendas. É um prazer estar aqui e disseminar saúde, disseminar conhecimento e dar poder às pessoas para terem cuidado, né, da própria saúde, dependerem menos dos outros e de remédios, né? Como você falou, eu sou médica, né? Meu nome é Denise de Carvalho, eu sou cirurgiã do aparelho digestivo, sou endoscopista digestiva. Eu sou formada há quase 23 anos, mas há mais ou menos 10 anos é que eu trabalho com o olhar funcional sobre o sistema digestivo, tentando tratar as condições digestivas especificamente pelas causas e não apenas tratando sintomas. E hoje a gente sabe que o sistema digestivo aliás, já se sabia há muito tempo, né? Hipócrates já dizia que tudo começava nos intestinos, mas a gente esqueceu e o sistema digestivo ficou realmente relegado a um segundo plano, como apenas aquele que absorvia o alimento e jogava fora aquilo que não precisava. Então, ele continua sendo a sede onde isso realmente acontece, mas o sistema digestivo acabou assumindo nos últimos anos aí posições muito mais importantes dentro da saúde. E graças a Deus, eu acho que nada é por acaso, né? Eu sou apaixonada pelo sistema digestivo e não sabia de tudo que ele era capaz.
0: É encantador, né? Eu digo que a gente só ama aquilo que conhece, né? E mais estudamos a respeito, mais encantada eu também fico. Denise, me explica, você como endoscopista que já trabalhou tanto e voltada para essa área, mas que tanta gente com problemas assim digestivos, o que está acontecendo?
1: Tá demais, né? E o que a gente imagina, o que a gente projeta é que isso vai piorar no futuro próximo, né? Na verdade, o problema começou faz tempo, né? E a gente já até discute se isso também não estaria na base da quantidade de pessoas com doenças graves, né? Para doença grave, se um pouco disso também não seria já um sistema digestivo não trabalhando dentro da sua potencialidade. E a gente acredita que isso já faz tempo que vem acontecendo. A principal causa disso, assim, fica até difícil a gente dizer se é uma ou outra, mas as duas principais causas, na minha opinião, são as escolhas alimentares, então a questão que envolve a dieta, né? Então, o Brasil tinha uma tradição de uma dieta muito boa, né? A dieta nossa aqui, porque aqui no Brasil tudo dá, né? Então, sempre tem alimento sendo produzido o ano inteiro, né? Nós temos o privilégio de estar num país que tem água abundante, né? Tem temperatura adequada, tem terra abundante para plantio. Então, a gente teria que ter uma alimentação baseada em produtos naturais, né? E, infelizmente, com o passar dos anos, o aumento da indústria alimentícia, a gente foi incorporando os produtos alimentícios na dieta. Né, por praticidade, né, por custo, apelo, né, que a gente vê, inclusive, propagandas e tudo mais. Então, a dieta do brasileiro foi mudando em direção a uma dieta muito menos natural. Então, eu acho que isso é daí uma das primeiras causas de problemas digestivos. Se não a segunda, ou até empatada com a primeira, está o nível de estresse. E sabe, Gisela, que embora a gente viva aí num país, né, e que a princípio as pessoas são muito amigáveis, né, existe muita essa questão do sermos pessoas mais passionais, né, estarmos mais em contato uns com os outros, até pelas questões, a questão da temperatura, a gente tem uma pesquisa, se eu não me engano, é de 2007, de um instituto que avalia impacto do estresse na vida das pessoas. Eu fui perita da, atualmente, Ministério da Economia, trabalhei mais de 10 anos com isso, e a gente tinha acesso a pesquisas que envolviam, por exemplo, afastamento do trabalho. E aqui no Brasil, nós somos, na verdade, o segundo país mais impactado pelo estresse no mundo, perdendo apenas para o Japão. Então, essa pesquisa do ISMA, né, que é um instituto de pesquisa aí dentro dos impactos do estresse, dizer que o Brasil era o segundo país, né? Isso por características próprias, né, do país, que ainda está em desenvolvimento, por causa da questão de corrupção, de violência, né? Então, inclusive a consolidação das leis de trabalho, então as relações de trabalho ainda muito fragilizadas. Então, o brasileiro é um povo estressado, né? Apesar de tudo. Eles também colocavam um pouquinho isso, que o Brasil nunca tinha passado uma guerra, né? Nós não tínhamos muitos desafios. E os desafios também servem para moldar a personalidade do ser humano, né? Então, o fato da gente ser tão abençoado assim fez com que o brasileiro tivesse menos resiliência ao estresse. É, então, talvez questões que em outros países são encaradas de forma mais natural, aqui o impacto é muito grande. Então, nós sofremos muito de estresse e acabamos mudando muito a qualidade da dieta. Esses dois fatores, eu acredito que são os principais fomentadores aí, né, de problemas digestivos atualmente.
0: Pois é. E você sabe que quando o paciente vem me procurar, eu antes peço para ele preencher uma tabela, que aliás eu tenho até disponível no site, que falo, gente, quando vocês forem ao médico, leva essa tabela preenchida, porque todo mundo esquece de dizer o que está tomando, né? Aí preenchem, né? E mesmo assim, na anamnese, eu ainda pego um monte de coisa que não escreveram. Mas uma das coisas que me deixou assim abismada é, dentre os medicamentos, aquele omeprazol, pantoprazol, os, né, os digo, os ois da vida. Aí eu peço assim, qual é o remédio que está tomando, desde quando, para que, a dose, quem pediu. Aí tá assim, que o gastro, né, gastro, solicitou, e tá tomando há quanto tempo? 20 anos, 12 anos. Eu digo assim, mas peraí, como assim? Ai, doutora, foi tão bom, mas eu nem voltei mais pro médico, continuei tomando. E aí, Denise, me conta, o que a gente faz para comentar com a nossa população, que não é pequena, que está nos ouvindo, que esses maridos, principalmente, que adoram uma medicação desse tipo, que isso não é de Deus. Tem consequências.
1: É claro. O corpo humano é maravilhoso, é uma máquina perfeita, né, que não dá para a gente acreditar que seja apenas obra de evolução e tal, né? É tudo tão lindo, tão maravilhoso, né? E dentro desse pensamento, né? Nós nascemos com ácido no estômago, porque nós temos que ter ácido. O ácido no estômago tem várias funções. A primeira delas é controlar a população microbiana dentro do sistema digestivo, porque o micro-organismo entra através da alimentação, da água contaminada. Quando ele acha um meio ácido do estômago, ele morre ou ele tem a sua capacidade de reprodução limitada. Então, primeiro, por causa disso, né? Então, isso assegurou que a gente conseguisse sobreviver as intoxicações múltiplas da vida. Em segundo lugar, o ácido gástrico é muito importante para a absorção de nutrientes. Então, ele ativa enzimas outras, que a gente chama de pepsinogênio, e transforma em pepsina dentro do estômago, para o início da digestão de proteínas. E quando isso acontece, esse alimento se desloca do estômago para o duodeno, que é a próxima região do sistema digestivo. Quando chega esse alimento nessas condições, ou seja, misturado ao ácido e já tendo iniciado a sua digestão proteica, eu ativo outra cascata digestiva que vem do pâncreas. Então, quando eu não tenho ácido no estômago, primeiro que os micro-organismos conseguem passar com mais facilidade. Segundo lugar, eu não tenho o início da digestão proteica. A diminuição dessa digestão proteica vai fazer com que eu diminua a ativação da outra cascata digestiva. Então, isso vai virando uma bola de neve. E aí compromete também a absorção de ferro, de cálcio, de B12, que são nutrientes essenciais para a nossa vida, juntamente com os aminoácidos que vêm da proteína. Uhum. Então, se tem uma ideia, isso foi, na verdade, a partir da década de 80, de que o ácido não é necessário, ou que o ácido é prejudicial. E eu normalmente falo para os pacientes, olha, se fosse prejudicial, uma coisa que gasta 1.500 calorias por dia para ser feita, na nossa evolução, isso já tinha sido retirado, né? Porque as pessoas que produziam ácido estavam em desvantagem energética, né? Mas não, por que a gente continua produzindo ácido até hoje? Porque tem uma razão de ser, né? As pessoas que têm ácido têm, na verdade, uma vantagem, né, evolutiva, vamos dizer assim. Uhum. Então, não é para tirar a perder de vista como se a acidez sempre fosse demais. Porque, na verdade, a grande maioria das pessoas tem menos ácido do que deveria, não mais. Né? Então, foi interessante aí o advento dessas medicações, né, os chamados prazóis, foram importantes. Porque até a década de 80, se morria muito de úlceras sangrantes e perfuradas, né? Uhum. E com a descoberta aí, né, e o desenvolvimento dessas drogas que bloqueiam a bomba produtora de ácido, a eficiência em retirar o ácido para que haja cicatrização dessas lesões ficou muito boa. Então, hoje, praticamente, ninguém é operado de úlcera mais. Ah. O grande problema não é isso. Ainda bem que essas medicações existem. Claro. O grande problema é o uso indiscriminado, a perder de vista, dessas medicações. Não, elas não foram feitas para isso, né? Mas a aparente benignidade do uso delas, né? E não tem controle na venda, né? Até o vizinho prescreve pro amigo, né? Não precisa nem de prescrição médica, né? As pessoas tomam com muita facilidade, né? Com uma benevolência muito grande, né? E aí começou a tomar o uso prolongado dessas drogas, que a gente hoje diz que são acima de 6 semanas contínuo, realmente pode dificultar a retirada dessa droga, porque eu aumento a produção de alguns hormônios que na hora que eu vou tentar tirar essa droga, eu sinto muita dor. Então, é como se fosse uma dependência. E aí, para retirar, eu teria que fazer, assim como se faz, por exemplo, com os barbitúricos, né? Eu teria que fazer um desmame dessa droga. E aí, ninguém faz, né? E aí, se eu ficar um dia sem tomar, eu passo mal. Aí, eu falo assim, interessante, né? Era assim... É, quando a gente usa um remédio, a gente usa para aquele remédio que nos cure, né? Ou nos ajude a curar, potencializando o poder do nosso corpo de autocura. Uhum. Não que a gente se torne dependente dele, né? Eventualmente podem existir drogas que façam isso, mas no caso dos inibidores de bomba de prótons, hoje a gente já sabe que o uso crônico dessas medicações leva a uma série de problemas, né? Um aumento da incidência de demência, né? A deficiência do ferro, a deficiência de cálcio, então aumenta a chance de osteoporose, aumenta a incidência de neuropatias periféricas também pela deficiência de B12, aumenta a incidência de câncer do sistema digestivo por causa da presença dessas proteínas mal digeridas, né? Então, o ideal é que a gente use essas drogas de forma inteligente e limitada. Certo. Né? Não para sempre.
0: Exato. E, Denise, por exemplo, eu digo que tem medicação que, quando é necessário, ela é super parceira, a gente tem que tomar, mas tem data, começo, meio e fim. Então, o uso dessa medicação, como você falou, é para ocorrer uma cicatrização. Essa cicatrização, ela necessitaria de um uso mais ou menos de quanto tempo para que ocorra essa cicatrização no estômago?
1: É, claro que depende da idade, da vascularização, né, do estômago. É, por exemplo, se ela tem H. pylori ou não, né, da causa dessa doença. Por exemplo, está usando anti-inflamatório não hormonal, que é uma das principais causas de lesões ulcerosas do sistema digestivo. Mas, em média, 6 semanas são mais do que suficiente para a cicatrização de lesões.
0: Então, gente, por favor, voltem ao médico, porque eles têm mania assim. Ah, doutora, pode tirar? Falei, nutricionista não dá nem tira remédio. Você tem que voltar no médico que deu e retirar. Bom, falamos dos problemas, falamos, assim, um pouco das causas, citamos o caminho mais curto, né? E a pergunta... Vamos na causa. Você falou que a alimentação, a gente está assim, sabendo, falamos do estresse, que a gente sabe também que, além de tudo, ele diminui a quantidade de zinco disponível, que aí também para fazer o nosso ácido clorídrico, dá aquela confusão toda. O que que você recomendaria para quem está nos ouvindo? Olha, eu tenho problemas no estômago, o que que eu posso fazer com a minha alimentação? O que que eu tenho que evitar? O que que eu tenho que caprichar? Coisas assim.
1: Olha, primeiro lugar, tirar os produtos alimentícios, né? Tudo que vem em embalagens, tudo que vem da indústria, né? Que são manipulados, né? O que fica nas prateleiras, né? Que não estragam. Então, isso é a primeira coisa. Comer comida, né? É aquilo que foi feito mesmo, que a gente, dentro de toda a evolução da espécie humana, a gente já tem ciência de como digerir a comida. Então, comer mesmo arroz, feijão, não é nada caro, é o que foi na época, né? Tirar, ir na xepa da feira, normalmente o alimento está mais fresco, né? Com mais nutrientes, inclusive, né? Porque foi colhido recentemente. Então, comer comida, né? Em primeiro lugar, assim, isso já facilita muita coisa. Outra coisa, tirar o máximo possível de açúcar, né? E adoçantes. Adoçantes também são muito ruins para o sistema digestivo, porque eles são usados pelos micro-organismos como material de fermentação. Então, tirar açúcar, adoçante, produtos industrializados, álcool, muito cuidado com o álcool, né? Porque ele aumenta o estresse oxidativo da mucosa, né? Então, diminui o potencial de recuperação dessa feridinha, vamos dizer assim, né? Do machucado. Isso é muito importante. Hábito tabágico, né? As pessoas não têm ideia que, quando elas fumam, elas engolem também a fumaça. Uhum. Né? E quem é endoscopista e entra dentro de um estômago sabe quando a pessoa é fumante. Ela não precisa nem contar. Olha, o aspecto do estômago é muito diferente, é muito avermelhado, machucado mesmo, tá? Pela presença dessa fumaça no estômago. No entanto, que aumenta a incidência de câncer de esôfago e de estômago também, uhum, né? Então, essas questões têm que ser acessadas primeiro, né? Em termos de dieta. E, Denise, o que temos de bom aí? Eu gosto muito do limão. As pessoas têm a ideia de que o limão é ruim para o sistema digestivo, né? Mas não. Na grande maioria das vezes, o limão vai ajudar a potencializar a digestão. Então, um pouquinho de limão no jejum, né, para quebrar o jejum, sempre cuidado, não tomar limão demais, nem sem diluir, porque eu posso afetar o esmalte do dente. Começar com pouquinhas gotas de limão na água, aumentar devagar. Se precisar de líquidos durante a refeição, priorizar uma limonada sem açúcar, por exemplo, né, que ajuda, se precisar, né? Porque o ideal seria que a gente não precisasse, mas se a gente está falando de uma pessoa idosa que já tem uma secura oral, fica muito difícil, às vezes, conseguir se alimentar sem lubrificar um pouco mais com líquido, né? E uma coisa, Gisela, que eu acho que, assim, as pessoas não dão a importância devida, que é a mastigação. A mastigação é essencial para o processo de digestão, né? Tem um ramo da química, que a gente chama de cinética química, que seria a velocidade das reações químicas. Quanto maior é o área de contato entre o substrato, né, que seria a comida, e o reagente, a enzima, quanto maior a área de contato entre os dois, maior a velocidade da reação química. E a digestão nada mais é do que uma reação química, né? Porque a gente produz a enzima, que é o nosso reagente, e a gente tem o substrato comida, né? Então, quanto mais mastigado, quanto menorzinho o alimento estiver, melhor e mais eficiente será a digestão. Então, menos fermentação, menos gases, menos refluxo. É uma coisa muito simples que você pode começar a fazer agora, né? E que pouca gente faz adequadamente.
0: Exato, eu estou dando risada, porque quem está ouvindo falar, mas não é possível, ela escolheu alguém para falar exatamente o que ela disse. Gente, é um ânimo. Eu até falo assim, Denise, eu falo, gente, é a diferença de você engolir um pedaço de carne e apresentar para o seu estômago uma carne moída.
1: Sim.
0: Totalmente isso. Denise, e essas pessoas, antigamente, quem tinha acidez no estômago, costumava tomar leite para tirar a acidez. Isso, graças a Deus, tem até aquela dieta de, eu esqueci o nome, tem um nome até, né? E isso foi retirado. A pergunta é: se o estômago tem que ser ácido na hora da digestão proteica, se eu tomo leite, que é proteína pura, como que fica essa digestão? Se a gente sabe que o leite faz o quê? Né? Elimina a acidez. Como é que fica isso?
1: Ruim, né? Infelizmente, o leite de vaca não é para ser alimento humano. Infelizmente, foi uma coisa, claro, né, que veio de crenças, né, e também em épocas que a gente não tinha conhecimento, nem outras alternativas. E também, obviamente, teve uma indústria que se desenvolveu a partir daí e que faz propaganda, né? Dos efeitos, entre aspas, aí, benéficos do leite para a digestão, né, para os ossos e outras coisas assim. Mas, infelizmente, não é bem assim, né? O leite pode até fazer parte da dieta esporadicamente, né? E, principalmente, um leite que viria aí, por exemplo, de vacas que pastam, que não são mantidas presas, que não são, não recebem hormônios estimulantes, né, para produção de leite ou ovulação, né, que não são mantidas em condições até relativamente cruéis, tomando antibiótico para que não desenvolvam mastite. Então, assim, infelizmente, né, o ideal seria que você tivesse vaquinha na fazenda que está amamentando o seu bezerro, você pegar um pouquinho, né? É diferente do que a gente tem hoje, que acaba nem se assemelhando, né, ao leite de verdade, né? Infelizmente, acontece.
0: Exato. Mas então, gente, tá vendo? A gente acaba sempre falando a mesma coisa. Bom, nós estamos a 3 minutinhos de acabar. Viu como é rápido?
1: Nossa, né, gente?
0: Quando o programa é bom, é assim, né? Bom, com esses 3 minutinhos, eu quero deixar você super à vontade para fazer as suas considerações, finalizar. E deixar seu contato, um canal que você queira disponibilizar. Enfim, fique super à vontade.
1: Mais uma vez, muito obrigada pela oportunidade de você dividir a sua audiência comigo. Eu queria dizer que, para quem não me segue no Instagram, né, @doutora_denise_de_carvalho, doutora.denise_de_carvalho, eu tenho 2 livros publicados, Quebrando o Círculo Vicioso, em que eu falo do sistema digestivo como um todo, e tudo isso que eu falei aqui está no livro, compilado, e eu falo um pouquinho lá também do quanto o sistema digestivo afeta os outros sistemas do seu corpo. E o segundo livro é o Imunidade, Intestinos e Covid-19, em que eu falo um pouco mais aí dos efeitos que a gente pode melhorar a imunidade a partir da modulação do sistema digestivo.
0: Fantástico.
1: E é isso aí.
0: Escuta, os dois, e aí você dá para comprar pelo seu site?
1: Pela Amazon.
0: Ah, ótimo.
1: Tá, tem na Amazon, inclusive o primeiro já tem também. Que facilita, é baratinho.
0: E tá num vocabulário assim que o leigo também consegue assimilar?
1: Sim, principalmente o primeiro, que foi realmente direcionado para o leigo, mas muita gente profissional de saúde consegue aproveitar bastante coisa de lá também.
0: Bom, Denise, eu quero agradecer muito. Isso aqui é um microfone aberto para o profissional da saúde. Nós precisamos informar a nossa população com bons conteúdos, porque você sabe que internet e mídia social aceita tudo, né? Então, sempre nós precisamos estar presentes, é uma coisa que eu digo para todo mundo. E aqui é um canal aberto, tudo que você tiver em mente, assim, ai, olha que informação bacana, venha, participe e vamos passar para a nossa audiência, tá bom? Denise, mais uma vez, super obrigada, tá?
1: Eu que agradeço, minha querida. Um abraço.
0: Um abraço. Gente, bela pauta, né? Tá vendo por que eu tava atrás dela? Bom, queridos e queridas, um beijo enorme e eu espero vocês no próximo Mais Saúde.

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5: Só Jesus conhece o vosso coração e os vossos anseios mais profundos. Ele, que vos amou até a morte, é capaz de saciar as vossas aspirações. São João Paulo II.
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11: Olá, boa tarde. Agora 12:30 no horário de Brasília. Hoje é terça-feira, 6 de outubro de 2026. É hora de notícias aqui na Rádio Canção Nova. Lançamento do novo You Catch, conteúdo voltado para os jovens, traz reflexões sobre amor, relacionamentos e o matrimônio à luz da fé católica. Novena em honra à Padroeira do Brasil, o Santuário Nacional tem programação festiva em preparação para o Dia de Nossa Senhora Aparecida. Dia das Crianças, Procon orienta sobre cuidados ao comprar brinquedos. Eleições 2026, horário eleitoral no rádio e na TV, volta ao ar nesta sexta-feira. Essas e outras notícias a partir de agora no Jornal Canção Nova. Eu sou Ana Elisa Castro e comigo na operação de áudio Carlinhos Fernandes. Esta é uma emissora da Rede Canção Nova de Rádio, jornalismo a serviço da vida e da esperança. A Fundação You Catch realiza hoje em Roma a apresentação internacional do novo livro You Catch Amor para Sempre. Trata-se de uma nova proposta destinada a acompanhar jovens na reflexão sobre o amor, os relacionamentos e o matrimônio à luz da fé católica. De Roma, mais detalhes com Danúbia Gleiser.
10: O nome UCAT vem do inglês, que significa Catecismo Jovem da Igreja Católica. E para saber sobre este novo livro, é que eu converso com o Rafael Dac, diretor da UCAT Foundation. Rafael, bem-vindo. O que motivou a produção deste novo livro e por que este catecismo traz no título a frase Amor para Sempre?
12: Como tudo no UCAT, nasce, na verdade, do pedido dos jovens. Os jovens, logo depois da Jornada Mundial da Juventude em 2011, pediram ao UCAT, aqueles que estavam naquele momento, que continuassem com um livro sobre amor e sexualidade. Então, o processo demorou um pouquinho. Em 2016, com a chegada da Amoris Laetitia, o Papa Francisco nos deu um grande impulso. Disse, sim, façam esses grupos com jovens e comecem a recolher quais são as perguntas dos jovens sobre amor e sexualidade. Porque todos nós temos dentro de nós um desejo profundo de um amor que é para sempre, não é verdade?
10: É verdade. Fala pra gente sobre o prefácio desse livro.
12: Essa foi o grande presente que o Papa Leão nos deu. O Papa Francisco já tinha escrito um prefácio para esse livro e agora o Papa Leão está lançando, digamos, com seu prefácio, um prefácio sobre o amor. Todos nós, Santo Agostinho diz que o nosso coração está inquieto até encontrar esse grande amor, né? Então o Papa fala e convida os jovens que possam ir às profundidades do amor e acreditar que o amor é bonito, que o matrimônio vale a pena.
10: A nova produção também é fruto da escuta de jovens em diferentes países. Por isso eu falo agora com a Verônica Katz, responsável pelo processo de consulta da Espanha. Bem-vinda, Verônica.
13: Obrigada.
10: Como foi o processo de consulta e que de maneira as vozes dos jovens contribuíram para esta nova edição.
13: Bom dia. Eu já fazia parte da Fundação Jucar para outros projetos missionários e aí em 2020 eles me pediram participar na fase de perguntas. Foi uma fase que participaram jovens dos 5 continentes. Todos demos propostas de perguntas. Aí depois eles me pediram para formar uma equipe, para liderar uma equipe na Espanha. Aí eu chamei para os amigos que estão comprometidos na igreja e formamos uma equipe de solteiros, celibatários, casais, até um seminarista. Aí durante 4 meses nós fomos assinadas 58 perguntas para responder.
10: Muito obrigada pela sua participação e lembro a você que o lançamento ocorre hoje à tarde em Roma, no Centro São Lourenço.
11: Como você ouviu, o novo UCAT contém uma apresentação do Papa Leão XIV. Silvanei José.
14: Queridos jovens amigos, escreve Leão XIV, o coração de vocês anseia por amor. Um amor que seja profundo, apaixonado e duradouro. Esse anseio não é por acaso. É sinal de que vocês foram criados para o amor. Santo Agostinho, cujo coração ardente, trespassado por uma seta, está representado no seu brasão, expressou-o desta forma. Inquieto está o nosso coração, enquanto não repousar em ti, ó Deus. Assim ele expressou o anseio pelo amor divino que Deus realmente derrama em nossa alma quando estamos unidos a ele. De fato, o próprio Deus pode estar presente no amor humano e transformá-lo. Então, ele nos concede a capacidade de amar como ele ama, no serviço, na generosa entrega de si mesmo e, quando necessário, no perdão. Pois Deus é amor e nos criou para amar a ele e as pessoas ao nosso lado. Entre todas as formas de amor humano, continua o texto do Santo Padre, o amor que existe entre homem e mulher ocupa um lugar especial. Ele pode atingir o coração como uma flecha, de forma intensa e rápida. Mas o amor verdadeiro não para por aí. Não é simplesmente um sentimento fugaz que se acende só por um instante. É mais do que isso. É um sim profundo ao outro, uma decisão, um caminho e uma aliança para a vida toda. O amor é autêntico e pode durar para sempre apenas quando reflete o esplendor eterno de Deus, que é amor. Relacionamentos sólidos e fecundos constroem-se juntos, com base na confiança mútua, neste para sempre, que palpita em cada vocação à vida familiar e à consagração religiosa. Esse amor pergunta, em primeiro lugar, como posso amar como Cristo amou? E coloca em segundo plano a pergunta, o que recebo em troca? No matrimônio, destaca o Santo Padre no seu texto, algo do próprio mistério de Deus se revela. Quando um homem e uma mulher se entregam totalmente um ao outro no amor, Deus ganha vida no meio deles. Sua fidelidade, seu perdão e sua luta diária pelo bem são um reflexo do amor de Cristo pelo pela sua igreja pode parecer um exagero romântico, mas é uma verdade profunda sobre a realidade. Naquele que é um, somos um. Deus chama vocês, queridos jovens, a esse grande amor. Não tenham medo da sua profundidade, pois o amor para o qual vocês são chamados é forte o suficiente para vencer as dificuldades e grande o suficiente para sustentá-los por toda a vida. Não é perfeito, mas cresce à luz da fé. O amor verdadeiro é um dom de Deus e não podemos simplesmente criá-lo. Enquanto o amor humano muitas vezes é manchado por desejos egoístas, o amor de Deus, pelo contrário, é altruísta, longânime, paciente e possui todas as maravilhosas qualidades que Paulo elenca na carta aos Coríntios. A imagem mais bela do amor verdadeiro, destaca o Papa Leão XIV, é vista quando contemplamos a cruz de Jesus Cristo. Ele nos amou tanto que se dispôs a morrer por nós. Esse é o DNA do cristianismo, o mandamento de Cristo. Amem-se uns aos outros, assim como eu amei a vocês. Ninguém tem amor maior do que alguém que dá vida pelos amigos. Este livro, You Cat, Amor para Sempre, quer acompanhá-los nesse caminho. Jovens como vocês, de mais de 30 países diferentes, deram aqui testemunho de que o ideal para o qual Cristo nos chama é um tesouro fascinante. O livro convida vocês a abrirem o coração a um projeto que é maior do que qualquer sonho humano. Ele serve como preparação para um sim que não é para apenas um dia, mas para a vida toda. Um sim que, como o amor de Deus, é incansável e fiel. E conclui o Santo Padre: rezo por vocês que leem este livro, uma obra inspirada pelo nosso amado Papa Francisco. Que Jesus Cristo agite o coração de vocês, até que nele encontrem descanso. Que o Espírito Santo seja a luz e a força de vocês. E que, como Maria, a mãe do belo amor, vocês respondam com confiança e coragem à mais bela de todas as vocações, a vocação ao amor.
11: O Papa disse que deseja que a Jornada Mundial da Juventude Seul 2027 seja um grande encontro entre memória e futuro, e pediu que ouçam os jovens. Foi ao receber representantes da vida consagrada da Coreia do Sul nesta segunda-feira em Roma.
15: A próxima Jornada Mundial da Juventude de Seul, em 2027, disse o Papa, tornará tudo isso visível com a chegada de jovens de todas as partes do mundo a uma terra onde o Evangelho cresceu por meio do testemunho dos mártires. A edição coreana, a primeira em um país onde os cristãos constituem minoria da população e a segunda JMJ realizada na Ásia, depois de Manila, nas Filipinas, em 1995, será realizada de 3 a 8 de agosto de 2027. O desejo de Leão XIV, então, é que seja um grande encontro entre memória e futuro. Os mártires transmitem a fé às novas gerações e os jovens a recebem para levá-la pelas estradas do mundo.
16: Ascoltate i giovani.
15: Ouçam os jovens, caminhem com eles e ajudem-nos a descobrir que seguir Cristo não diminui a liberdade, mas a torna plena. Que a fé não restringe a vida, mas abre para ela um horizonte mais amplo. Preparem, portanto, a JMJ com paixão, como já fazem, guardando no coração as palavras: tenham coragem, eu venci o mundo.
11: Eleições 2026. O primeiro turno teve recorde de abstenção, mas quem não votou no último domingo pode ir às urnas no segundo turno marcado para 25 de outubro. Aline Mércio.
17: Foram mais de 33 milhões de pessoas no Brasil que não compareceram às urnas no último domingo. E para quem ainda não justificou o voto, o prazo vai até o dia 3 de dezembro, segundo o Tribunal Superior Eleitoral. É possível justificar a ausência pelo aplicativo e-título ou em qualquer cartório eleitoral com os documentos que comprovem a falta. Lembrando que, caso essa justificativa não seja feita no prazo estabelecido, o eleitor deverá pagar uma multa de R$ 3,51. Lembrando também que, se o eleitor não votar e não justificar em 3 eleições seguidas, pode ter o título cancelado. E isso impacta em tirar passaporte, tomar posse em concurso público, entre outras sanções. Agora também fica a dúvida: é possível votar no

0: Agora, os dois candidatos que seguem na disputa têm exatamente o mesmo espaço, tanto para presidente quanto para governador. O horário eleitoral no segundo turno terá duração de 20 minutos, com dois blocos de 10 minutos. No rádio, a propaganda dos candidatos à presidência vai ao ar às 7 da manhã e ao meio-dia. Em seguida, às 7h10 e ao meio-dia e 10, entram os programas dos candidatos a governador. Na televisão, o horário para presidente é a 1h da tarde e às 20h30. Os candidatos a governador aparecem 10 minutos depois, a 13h10 e às 20h40. Além dos blocos, a legislação prevê inserções de 30 ou 60 segundos ao longo da programação, que somam 25 minutos diários por cada cargo em disputa. O segundo turno das eleições será em 25 de outubro. Da Rádio Nacional em Brasília, Pedro Lacerda.
1: Em Brasília, o Congresso Nacional retoma os trabalhos de olho na pauta da escala 6x1 e a reação do mercado financeiro após o primeiro turno. Destaques de Francisco Coelho.
2: 2 dias depois do primeiro turno, os senadores devem começar a analisar na tarde de hoje, em plenário, a proposta de emenda à Constituição sobre a mudança na jornada de trabalho. Havia expectativa do cancelamento da sessão após o resultado da nova composição do Congresso, com a eleição de mais parlamentares com tendência de voto contrário à PEC da escala 6x1. Mas Davi Alcolumbre decidiu manter a pauta. O texto precisa de 49 votos em 2 turnos de votação. Alcolumbre marcou 3 das 5 sessões necessárias antes de colocar a PEC em votação. A alteração na jornada de trabalho é uma pauta prioritária para o governo Lula em busca da reeleição. Já partidos da oposição, como o PL, são contrários à redução da jornada. O texto prevê 2 dias de folga para os trabalhadores com jornada de 40 horas semanais. E o mercado financeiro do país reagiu com forte alta dos ativos após o resultado do primeiro turno das eleições. O dólar abriu a segunda-feira em queda e chegou à casa dos R$ 4,98. O Ibovespa avançou cerca de 8% e ultrapassou os 200 mil pontos. Hoje o dólar comercial abriu em baixa, cotado a R$ 4,99. Para o professor de economia, Renan Silva, o mercado financeiro respondeu bem à possibilidade de um Congresso e governo mais propensos a ajustes nas contas públicas.
3: Os agentes do mercado financeiro anseiam por um governo que priorize o reequilíbrio das contas públicas. E, naturalmente, né, se entre num ciclo de queda de juros mais intenso, o que promoveria, então, ali um crescimento da economia, da atividade e da renda de uma forma mais sustentável. E assim as empresas listadas na Bolsa de Valores passariam a vender mais, ter melhores resultados, maiores lucros e dividendos. E aí você já tinha as primeiras apostas no mercado. Agora, depois da passada as eleições e o candidato, vamos dizer, pró-mercado, que sinaliza, né, justamente, né, para um forte equilíbrio fiscal, acaba então intensificando esse fluxo.
1: Agora a gente acompanha as informações em destaque no Noticiário Internacional com Malu Souza.
4: Em reação às ameaças israelenses de fechar o consulado britânico em Jerusalém, o Reino Unido prometeu expulsar do país 27 diplomatas de Israel e seus familiares. A troca de ameaças surge em meio às crescentes tensões entre os dois países, que tiveram início quando o governo britânico anunciou que proibiria a importação de mercadorias vindas de assentamentos israelenses na Cisjordânia. Na França, os protestos estudantis seguem tomando as ruas. O movimento liderado por jovens pede que o presidente Emmanuel Macron resolva o problema da falta de professores e das condições precárias. Essa já é a segunda semana de protestos que tiveram origem nos subúrbios de Paris. O primeiro-ministro, Sébastien Lecornu, ordenou que seus ministros abordem as principais reivindicações dos estudantes. E os hutis reivindicaram múltiplos ataques a alvos sauditas. Em comunicado televisionado, o grupo iemenita afirmou na noite de ontem que atacou aeroportos, uma instalação de petróleo e alvos militares na Arábia Saudita com mísseis e drones.

0: Os OTIs também fizeram um alerta às companhias aéreas internacionais para que não operem no espaço aéreo saudita em meio à escalada de confrontos entre os dois países.
1: O Ministério da Saúde disponibiliza pela primeira vez a vacina Pneumo 20 para pessoas com 85 anos ou mais. O imunizante está disponível no Sistema Único de Saúde e amplia a proteção contra a doença pneumocócica e suas formas graves, como pneumonia e meningite. Sobre isso, Aline Mércio conversou com a médica geriatra, doutora Maísa Cairala.
2: A vacina pneumocócica já é disponibilizada para crianças de até 5 anos de idade. A novidade agora é que ela está disponível para idosos de 85 anos ou mais. Nós conversamos com uma geriatra para entender os benefícios desse imunizante. Vamos conferir.
3: A vacina Pneumo 20, não é? Ela é indicada para o tratamento da prevenção contra as doenças causadas por um agente bacteriano, o pneumococo. É uma vacina extremamente eficaz, uma vacina que ela é feita de uma forma conjugada, fazendo com que a gente tenha uma imunidade mais duradoura, principalmente para a população idosa que tem a imunossenescência, que tem um envelhecimento do sistema imune e precisa não só da vacinação para melhor proteção, bem como de vacinas que performam melhor. O pneumococo é o agente que causa as infecções bacterianas, pneumocócicas, mais comum. É o agente que é mais comum como pneumonia. Então, as vacinas são importantes, não apenas para a prevenção das doenças, mas para a prevenção das formas graves das doenças. A vacina PCV20, ela é liberada, a Pneumo 20, ela é liberada para todos os pacientes com mais de 85 anos, independente das comorbidades. Mas para aqueles pacientes idosos que têm comorbidades, condições clínicas especiais, como por exemplo cardiopatia, pneumopatia, essa vacina está disponível nos CRIs, nos centros de referência. É uma vacina que você deve discutir com seu médico, entender a necessidade e procurar um centro para a sua imunização, principalmente se você é portador de comorbidades.
1: Com a aproximação do Dia das Crianças, o PROCON de São Paulo orienta sobre cuidados com a compra de brinquedos. Sobre isso, a gente ouve o diretor executivo do PROCON paulista, Luiz Orsatti.
4: A primeira dica é sempre verificar se esse brinquedo ele é certificado, tem selo do Inmetro. Isso é uma garantia à segurança da criança. Busque comprar brinquedos de acordo com a faixa etária da criança e essa informação vai estar na embalagem. Por isso que é importante ler com atenção a indicação da faixa etária, também informações sobre o fabricante, caso haja algum problema com relação ao brinquedo. Comprar pela internet é sempre uma facilidade, mas requer alguns cuidados essenciais. Primeiro deles, tenha cautela e só entre em sites oficiais. Alguns cuidados. O custo do frete, o valor total da compra, não pode haver acréscimos se for um valor, se for a compra efetivada por um cartão de crédito, porque isso não pode ocorrer. E também você avaliar, antes de efetivar, a reputação dessa empresa.
1: Acontece no Santuário Nacional de Aparecida, em São Paulo, a novena e festa da Padroeira do Brasil 2026. Até 11 de outubro, devotos de Nossa Senhora Aparecida são convidados a participar das celebrações, que esse ano tem como tema central, Com Maria, em Comunidade, Conhecer e Praticar a Palavra, do Santuário Nacional de Aparecida e da Lina Miranda.
5: Nós estamos no maior santuário mariano do mundo, nessa semana de preparação que recebe devotos do país inteiro, de preparação para a festa de Nossa Senhora. E quem vai nos trazer um pouco mais de detalhes sobre esse assunto é o padre Jorge Américo, prefeito de igreja. Padre, eu gostaria que o senhor falasse um pouquinho para a gente sobre o tema, né? Com Maria em comunidade, conhecer e praticar a palavra de Deus. Como que esse tema se relaciona com essa caminhada de preparação até a festa de Nossa Senhora?
6: O santuário, como você disse, é o maior santuário do mundo. E o santuário é um lugar de acolhida, é um lugar de esperança e, sobretudo, de experiência com Deus a partir da devoção popular da devoção à Nossa Senhora Aparecida. E todos os anos o tema da novena e festa da padroeira é pensado com muito carinho. E não foi diferente este ano. Este ano o tema foi pensado a partir de uma grande caminhada que foi feita pelos devotos de Nossa Senhora, sobretudo com a ajuda, com a generosidade da família dos devotos. Este ano, no dia 12 de setembro, nós entregamos a última fachada do Santuário Nacional, que foi revestida com mosaicos, é a fachada oeste. Foi uma jornada bíblica de mais de 8 anos, colocando a palavra de Deus no coração também deste santuário. Nós entendemos que toda a experiência de fé, ela nasce também da escuta atenta à palavra de Deus. Então foi pensando assim que este ano a gente quis de fato agradecer a Deus, a Nossa Senhora e sobretudo a família dos devotos por termos revestido a casa de Nossa Senhora com cenas bíblicas. E assim o santuário se torna a maior Bíblia a céu aberto do mundo. São mais de 15 mil metros quadrados de mosaico. E o tema da novena deste ano, ele vem justamente reafirmar a centralidade da palavra de Deus no coração, na vida de cada devoto e sobretudo na experiência que se faz aqui no Santuário Nacional. Tanto é que o trono deste ano, ele tem um formato de 4 pergaminhos, fazendo uma referência às 4 fachadas, aos 4 evangelhos, à nossa jornada bíblica. Com Maria em comunidade, claro. Nossa Senhora, como a gente lê lá nos Atos dos Apóstolos, todos estavam reunidos no mesmo lugar e no meio deles Maria, Mãe de Jesus. Então nós queremos formar, a partir deste santuário, um novo cenáculo. E com Maria, em comunidade, nós queremos de fato conhecer e praticar a palavra. Ela foi a primeira não só a conhecer, mas acolheu primeiro na vida e depois no ventre a palavra de Deus. E essa palavra se fez carne para nós. Claro, a experiência com a palavra de Deus deve nos conduzir a uma vivência, a um testemunho de fé.
7: Muito obrigada, Padre.
1: Até o dia 11, devotos podem participar diariamente da novena às 3 da tarde e a novena solene às 7 da noite. No dia 12, serão 7 missas celebradas ao longo do dia, além da vigília mariana, a consagração à Nossa Senhora e a tradicional procissão solene. 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E assim nós chegamos ao final do Jornal Canção Nova desta terça-feira. Produção e apresentação minha, Ana Elisa Castro. Nos trabalhos técnicos, Carlinhos Fernandes. Jornalista responsável, Marcelo Tel. 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
8: Nada temas, porque estou contigo. Não lances olhares desesperados, pois eu sou teu Deus. Eu te fortaleço e venho em teu socorro. Livro do profeta Isaías, capítulo 41, versículo 10.
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0: Conexão Canção Nova, minha gente. Sou eu, Orlando Júnior, junto com você até as 3 da tarde. Vem com a gente!
1: Brasil!
0: Comigo ele, meu mágico dos botões, o cara é demais. Aquela voz, timbre especial aqui na Rádio Canção Nova. Carlinhos Fernandes, buenas tardes, garotinho.
2: Boa tarde.
0: Boa tarde pra você que quer fazer a diferença no mundo, vem com a gente. Hoje dia 6 de outubro de 2026. Um abraço pra toda a Rede Canção Nova de rádio. Alô, Nova Esperança, M670 kHz. Curitiba, FM 80.9. Paulínia, região de Campinas, AM 1090. Queridinha do Vale, São José dos Campos, São Paulo, FM 95.9. E também um abraço pro povo baiano de Vitória da Conquista, FM 90.9. Alô, Bahia! Um abraço pra você que tá ligado com a gente e que tá curtindo aqui no Vale Histórico, FM 89.1, a nossa sintonia. E agora vai curtir o Conexão Canção Nova através da Rádio Canção Nova. Olha, é o seguinte, você pode participar agora. Comece agora através do nosso WhatsApp 991455871, 991455871, telefone da Rádio Canção Nova, onde você pede a melhor programação, você pede sua música, você manda o seu alô, você participa com a gente dos assuntos que estão rolando ao vivo e, é claro, curte até as 3 da tarde, a melhor companhia que você pode ter aqui no dial. Não tá aquele blue sky maravilhoso hoje não, aquele céu de brigadeiro não veio, tem bastante nuvem, tá prometendo chover hoje, mas Deus é a nossa companhia, Deus é a nossa força. Vamos seguindo em frente no Conexão com muita música pra animar sua tarde. Música.

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1: Uma hora, 3 minutos, você curtiu o sucesso internacional, você também curtiu William Sanfona e antes Peter de Laura, Sentinela da Manhã, olha que maravilha, tudo isso pra você aqui no Conexão Canção Nova. Participa agora com a gente através do WhatsApp 99145-5871, 99145-5871, o telefone da Rádio Canção Nova, para você ficar ligado com tudo que acontece por aqui. 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A gente quer a sua presença aqui, hein? 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Enquanto isso, eu estou esperando a sua participação, 99145-5871, aqui na Canção Nova. Música é com a gente mesmo, mas participação tem que ser a sua.
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4: Viva com Nosso Senhor no fundo da sua alma. Adore-o e ofereça-lhe tudo o que você estiver prestes a fazer a cada momento, fazendo tudo com amor. Santa Teresa dos Andes.
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Estamos de volta no Conexão Canção Nova, agora 1h35 na virada do ponteiro. Vira também a sua participação. Agora você fica ligado junto com a gente por aqui. Boa tarde, tô na sintonia. Quem falou é o Rômulo, lá de Minas Gerais. Foto bonita aqui, todo arrumado, cheiroso, provavelmente com a sua digníssima. É isso aí, Deus abençoe, querido. Pode pedir música também, fica à vontade, tá, Rômulo? Valeu, hein? Um abraço para Vani de São Paulo, ligado com a gente aqui também. Um abraço para Ilza Maria de Alterosa, Minas Gerais. Oi, Orlando, boa tarde, tudo bem com você? Tô aqui curtindo Canção Nova todos os dias. Valeu, obrigado, Deus abençoe. Tem gente passando na frente da Rádio Canção Nova agora. Deixo meu abraço, meu tchauzinho para vocês aí, ó. Vão pro texto da misericórdia, né? Santuário, é isso mesmo. Deus abençoe, sejam bem-vindos à Canção Nova sempre. Seguimos aqui no Conexão Canção Nova, junto com Luzinete de Buriti, no Maranhão, também interagindo com a gente. Bem, vamos falar de campanha do Projeto Dai-me Almas. É preciso falar de campanha do Projeto Dai-me Almas. Campanha do Projeto Dai-me Almas. 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E desde já, é claro, Deus lhe pague, Deus lhe abençoe por tudo que você tem feito pela Canção Nova, por tudo que você não desiste de ajudar a Canção Nova, graças a Deus. Eu achei muito interessante quando eu ouvi, e é real, muita gente fala: nossa, poderia desligar o transmissor de madrugada, o transmissor da rádio, para economizar um pouquinho mais, né? Para economizar aí na campanha, podia desligar os transmissores. Mas veja, é na madrugada que muita gente tenta se matar. É na madrugada que muita gente tá com depressão, tá com insônia. Eu podia perguntar aqui pro Carlinhos Fernandes: quantas vezes você aqui na madrugada, Carlinhos, escutou, ouviu, ou pessoas que ligaram falando assim: poxa, obrigado, tava com depressão, aqui tava... Não é verdade? Muitas vezes. Então, mais do que dar uma opinião, é importante dar opinião, mas também ouvir no outro lado. A gente aqui tá do outro lado, a gente tá na outra ponta, e a gente não vai pedir à toa para você uma ajuda, não é? Sabendo o que é ajudar essas pessoas através da oração, aquilo que a pessoa já procurou em vários lugares, ela não conseguiu, e ela achou aonde? Achou na Canção Nova um sentido para ela não se matar, um sentido para ela sair da depressão, um sentido para ela retomar a vida dela. 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E desde já, meu irmão, desde já, minha irmã, Deus lhe pague, Deus lhe abençoe.

E vai, Nova Cruz, não é? Espírito Santo, Areis, Canguaretama, muito lugar bom lá, Pendências, tem muito lugar bom. Enfim, se eu for falar todos aqui, mais um abraço para todo o Rio Grande do Norte, para o povo bom do Rio Grande do Norte que está escutando a Rádio Canção Nova, que está ligado com a gente também pela internet. Deus abençoe. Obrigado, Pedro Ezequiel. Deus abençoe você. Seguindo em frente no Conexão Canção Nova, agora 1h43, todo mundo ligado por aqui. Deixa eu ir nas participações também no WhatsApp, olha que legal. Um abraço para Fran Oliveira de Lorena, São Paulo, também está participando com a gente por aqui. Deus abençoe e ilumine a cada um de vocês ligados com a gente, tá? Vem aí uma parceria inusitada na música católica. É. Ana Castela vai gravar uma música dedicada a Nossa Senhora junto com a dupla católica Ramon e Rafael. A cantora já havia contado a novidade em uma conversa com o portal Católica e no último domingo voltou a levantar a expectativa ao publicar nos stories fotos do seu chapéu ao lado de uma imagem de Nossa Senhora Aparecida. O lançamento ainda não tem data divulgada, mas agora é aguardar para conhecer essa novidade. Ana Castela, cantora secular, junto com Ramon e Rafael, dupla católica. Enquanto isso, a gente ouve essa música do Ramon e Rafael, Deus da Bíblia, para você curtir aqui no Conexão Canção Nova.

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8: Buscai em primeiro lugar o reino de Deus e sua justiça, e todas essas coisas vos serão dadas por acréscimo. 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

2:03, tamo de volta no Conexão Canção Nova, você curtindo com a gente essa tarde, muito obrigado pela sua presença e pela sua sintonia, um abraço também para, deixa eu ver aqui, boa tarde, a paz de Jesus, amor de Maria, estou em Caldas Novas, Goiás, é bom demais ser Canção Nova, por favor, poderia tocar a música Ela Está Aqui, do Flávio Vitor Júnior e do Padre Marcos Rogério, aproveitando a chegada do dia de Nossa Senhora Aparecida, e amanhã é o Dia Nacional do Rosário, Dia Nacional de Rezar o Rosário, é isso mesmo, 7 de outubro, se não me engano, é isso mesmo. Victor Batistella, que está aqui mandando esse abraço, valeu querido, Deus abençoe, a gente já vai tocar para você, e um abraço também para Dione de Santa Maria, ela disse, estou on, ok, obrigado Dione, Deus abençoe você, tamo junto, viu? Um abraço para Regina Andrade também, daqui de Silveiras, pertinho de nós. Boa tarde, irmão. Passando para desejar uma ótima e abençoada tarde para todos os ouvintes. E se for possível, manda para nós a música do Thiago Brado, Minha Essência. Por favor, eu e minha filha Tiele estamos ouvindo o programa. E, por favor, manda um abraço para minha amiga Nilce e Ana Paula, que fazem aniversário hoje. Elas moram no bairro da Calunga, em Silveiras. Minhas amigas, abraço dado e parabéns para elas, né? Deus abençoe isso aí. Povo de Silveiras é fera demais. Eita, coisa boa. Vamos juntos, seguindo no Conexão Canção Nova. Já eu vou trazer dica de vestuário da loja Canção Nova. Mas primeiro, curte a música aí.

0: Tá aí, que coisa linda, gente. 2h16, eu falei, ó, só musicão aqui, hein, gente. Agora, como eu tinha prometido, dica de vestuário da loja Canção Nova, gente. 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Vamos com tudo! Conexão Canção Nova tá no ar e você pode participar ainda com a gente. 991-455871. Vamos lá, hein? William Carraro, de Cachoeira Paulista. Estou ouvindo a Rádio Canção Nova. Louvado seja nosso Senhor Jesus Cristo. E eu digo, para sempre seja louvado. Boa tarde, Orlando. Deus o ilumine cada dia mais. Cada música que ouço sua é uma emoção pura, toca mesmo no coração. Um abração para você e todos os ouvintes. Obrigado! Deus abençoe e reze por mim, tá? Por favor. Suzana de Paranavaí, no Paraná. Suzana, um abraço para você, boa tarde. Deus abençoe. Tá junto com a gente aqui. E ela escreveu, seja forte e corajosa. Muito bem, é isso mesmo. Um abraço para Sônia de Cachoeira Paulista. Louvado seja nosso Senhor Jesus Cristo. Eu, Sônia, meu marido Luiz e meu netinho, estamos ligados na Canção Nova. Ele fica te imitando quando você fala Alô Bahia. Olha, Sônia, eu vou falar que a minha filha também, ela fala Alô Bahia. Super. Pois é, a minha filha também. Ela chega em casa, papai, hoje você falou Alô Bahia. Eu disse, falei. Estamos aqui na Chácara do Moinho, em Cachoeira Paulista. Obrigado. Cristiane de Vitória da Conquista na Bahia. Olha aí, ó, Vitória da Conquista. Alô, Bahia! Boa tarde, Orlando a Paz. Gostaria de ouvir a música Minha Família é uma Bênção, com o Frei Gilson. E ofereço para todos da minha casa, todos da minha família. É isso mesmo. O Armando Fernandes, de Itacoaquecetuba, São Paulo, tá ouvindo a gente e também fez o seu pedido aqui. Já, já eu vou ouvir seu áudio, tá bom? E a Mônica de Minas Gerais está pedindo música com Gerados pela Imaculada. Eu acho que só vai dar para tocar no intervalo, né? Porque agora a gente ouve Frei Gilson.
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Pensa agora em cada membro da sua família. Você não vai desistir de nenhum. O sonho que você deve desejar é este: eu e minha casa serviremos ao Senhor. Um dia na sua casa. Talvez hoje você não consiga enxergar isso, talvez está muito longe de acontecer isso, mas um dia toda a sua casa estará aos pés do Senhor. Um dia toda a tua casa estará indo junto para a igreja. Ah, talvez muita coisa está destruindo a sua família, talvez muita coisa está destruindo a sua casa, mas nunca se esqueça, a tua família é uma bênção. A tua família é uma bênção, os teus filhos são uma bênção, o teu casamento é uma bênção. 1 Timóteo capítulo 5, versículo 8 diz: aquele que se descuida dos seus, e principalmente dos de sua própria família, é um renegado, pior do que um infiel. O verdadeiro cristão, ele nunca desiste da sua família. Ergue teu braço mais alto que você pode e diga: eu não vou desistir da minha família. Eu e minha casa serviremos ao Senhor. Canta isso, vai!

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7: Deus não colocaria em seu coração o desejo de um sonho impossível ou um propósito inalcançável. Ele já sabe onde você vai chegar. Santa Teresinha do Menino Jesus.
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2h35, você ouviu Gerados pela Imaculada. Gente, hoje que programação bacana, hein? Só musicão. Eu fico feliz também de poder animar sua tarde aqui no Conexão Canção Nova. Meu abraço agora vai pro Rio de Janeiro. Um abraço pra Ana Maria, lá de Miracema. Ela disse: estou no meu comércio, curtindo a Rádio Canção Nova. Dona Ana, obrigado. Deus abençoe você de coração. Olha, tá aqui, viu? No coração. Boa tarde, Orlando. Sou ouvinte de todos os dias, das 6 da manhã às 19 horas, sem desligar. Minha melhor companhia é a Rádio Canção Nova, a Aparecida, que é da cidade de Irecê, Bahia. Coisa boa! Oi, eu gosto muito da sua programação na Canção Nova, moro em Serrinha, Rio Grande do Norte, eu e toda a minha família, Pedro Ezequiel. Oi, que beleza, Pedro Ezequiel, um abraço, tamo junto, graças a Deus. Um abraço também, deixa eu ver aqui, para... mandou aqui agora no WhatsApp, né? Um abraço aqui também para Nilza de Oliveira, da Fazenda Barreiro, Zona Rural de Barreiro, Distrito de Boa Sorte do Paraíso, cidade de São João do Paraíso, Minas Gerais. Manda uma música pra mim aí, Sou um Milagre. Ofereço para toda a família Canção Nova e para meu esposo Mauro Bandeira. É a Nilza que tá falando. Sou um Milagre, acho que é com a banda Louvor e Glória, né? Valeu, obrigado. A gente vai tocar pra você também. Deixa eu ver aqui. Deixa eu ver. É, doação do mês de agosto e do mês de setembro. Quem mandou aqui para nós foi a Cleonice, de Belo Horizonte, Minas Gerais. Obrigado, Deus abençoe, Cleonice. Ela mandou os comprovantes para nós aqui. Agradecemos de coração. Gente, é o seguinte, estamos juntos aqui. Começa nesta quarta-feira, dia 7, no Vaticano, o encontro 10 anos depois da Amoris Laetitia. Anunciar o Evangelho com as famílias hoje. A Assembleia reúne representantes de conferências episcopais de todo o mundo e segue até o dia 14 de outubro com a participação do Papa Leão XIV na abertura da Assembleia. O Brasil será representado por 4 participantes: o cardeal Dom Jaime Spengler, Dom Bruno Eliseu Versari e o casal Alisson e Solange Schiller, da Pastoral Familiar. Durante o encontro serão discutidos os desafios atuais das famílias, a vocação ao matrimônio, os primeiros anos de casamento e como as próprias famílias podem ser agentes da missão da igreja. 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Fica ligado com a gente!

Você ouviu Mercy Me aqui no Conexão Canção Nova. Deus abençoe. 2:48 aqui no Conexão Canção Nova. Obrigado pela sua participação sempre com a gente por aqui. Deixa eu ver aqui. Boa tarde, Rodrigo de Toritama, no Pernambuco. Estou sintonizado no programa. Toritama, gente, é também conhecida como a capital do jeans. Sabia? Sabia não? Confecção, Toritama. Toritama é show de bola, Pernambuco, a capital do jeans. Deus abençoe a todos aí. Ai, que beleza. Um abraço também, deixa eu ver aqui. A quem estiver disponível para todos que conseguem ouvir. Boa tarde, meu irmão. Gostaria de pedir uma música. Você falou, é feriado, não vou nem trabalhar. Vamos tocar a última música aqui, que vai ser com o padre Jonas Habib. Não dá mais para voltar. Para encerrar muito bem a nossa tarde de hoje, lembrando que a gente continua na sintonia.

aqui no Conexão Canção Nova e querendo trazer para você sempre a melhor programação. Muito obrigado pela sua participação aqui no programa. Quero agradecer desde já. Daqui a pouco tem Hora da Misericórdia com Edésio Luiz, com o Padre Sandro Magalhães, e você vai curtir junto com a gente, vai ser maravilhoso, tá? E o Padre Jonas, nessa música aí, o Padre Jonas canta com o Padre Léo, é aquela versão no DVD, que ficou linda, linda, linda, linda. Você vai escutar aqui o Padre Jonas junto com o Padre Léo, essa dobradinha que hoje a gente tem lá no céu, na eternidade. E pedimos a Deus que nos abençoe também e que abençoe a caminhada do Padre Léo aí, rumo à beatificação, não é? Graças a Deus. Vamos seguindo em frente. Um abraço também para quem participou comigo aqui através do Whats, né? Deixa o meu abraço aqui para você, que deixou a sua participação também, que fez a diferença. Bendito seja Deus pela sua vida, ok? Bem, agora sim. Agora eu vou me embora, porque daqui a pouco tem Hora da Misericórdia e depois às 4 da tarde tem Ronaldinho do Brasil junto com você aqui no Conexão Canção Nova. Amanhã eu tô de volta. Tchau, tchau.

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4: É a voz que eu invoco, Senhor, desde manhã. Escutai a minha voz, porque desde o raiar do dia vos apresento minha súplica e espero. Salmo 5, versículo 4.
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7: A paz de Jesus, o amor de Maria, que alegria do Espírito Santo esteja sempre no seu coração. A você que nos acompanha pela Rádio Canção Nova, uma ótima tarde. Hoje, terça-feira, dia 6 do mês de outubro, queremos louvar e agradecer a Deus pela oportunidade que Ele nos dá de viver esse momento especial na Divina Misericórdia, aonde nós queremos clamar: Senhor, tende misericórdia de nós e do mundo inteiro. Eu sou Edésio Luiz, membro aqui da comunidade Canção Nova, estamos juntos com o Carlinhos na mesa de áudio. Deus abençoe, Carlinhos, e também o nosso querido Padre Sandro Magalhães. Sua bênção, Padre.
8: Opa, Deus abençoe, que bom estarmos juntos. Depois de uns dias aí, né?
7: É verdade.
8: Que bom estarmos juntos. Que bom poder chegar onde você está, na sua casa, no seu trabalho. Você que está dirigindo e está aí com a Rádio Canção Nova fazendo a companhia. Que bom estar com você. Vamos rezar, prepara o coração. É hora da misericórdia, é hora de graça de Deus para ser derramada em nossa vida. Vamos juntos.
7: E você pode participar através do nosso WhatsApp 12 991455871. 12. Vou repetir, isso mesmo, 12 991455871. Não esqueça de colocar o seu nome, a cidade de onde você está nos ouvindo e a sua intenção. Está começando agora a Hora da Misericórdia.

0: Marca da Vitória com Marília Melo. Pai das misericórdias e Deus de toda a consolação, ouvi-nos. Vamos apresentar as intenções para rezarmos juntos nessa hora da Divina Misericórdia, primeiramente, em ação de graças pelo dom da vida dos aniversariantes do dia de hoje. Hoje, o padre Edmilson Dias, que está na missão de Estados Unidos, né, padre?
1: Isso.
0: Padre Edmilson Dias, parabéns, padre, rezando pelo senhor. Também a Andréia Camargo Adeia, a esposa do Tiago do Tiba, né? Está completando mais um ano de vida hoje. Nós louvamos e agradecemos a Deus pelo dom da vida desses irmãos. E você tem alguém que faz aniversário aí na sua casa, no seu trabalho? Reze agora, vamos recolocar no coração de Jesus misericordioso em ação de graças, porque nós precisamos comemorar o dom da vida. E também você que faz aniversário de batizado, de casamento, apresente a Jesus e louve ao Senhor pelo dom da vida. Rezando agora aqui pelas intenções dos irmãos que estão colocando as suas intenções no WhatsApp, que Deus abençoe a cada um. Em primeiro lugar, queremos pedir ao Senhor pelo milagre na vida da Manu. Pedimos a restauração da saúde da Manu, da Dona Rosalina, da Rosana, a Dona Raquel, o seu Soares, também o Padre Marlon Múcio, o Padre Lucas Gonçalves. Colocamos todos que estão doentes, agonizantes dessa hora. A Maria Aparecida, da cidade Aparecida, colocando as suas intenções. O Márcio é de Bento Gonçalves, no Rio Grande do Sul, está rezando conosco nessa hora, colocando as suas intenções. Márcio, um abraço, irmão. Lair Dias, de Pompeia, São Paulo, também reza conosco nessa hora, da misericórdia em especial, pelo seu papai, Luiz Carlos Zanquetin. Colocamos no coração de Jesus misericordioso. O Charles, aqui de Cruzeiro, pertinho de nós, rezando conosco nessa hora, colocando as suas intenções. O Marcos de Abaité, Minas Gerais, rezando pela família. Dona Raquel, aqui de Cachoeira Paulista, também trazendo as suas intenções. Dona Raquel, Deus abençoe. O José de São Paulo, capital, está colocando as suas intenções, sua família. A Maria Aparecida, da cidade de Brasília, reza conosco nessa hora. O Paulo, da cidade de Passos, Minas Gerais, também reza conosco. Amanda de Gurupi, no Tocantins, rezando conosco. O Afonso, da cidade de Potim, rezando por toda a sua família. Também Wesley, da cidade de Barbacena, Minas Gerais, colocando as suas intenções. A Odete, de Tapicerica da Serra, Deus abençoe, colocando sua família. A Laura, da cidade de Padre Carvalho, Minas Gerais, também se une em oração conosco por todos os enfermos. A Mirilaine Silva, de Bebedouro, São Paulo, também reza conosco, rezando pelo Rafael Dias. A Rosiane de Lorena, colocando as suas intenções. O Francisco, também de Lorena, colocando as suas intenções, sua família. Colocamos nessa hora da misericórdia as almas do purgatório e a sua vocação. Sergioval Cordeiro, de Palmas, no Tocantins. Um abraço, irmão. Rezando por você, por sua família, pelos filhos. O Dr. Marco Aurélio, de Pindamonhangaba, também se une em oração conosco pela causa na justiça e também pelas almas do purgatório e a família. O João é da cidade de Campinas, colocando toda a sua família e os seus pais. A Itelvina Fernandes, da cidade de Jaiba. É Jaiba ou Jaíba, padre?
2: Jaíba.
0: Jaíba, Minas Gerais. Colocamos aqui, Itelvina, você e toda a sua família. A Ilma é da cidade do Rio de Janeiro, pela recuperação da sua visão. Também rezamos aqui, colocamos a Luana, de São José dos Campos. Deus abençoe, Luana, a você, sua família e todo o povo aí de São José dos Campos, rezando pela sua família, em especial pela recuperação da sua tia Claudete, que está hospitalizada. A Maria Aparecida, de Caxambu, Minas Gerais. Deus abençoe a você, a toda a sua família. Colocamos nessa hora da misericórdia. Ana Maria, de Miracema, Rio de Janeiro, rezando aqui, pedindo que Deus conceda um emprego para o seu neto Gabriel. E com ele quero já apresentar todos aqueles que estão desempregados, colocamos nessa hora da misericórdia também. Você que está pedindo um emprego, vamos rezar por você. Rezando aqui pela Eliane Palombo, ela é do Espírito Santo de Pinhal, sou do Espírito Santo de Pinhal, São Paulo. Deus abençoe a você, Eliana, rezando por você, por sua família, por suas intenções. A Lídia Pita, de Palmas, no Tocantins, também rezando conosco. Elza, ela é da cidade de Roseira, São Paulo, colocando as suas intenções. Colocamos aqui também os irmãos que estão em sintonia pela Rádio Canção Nova, pela Rádio Céu Azul, Rádio Web, de Brejões, na Bahia, que está retransmitindo a Rádio Canção Nova nessa hora da misericórdia. Deus abençoe. Diz assim aqui, Aldo do Distrito Serrana, Brejões da Bahia. Aldo, um abraço, irmão. Rezando por você, por sua família, por colocando aqui por todos os enfermos, em especial pelo seu município de Brejões da Bahia. Deus abençoe a cada um dos irmãos aí. A Eliane de Xangrande, no Pernambuco, também reza conosco. Deus abençoe. A Ivanilda da cidade Cruzeiro, trazendo as suas intenções. O Marcos da cidade de Mauá, trazendo a sua família, Mauá em São Paulo. Reginete, da cidade de Silveira, São Paulo, também reza conosco. Vai fazer um exame amanhã, colocando essa intenção. Reginete, colocamos nessa hora da misericórdia. A Sandra é da cidade de Taboão da Serra, São Paulo, rezando pelo Douglas de Oliveira Lima. Ele faz aniversário hoje. Parabéns, Douglas. Deus abençoe muito e ação de graça pelo dom da sua vida. Elza Ramos, da cidade Cruzeiro, reza conosco também, trazendo aqui a sua família e a alma do seu filho Felipe. O Marcos, de São José dos Campos, também reza conosco nessa hora. Marcos, Deus abençoe. Maria Helena, aqui de Cachoeira Paulista, por sua saúde e por sua família. Sirlene, de Guaratinguetá, colocando as suas intenções nessa hora da misericórdia. Rosane, de Malhada, na Bahia, Deus abençoe, colocando as suas intenções. Elvis Oliveira, de São Paulo, capital, reza conosco por toda a sua família, a Ana e a Manuela. Também rezamos aqui pela Aparecida, Sônia Aparecida, de Guaratinguetá, rezando pelo filho João Paulo, João Vitor e o Gabriel, os filhos. Colocamos aqui também nessa hora da misericórdia a Marileia de Florianópolis, Santa Catarina, Deus abençoe, colocando aqui os sobrinhos Luiz Felipe e a Maria Eduarda. Temos também a Regiane França, é de Içara, Santa Catarina, está rezando aqui conosco nessa hora da misericórdia por toda a sua família. O Sérgio e a Paula, da cidade de Lavrinhas, do bairro Pinheiros, por toda a sua família, suas intenções. O Faraó Maciel, da cidade de Porto Nacional, do Tocantins, rezando pelos seus familiares. Também o Tarcísio, de Guaratinguetá, colocando as suas intenções. Temos também aqui as intenções da Elisângela, da cidade de Barra de São Francisco, no Espírito Santo. Cidade Barra de São Francisco, no Espírito Santo, rezando conosco nessa hora, colocando todas as suas intenções, em especial pela saúde do seu papai, o Vanderlei. Também colocamos a Catarina, da cidade Cruzeiro, rezando conosco. A Paula Sena, de Guaratinguetá, por todos que estão sofrendo. Também colocamos nessa hora da Divina Misericórdia a Lúcia, de Maracaju, no Mato Grosso do Sul. O Francisco de Lorena, rezando conosco nessa hora da Divina Misericórdia. Também temos a Nivan, de município de Almas, Tocantins. Deus abençoe, Nivan, a você e toda a sua família, do sítio Cantinho da Serra, rezando pela saúde mental, corporal e espiritual, por toda a família. Padre, intenções para rezarmos juntos, padre?
1: Eu rezo por todos os doentes, aqueles que estão fazendo tratamento. Nessa hora eu coloco diante da misericórdia do Senhor. Também quero colocar aqueles que estão desempregados, que buscam um emprego, as famílias que estão passando dificuldade. Nós colocamos diante da misericórdia do Senhor. Rezo também por você, que é casado, está passando dificuldade no seu casamento. Eu peço ao Senhor essa graça nessa hora sobre a sua vida.
0: O Júlio César, da cidade de Leopoldo, Minas Gerais, está rezando conosco por todas as suas intenções. Apresentamos aqui, Júlio, a você, a sua família e as suas intenções. Colocamos a você, Carlinhos, toda a sua família, nessa hora da misericórdia. Também todos os nossos colaboradores que trabalham conosco aqui, nos ajudando na evangelização. Também cada membro da comunidade Canção Nova. Rezo pela viagem da minha esposa para Guarapuava daqui a pouquinho. Pego o ônibus em Aparecida, rezo por ela, colocamos aqui a sua viagem, viu, meu amor? Rezando por você, também pela nossa família lá em Guarapuava, no Paraná. Com essas intenções, mas aquelas intenções que você tem aí no seu coração, quero rezar aqui pela vovó do Felipe, que trabalha conosco aqui, de Piquete, Maria Alzira dos Santos, que está internada. Rezamos por ela agora, pedimos e clamamos a misericórdia por Dona Maria Alzira dos Santos e também a mãe do nosso irmão de comunidade, Fernando Fantini, quero apresentar nessa hora da Divina Misericórdia. E com essas intenções, mas aquelas que estão aí no seu coração, recemos juntos o Terço da Divina Misericórdia.
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0: Pelo sinal da Santa Cruz, livra-nos Deus nosso Senhor dos nossos inimigos. Em nome do Pai, do Filho e do Espírito Santo.
1: Amém.
0: Pai nosso,
1: que estais nos céus,
0: santificado seja o vosso nome. Venha a nós o vosso reino, seja feita a vossa vontade, assim na terra como no céu. O pão nosso de cada dia nos dai hoje, perdoai-nos as nossas ofensas, assim como nós perdoamos a quem nos tem ofendido. E não nos deixeis cair em tentação, mas livrai-nos do mal. Amém. Ave Maria, cheia de graça, o Senhor é convosco.
3: Bendita sois vós entre as mulheres, e bendito é o fruto do vosso ventre, Jesus. Santa Maria, Mãe de Deus, rogai por nós, pecadores, agora e na hora de nossa morte. Amém.
0: Creio em Deus Pai,
3: Todo-Poderoso, Criador do céu e da terra, e em Jesus Cristo, seu único Filho, nosso Senhor, que foi concebido pelo poder do Espírito Santo, nasceu da Virgem Maria, padeceu sob Pôncio Pilatos, foi crucificado, morto e sepultado, desceu à mansão dos mortos, ressuscitou ao terceiro dia, subiu aos céus, está sentado à direita de Deus Pai Todo-Poderoso, de onde há de vir a julgar os vivos e os mortos. Creio no Espírito Santo, na Santa Igreja Católica, na comunhão dos santos, na remissão dos pecados, na ressurreição da carne, na vida eterna. Amém.
0: Eterno Pai,
3: eu vos ofereço o corpo e o sangue,
0: a alma e a divindade de vosso diletíssimo Filho, nosso Senhor Jesus Cristo, em expiação dos nossos pecados e dos do mundo inteiro.
1: Pela sua dolorosa paixão,
0: tende misericórdia de nós e do mundo inteiro.
1: Pela sua dolorosa paixão,
0: tende misericórdia de nós e do mundo inteiro.
1: Pela sua dolorosa paixão,
0: tende misericórdia de nós e do mundo inteiro.
1: Pela sua dolorosa paixão,
0: tende misericórdia de nós e do mundo inteiro.
1: Pela sua dolorosa paixão,
0: tende misericórdia de nós e do mundo inteiro.
1: Pela sua dolorosa paixão,
0: tende misericórdia de nós e do mundo inteiro.
1: Pela sua dolorosa paixão,
0: tende misericórdia de nós e do mundo inteiro.
1: Pela sua dolorosa paixão,
0: tende misericórdia de nós e do mundo inteiro.
1: Pela sua dolorosa paixão,
0: tende misericórdia de nós e do mundo inteiro.
1: Pela sua dolorosa paixão,
0: tende misericórdia de nós e do mundo inteiro.
3: Eterno Pai, eu vos ofereço o corpo e o sangue, a alma e a divindade de vosso diletíssimo Filho, nosso Senhor Jesus Cristo, em expiação dos nossos pecados e dos do mundo inteiro.
0: Pela sua dolorosa paixão,
1: tende misericórdia de nós e do mundo inteiro.
0: Pela sua dolorosa paixão,
1: tende misericórdia de nós e do mundo inteiro.
0: Pela sua dolorosa paixão,
1: tende misericórdia de nós e do mundo inteiro.
0: Pela sua dolorosa paixão,
1: tende misericórdia de nós e do mundo inteiro.
0: Pela sua dolorosa paixão,
1: tende misericórdia de nós e do mundo inteiro.
0: Pela sua dolorosa paixão,
1: tende misericórdia de nós e do mundo inteiro.
0: Pela sua dolorosa paixão,
1: tende misericórdia de nós e do mundo inteiro.
0: Pela sua dolorosa paixão,
1: tende misericórdia de nós e do mundo inteiro.
0: Pela sua dolorosa paixão,
1: tende misericórdia de nós e do mundo inteiro.
0: Pela sua dolorosa paixão,
1: tende misericórdia de nós e do mundo inteiro.
0: Eterno Pai,
3: eu vos ofereço o corpo e o sangue, a alma e a divindade de vosso diletíssimo Filho, nosso Senhor Jesus Cristo, em expiação dos nossos pecados e dos do mundo inteiro.
1: Pela sua dolorosa paixão,
0: tende misericórdia de nós e do mundo inteiro.
1: Pela sua dolorosa paixão,
0: tende misericórdia de nós e do mundo inteiro.
1: Pela sua dolorosa paixão,
0: tende misericórdia de nós e do mundo inteiro.
1: Pela sua dolorosa paixão,
0: tende misericórdia de nós e do mundo inteiro.
1: Pela sua dolorosa paixão,
0: tende misericórdia de nós e do mundo inteiro.
1: Pela sua dolorosa paixão,
0: tende misericórdia de nós e do mundo inteiro.
1: Pela sua dolorosa paixão,
0: tende misericórdia de nós e do mundo inteiro.
1: Pela sua dolorosa paixão,
0: tende misericórdia de nós e do mundo inteiro.
1: Pela sua dolorosa paixão,
0: tende misericórdia de nós e do mundo inteiro.
1: Pela sua dolorosa paixão,
0: tende misericórdia de nós e do mundo inteiro.
3: Eterno Pai, eu vos ofereço o corpo e o sangue, a alma e a divindade de vosso diletíssimo Filho, nosso Senhor Jesus Cristo, em expiação dos nossos pecados e dos do mundo inteiro.
0: Pela sua dolorosa paixão,
1: tende misericórdia de nós e do mundo inteiro.
0: Pela sua dolorosa paixão,
1: tende misericórdia de nós e do mundo inteiro.
0: Pela sua dolorosa paixão,
1: tende misericórdia de nós e do mundo inteiro.
0: Pela sua dolorosa paixão,
1: tende misericórdia de nós e do mundo inteiro.
0: Pela sua dolorosa paixão,
1: tende misericórdia de nós e do mundo inteiro.
0: Pela sua dolorosa paixão,
1: tende misericórdia de nós e do mundo inteiro.
0: Pela sua dolorosa paixão,
1: tende misericórdia de nós e do mundo inteiro.
0: Pela sua dolorosa paixão,
1: tende misericórdia de nós e do mundo inteiro.
0: Pela sua dolorosa paixão,
1: tende misericórdia de nós e do mundo inteiro.
0: Pela sua dolorosa paixão,
1: tende misericórdia de nós e do mundo inteiro.
0: Eterno Pai,
3: eu vos ofereço o corpo e o sangue, a alma e a divindade de vosso diletíssimo Filho, nosso Senhor Jesus Cristo, em expiação dos nossos pecados e dos do mundo inteiro.
1: Pela sua dolorosa paixão, tende misericórdia de nós e do mundo inteiro. Pela sua dolorosa paixão,
0: tende misericórdia de nós e do mundo inteiro.
1: Pela sua dolorosa paixão,
0: tende misericórdia de nós e do mundo inteiro.
1: Pela sua dolorosa paixão,
0: tende misericórdia de nós e do mundo inteiro.
1: Pela sua dolorosa paixão,
0: tende misericórdia de nós e do mundo inteiro.
1: Pela sua dolorosa paixão,
0: tende misericórdia de nós e do mundo inteiro.
1: Pela sua dolorosa paixão,
0: tende misericórdia de nós e do mundo inteiro.
1: Pela sua dolorosa paixão,
0: tende misericórdia de nós e do mundo inteiro.
1: Pela sua dolorosa paixão,
0: tende misericórdia de nós e do mundo inteiro.
1: Pela sua dolorosa paixão,
0: tende misericórdia de nós e do mundo inteiro.
3: Deus Santo, Deus Forte, Deus Imortal, tende piedade de nós e do mundo inteiro. Deus Santo, Deus Forte, Deus Imortal, tende piedade de nós e do mundo inteiro. Deus Santo, Deus Forte, Deus Imortal, tende piedade de nós e do mundo inteiro.
1: Você tem algum objeto para ser abençoado, água, algum objeto que você comprou, os medicamentos também que você toma para algum tratamento, apresente agora nessa bênção final. O Senhor esteja convosco.
0: Ele está no meio de nós.
1: Abençoai, Senhor, cada um dos objetos que esses filhos estão apresentando. A água, Senhor, criatura vossa, para que seja sacramental da tua presença. Abençoando essa água, Senhor, abençoa aqueles que vão tomar, onde vai ser aspergidos. Que as graças, curas e libertações aconteçam. Abençoa também aqueles que faz tratamento, Jesus, abençoando esse medicamento. Abençoa a saúde, que ele recupere a sua saúde. Por intercessão de Santa Faustina, a bênção de Deus Todo-Poderoso, Pai, Filho e Espírito Santo.
0: Amém. Daqui a pouquinho nós voltamos. Ó sangue e água,
3: que jorraste do coração de Jesus, como fonte de misericórdia para nós, eu confio em vós.

0: Marcas de vitória com louvor e glória, e antes, Padre Adriano Zandonai, Frei Gilson, cura-me. Pai das misericórdias e Deus de toda a consolação, ouvimos. Vamos continuar rezando, nós estamos rezando, o padre já deu a bênção, mas estamos rezando, né, padre?
1: É isso.
0: E hoje é um dia todo especial, um dia dedicado também a Santa Faustina, o padre já vai falar sobre isso. Antes quero colocar uma intenção aqui pelo casal Rodrigo e Anderli, lá de Maringá, no Paraná. Minha mãe está pedindo aqui orações por eles, colocamos eles no coração de Jesus misericordioso também, rezando pela mãe do Fernando Fantino, nosso irmão de comunidade, a dona Neide Luzia Fantini, colocamos aqui, teve um mal súbito, mas já está no quarto, está se recuperando. Rezamos aqui, pedimos e clamamos a misericórdia do Senhor. O Júnior, lá na Flórida, nos Estados Unidos, está nos acompanhando e rezando conosco. Júnior, um abraço, irmão. Também o Luiz Carlos Manfrim, de São José do Rio Preto, colocando as suas intenções, em especial a sua aposentadoria. Para também o Rony, de Belém do Pará, colocando a sua família nessa hora. A Lady Jane, de BH, Belo Horizonte, rezando aqui pelo seu esposo Wagner, está aqui com um tratamento oncológico, e pelos três filhos Gabriel, Lucas e Felipe. Colocamos também a Ermelinda de Lorena, por todos os doentes, os idosos e pelas almas do purgatório, e todos os sacerdotes da diocese de Lorena. Ô padre, hoje dia de Santa Faustina, porque o dia certo é o dia 5, né, que ela faleceu. Sim. Mas a igreja aqui no Brasil colocou para o dia 6, é isso?
1: É isso mesmo. Hoje nós celebramos aqui no Brasil Santa Faustina, ela que a gente sempre lê aqui o diário, ela que teve essa experiência mística com Jesus misericordioso. Nós celebramos hoje Santa Faustina, como o Edésio falou, dia 5. Mas por conta do dia de São Benedito, que foi ontem, a igreja passa para o dia de hoje para não bater as celebrações, já que o brasileiro tem uma devoção à misericórdia, claro, a Santa Faustina também. É como é o nome dele? O
0: Carlos Acutis,
1: também, que não seria no dia 12 de outubro, agora no dia de Nossa Senhora Aparecida, mas muda-se para o dia 13 para que não caia duas celebrações na mesma data. Então, hoje a gente pede a intercessão de Santa Faustina sobre a nossa vida, que ela interceda junto a Jesus agora, está lá pertinho de Jesus, que ela interceda por nós, interceda pelos nossos pedidos nessa tarde.
0: E São Benedito é a devoção mais antiga que Santa Faustina, né? Santa Faustina do nosso século. É por isso que a igreja, então, prudentemente, para que nós possamos comemorar e louvar a Deus pelos nossos queridos santos de devoção. Então ficou o dia 5, São Benedito, um dia 6, dia de Santa Faustina Kowalska. Vamos agora meditar a mensagem do Diário de Santa Faustina com gotas de misericórdia. Você que tem o Diário de Santa Faustina, o parágrafo é o 1170, 1170, que nos diz assim: hoje o Senhor me disse, muitas vezes quis enaltecer esta congregação, mas não o posso, devido ao orgulho dela. Minha filha, deve saber que não concedo as minhas graças a almas orgulhosas e até retiro aquelas que concedi. Vou repetir essa mensagem e já peço a graça do Espírito Santo sobre nós, que vai visitando o meu, o seu coração, o padre que vai estar partilhando conosco, para que possamos ouvir com o coração, entender e acolher aquilo que Deus quer nos dizer. 1170. Hoje o Senhor me disse, muitas vezes quis enaltecer esta congregação, mas não o posso, devido ao orgulho dela. Minha filha deve saber que não concedo as minhas graças às almas orgulhosas e até retiro aquelas que concedi.
1: É isso, uma alma orgulhosa, um coração orgulhoso. Quanto que isso é ruim. O orgulho, que é o pecado, que foi aquele pecado que tirou Lúcifer, que era o anjo de luz, ele se orgulhou da beleza dele e fez o seu caminho. E quanto que isso é ruim para a nossa alma? Porque um coração orgulhoso, um coração que não se abre à presença de Deus, que se humilha diante da presença de Deus e até diante do outro, é um coração fechado, que não deixa a graça de Deus entrar. E Jesus hoje fala da congregação, mas mais do que a congregação, ele diz das pessoas que fazem parte daquela congregação. Às vezes a gente encontra uma pessoa, às vezes a gente acha que a pessoa é orgulhosa. E às vezes não é, às vezes a pessoa tem um certo jeito de ser, tem outros que são mais caladinhos, mas há pessoas que realmente não têm um coração aberto à graça de Deus. E eu digo a graça porque se eu não tenho um coração simples, eu não me abro, não deixo, a graça não entra no meu coração. Eu, como padre, muitas vezes entendo algumas pessoas no confessionário, e você percebe ali na fala da pessoa que muitas vezes essa palavra orgulho está tão forte na vida dela e ela não se deixa vencer. E às vezes o padre precisa cutucar. E quantas vezes chega a pessoa ali para confessar e fala assim: eu sou isso, sou aquilo, eu sou isso, eu sou isso aqui na sociedade, eu faço isso. E aí o padre tem que falar assim: agora você não é nada disso. Você é um filho de Deus que está aqui de joelhos pedindo perdão a Deus. E a pessoa toma aquele susto. Outros eu preciso falar: vai lá fora um pouquinho, repensa, reflete disso tudo que você falou, porque agora você precisa ser filho. E se você não for filho que está pedindo perdão a Deus, esses títulos que você tem aqui não valem nada. Porque o padre, aquele que está aqui, que é você, outro qualquer que entrar aqui, que pode ser o bambambam. Mas diante de Deus somos todos filhos. E que nos ajoelhamos com o coração rasgado de penitência, digo assim, que se deixa encontrar pela misericórdia de Deus e tira o orgulho, joga lá fora. E quantos que precisam ouvir isso? Quantos que chegam diante do padre e falam assim: eu sou isso, eu sou aquilo, como se ele falando aquilo, o padre vai, sei lá, ter medo, né? Não sei o que é que a pessoa pensa. Mas você vê na fala esse orgulho: eu sou isso, eu sou aquilo. Não, você não é nada. Diante de Deus, você é apenas o filho. É o filho. E é isso que nós precisamos ser. Filhos. Olhar para tudo aquilo que nós temos e que nós somos e dizer: não sou nada. Como diz a palavra de Deus, apenas cumpri aquilo que deveria fazer. Sou um servo inútil diante de Deus. Que a sua alma, o seu coração, se abra esse amor. Se abra a graça de Deus. Deixe ser tocado pela grandeza de Deus. E a sua pequenez vai receber essa graça tão grande. Não aconteça como aconteceu aqui. Deus queria fazer tantos, Jesus queria fazer naquela congregação, mas o coração não estava aberto, um coração orgulhoso não tem lugar para Jesus. Que o Senhor nos ajude, nos dê essa graça de sempre olhar e falar: não, Jesus, meu coração aqui está no orgulho, tire esse orgulho do meu coração e recomece. O Senhor quer isso de você, que assim seja.
0: Amém.
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0: A Glória do Senhor com Juliana de Paulo e André Florencio, e antes Ana Lúcia cantando Senhor, Salvador e Libertador. Pai das misericórdias e Deus de toda a consolação, ouvi-nos. Queremos agradecer a cada um que esteve rezando conosco nessa hora da Divina Misericórdia. Que Deus abençoe muito. 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
1: 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Nossa Senhora Aparecida, nesse mês nós pedimos a intercessão dela, que ela coloque o manto sagrado sobre a sua vida, sobre toda a sua família.
0: Amém. 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E depois na segunda-feira um Kairós à Nossa Senhora. Então será um final de semana maravilhoso. Venha viver conosco aqui na Canção Nova em Cachoeira Paulista. Padre, muito obrigado pela sua presença, padre.
1: Opa, eu que agradeço. Até a semana que vem, se Deus quiser.
0: Amém. Fiquemos na paz de Jesus, no amor de Maria. Que a alegria do Espírito Santo esteja sempre no seu coração. Até amanhã, se Deus quiser, na hora da misericórdia. Obrigado, Carlinhos. Deus abençoe. Tudo de bom para você.

0: A misericórdia do Senhor dura para sempre.
1: Para sempre.
2: Feliz aquele que se compraz no serviço do Senhor e medita sua lei dia e noite. Ele é como a árvore plantada na margem das águas correntes. Dá fruto na época própria. Sua folhagem não murchará jamais. Tudo o que empreende prospera. Salmo 1.
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3: 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Ele vai te responder.
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8: Põe no Senhor tuas delícias, e Ele dará o que teu coração pede. Entrega teu futuro, espera nele, e Ele agirá. Salmo 38, versículo 4 a 5.
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16 horas, 1 minuto agora. Perdoe-me este pequeno atraso. Permita-me conhecer meus erros. Raymond Diocres foi professor da Universidade de Paris no século XI e um homem de conhecida reputação e virtudes. Dr. Diocres faleceu em Paris no ano de 1084 e seu corpo, porque ele era muito famoso, muito conhecido, foi escoltado, ricamente ornado com os símbolos de seu ofício, até a Catedral de Notre-Dame, por seus colegas professores, por vários alunos, sacerdotes e outros conhecidos. Inúmeras pessoas também participaram do funeral, dada a boa fama daquele defunto. Dezenas de velas foram acesas, preces rezadas na intenção do famoso defunto, porém, enquanto o coral cantou, "Quais são minhas faltas e pecado?" era a letra da canção. "Permita-me conhecer meus erros e ofensas." Frase esta de Jó nas Escrituras. O que acontece? O corpo do Dr. Diocres, exposto em seu esquife, moveu-se subitamente diante de todos, sentou-se e, com gritos de desespero e horror em seus olhos, disse: "Pelo juízo de Deus, fui acusado, julgado e condenado." Depois que disse isto, o defunto caiu de costas e morreu para sempre. Aquele famoso professor, com boa fama, carregava pecados debaixo da aparência de virtudes. Ainda que ninguém o soubesse, Deus o sabia, e ele foi punido por isto. O evento assustou a todos os presentes, incluindo um certo Bruno de Colônia, que era professor em Reims. Esse Bruno ficou tão impressionado com o que tinha acabado de ver que decidiu abandonar seus títulos acadêmicos, retirou-se para a vida monástica e tornou-se fundador da Ordem Cartuxa, hoje conhecido por todos nós, São Bruno. Meu irmão, minha irmã, primeiro que já é assustador o relato que acabo de trazer, mas um assustador para entendermos os mistérios que envolvem toda a nossa vida humana. Sim. Reflitamos bem. Um professor famoso, conhecido, amado por tantas pessoas, admirado igualmente, sendo visto como um homem de grande reputação e virtudes. Esse homem morre, e devido a toda esta sua boa fama, esse homem tem um funeral que é raro de se encontrar. Tão amado, tão querido, tão admirado. Você imagine, isso aconteceu em Paris. Eu estou lhe trazendo aqui um fato real, ocorrido no século XI. E o que acontece? Este homem tem o seu corpo escoltado pelas ruas de Paris, ricamente ornado, até a Catedral de Notre-Dame, que é um símbolo mundial de beleza, de arquitetura e de fé também. O corpo dele é carregado por seus amigos professores, pelos seus alunos, por padres inclusive, por pessoas conhecidas. E enquanto lá dentro da Catedral de Notre-Dame o corpo está sendo velado e o coral entoa o canto "Quais são minhas faltas e pecados? Permita-me conhecer meus erros e ofensas", trecho esse retirado das Escrituras, lá no livro de Jó. Gente, é impressionante. Enquanto o coro está cantando a letra, o corpo do professor, doutor Diocres, move-se diante de todos dentro do caixão, levanta, senta. Um morto que se senta. E claro que naquela hora todo mundo grita, desespero, horror.
E olha, o morto não só sentou, como falou. E foi isso que causou espanto para todo mundo. Pelo juízo de Deus, fui acusado, julgado e condenado. O que que ele estava dizendo? Ali, gente, para todos nós, é importante ouvir. Todos nós seremos um dia, quando partirmos desta vida, seremos também julgados. O ser julgado, todos seremos. Isto é fato. Seremos acusados? Sim, seremos acusados. Pelas coisas boas ou más que fizemos. Então nós teremos um julgamento. Teremos uma acusação. Essa acusação, ela pode trazer nossos erros, como ela pode trazer também uma acusação das nossas virtudes, das nossas boas obras. E ele diz: fui julgado. E agora o mais terrível: aquele homem foi condenado. O que significa ser condenado? Não terá o paraíso. Não terá a vida eterna com Deus. Será uma outra triste vida eterna. Eu nem preciso lhe dizer como é possível isto. Uma pessoa que tinha uma vida aparente de virtudes, de retidão, uma reputação aparente de bondade, uma admiração da sociedade, dos colegas de trabalho, da família, dos alunos, dos padres, porque ele era católico. Seu caixão foi carregado por estes. Por que Deus permitiu que este homem se sentasse no seu caixão e fizesse tal revelação? É para que chegasse até hoje, 6 de outubro de 2026, para que você soubesse ao que todos nós humanos, criaturas de Deus, seremos também submetidos. E para que a gente cuide, para não recebermos, por fim, a condenação que este homem recebeu. Ele tinha talvez tudo que eu e você temos, não é? Boa fama, boa aparência. Talvez alguém olhe para mim, para você. Talvez alguém escute o Ronaldo aqui na rádio, veja na TV Canção Nova, veja nos grupos de oração da Canção Nova, nos encontros de evangelização. E digo: Ronaldo, quando morrer, vai direto para o céu. Sim, a minha aparência é essa, né? Mas o que está dentro de mim, de fato, está batendo com a minha aparência? O que está dentro de mim é o que vai prevalecer diante de Deus. É o que vai prevalecer quando eu for chamado para o meu juízo. As acusações que serão feitas a mim, boas ou más acusações. O julgamento das minhas ações, dos meus atos. E aí depois o veredito. Ronaldo, você está salvo. Ou, Ronaldo, você está condenado. Eu não quero nem pensar em escutar essa palavra. E nenhum de nós deve desejar escutá-la jamais. Então, cuidemos, meus irmãos. Cuidemos cada um de nós. Era um famoso, amado, admirado professor. Agora eu não sei qual era o pecado dele. Não adianta que eu não só adivinhe. Eu sou católico, não vou tentar adivinhar o que aquele homem tinha, carregava dentro de si. Mas ele tinha algo que o condenou. Ele foi condenado, ele não foi salvo. O que condenou aquele homem que tinha tudo, toda a aparência de ser um homem que iria para o céu? Muita gente estranha quando escuta um trecho de uma homilia do padre José Augusto, que está rolando por aí há muito tempo, que ele diz que toda pessoa, quando morre, todo mundo: ah, era uma pessoa tão boa, vai para o céu, foi para o céu, está no céu. E o padre José Augusto: quem diz que está no céu? Quem garante que está no céu? Hoje aqui, gente, conhecendo o testemunho, a história do professor doutor Raymond Diocres, a gente entende aquela fala do padre Zé Augusto, aquele trecho da homilia dele. Atenção, quando a gente souber que morreu uma pessoa, por mais virtuosa que tenha sido, por mais aparência de bondosa que tenha tido,
seja quem for. Atenção quando dissermos, ah, vai para o céu, já está no céu, ah, cuidado. Porque só esta pessoa e Deus sabem o que ela carrega dentro dela. Quais foram seus verdadeiros atos vistos somente por Deus? Qual foi a sua vida diante de Deus? A nossa vida diante de Deus é o que importa. A nossa vida diante de Deus não é diante dos homens, não. Diante dos homens, das câmeras, diante da plateia, diante da família, diante do time de futebol que você gosta de jogar no final de semana, diante da galera aí da escola, diante da turma aí do trabalho. Você pode ter boa fama, boa aparência, admiração de todo mundo, mas e você diante de Deus, como é que está? Me desculpa de estar sendo assim incisivo, mas só vai valer o que você é diante de Deus. Ele vê tudo, ele sabe tudo. E ele te quer todo, ele quer você todo para ele. Não se deixe dividir entre Deus e o diabo, entre Deus e o mundo, entre Deus e as paixões desordenadas. Deus quer você todo para ele. Deixa só eu trazer aqui um relato, para que você entenda melhor. Tinha um padre no interior que gostava de toda segunda-feira sair brigando com o povo. Como assim? Esse padre, na segunda-feira, ele ia andando pela cidadezinha dele para encontrar os paroquianos que não foram na missa do domingo, porque a missa do domingo para um católico é sagrada. E aí, quando ele encontrava alguém, ele dizia: você, fulano, por que não foi ontem para a missa? E a pessoa: não, padre, eu fui. O outro: não, padre, eu não fui. E por que você não foi para a missa? Ah, padre, ontem eu tive que assistir a final do jogo de futebol na televisão. E qual é o primeiro mandamento, meu filho? Qual é o primeiro mandamento da lei de Deus? E a pessoa respondia: amar a Deus sobre todas as coisas, padre. Vinha logo a resposta decorada, né? Aí o padre: não. Amar a televisão, então, e o futebol sobre todas as coisas, porque você ontem ficou assistindo o jogo, não é? Por causa da televisão, você colocou Deus em segundo lugar. Aí o padre chegava no colégio, ele visitava o colégio e perguntava para algumas das crianças que não tinham ido lá: por que você não foi para a missa ontem, menino? Sempre aparecia alguém que não tinha ido, né? Por que você não foi? Aí o padre, aí a criança: ah, padre, ontem foi aniversário do meu vizinho, eu não pude ir, não pude faltar na festa de aniversário dele, fui dar os parabéns e comer um pedacinho da leitoa. Qual é o primeiro mandamento da lei de Deus, meu filho? Amar a Deus sobre todas as coisas, padre. Não. Amar um pedacinho de leitoa sobre todas as coisas. Por causa de um pedacinho de leitoa, você colocou Deus em segundo lugar. E o padre foi contando isso. E aí ele conta que ele encontrou o senhor João Batista. Seu João Batista, ele, a esposa, filhos, nunca perdiam uma missa de domingo. Eles tinham, inclusive na matriz, um lugarzinho preferido. Ficavam sempre naquele cantinho. Mas só que naquele domingo, o lugarzinho do seu João Batista estava vazio. E o padre então foi até a casa dele: seu João, por que você não foi para a missa ontem? Ah, seu padre, o senhor sabe que eu não perco a Santa Missa aos domingos, né? Olha, mas ontem chegaram umas visitas lá em casa e nós não fomos à missa por isso. Seu João, qual é o primeiro mandamento da lei de Deus? Amar a Deus sobre todas as coisas, padre. Não, seu João, agora mudou o primeiro mandamento. Ô, padre, eu não quero ensinar o Pai Nosso ao vigário, não, mas mandamento da lei de Deus não muda, padre. Pois agora mudou, seu João. É amar as visitas sobre todas as coisas. Por causa das visitas, o senhor e sua família não foram ontem à missa. Colocaram Deus em segundo lugar. Aí o seu João parou e disse: é verdade, padre. É verdade. Humildemente, seu João disse: padre, aprendi agora isto, vivendo e aprendendo. Meu irmão e minha irmã, eu trouxe esse exemplo da missa, desse padre. E eu volto aqui ao professor francês Raymond Diocres, o defunto que sentou no caixão e disse: pelo juízo de Deus fui acusado, julgado e condenado. Alguém que tinha aparência de uma pessoa por fora, mas que por dentro era outra, isto é, que não tinha Deus em primeiro lugar. Que não tinha posto Deus em primeiro lugar.
não pôr Deus em primeiro lugar na nossa vida pode nos levar à condenação, por melhor que seja a nossa aparência, por mais boa pessoa que você pareça, por mais que te admirem, por mais que te elogiem, por mais que ninguém fale nada, tenha nada contra você, porque os olhares dos homens são falhos. O que vale é o olhar de Deus pra gente. Inclusive se o olhar do mundo para nós for negativo, mas se o de Deus for positivo, é isso que vale. O que vale é você diante de Deus. Boa tarde, já começou o programa de hoje.

0: 16 horas e 26 minutos. Abá, Gabriela de Sá e Frei Gilson cantando juntos. São 4 da tarde. 26 minutos. Alô, Brasil. Alô, planeta Terra. Nós estamos chegando. Em nome do Pai, do Filho e do Espírito Santo. Amém. Corações ao alto, corações em festa, corações em Deus. Muito boa tarde, Brasil. Boa tarde, você nas rodovias federais, transitando, andando agora, nos levando junto com você. Deus abençoe essa viagem. Boa tarde a você em casa também agora. Tô sentindo o cheiro do café da tarde. Boa tarde, você que está agora também no trânsito, em outros lugares, nos ouvindo. Tem criança no carro com você? Grava aí a voz dos seus filhos e manda aqui pra gente, só quando parar no semáforo. Por favor, não grave nada andando, não grave nada no trânsito. Só quando parar, tá bem? Tendo uma pausinha, grava aí, manda mensagem aqui pra nós. Vou ficar muito feliz de saber que você está nos escutando agora de qualquer lugar deste Brasil.
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0: Como nós estamos felizes aqui na Canção Nova. Sabe por quê? Porque a gente está vivo. É, porque vibra aí, vibra, Claudinho, porque nós estamos vivos. Ah, você acordou hoje, meu irmão. Dê glória, você acordou hoje. Também porque a gente pode tomar água, pode comer, pode respirar. Também porque a gente consegue caminhar. Tem gente que não consegue fazer algumas dessas funções naturalmente. Tem pessoas que estão no sacrifício para algumas funções tão simples, tão comuns. Então, a nossa gratidão a Deus é porque estamos bem. É pelo nosso bem-estar. Obrigado, Senhor Jesus, pelo meu bem-estar, pelo bem-estar desse meu irmão, dessa minha irmã e por aqueles que agora sentem, vivem, passam por qualquer necessidade, dificuldade, por qualquer tipo de sofrimento. Eu te peço, alívio, Jesus. Põe a tua mão, Senhor. Acolhe essa dor, acolhe essa angústia. Acolhe, Senhor, este coração que sofre por essa limitação. Tu és alívio, tu és cura, tu és remédio. Se cura, alívio e remédio na vida desse meu irmão, dessa minha irmã.
2: Amém.
0: A gente começa esta terça-feira, 6 de outubro de 2026, o dia de número 279 do ano, faltando agora 86 dias para 2027. 86 dias para juntos vivermos, trabalharmos e construirmos com Jesus, Maria e São José, este ano santo da graça de Deus no terceiro milênio da era cristã. 16 horas e 28 minutos, nós hoje estamos celebrando o dia do prefeito. São cerca de 5.665, para ser bem exato, em todo o território nacional. Homens e mulheres, sejam abençoados, mas sejam vocês também abençoadores. Não sejam um sinal do mal na função que vocês estão. Não sejam instrumentos do mal. Não instrumentalizem a função sagrada de prefeito para o bem próprio. Utilizem isto para o bem deste povo, que merece tanto a retidão de vocês, a correção de vocês. Lembre do homem no caixão que levantou hoje. Esse homem levantou, ele tinha boa fama. Você pode até parecer um bom prefeito, uma boa prefeita. Tem até boa fama. Mas se o seu coração não estiver reto, lembre do homem que sentou no colchão, no caixão. Levantou e disse que foi julgado e condenado. Isto é, estou indo no inferno. Atenção para isso. E o que eu falo para prefeito, eu falo para qualquer outra autoridade que tem pessoas sob sua responsabilidade. Deus abençoe você. Escute isto com o coração. Entenda. E mude de vida se precisar, não é? Hoje é dia do tecnólogo, aquele profissional da tecnologia e seu papel na sociedade. Um abraço para você. Também hoje é dia mundial da paralisia cerebral, ou da conscientização sobre essa condição. E também dia de apoiar pessoas com a paralisia cerebral, não é? Também hoje começa a Semana da Criança. 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
3: E hoje é dia de São Bruno. São Bruno que estava naquele velório. São Bruno que estava naquela catedral. São Bruno que viu o professor Raymond Diocres levantar um morto que se levanta, não, que senta. Ele se ergue dentro do caixão e senta. São Bruno viu. Ali, a Aninha colocou a ilustração agora na tela. Quem nos assiste agora no canal da Canção Nova no YouTube, Canção Nova Brasília no YouTube, atenção, é este o canal que transmite o nosso programa com imagem. Quem está agora no YouTube está vendo uma ilustração do século, que era, qual era o século, Aninha? Deixa eu voltar, que século 11, não era? Deixa eu ver aqui. Essa ilustração mostra exatamente o professor Diocres sentado no seu caixão, fazendo a grave revelação. Pelo juízo de Deus, eu fui acusado, julgado e condenado. Isto é, estou indo para o inferno. Vocês não acreditam? Pois é. Claro que aí ele não falou por que ele estava indo para o inferno, mas era a vida que não se conhecia que ele tinha. Não é? Meu irmão e minha irmã, é isso. É importante hoje nós refletirmos sobre a nossa vida que só nós sabemos, nós e Deus. Pense hoje na vida que só você sabe sobre você. Você é casada, você é casado, você é pai, é mãe, você é marido, é mulher, mas tem coisas que só você sabe de você. Sua mulher talvez terá uma gravíssima decepção no dia da sua morte, ou no dia da morte dela, se não encontrar você no céu. Seu marido, se não encontrar você no céu, vai ficar decepcionado. Mas como pode? Ela, eu tinha certeza que ela ia estar aqui no céu, mas ela não te contava a vida dupla que ela tinha com Deus e com você. Não é? É grave, mas é necessário falar sobre tudo isso hoje. São 4 da tarde, mantém a trilha, mantém essa trilha, porque você está tocando Hóstia Santa, não é? Meu irmão e minha irmã, por causa dessa hóstia, a gente pode ganhar o céu. Sabe por quê? Porque a gente vai comungar, e para comungar a gente precisa estar com o coração limpo. Não pode estar com o coração cheio de estragos. Não pode estar com o coração cheio de sujeiras, de imundícias. Desculpa, não pode estar com o coração cheio de merda. E é por isso que a confissão nos salva. A hóstia nos salva. Porque a gente quer ir comungar, e a gente vai lá e limpa o coração, e isso nos evita a condenação. É. Eu vou contar daqui a pouco para você algo sobre a Eucaristia. Aguarda, é algo lindo, lindo, lindo, lindo, singelo demais. Vou deixar para depois do intervalo, que agora já são 4h34. Eu já atrasei aqui. Eu vou chamar esse intervalo agora. Claudinho, atenção, operadores de toda a rede. A gente vai pro intervalo, volta em 3 minutinhos. Vai chamar, aliás, peraí. Vai chamando mais gente aqui pra Canção Nova. Pede pra sintonizar no canal do YouTube. Mostra o amor sentado lá de novo, Aninha. Mostra daqui a pouquinho. Vai chamando mais gente pra nos assistir no canal do YouTube. Qual é o canal? Canção Nova Brasília. Já entra, já dá um like, já se inscreve. Faz um comentário se você quiser. Se o programa for chato, for ruim, for horrível, diga: esse programa é chato, é ruim, é horrível, não gosto desse Ronaldo. Pode dizer. Tudo isso ajuda a recomendar o programa. Um comentário que você faz, recomendo o programa para pessoas desconhecidas. Nem que seja um comentário ruim, pode fazer, não tem problema não, tá? Vai lá. E aí daqui a pouco a gente volta depois desse intervalo. 3 minutinhos, até já.
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10: 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Santa Giana Beretta Mola.
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0: Vai em frente. Canta pra muita gente. Deus te abençoe.
1: Que lindo, Diácono Nelsinho Correia, 16h40. Ele é Jesus. Desse... Vamos seguindo aqui nesse programa, 16h40. E obrigado a tanta gente que tá chegando aqui no programa, vai recomendando a outros aí. Nós podemos ser ouvidos agora por todas as emissoras da Rede Canção Nova de Rádio. Obrigado você que está em Cachoeira Paulista e em todo o Vale do Paraíba a partir da nossa 89.1 FM. Também você em Gravatá, Pernambuco. Alô, Pernambuco, e alô, grande estado da Paraíba também nos acompanhando. É, a partir de Gravatá, Paraíba nos ouve também aí pela Canção Nova de Gravatá, 100.3 FM. Alô, Bahia, todo este sudeste baiano, 90.9 FM. São José dos Campos em São Paulo, no coração do Vale, 95.9 FM. Curitiba, Paraná, com frequência nova. Ó, você aí do Paraná, de Curitiba, toda a região metropolitana, ajuda a divulgar a frequência nova da Canção Nova. Todo mundo agora pode escutar. No carro, no trabalho, em toda a grande Curitiba e região metropolitana, todo mundo pode acompanhar. 80.9 FM, a nova frequência da Canção Nova em Curitiba. E a você do interior do Paraná, 670 AM de Nova Esperança, pertinho ali de Maringá, também Paulínia, São Paulo, 1090, ao lado aí de Campinas, também a Rádio Canção Nova aí, São José do Rio Preto, interior de São Paulo, 810 AM, a você em Cuiabá, Mato Grosso, pela nossa web, Rádio Canção Nova aí de Cuiabá, em São Paulo, capital, tem frequência nova também, 85.9, olha, essa frequência de São Paulo, 85.9, eu escutei lá em Lorena, chegando em Lorena, eu tava escutando a frequência de São Paulo, capital, 85.9. Então dá pra avançar nesse estado de São Paulo aí com o rádio ligado na Canção Nova. 85.9 FM, a frequência de São Paulo, capital. E aqui Brasília, Distrito Federal, 89.1 pra Brasília, pra região do entorno, Goiás e Minas Gerais.
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1: O Claudinho tá comigo aqui, a Ana Beatriz também. E tem mais gente chegando de tantas partes deste nosso Brasil. Obrigado a vocês pelas mensagens todas que chegam. Sidney Fernandes, boa tarde. Andréa Pereira, boa tarde. Quem mais ainda? Serenilda, tudo bem, Serenilda? Nadir, boa tarde também. Ela disse assim, Ronaldo, uma santa tarde pra nós. Ser Canção Nova é bom demais, eu amo tarde especial. Continua amando aí, tá? Continua.
3: Boa tarde, é. Brasil!
1: E continua amando que a gente fica feliz, tá? Quem mais ainda? Maria Damasceno, boa tarde pra ela também. Mandou mensagens aqui pra todos nós. Quem mais? Jurema. A Jurema tá por aqui também. Ser Canção Nova é bom demais. De onde você é, Jurema? Passa a mensagem. A professora Ana Cláudia. Boa tarde, Ronaldo. Sou de Lorena, São Paulo. Através de você e da Canção Nova, estou vivendo um dia de cada vez. Obrigada por não soltarem da minha mão. Muito triste o que sinto. Ansiedade severa. Jesus, dê a ela tranquilidade, Senhor. Alívio em sua alma. Tu podes acalmá-la, Jesus. Tu podes acalmá-la, acalmar o seu coração e acalmar a sua mente. Mente acelerada, coração acelerado. Jesus, dá uma ordem. Dá uma ordem para que a professora Ana Cláudia sinta-se aliviada de tudo que está vivendo. A Geralda Bernardes está por aqui também nos acompanhando agora, não falou de onde é a cidade dela. E quem mais ainda? Sandra Oliveira, boa tarde para a senhora também, obrigado. Ela disse assim, Ronaldo, você falou do café, eu vou rapidinho ali comprar o açúcar e já volto, tá? Ela não está preocupada com açúcar, não. Ela gosta de açúcar, café com açúcar, né? Tem gente que toma açúcar com café. Conheço. É um melado danado. Parece rapadura líquida. Tem gente que toma café igual... É como se fosse uma rapadura líquida de tanto açúcar, né? Quem mais ainda? Rosendo, boa tarde para você, Rosendo. Sim, o Brasil está num processo de mudança, né, Rosendo? Deus te abençoe. A Sandra Oliveira disse assim, muita gente, Ronaldo, levantando e caindo do caixão. Ó, oh, falou, tem muita gente levantando e caindo no caixão. Jesuína, boa tarde para a senhora também. Ela disse assim, olha, gratidão ao nosso Deus por tudo. E clamo pelos que sofrem. Tô te vendo aqui de Aparecida, São Paulo. Obrigado, amém. Que bom estar na casa da mãe. Reza por nós. Rodrigo Laos, boa tarde para você também. Ele tá perguntando se o doutor Eloadir não vai aparecer com o bolo. Doutor, estão procurando o senhor aqui. O senhor tá chegando, não tá? O senhor está atrasado, vamos ter que descontar do seu salário. Nós já não pagamos muito bem pro senhor, doutor, mas vamos descontar. Aí é que vai ficar ruim se o senhor não chegar logo, viu? Então chegue logo. Ô, Roseli Souza, boa tarde pra senhora. Edson Arantes, que não é o Nascimento, o Pelé, tá por aqui nos acompanhando também. Disse assim, estou trabalhando, Ronaldo, escutando esse programa tão edificante. Deus abençoe você, sua vida e família. Amém, desejo o mesmo pra você também. Do Guará 2, a Geralda tá por aqui. Guará 2 em Brasília, né? Tá nos acompanhando. A Eni Maria está em Caratinga, muito obrigado. A Maria José Olímpio está nos acompanhando também.

0: mãe, Cristo, cure a ansiedade dela. Amém, amém,
1: amém.
0: Maria Costa, boa tarde pra senhora também. Ronaldo, tô aqui lutando pra não cair no caixão. É, tem, não, olha, todos nós temos que tomar cuidado com o que aconteceu com esse homem no caixão, viu?
2: Sim.
0: Todos temos que tomar cuidado. É. O Rodrigo tá lá em Buritizeiro do Norte, Minas Gerais. Ô, Rodrigo. O Beto tá lá em São Paulo, ele é taxista, tá nos assistindo agora, nos ouvindo agora pelo rádio. É no rádio do carro, não é, Beto? Deixa. Ô, Beto, grava uma mensagem aí quando você puder, tá? Tiver um tempinho, manda uma mensagem pra gente, tá? Vamos lá. Gente, seguindo aqui nosso programa agora, eu preciso ir pros destaques de hoje. Solta aí pra gente, Claudinho.
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0: Era o ano 891, nem tinha mil anos ainda não. Era só 891. Foi eleito num dia como hoje, 6 de outubro, o Papa Formoso. Formoso quer dizer bonitão, formosão, não é? É, encantador. É, mas era o nome dele, Papa Formoso. É, vamos conhecer a história dele mais tarde. Também num dia como hoje, do ano de 1984, bem pertinho de nós agora, o chanceler alemão Helmut Kohl partia para uma viagem de 6 dias à China. O Helmut Kohl, por que eu estou destacando? Porque ele era um político alemão, católico, democrata cristão, um dos poucos líderes católicos da Europa. A gente vai poder falar também, ele tem um testemunho, um exemplo fantástico na política. Como nós estamos em tempo de eleições, de política, eu vou trazer o relato do Helmut Kohl, uma atitude fantástica de um homem público. Um exemplo que ele deu. Vamos trazer, já já. 4h47 agora. Ô Aninha, você gosta de fado? O doutor, chegou alguém que gosta. O doutor Eloadinho, eu sei que ele gosta. Nós vamos recordar aqui, gente, a morte de uma fadista portuguesa chamada Amália Rodrigues, que morreu aos 79 anos de idade, em 1999. Ela era uma figura emblemática da música portuguesa. Imagina que ela era católica, Amália Rodrigues. Dá pra lembrar a voz dela, dá? A gente consegue? Olha o ritmo do fado.
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0: Não, isso não é ela, não.
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0: Essa voz não é de Amália, não. O que que...

0: Doutor Leandro, o senhor conheceu a Amália Rodrigues?
1: É uma casa portuguesa, com certeza. É com certeza uma casa portuguesa. É minha tia.
0: Sua tia?
1: Tia. É tia Amália.
0: O senhor lembra de confessar depois de sair daqui do programa, né?
1: É só que ela cantava fado. E eu só não canto fado, não. Só fado. É, eu deixei porque podia ser safado. Aí eu não quis. Só canto fado.
0: Vamos ouvir mais, ó.

0: Se a gente conseguir ela cantando algum canto religioso, se tiver, eu não sei se ela cantava algum canto religioso, não porque por ser portuguesa e devota de Nossa Senhora, vai que ela cantou em alguma ocasião, não é? Mas vamos seguir. 4:49, agora foi também num dia como hoje de 1979 que o Papa João Paulo II se tornava o primeiro pontífice a visitar a Casa Branca nos Estados Unidos, sendo recebido pelo presidente Jimmy Carter. Nós vamos buscar essa fotografia mais tarde aqui no programa. João Paulo II e Jimmy Carter na Casa Branca dos Estados Unidos. E vamos seguir com mais destaques. Doutor Eloadi, por que as pessoas doentes não comem e querem ficar deitadas? O senhor vai responder daqui a pouquinho. Seja bem-vindo, doutor. Tudo bem?
1: Ronaldo da Silva, eu estou muito alegre, viu, pessoal? Olha, meus candidatos, muita gente estava querendo ganhar no primeiro turno, né? Mas não deu, vai ter segundo turno. Mas eu estou muito alegre que a minha esposa, Cláudia Paula, foi eleita. No primeiro turno.
0: Eleita o quê?
1: Foi eleita, ela vai tomar conta da minha casa e de mim mais 4 anos.
0: Mais 4 anos.
1: É, ela foi eleita em primeiro turno, Cláudia Paulo.
0: E em primeiro lugar também lá na sua
1: primeiro
0: casa.
1: Primeiro lugar, primeiro turno, e aí ela ficou com o seu bolo, Ronaldo.
0: Ah, ficou?
1: Ficou, ele disse que bolo, o bolo aqui é pra mim.
0: Então era pra comemorar, ficou com o bolo pra comemorar?
1: O bolo pra comemorar, porque ela ganhou em primeiro turno.
0: Então você diga pra ela que eu fiquei triste com a eleição dela.
1: E o pior foi com 100% dos votos. Pior não, melhor, 100% dos votos.
0: 4,50.
1: Tá vendo? Até o Carmelengo tá sabendo.
0: Hoje é dia de São Bruno, que foi convidado.

0: Divertido por aquele cadáver que eu mostrei a fotografia e a gente vai voltar a mostrar daqui a pouco. Gente, a história do santo de hoje, São Bruno, começou exatamente, olha, neste funeral. Deste cadáver que a gente trouxe a história no começo do programa, o professor doutor Raymond Diocres, esse francês. É impressionante, eu estou até agora pensando nesse relato. É um fato histórico, real, concreto. E foi exatamente neste funeral, vendo um defunto levantar, sentar, pronunciar uma frase e morrer de novo, aí morreu definitivamente. Foi exatamente neste fato que Bruno, que ela estava, era também um professor universitário, Bruno, então é chamado, ele sente um impacto tão grande com tudo aquilo, ele entra para a vida monástica e funda os monges cartuchos, que é uma ordem das
1: rigorosíssima.
0: Olha, é uma das mais rigorosas ordens monásticas da igreja e
1: acaba nem respira.
0: E o fundador deles se converteu por causa desse cadáver que eu contei a história no começo do programa de hoje. Mas eu vou contar a história de São Bruno também na sequência aqui do nosso programa.
1: Ronaldo, imagina os que não se converteram quando viram o filho da viúva de Naim levantando.
0: É. Agora 4:52, Ronaldo Caiado anuncia apoio a Flávio Bolsonaro no segundo turno. Se encontraram agora há pouco, estavam Flávio Bolsonaro, Tarcísio de Freitas e Ronaldo Caiado juntos e foi anunciado este apoio.
1: Eu, se fosse o Flávio Bolsonaro, eu chamava o Caiado para ser, sabe o que? No meu governo?
0: Não.
1: Ia ser ministro da Segurança Pública.
0: E a Federação União PP, que é o União Brasil, e o PP se reúnem nesta tarde de terça-feira para formalizar apoio a Flávio Bolsonaro. Lula almoça com petistas do Nordeste e se prepara para a sabatina do Jornal Nacional.
1: Ronaldo, sabatina e debate é a mesma coisa?
0: Não.
1: São os dois candidatos?
0: Não. O debate é entre os dois candidatos.
1: Entre os dois,
0: A sabatina...
1: É um de cada vez.
0: É uma entrevista dura.
1: Entendi.
0: Não é? Alexandre de Moraes autoriza a ida de Débora do Batom para regime semiaberto. O que isso significa? Na verdade, essa moça não era nem para estar presa. É uma das graves injustiças que foi perpetrada até agora pelo ministro Alexandre de Moraes e que pouco se falava sobre isso. Agora já se fala abertamente em todos os veículos de comunicação, os comentaristas agora de todos os grupos grandes de mídia, depois de tudo que vem acontecendo, tiveram a coragem de contestar atos ilegais que foram perpetrados pelo ministro Alexandre de Moraes e agora as coisas parece que começam a se desanuviar, não é? E essa moça, o que aconteceu com ela? Agora a gente pode até falar abertamente, porque todo mundo tinha medo de falar dessas coisas. Eu aqui tinha medo de falar dessas coisas, né? Mas todo mundo agora fala. É uma injustiça o que aconteceu com essa moça. Porque pintou, escreveu na estátua da justiça aqui em Brasília com um batom a frase "perdeu mané", que era uma frase de um ministro do Supremo dita para um popular nos Estados Unidos, porque ela escreveu, ela recebeu 14 anos de prisão. E olha, hoje, pasme, depois de quase
1: quatro anos,
0: veja só, o Alexandre de Moraes autoriza a ida dela para o semiaberto, não é nem que ela...
1: Contornozeleira.
0: Ela passa o dia em casa e a noite na cadeia ainda. É isso, semiaberto. É isso.
1: Misericórdia.
0: 4:54. Homem invade igreja durante missa em Caraguatatuba. E a gente vai daqui a pouco mostrar isso. Olha, macabro, eu quase não acredito. Empresa britânica comercializa joias confeccionadas a partir de embriões. Eu demorei para acreditar. E aí o professor Felipe Aquino, ele foi para as mídias e ele gravou um relato sobre isso. Nós estamos mostrando as imagens cruéis, bárbaras.
1: E uma alma petrificada.
0: Dura. É duro a gente olhar para isso e acreditar. É duro acreditar. Mas nós estamos vendo agora pedaços de bebês.
1: E o interessante é que se uma empresa faz isso... É porque tem compradores.
0: Já me dá um tom especial, Claudinho, para falar sobre isso. Gente, desde 2024, uma empresa britânica, Blossom Keepsake, passou a comercializar joias confeccionadas a partir de embriões humanos excedentes de fertilização in vitro. Aqui está uma das causas pelas quais a igreja e toda pessoa de bom senso é contra a fecundação in vitro, a fecundação artificial. É por isso. porque são jogados fora restos de seres humanos.
1: Almas.
0: São jogados fora embriões humanos para que, para se gerar uma vida in vitro, artificialmente, pegando aquilo que foi coletado de uma mulher, de um homem, e que se junta lá
1: artificialmente
0: e fecundou, para que se faça, para que se tire uma vida, se joga fora 5, 6. Então é aquilo, se você valoriza aquele bebê que vai ser fecundado e vem à vida, se você valoriza esse, então você não valoriza 5, 6 que são jogados fora. Aquele que vingou, que vingou assim, aquele que vem ser colocado no ventre de uma mulher para crescer e depois crescer, ser gerado.
1: Esses estão crescidos também.
0: Então, e esses aqui, e os outros 5, 6 que foram jogados fora, não tinham a mesma dignidade? Não seriam potencialmente um ser humano também? Seriam.
1: Todos são.
0: Agora veja o que acontece. Olha, quem está na tela, gente, entra no YouTube agora, você precisa ver isso. Você precisa ver isso. A empresa britânica comercializa joias e dentro dessas joias, pedaços de embriões humanos. Uma realidade que poucos conhecem, mas que além do Reino Unido, empresas na Austrália, na Nova Zelândia, oferecem também o mesmo serviço. E de que forma? Normalmente, para uma fertilização in vitro, são utilizados 4, 5 óvulos fecundados para que haja maiores chances de gravidez. E após o desenvolvimento do embrião, pode-se fazer a seleção daquele ou daqueles com mais condições e os excedentes são descartados. É com esses excedentes que estão fazendo essas joias aí. São estes que agora viram joias. Apesar de ser uma ideia aceita por muitos, é mais uma tragédia moral, ética, instrumentalizada pelos apoiadores da fertilização in vitro e combatida por biomédicos que defendem a dignidade humana, condenando a mercantilização da vida e da morte, mesmo que de um embrião.
1: E tem uma alma ali, presa.
0: Tem.
1: Aprisionada.
0: Tem.
1: Pro resto,
0: olha,
1: da vida.
0: Eu demorei a acreditar, mas como eu recebi aqui um comentário sobre isto do professor Felipe Aquino, eu vou chamar agora esse comentário, o professor Felipe Aquino, que dispensa qualquer apresentação, comentando sobre isso. Professor Felipe, por favor, nos diga aí.
2: Meus caros amigos e amigas, eu recebi de um consagrado do Shalom um comunicado que é do Provida Deixa Nascer, uma coisa realmente absurda. Uma empresa que transforma embriões humanos em anéis e pingentes. Inclusive, a fotografia mostra esses anéis e esses pingentes contendo um embrião humano. Um desrespeito sem precedentes com a vida humana, com a dignidade humana, e uma ofensa muito grande a Deus, porque o embrião, ele já é uma vida humana, o embrião, ele já tem uma alma imortal. Então, pegar um embrião, né, mesmo que ele já tenha morrido, vamos dizer assim, não se desenvolva, e colocar num anel, colocar num pingente, meu Deus, é realmente uma ofensa muito grande, primeiro ao ser humano, na sua dignidade, e segundo ao autor da vida, que é o próprio Deus. É inimaginável a gente pensar que nós pudéssemos ver alguma coisa desse tipo. A gente vê que ponto chegou a desinformação e, por outro lado, né, a comercialização que se faz do ser humano de maneira assim tão grosseira, tão violenta. É de se lamentar, é de se pedir perdão a Deus e reparar essa ofensa tão grande que se faz ao nosso Criador.
0: Ronaldo, eu só fiquei, doutor, tentando imaginar qual é o motivo que se faz isso, porque o que que leva uma empresa a entender que tem algum valor colocar um pedaço de ser humano dentro de um pingente, de uma joia, para ser comercializada? Eu só posso entender uma coisa, não há para mim uma outra explicação. Não haveria interesse comercial em ter um pedaço de ser humano dentro de uma joia, a não ser que seja...
1: Tem um consumidor.
0: Mas eu fico imaginando, mas quem faz isso tem que ter um propósito muito ruim, muito, porque é pisotear a dignidade, é ter ódio da raça humana, do ser humano. É um escárnio, é escarnecer, é zombar, é zombaria.
1: Tá. Esse pingente, Ronaldo, você vê. Ele transforma, é uma agressão que você vê.
0: Nós estamos mostrando, se você entra no canal do YouTube agora, que você vai ver tudo isso.
1: Mas você,
0: Nova Brasília, entra aí.
1: Você sabia que é uma indústria poderosíssima de cosméticos, de cremes para beleza, que usa placentas, fetos abortados. Há uma indústria tenebrosa, maligna, secreta, que ninguém fala nela, que utiliza, que tem um verdadeiro tráfico de pedaços
0: de órgãos humanos.
1: Eu não estou falando nem o tráfico de órgão para transplante, que já é uma coisa abominável. Você mata uma pessoa é capaz de doar 20 órgãos, né? Você imagine a que ponto chega nós, seres humanos.
0: A gente volta a falar sobre isso daqui a pouquinho, tá, gente? Vamos lá. São agora 5 da tarde, 1 minuto, seguindo ainda aqui nos destaques do programa de hoje. Empresas terão que pagar o 13º mais cedo este ano. A gente explica daqui a pouco por quê. STF teme impeachments e quer dialogar com moderados do Partido Liberal. São 5 da tarde, 2 minutos agora. O dia em que uma criança de 4 anos recebeu a comunhão dos Papa, a comunhão das mãos do Papa São Pio X. É uma história linda, linda, linda essa que a gente conta daqui a pouco também na sequência do nosso programa. Ministério Público Eleitoral defende que TSE aceite desistência de recurso de Garotinho. Se isso acontecer, já está eleito o governador do Rio de Janeiro. Agora são 5:02, me dá a próxima música aí. Operadores, segurem mais um pouquinho, já já depois da música a gente chama o intervalo, a gente vai cantar agora. Deus que nunca falha, Patrício Rocha.

0: Boa tarde, Ronaldo. Boa tarde, amigos e irmãos da Canção Nova, de São Paulo, Paróquia São Miguel Arcanjo. Mandando um abraço aí para todos os ouvintes que estão aí ligados aí nessa rádio abençoada. Quero mandar um abraço pro Rodrigo lá de Buritizeiro. Eu sou de Pirapora, do lado ali. Estou aqui em São Paulo há 30 anos, onde que eu conheci a Canção Nova, onde que eu me encontrei com Jesus, e seguindo a vida, louvando e agradecendo a Deus aqui no meu táxi.
1: Oi, Ronaldo, boa tarde. Sou aqui de São Paulo. Já choveu aqui hoje à tarde e o tempo está nublado e está frio também. E no domingo, primeiramente fui na missa e peguei a fila rezando o rosário, né, para Deus ir abençoando os candidatos que foram eleitos, né, e aqueles ainda que vão ser eleitos.
2: 5:06, agora. Oi, Ronaldo, tá tudo nublado, a chuva vai e vem, já estamos mofando, muita umidade. Cadê o calor? Tá falando aqui a Rose de São Bernardo do Campo, em São Paulo. Um abraço, viu, Rose? Gente, vamos pro intervalo, é bem rapidinho, 3 minutos, a gente volta já.
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10: Sei muito bem do projeto que tenho em relação a vós. 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

0: Boa tarde, Ronaldo da Silva, tudo bom? Passando só para deixar o meu carinho, meu abraço. Olha, quero dizer para você que a sua programação aí, as pautas da sua programação aí é muito boa. Tô sempre ligadinha aqui, beleza? Um abraço grande, felicidade para cada um de vocês, desses ouvintes maravilhosos dessa rádio. Doutor Eloadi, Deus abençoe. Gosto muito da participação do senhor aí. Um abraço grande, Mari Soares.
1: Obrigado, minha jovem Mari. Tamo junto.
2: Maranana, 5h13. Vamos seguindo, olha, Ronaldo.
1: Essa moça é simpática, que eu vou sortear uma bezetacil pra ela.
2: Tô indo buscar a Cacá na escolinha, escutando a canção nova aqui no ABC Paulista. E o tempo tá de sofrer e ranger de dentes, viu? Chuva atrás de garoa, atrás de neblina, atrás de moto, socorro. Lídia, lá de Santo André. Um abraço, Lídia. Vai com Deus, com Nossa Senhora, né? E com São Bruno hoje, o protetor, né? Vamos lá. 5h14. Olha, gente, nós vamos seguindo aqui na sequência do nosso programa de hoje, com tantas coisas acontecendo. Deixa eu só trazer esse aqui, esses dados históricos. No ano 891, deu-se a eleição do Papa Formoso num dia como hoje, 6 de outubro. Cronistas franceses da época atribuem a este Papa a conversão dos búlgaros. Desordens políticas na França, na Alemanha, na Itália, prejudicavam a igreja durante o seu pontificado. Depois de morto, este Papa foi enterrado no cemitério para estrangeiros como forma de desonra. Depois, seu corpo foi recuperado e, por fim, enterrado na Basílica de São Pedro, com vestes papais, junto a outros pontífices mortos. Essa é uma data importante que nós trazemos. Também no dia como hoje, gente, 6 de outubro de 1984, agora já pertinho de nós, o chanceler alemão federal, né, o chanceler alemão Helmut Kohl partiu para uma viagem de 6 dias à China. Por que que eu estou trazendo esse fato? Por que que ele é considerado relevante? Porque o Helmut Kohl era um político alemão, católico, democrata cristão, que foi chanceler de 82 a 98, veja quanto tempo, 16 anos ele esteve à frente da Alemanha. E ele orientou o processo de integração da República Democrática Alemã e da República Federal da Alemanha, que teve início em 1990. A reunificação alemã.
1: Que culminou com a queda do muro.
2: A queda do muro. Foi justamente ele o responsável pela reunificação, trabalhando com quem? Com João Paulo II. João Paulo II. Trabalhando com o Ronald Reagan, nos Estados Unidos. Com o Mikhail Gorbachev, da época também lá da Tchecoslováquia,
1: da Rússia.
2: Da Rússia, não é? Vamos lá. Ele teve o arrojo de assumir esse grande desígnio político, mas ele enfrentou também as dificuldades sociais e econômicas que o processo de integração acarretou. Ao mesmo tempo, foi considerado um dos grandes arquitetos da União Europeia e uma das pessoas essenciais na tomada de decisões a este nível no velho continente. No ano de 1990, foi o grande obreiro da unificação alemã e, veja só, um homem muito honrado. Ele ficou no poder até 98. Sabe por que ele saiu? Porque um assessor dele desviou o equivalente a... Foi acusado de desviar o equivalente a R$6.000. Acredita nisso?
1: Pois é.
2: O assessor dele o assessor dele, não foi ele. Foi acusado de desviar ou de ter uma vantagem, alguma coisa ali mínima. Essas coisas, troco de boteco. O equivalente a R$5.000, R$6.000. O Helmut Kohl ficou tão envergonhado por um assessor dele ter sido acusado e parece que tinha culpa. Ele ficou tão envergonhado que ele disse:
1: pediu para
2: eu renuncio porque eu não admito isto. Se todos os homens honrados, se todos os homens públicos tivessem a honra deste chanceler, gente, a política seria outra. O mundo seria outro.
1: Helmut Kohl.
2: Estamos mostrando agora a foto do Helmut Kohl. Tá aí, um grande católico. É possível termos bons católicos na política. É possível termos homens de valor na política. É possível. E eu quero aqui parabenizar todos os deputados federais, estaduais, o distrital João Cardoso aqui, que foi eleito em Brasília. Não é? Os que conheço, porque eu sei que tem muitos que eu não conheço que foram eleitos.
1: Ronaldo, você quer que eu lhe diga uma coisa? Desde o domingo eu estou indo às celebrações católicas, missas, em ação de graças.
2: Por candidatos católicos eleitos,
1: candidatos católicos.
2: Né?
1: Então, você que é católico, cristão, que tem essa vontade, sente esse desejo, Não se envergonhem por conta dos erros dos outros. Entre na política e seja exemplo.
2: E limpe,
1: seja,
2: e limpe a política.
1: E limpe, limpe. Limpe. Vá para limpar e levar o nome de Jesus no mais alto, sim, do púlpito do Senado e do Congresso.
2: Verdade. 17h, 17 minutos agora. Aninha, você tem aí já a fotografia de João Paulo II com o Jimmy Carter? Se for, vê se for possível, tá? É, gente, em 1979, o Papa João Paulo II, ele tinha acabado de assumir, não é? João Paulo II se torna o primeiro pontífice a visitar a Casa Branca, sendo recebido pelo presidente Jimmy Carter. Foi a primeira vez que um Papa foi recebido na Casa Branca, um marco que quebrou uma tradição de 2 séculos de existência de relações formais entre a presidência dos Estados Unidos e o Vaticano. Durante a reunião, ambos concordaram que os esforços para promover os direitos humanos são a ideia mais convincente de nosso tempo. João Paulo II chegou à Casa Branca em um grande estilo, em uma limusine conversível. As anotações de Carter indicam que a conversa abordou temas internacionais como situação das Filipinas, China, Europa, Coreia do Sul e Oriente Médio. E ao longo de seu pontificado, João Paulo II se reuniu com presidentes americanos diversas vezes. E também Bento XVI foi o segundo a visitar a Casa Branca. Isso aconteceu em 2008. E Francisco foi o terceiro. Fez uma visita à Casa Branca em 2015.
1: No YouTube está aí
2: A gente está mostrando aqui João Paulo II com o George Bush pai. A gente viu agora com o Ronald Reagan. Agora em pouco. Essa aí, se não me engano, é com o Carter.
1: Jimmy Carter.
2: Não é? Que bonita esta, numa sacada da
1: Casa Branca. Sacada da Casa Branca.
2: E a esposa de Carter do outro lado. Bom, isto para dizer o quê? A igreja tem uma grande contribuição a dar à política no quesito o quê? A presença ética, a presença moral, o dom do conselho, o fato da igreja ser perita em humanidade, dá a ela uma voz ética e moral importante. Que pode ser ouvida pelos políticos para fazerem as coisas da melhor maneira possível.
1: A representatividade da igreja é 2/3 da população do mundo, né? Quase. É quase 2/3. Nós temos 8. O mundo tem 8 milhões.
2: Mas a igreja tem apenas 1 bilhão e 400 milhões. 1 bilhão e 400 milhões.
1: Não chega a 2, né?
2: Nós estamos. O catolicismo é muito pouco ainda no mundo comparando. 1 bilhão e 400, quase 1,5 bilhão. Comparando com 8 bilhões, nós somos muito poucos ainda no mundo.
1: Então Jesus ainda não vai voltar.
2: Precisamos avançar bastante, não é? Tá lá, os dois.
1: João Paulo II e Jimmy Carter. Novinho aí, ó.
2: Exato.
1: Os dois novos.
2: Sim. Gente, vamos lá? São agora 5h, 20 minutos, nós seguimos aqui em nosso programa e eu vou pedir agora aquele tom especial, já vou falar das questões políticas no Brasil, tá? Olha, os apoios que está recebendo hoje o candidato Flávio Bolsonaro, as articulações do presidente Lula neste segundo turno, já vou trazer tudo que é informação, já tem aqui informações preciosíssimas de agorinha a pouco, por exemplo, por aclamação, o União PP aprova apoio a Flávio Bolsonaro neste segundo turno. A Federação União PP acaba de aprovar por aclamação apoio à candidatura de Flávio Bolsonaro no segundo turno da disputa presidencial. Os dois partidos se aliam ao senador do PL, que conquistou o primeiro lugar no primeiro turno, ficando à frente do presidente Lula. Já vou trazer mais informações sobre isso ainda, mas agora me dá um tom, por favor, Claudinho, que eu quero falar sobre São Bruno. Hoje a gente começou o programa aqui com algo impactante e tem a ver com o santo do dia de hoje. Hoje é dia de São Bruno. Quem é ele? Conta-se que Bruno, o fundador dos monges cartuchos, pouco antes de completar o ensino superior, viveu algo que lhe mudaria o rumo. Ele conhecia um professor que gozava de boa fama e era muito querido por parte de todos, entretanto, foi colhido por uma morte inesperada que chocou aos que conviviam com o catedrático. Será que o tal mestre seria também tão querido por parte de Deus? Os fatos comprovariam que não. Centenas de pessoas compareceram ao funeral daquele mestre, inúmeras velas foram acesas e orações foram feitas por aqueles que haviam admirado o grande conhecimento e virtudes do ilustre falecido. O seu caixão, maravilhosamente adornado com os símbolos da sua profissão, foi levado até a catedral com solenidade, acompanhado pelos seus colegas professores e por um grupo de estudantes e alguns sacerdotes. Enquanto velava-se o corpo, era cantado o tradicional ofício dos defuntos. Estava presente, ali naquele instante, o jovem Bruno. Atento, compenetrado em tal cerimônia, o coro chegou à passagem no ofício dos mortos que rezava. quantas são as minhas iniquidades e pecados. Fazei-me, Senhor, saber quais os meus crimes e ofensas. Evidentemente que a indagação é feita de modo simbólico, sem esperar a resposta do morto. Mas atenção para algo que aconteceu. Para espanto dos presentes, algo de bem diferente acontece. Naquele momento, de repente, o cadáver... Estamos mostrando a imagem agora na tela, quem está conosco no YouTube. O cadáver que jazia exposto no seu caixão moveu-se diante dos olhos de todos, levantando um pouco a cabeça, e respondeu com voz grave e triste aquele professor falecido: fui julgado. Assustados, os poucos que sobraram no recinto, isto quer dizer, todo mundo saiu correndo, né? Perguntavam-se o que viria a ser tal afirmação de ter sido julgado, pois sabemos que todos os homens serão réus no divino tribunal, e não satisfeitos com a resposta do cadáver, decidiram então reunir-se todos no dia seguinte para uma nova cerimônia. Na hora marcada, começa novamente o ritual. Não é preciso dizer que dessa vez, abarrotado de curiosos, porque no dia seguinte o defunto tinha levantado. E para comprovar se de fato aconteceria novamente tão pavoroso episódio, na mesma parte do hino que estava sendo cantado, levanta-se de novo o professor defunto e diz: fui julgado e sentenciado. Todos os presentes continuavam com medo, e não havia a menor dúvida de que sentença seria essa do falecido. Não contentes com o até então dito por aquela voz tenebrosa vinda do além, decidiram marcar novamente novas exéquias, pois uns diziam estar o professor condenado, já outros afirmavam não ter dito nada a respeito de seu destino eterno. O simples fato de ter sido julgado e sentenciado, pois todos os homens o serão, tendo por sentença céu ou inferno. Bom, com maior número ainda de assistentes, pela terceira vez no terceiro dia, se faz a pergunta tão esperada. E com voz desesperada desta vez e pavorosa, o defunto pronuncia a seguinte afirmação, desta vez não deixando margens a qualquer dúvida: pelo julgamento de Deus, fui acusado, julgado e condenado. Tendo dito isto, caiu para trás morto. Aí morreu de vez. O professor, de renome mundial, tinha ocultado o vício sob a aparência de virtude. Uma vida de vícios sob aparência de virtude. Nosso Senhor, Deus Todo-Poderoso, que perscruta os corações, conhecia os pecados daquele homem e puniu-o por eles. Horrorizado com este macabro sermão, o fato marcou tão fundo o jovem professor Bruno que ali estava, por ser aluno daquele professor, e a partir daí, Bruno muda de vida, passa a levar tudo muito mais a sério e a pensar mais nos seus novíssimos. Pois se uma pessoa com boa fama, como era o seu professor antigo, teve tão infeliz sorte, qual terei eu? Se perguntava Bruno. Deste dia em diante, Bruno, que mais tarde se tornaria São Bruno de Colônia, nascido em 1030 e morto em 1101, Bruno decidiu então rejeitar os prazeres deste mundo e fundar uma ordem monástica, Cartuxa. Esta é até hoje considerada a mais rigorosa e ascética de todas as ordens de clausura. A gente está mostrando agora a imagem de Bruno, o monge São Bruno. E tudo isso que acabo de lhes dizer aconteceu de fato. 5:26.

0: Os meus irmãos protestantes, evangélicos, judeus, muçulmanos, confucianos, hinduístas, seja qual for, espíritas, em nenhum lugar vocês veem essas coisas. Em nenhum lugar esses relatos são mostrados. Esses fatos extraordinários são experimentados só na fé católica. Bendito seja Deus por essa fé. E, aliás, sem ela, não teríamos o mundo conhecido que temos hoje, o mundo civilizado que temos hoje, o mundo educado, tecnológico que temos hoje. Esse mundo que deixa-nos aficionados por ele, fissurados nele, seduzidos por ele, a ponto de até rejeitarmos a fé. Sem a fé, este mundo não existiria. Bendito seja Deus pela minha e a sua fé católica.
1: Bendito seja Deus.
0: 5:28, o que dizer, doutor?
1: Ronaldo, agora eu fiquei preocupado com os meus pecados, porque eu sei, pela minha fé, que o julgamento acontece logo que a matéria volta ao pó, inicia a sua decomposição, logo após a morte. Então, a alma, ela é levada à presença de Deus, e eu creio, acredito, que você, não é Deus que lhe condena. Todo dia você recebe uma folha em branco e você preenche com a sua letra todos os seus atos, todos os seus pensamentos, todas as suas atitudes e ações. Esse livro da sua vida, no momento da sua morte, onde a alma se separa do corpo, que um dia vai se na ressurreição vai se ligar novamente à sua alma, para a glória ou para a perdição. Para a glória, os santos, que são pouquíssimos, esses verão a face de Deus, porque só santo vê a Deus. Nós que não somos santos, estamos nesse caminho, nós passaremos por um período de provação, período de purificação. Aliás, Jesus disse: dali não sairás até que pagues o último centavo. Então nós não vamos para o inferno, graças a Deus, mas também temos que passar por esse período de purificação. E eu acredito, Ronaldo, que somos nós. Jesus vai perguntar: e aí, você está vendo aí a história da sua vida? O que é que você acha que você merece? Eu creio. Então, que a gente procure a cada dia fazer a reflexão ao deitar: o que é que eu fiz de bem, de bom? O que é que eu fiz de mal hoje? Machuquei alguém, feri alguém, pedi perdão, deixei de pedir. Não que a noite, que o seu repouso não aconteça antes dessa reflexão. E que você seja capaz de pedir, se for possível se reconciliar, ótimo. Se não for, que você peça perdão a Deus. Porque você não sabe se essa vai ser, se hoje, e eu também não sei, será a minha última noite. Dito isso, eu vou para minha missa, meu grupo Ágape de casais está esperando para fazer. Hoje a gente vai se reunir, fazer uma noite de louvor, de intercessão, por todos aqueles casais que farão, que já fizeram e que ainda farão o Encontro Ágape aqui em Brasília. Você me permite, Ronaldo?
0: Tá liberado.
1: Então,
0: só hoje.
1: Não é costume, não. Eu vou ligadinho, vou chegar indo de casa mais tarde, como você diz, vou abraçar a minha candidata eleita, não é? Dar um beijo nela. Ela com todo. Foi 100% dos votos, Ronaldo. 100%.
0: Nós estamos ligadinhos. Vamos lá.
1: Deus abençoe. Obrigado, um beijo, doutor, no coração de todos.
0: Um abraço, vá com Deus. 5:31, aí eu preciso ir pro intervalo. É bem rápido. Na volta, eu prometi mais um fato encantador, né? Tem. A gente vai se emocionar já de novo, tá bom? Segure aí, intervalo, voltamos já.
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0: Ronaldo. Boa tarde, meu irmão. A paz de Jesus, amor de Maria. Por aqui, Janderson, diretamente Vitória da Conquista, Bahia. Manda um forte abraço aí para todos os eletricistas da Energia Coelba, especialmente pro meu parceiro Lázaro. Forte abraço, meu irmão.
1: Imaculada, cuida do Lázaro, Imaculada, hein, Tito?

0: 5h37, a gente segue aqui na sequência do nosso programa. Obrigado a tanta gente, obrigado às mensagens diversas que estão chegando aqui. É a Maria Alvani tá dando boa tarde. Ela disse assim, olha, é Maria Ivani, eu misturei tudo. Ouvindo o programa daqui de Capitão Poço pela Rádio São José. Muito obrigado, que bom. Capitão Poço é Pará, não é? Beijo pra vocês todos aí, que bom saber, tá? A Arlete Nascimento, boa tarde, Arlete. Ela é de Itaquaquecetuba, em São Paulo. Maria José Olímpio, boa tarde pra senhora também. Majori Fidelis, boa tarde também pra ti, tá trabalhando, nos ouvindo nesse instante. Alberto Massi tá por aqui também. Jorge Vera Massi ligados no programa. São de Areal, Rio de Janeiro. Obrigado, viu, gente? Um abraço. Maria Costa, lamentável, Ronaldo, após o resultado do segundo turno, tá falando aqui das disputas políticas, não é? Não vou entrar muito nisso não, tá, gente? Que aqui tem gente com opinião pra tudo, né? Se eu falar uma coisa aqui desagrada um, fala outro desagrada outro, vamos lá. Não era pra ser assim não, porque as coisas são tão claras, são tão claras. Como é que a gente pode ter visões tão diferentes num momento como esse de Brasil, né? Mas vamos lá. Muita gente chamando de macabro aquele assunto, aquele macabro, coisa terrível, misericórdia, Senhor, aquele assunto que a gente falou dos bebês, dos embriões, não é? Muita gente aqui lamentando profundamente, barbaridade, esses anéis, Ronaldo, e esses pingentes. Precisamos conhecer melhor o que acontece para nos posicionarmos. Muita gente falando, misericórdia, meu Deus, só estou acreditando porque estou ouvindo aqui na Canção Nova. É o que faltava para nós. Que mais ainda? Deixa eu ver aqui, olha. Deixa eu ver quem mais aqui ainda. Natália Ragonese, é isso? Senhor, perdão, misericórdia, pelos méritos de vossas santas chagas. É ainda sobre aquela matéria. É Santa Tarde, Ronaldo, aqui de São Paulo. Um abraço, Kátia. Boa tarde também para Lara Camille, nos acompanhando agora. João Vitor também. A que ponto chegou a humanidade? Temos que rezar muito, tá dizendo João Vitor. Abraço pro meu irmão de Pirapora, que está em São Paulo. O Rodrigo Moura tá mandando lá para ele. A Ana Maria tá por aqui também. Ela disse, sou de Itajubá, Minas Gerais. Bem-vinda, tá, Ana? Muito bem-vinda. E vamos seguindo! Olha, o doutor Eloadir, ele abordou aqui uma questão comigo, ele deixou abordado, ele precisou sair mais cedo, não é? É aquela notícia, né, gente? Ó, por que as pessoas doentes não comem e querem ficar deitadas? Pesquisadores da Universidade Rockefeller analisaram as razões pelas quais, quando estamos sem querer comer, beber, nos movermos porque estamos doentes ou nos sentindo mal, tem ali algo que explica. O estudo publicado na revista científica Nature afirma que é normal o indivíduo reduzir esses comportamentos quando está lutando contra uma infecção. Por que, doutor Eloadi? Explica pra gente.
1: Isso é um mecanismo de defesa, Ronaldo. Todo o nosso corpo, ele vive através de energia que vem dos alimentos e da água e que você armazena. Quando você come muito, armazena na forma de gordura. Quando você é atacado, o organismo é atacado por uma doença, o que é que acontece? Todo o esforço do seu organismo é para manter a vida. E daí, você não tem vontade de comer, vontade de sair, de brincar, de levantar. As suas forças são todas dirigidas para o seu sistema imunológico para combater essa infecção e essa doença. Por isso, esse desânimo, por isso essa falta de vontade de outras atividades. Não é nada mais, nada menos do que um mecanismo de autopreservação, de defesa. E você vai gastar a energia que tem no seu corpo, a gordurinha. Todas as doenças que duram muito, você perde gordura, você emagrece. Não é assim? Forte abraço, Deus abençoe.
0: Habemos, doutor. 5. Não habemos mais, não. Já foi embora, tá? Já saiu. Obrigado, doutor. Um abraço. 5h41. Agora seguimos. Hoje é aniversário da cidade de Cáceres. Aliás, Cáceres, em Mato Grosso. 248 anos. É aniversário de Conceição da Barra, no Espírito Santo. 130 anos. De Livramento de Nossa Senhora na Bahia. 105 anos. De Monte Carmelo, em Minas Gerais. 144 anos. E aniversário de Taperoá, na Paraíba. 140 anos também. E olha, vamos aqui a assuntos políticos agora, me dá um tom especial, muda tudo aí, são 5h42 agora, a gente começa pelo Rio de Janeiro, que há uma angústia lá, o povo carioca querendo saber o que vai acontecer lá, as eleições lá no Rio de Janeiro, isto porque há uma indefinição, se tem ou não segundo turno entre os dois candidatos, o Rodrigo Ruas e o Eduardo Paes. O Ministério Público Eleitoral defende que o TSE aceite a desistência de recurso de Antony Garotinho que pode dar a vitória a Rodrigo Ruas. O Ministério Público Eleitoral se manifestou agora há pouco a favor da desistência de Antony Garotinho do Republicanos do recurso apresentado ao TSE contra o indeferimento de sua candidatura ao governo do Rio de Janeiro. A decisão pode definir se a eleição termina no primeiro turno com a vitória de Douglas Ruas ou se haverá segundo turno com Eduardo Paes. Em manifestação assinada pelo vice-procurador-geral eleitoral, Alexandre Espinosa, o MPE pediu ao TSE que homologue o pedido de desistência ou, alternativamente, negue o recurso de Garotinho, mantendo o indeferimento da candidatura e a consequente anulação dos votos recebidos por ele. Bom, esse é o pedido do MPE. Se acontecer do TSE aceitar a anulação dos votos do Garotinho, o Rodrigo Ruas já é o governador do Rio de Janeiro, né? Agora depende do que vai fazer o TSE. A recomendação do Ministério Público Eleitoral, que é um sujeito que precisa ser escutado nesse fato, já foi esta ao TSE. Portanto, há de fato aí já uma inclinação para que o TSE vote aceitando a anulação dos votos do Garotinho, e se isso acontecer, então o Rodrigo Ruas, é isso, né, o nome dele, Rodrigo Ruas, será o governador do Rio de Janeiro sem necessidade, ou melhor, Douglas Ruas. Eu tô errando o nome dele o tempo todo, né? Douglas Ruas. Se isso acontecer, ele já será declarado governador e não precisará de segundo turno no Rio de Janeiro. Vamos seguindo aqui ainda com mais notícias agora. E atenção, é sobre as tratativas agora dos dois candidatos, Luiz Inácio Lula da Silva e Flávio Bolsonaro, neste segundo turno. Olha só, Ronaldo Caiado anuncia apoio a Flávio Bolsonaro no segundo turno. Candidato derrotado na disputa pela presidência da República e ex-governador de Goiás, Ronaldo Caiado, anunciou apoio a Flávio Bolsonaro no segundo turno das eleições contra Lula. Pode contar com nosso apoio. Estamos à sua disposição para entrar onde for no nosso país e dizer que o Estado brasileiro não se curva ao crime e à bandalheira, afirmou Caiado. O evento para o anúncio ocorreu agora há pouco no Comitê do Governador Reeleito de Goiás, Daniel Vilela. Flávio Bolsonaro e o governador reeleito de São Paulo, Tarcísio de Freitas, estiveram presentes. No discurso, Caiado fez elogios ao ex-presidente Jair Bolsonaro. Bolsonaro foi o meu colega de Congresso por mais de 20 anos. Dois homens, Caiado e Jair, que nunca aceitaram cabresto, sempre com muito respeito, de maneira honesta. Essa sempre foi minha postura na vida e devemos muito a ele, disse Caiado. O ex-governador de Goiás ainda pediu que Flávio dê anistia para o pai Jair Bolsonaro. Se eu chegasse aonde você vai chegar, Flávio, eu assinaria a anistia dele, Bolsonaro. Eu falei isso em todos os cantos deste país onde estive, disse Caiado. Ao encerrar o discurso, Caiado fez críticas ao atual chefe do Executivo Federal. Lula, você roubou o futuro do Brasil. Roubou no Mensalão, no Petrolão e em todas as instâncias. Vamos dar essa vitória para Flávio Bolsonaro, transformar o Brasil e devolver o Brasil para os brasileiros de bem, disse Caiado. E agora vamos falar de Luiz Inácio Lula da Silva, que almoçou com petistas do Nordeste e se prepara para uma sabatina na Rede Globo. O presidente Lula decidiu

0: Estavam os governadores do Ceará, Eumano de Freitas, do Piauí, Rafael Fonteles, da Bahia, Jerônimo Rodrigues. Os senadores Jacques Wagner e Camilo Santana também estavam no almoço. Além das reuniões internas, Lula deve participar de gravações de programas eleitorais que serão exibidos durante o segundo turno da disputa presidencial. A propaganda gratuita no rádio e na televisão será retomada na sexta-feira. O petista também deve iniciar a preparação para a sabatina do Jornal Nacional, prevista para quinta-feira ou sexta-feira. O dia da participação de Lula será definido durante sorteio a ser realizado na tarde de hoje. Talvez já tenha sido até feito esse sorteio lá na Globo, né? Outro ponto em discussão é a participação de Lula nos debates do segundo turno. A campanha prevê que ele vá a pelo menos um dos confrontos com Flávio nesta semana. No próximo domingo está previsto um debate entre os presidenciáveis na TV Record às 21 horas. Anteriormente, a Band também faria um debate na mesma data, mas remarcou o confronto para o dia 18 de outubro às 20 horas. A agenda de viagem de Lula também deverá ser fechada ao longo desta semana. Olha, agora é a hora desses arranjos todos e desses preparativos aí para os desafios dos dois candidatos, não é? Mas nós vamos agora escutar dois analistas políticos falarem sobre os dois candidatos neste segundo turno e depois do que aconteceu no domingo, como é que estão as perspectivas de cada um. Eu escuto primeiro o analista político, cientista, Valdir Pucci, que é diretor da Faculdade Republicana. Bem-vindo, Valdir, pois não?
1: Bom, agora as duas campanhas vão pensar estratégias totalmente diferentes. Flávio Bolsonaro tentará justamente consolidar sua posição à frente e principalmente conquistar aqueles votos dos outros candidatos que não foram ao segundo turno. Principalmente, ou seja, todos aqueles que têm um perfil mais de centro-direita e que o eleitor naturalmente deve migrar para o Flávio. Já Lula não. Lula tem que repensar completamente a sua campanha para saber, principalmente, aonde que ele errou, que não conseguiu se comunicar com a sociedade. E eu acho que Lula tem um desafio maior, é olhar as abstenções, porque é dali que ele vai tentar tirar votos, é dali que ele pode tentar tirar votos para reverter essa situação. Então Lula, além de tentar mostrar a sua mensagem, falar a sua mensagem, ele também vai ter um desafio maior, que é tentar convencer aquele eleitor que já não votou no primeiro turno a ir às urnas no segundo turno, diminuindo o número de abstenções. O país, ele está cansado do governo Lula, ele quer uma renovação, ele quer tentar algo novo, mas também demonstra essa polarização, porque se nós pensarmos num cenário de eleição presidencial no Brasil com mais de 150 milhões de votos, 3 milhões de votos é uma diferença muito pequena, é um número de votos muito pequeno, difícil de ser revertido, mas pequeno, ou seja, é uma demonstração também que apesar de nós termos um eleitorado cansado da polarização, ele reproduziu essa polarização no resultado do primeiro turno.
0: 5h49, a gente vai escutar também outro analista político internacional, o Márcio Coimbra, que é CEO da Casa Política e diretor do Instituto Monitor da Democracia. O que você pensa sobre este segundo turno, Márcio?
2: Flávio, ele larga na frente porque ele já tem essa vantagem. Então, na verdade, como todos os outros votos dos outros candidatos têm uma tendência também ao antipetismo, ele larga na frente. Porque se nós formarmos os votos aí de Renan, de Caiado e de Zema, tirando os de Augusto Cury, Flávio já fica com uma boa gordura na frente. Então, ele já estaria aí com 5 pontos de vantagem a Lula nas primeiras pesquisas. Mas é claro, não é possível ter salto alto, tem que se olhar para estratégias de campanha, para os modelos eleitorais e para saber como vai se mover. Porque outra coisa que é importante dentro desse modelo é que nós tivemos muitos governadores eleitos no primeiro turno. E isso acaba desmobilizando muitas pessoas que vão votar. Então a abstenção ela tende a crescer aonde já foram eleitos no primeiro turno os governadores. Então, na verdade, a gente está falando de um xadrez que precisa ser colocado com muito cuidado pelas campanhas para se chegar à vitória, para não se desmobilizar a base aonde já foram eleitos os governadores e para tentar atrair os votos antipetistas daqueles candidatos que foram derrotados no primeiro turno. Agora, é muito mais difícil para Lula porque ele não tem de onde tirar esses votos, porque não havia outros candidatos de esquerda que pudessem ter trazer

0: votos para Lula neste segundo turno. Então, na verdade, ele já estava trabalhando no seu teto. Mas nada que não possa mudar. Nós sabemos que estratégias de campanha podem fazer uma enorme diferença.
1: Agora são 5 da tarde, 52 minutos neste instante. TSE desmente fraude e explica por que divulgação dos votos parou por 50 minutos. Essa é uma pergunta que a gente ouviu bastante nesses últimos dias. Por que que teve aquela parada na contagem dos votos presidenciais no último domingo? Durou 50 minutos até a atualização, enquanto que os votos para governadores, senados, deputados estavam continuando. Não é? Mas para presidente parou. E olha só a resposta do TSE de agora em a pouco. Houve uma grande especulação de fato. O que que aconteceu? Porque quando voltou, aí muita gente diz, quando voltou, o Flávio Bolsonaro começou a cair. Não é? Olha só, o Tribunal Superior Eleitoral desmentiu boatos de fraude na apuração do primeiro turno da eleição presidencial. Segundo a Justiça Eleitoral, uma falha na divulgação dos dados ocorreu durante 50 minutos, sem afetar a apuração dos votos e a totalização. O TSE afirma que o problema afetou apenas a divulgação dos dados, sem interromper a apuração nas urnas ou a totalização dos votos. A notícia publicada pelo TSE é uma reação a publicações nas redes sociais que apontaram uma interrupção quando 64,81% das urnas para presidente e vice-presidente tinham sido apuradas. Um dos módulos usados para divulgar os resultados na internet parou por volta das 19h14 por uma contenção no processamento. A falha atingiu somente a visualização nacional, identificada como Brasil, e foi normalizada às 20h04, informa o tribunal. Os resultados estaduais continuaram atualizados durante a interrupção da visualização nacional. Os arquivos exibidos por estado também tinham os dados da votação para presidente e vice-presidente, diz o TSE, que desenvolve uma rotina técnica para evitar novas interrupções. Circulam nas redes sociais mensagens e vídeos afirmando que houve fraude nos resultados da votação para presidente e a informação é falsa, diz o TSE. Então é por isso que o TSE se apressou hoje a trazer essa nota, mas gerou muita especulação o fato de que todos os outros, as outras apurações para deputados, senadores, governadores, estavam correndo normalmente, mas para presidente parou por 50 minutos, não é? Então o eleitor brasileiro, que nas últimas eleições já vem marcado por algumas interrupções que acontecem justamente ali por volta de metade da apuração, e aí demora um pouco, quando volta, já volta com revés, novamente voltou esse trauma do eleitor brasileiro quando viu esta parada de 50 minutos somente nos votos presidenciais. Muito boa a explicação do TSE, e que essa transparência seja sempre manifestada mesmo, mostrando também que o povo também, quando reclama, quando faz reclamações, observações, o povo também está certo. A transparência é necessária e é importante que tudo fique muito às claras, para que depois ninguém fique reclamando de resultado, ninguém vá para as ruas para badernar, para fazer qualquer coisa. Não é isso? Porque que se confie na Justiça Eleitoral plenamente, mas que ela dê motivos para se confiar nela. Isso que é necessário, né? Então, que bom que o TSE se apressa e que diz que está trabalhando para evitar isso no segundo turno. Porque senão, se acontece isso no segundo turno de novo, realmente vai gerar uma onda muito forte, a depender do resultado das eleições, por um lado ou para o outro, seja para onde for. 5h55 agora. Me dá um tom diferente, porque eu quero terminar o programa como eu prometi, trazendo aqui uma notícia encantadora, e é isso que quero aproveitar. O programa de hoje a gente começou de forma muito forte, trazendo este relato sobre São Bruno e sobre aquele professor francês, muito necessária. Me dá aquela hóstia santa novamente, que vai combinar melhor, viu, Claudinho? Gente, uma dama inglesa, isso é um fato fantástico, maravilhoso, lindo, lindo. Uma dama inglesa que teve uma audiência privada com o Papa Pio X, Pio X é do século XIX, ou do século XVIII. Ela levou o seu pequeno filho de 4 anos para receber a bênção do Papa. Enquanto a mulher conversava com o Papa, seu filho ficava olhando para o Papa a uma pequena distância e não tirava o olho do Papa. Logo, aquele filho engatinhou até o Papa, que se curvou e olhou para sua face tão linda. Qual a idade dele? Perguntou Pio X, acariciando a criança. E a mãe responde: Santidade, ele tem 4 anos, e daqui a 2 ou 3 anos ele fará sua primeira comunhão. O Papa, olhando seriamente para os olhos daquela criança, que não tiravam os olhos do Papa, perguntou-lhe: A quem recebemos na Sagrada Comunhão? E o menino respondeu meigamente e com convicção: Jesus Cristo. E quem é Jesus Cristo? Perguntou o Papa. E o garotinho, com a mesma rapidez, disse: Jesus Cristo é Deus. Então Pio X voltou-se para a mãe do menino e disse: traga-me ele amanhã aqui, e eu mesmo lhe darei a Sagrada Comunhão pela primeira vez em sua vida. Que bonito. Estamos educando assim, em casa, nossos filhos? Você que vai se casar um dia, prepare-se para isso. Você que agora está tendo essa oportunidade de educar seus filhos na fé, eduque-os o mais cedo possível para que saibam já quem é Jesus. E assim sendo, já possam alimentar-se dele o mais breve possível. É assim que termina o nosso programa de hoje. Não esqueça, chegando em casa, dê um beijo, dê um abraço nas pessoas que você lá encontrar. Diga a elas que você as ama. Isso vai ser maravilhoso. Boa noite, Brasil. A bênção, Mãe de Deus. E até amanhã.
2: Acabou.
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10: Ângelus, a saudação da Igreja à Virgem Maria.
11: O anjo do Senhor anunciou a Maria e ela concebeu do Espírito Santo. Ave Maria, cheia de graça, o Senhor é convosco. Bendita sois vós entre as mulheres e bendito é o fruto do vosso ventre, Jesus. Santa Maria, Mãe de Deus, rogai por nós, pecadores, agora e na hora da nossa morte. Amém. Eis aqui a escrava do Senhor, faça-se em mim segundo a vossa palavra. Ave Maria, cheia de graça, O Senhor é convosco, bendita sois vós entre as mulheres, e bendito é o fruto do vosso ventre, Jesus. Santa Maria, Mãe de Deus, rogai por nós, pecadores, agora e na hora da nossa morte. Amém. E o Verbo Divino se fez carne e habitou entre nós. Ave Maria, cheia de graça, o Senhor é convosco. Bendita sois vós entre as mulheres, e bendito é o fruto do vosso ventre, Jesus. Santa Maria, Mãe de Deus, rogai por nós, pecadores, agora e na hora da nossa morte. Amém. Rogai por nós, Santa Mãe de Deus, para que sejamos dignos das promessas de Cristo. E agora, através das mãos de Nossa Senhora, a sua mãe, a nossa mãe, a mãe da sua família, a mãe daqueles que você ama e pelos quais você é responsável, através das mãos dela, a bênção daquele que é o Filho da Virgem Maria, Rei dos Reis e Senhor dos Senhores, que abranja todas as suas situações, todos os seus problemas, todos aqueles que lhe são caros. Sobre tudo isso, especialmente sobre você, a bênção do Deus Todo-Poderoso, Pai, Filho e Espírito Santo. Amém.
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13: Boa noite, você que está conosco em sintonia da Rádio Canção Nova 89.1 FM, pela Rede Canção Nova de Rádio. Nós espalhamos o amor pelo ar. Eu sou o Padre Marcos Antônio Valadares, da comunidade Canção Nova, e comigo está aqui presente José Soares, Dona Raquel, nosso Edmar aqui no áudio. Conosco, Edmar, José Soares. Boa noite, José Soares.
14: Boa noite, padre, a sua bênção. Boa noite, Raquel.
15: Boa noite.
14: Boa noite, Edmar. E boa noite a você que já pegou o seu terço e está pronto para, junto conosco, formarmos essa corrente de oração.
13: Boa noite, Raquel. Bem-vinda conosco.
15: Boa noite, Soares. Boa noite, padre Marcos Antônio. E boa noite, Edmar.
13: Boa noite, Edmar, conosco no áudio da Rádio Canção Nova. Que bom estarmos juntos para rezar o Santo Terço e meditarmos os mistérios hoje dolorosos. Preparamos o nosso coração para rezarmos juntos e convidando você a rezar conosco, trazendo as suas intenções. Envie a sua intenção pelo nosso WhatsApp 12 991 455 871. Vou repetir, 12 991 455 871. Não esqueça de colocar o seu nome, sua cidade e sua intenção. Lembrando que nós não estamos escutando o áudio, né? Somente você escrever a sua intenção, tá bom? Então vamos iniciar o nosso Santo Terço, primeiramente fazendo nossa peregrinação, o sinal da cruz, pelo sinal da Santa Cruz. Livrai-nos, Deus nosso Senhor, dos nossos inimigos. Em nome do Pai, do Filho e do Espírito Santo.
15: Amém.
13: Vamos oferecer nosso Santo Terço. Oferecimento do nosso Santo Terço, Divino Jesus, oferecemos o nosso texto, este texto que vamos rezar, meditando os mistérios da vossa redenção. Concedei-nos, por intercessão da Virgem Maria, Mãe de Deus e Nossa Mãe, as virtudes que nos são necessárias para bem rezá-lo e a graça de ganharmos as indulgências dessa santa devoção. Oferecemos particularmente, em desagravo, pelos pecados cometidos contra o Sagrado Coração de Jesus, Imaculado Coração da Virgem Maria, pela paz do mundo, pela conversão dos pecadores, pelas almas do purgatório, pelos doentes agonizantes dessa hora, pela santificação das famílias, pelo Santo Padre o Papa Leão XIV, pela Santa Igreja e pela comunidade Canção Nova. Professemos então a nossa fé.
16: Creio em Deus Pai Todo-Poderoso, Criador do céu e da terra, e em Jesus Cristo, seu único Filho, nosso Senhor, que foi concebido pelo poder do Espírito Santo, nasceu da Virgem Maria, padeceu sobre Pôncio Pilatos,

0: eterna. Amém.
1: Rezaremos um Pai Nosso e três Ave Marias em honra à Santíssima Trindade. Pai nosso que estás no céu, santificado seja vosso nome. Venha a nós o vosso reino, seja feito a vossa vontade, assim na terra como no céu.
2: O pão nosso de cada dia nos dai hoje. Perdoai as nossas ofensas, assim

0: do mal. Amém.
1: Ave Maria, cheia de graça, o Senhor é convosco, bendita sois vós entre as mulheres. Bendito é o fruto do vosso ventre, Jesus.
0: Santa Maria, Mãe de Deus, rogai por nós, pecadores, agora e na hora da nossa morte. Amém.
1: Ave Maria, cheia de graça, o Senhor é convosco. Bendita sois vós entre as mulheres e bendito é o fruto do vosso ventre, Jesus.
0: Santa Maria, Mãe de Deus, rogai por nós, pecadores, agora e na hora da nossa morte. Amém.
1: Ave Maria, cheia de graça, o Senhor é convosco. Bendita sois vós entre as mulheres e bendito é o fruto do vosso ventre, Jesus.
0: Santa Maria, Mãe de Deus, rogai por nós, pecadores, agora e na hora da nossa morte. Amém.
1: Glória ao Pai, ao Filho e ao Espírito Santo,
0: como era no princípio, agora e sempre. Amém.
1: Ó meu Jesus,
0: perdoai-nos, livrai-nos do fogo do inferno, levai as almas todas para o céu e socorrei principalmente as que mais precisarem.
1: Ó Maria concebida sem pecado,
0: rogai por nós que recorremos a vós.
1: Nossa Senhora Aparecida,
0: rogai por nós.
1: Jesus, Maria e José,
0: a nossa família vossa é.
2: Vamos colocar nossas intenções, mas porém de só avisar aos nossos ouvintes aqui que eu estou fazendo um exame aqui, mas é de... que é cardiológico, né? Mais exame de rotina, mas é um exame chamado mapeamento, vai medir a pressão. Às vezes vai ser um barulho aí na rádio, mas... É um aparelho que vai fazer um barulho assim para medir a pressão, mas não se preocupe, tá tudo bem, tudo tranquilo. E vamos caminhando, tá bom? José Soares, quais são as suas intenções?
1: Hoje eu rezo pela minha conversão, pela minha família, minha esposa, meus filhos, a minha nora, o meu sogro, por toda a minha irmandade lá no Paraná e no Pernambuco, também pelo meu cunhado Carlos Godoy, que se encontra internado, pelo Edélio, nosso companheiro de terço aqui. Hoje em especial colocamos a sua esposa, a Heloína, o seu filho Diogo. A Heloína está viajando para Guarapuava, no Paraná, e lá visitar e cuidar um pouco da sua mãe, pelo Diogo, seu filho, pela sua mãe, a senhora Santana, pela sogra dele, a senhora Rosalina, pela cunhada Inês, também pelo Giovanni Souza, ali da cidade de Potim, na pessoa dele, todos que estão fazendo tratamento oncológico, pela sua esposa Zilda, seus filhos, o seu neto, pelo Renato e a sua esposa Clarete Salgado, pela sua filha Bárbara, pelo Zezinho, a Márcia, o William, o Samuel, seu João Ribeiro, lá em Iretama, no Paraná, pelo Lindomar, o Preto, aqui de Canas, uma cidade próxima, pelo padre Evandro, aqui da Canção Nova, pelo padre José Augusto, pelo Evandro, nosso irmão carreteiro, que está lá, como diz ele, né, ancorou lá em Rodonópolis, está rezando conosco o Santo Terço. Também coloco nesse Santo Terço a sua esposa Adriana, seus filhos, suas noras, o seu neto, pelo Eduardo, a Rosileia, o João Satim Guto, pelo Cléio Fonseca, aqui da Bocaina, pela dona Clélia Carvalho de Castro, mãe do Fabinho, aqui em Cachoeira Paulista, pelo Vamberto e família, pelo Vati Dias e família, também pelo Clóvis, a sua esposa Gil e a sua mãe Judite. Amém.
2: Raquel, suas intenções?
3: Eu peço pela minha conversão, pelas almas de meus pais, esposo e todos da família. Peço pelos sacerdotes, em especial Padre William, Padre Marco Antônio Valadares, Padre Alex e todos os sacerdotes do mundo inteiro. Agora, o pedido que eu faço e peço muito a Nossa Senhora é pelos enfermos da nossa nação. Peço muito isso. E pelos enfermos Jair, Nair e todos os enfermos do mundo inteiro.
1: Amém.
2: Amém. Então, Edmar, peço suas intenções também. Intenções da sua casa, sua família, né?
1: colocamos nesse terço a Flávia, a esposa do Edmar, o filho dele, o João, todos os seus familiares.
2: Amém. Então, primeiro,
1: as suas intenções, padre.
2: Reza pelo meu pai, minha mãe, né? Minha família, para toda a Canção Nova. Hoje nós estamos no final do Cerco de Jericó. Vamos ter a missa agora. É um Cerco de Jericó interno, né? Então, talvez você não está vendo pela Canção Nova. É um Cerco de Jericó interno da Canção Nova nós fazemos. Mas aqui nós estamos rezando na Capela Sagrada Família, né? Inclusive, nesse Cerco de Jericó, eu rezei a missa todos os dias do Cerco de Jericó, às 3 horas da manhã, com uma penitência pessoal que eu fiz. Depois rezamos o Rosário, graças a Deus, né? E coloco por toda a Canção Nova que esse tema de Jericó, nós possamos alcançar os frutos de santificação, de conversão para a nossa vida. Primeiro mistério doloroso, contemplamos a agonia de Jesus no Horto das Oliveiras.
1: Pai nosso que estás no céu, santificado seja vosso nome. Venha a nós o vosso reino, seja feito a vossa vontade, assim na terra como no céu.
3: O pão nosso de cada dia nos dai hoje, perdoai as nossas ofensas, assim

0: Amém.
1: Ave Maria, cheia de graça, o Senhor é convosco. Bendita sois vós entre as mulheres. Bendito é o fruto do vosso ventre, Jesus.
0: Santa Maria, Mãe de Deus, rogai por nós, pecadores, agora e na hora de nossa morte. Amém.
1: Ave Maria, cheia de graça, o Senhor é convosco. Bendita sois vós entre as mulheres. Bendito é o fruto do vosso ventre, Jesus.
0: Santa Maria, Mãe de Deus, rogai por nós, pecadores, agora e na hora de nossa morte. Amém.
1: Ave Maria, cheia de graça, o Senhor é convosco. Bendita sois vós entre as mulheres e bendito é o fruto do vosso ventre, Jesus.
0: Santa Maria, Mãe de Deus, rogai por nós, pecadores, agora e na hora de nossa morte. Amém.
1: Ave Maria, cheia de graça, o Senhor é convosco. Bendita sois vós entre as mulheres e bendito é o fruto do vosso ventre, Jesus.
0: Santa Maria, Mãe de Deus, rogai por nós, pecadores, agora e na hora de nossa morte. Amém.
1: Ave Maria, cheia de graça, o Senhor é convosco. Bendita sois vós entre as mulheres. Bendito é o fruto do vosso ventre, Jesus.
0: Santa Maria, Mãe de Deus, rogai por nós, pecadores, agora e na hora de nossa morte. Amém.
1: Ave Maria, cheia de graça, o Senhor é convosco. Bendita sois vós entre as mulheres e bendito é o fruto do vosso ventre, Jesus.
0: Santa Maria, Mãe de Deus, rogai por nós, pecadores, agora e na hora de nossa morte. Amém.
1: Ave Maria, cheia de graça, o Senhor é convosco. Bendita sois vós entre as mulheres e bendito é o fruto do vosso ventre, Jesus.
0: Santa Maria, Mãe de Deus, rogai por nós, pecadores, agora e na hora de nossa morte. Amém.
1: Ave Maria, cheia de graça, o Senhor é convosco. Bendita sois vós entre as mulheres. Bendito é o fruto do vosso ventre, Jesus.
0: Santa Maria, Mãe de Deus, rogai por nós, pecadores, agora e na hora de nossa morte. Amém.
1: Ave Maria, cheia de graça, o Senhor é convosco. Bendita sois vós entre as mulheres e bendito é o fruto do vosso ventre, Jesus.
0: Santa Maria, Mãe de Deus, rogai por nós, pecadores, agora e na hora de nossa morte. Amém.
1: Ave Maria, cheia de graça, o Senhor é convosco. Bendita sois vós entre as mulheres. Bendito é o fruto do vosso ventre, Jesus.
0: Santa Maria, Mãe de Deus, rogai por nós, pecadores, agora e na hora de nossa morte. Amém.
1: Glória ao Pai, ao Filho e ao Espírito Santo.
0: Como era no princípio, agora e sempre. Amém.
1: Ó meu Jesus, perdoa

0: precisarem.
1: Ó Maria concebida sem pecado,
2: rogai por nós que recorremos a vós.
1: Nossa Senhora Aparecida,
2: rogai por nós.
1: Jesus, Maria e José,
2: a nossa família vossa é.
3: E no segundo mistério doloroso, nós vamos contemplar a flagelação de Jesus. Vamos ver as intenções aí no WhatsApp. José Soares, quais são as intenções?
1: Colocamos aqui as intenções do Alan Fabiano de Guaratinguetá. Ele reza por todos nós da bancada. Também está unido conosco em oração. Reza pela sua mãe, a senhora Célia, pelo seu irmão Anderson, pelo seu pai, o Dionísio, que hoje está completando mais um ano de vida. Ou seja, está completando 64 anos de idade.
3: Parabéns, graças Deus abençoe. Deus.
1: Na pessoa dele, ele também coloca aqui todos os aniversariantes do dia de hoje, pelos enfermos, também pelos seus amigos, pelos seus irmãos da paróquia São Dimas, também pelos párocos, padre Anderson e o padre Luiz Antônio, por todos do Terço dos Homens, apostolado de oração e grupo de oração pelo movimento das mães que oram pelos filhos. Também conosco aqui o Irineu de Piquete, nós colocamos aqui, Irineu, todas as suas intenções. Ele reza por todos da bancada, pela sua conversão, pela sabedoria, discernimento, paciência, saúde, pelo padre Felipe da Matriz Santo Antônio de Piquete, pelo padre Fernando do Santuário de São Miguel Arcanjo, por todos os moradores de ruas, por todas as pessoas que colocam intenções aqui e participam deste momento. Maria Santos, colocamos aqui, ela reza por todos da Canção Nova, pede saúde por seus familiares, também pelos doentes em tratamento e recuperação. Luiz Antônio de Cruzeiro, ele reza por todos nós da bancada, ele reza pelo Papa Leão XIV, por todos os sacerdotes, os doentes, pela sua família e todos que precisam de nossas orações. Eduardo Satin, na pessoa dele, todos da família Satin, ele reza por todos da Canção Nova, em especial a nós aqui, todos da bancada. Reza pela sua esposa, seus filhos, por todos os familiares. Reza pelo Santo Padre, o Papa Leão XIV, por toda a Santa Igreja, pelas almas do purgatório. Rosileia de Lorena, ela reza aqui, pede saúde a um amigo também. Reza pelo Tibe, pelos meninos do áudio, hoje na pessoa do Edmar Quintanilha. Vani de Lorena, colocamos aqui. Vani, ela reza pela recuperação da Micaela, por todos, pela conversão de seus familiares, pela família Fagundes. Etelvina Fernandes de Jaíba, Minas Gerais, ela reza por todos os seus irmãos, por uma graça, pede oração pela sua neta Maria Fernanda, que está gestante de 6 meses. Vai receber um bisneto, graças a Deus, por todos os seus familiares, neto, pelo seu esposo Rafael, todos os seus familiares e amigos, pelas almas no purgatório.
3: Então, segundo mistério doloroso, contemplamos a flagelação de Jesus, atado à coluna.
0: Pai nosso que estás no céu, santificado seja o vosso nome. Venha a nós o vosso reino, seja feita a vossa vontade, assim na terra como no céu.
1: O pão nosso de cada dia nos dai hoje, perdoai as nossas ofensas, assim como nós perdoamos a quem nos tem ofendido. E não nos deixeis cair em tentação, mas livrai-nos do mal. Amém.
0: Ave Maria, cheia de graça, o Senhor é convosco. Bendita sois vós entre as mulheres, e bendito é o fruto do vosso ventre, Jesus.
1: Santa Maria, Mãe de Deus, rogai por nós, pecadores, agora e na hora de nossa morte. Amém.
0: Ave Maria, cheia de graça, o Senhor é convosco. Bendita sois vós entre as mulheres, e bendito é o fruto do vosso ventre, Jesus.
1: Santa Maria, Mãe de Deus, rogai por nós, pecadores,
4: agora e na hora de nossa morte. Amém.
0: Ave Maria, cheia de graça, o Senhor é convosco, bendita sois vós entre as mulheres, e bendito é o fruto do vosso ventre, Jesus.
4: Santa Maria, Mãe de Deus, rogai por nós, pecadores, agora e na hora de nossa morte. Amém.
0: Ave Maria, cheia de graça, o Senhor é convosco, bendita sois vós entre as mulheres, e bendito é o fruto do vosso ventre, Jesus.
4: Santa Maria, Mãe de Deus, rogai por nós, pecadores, agora e na hora de nossa morte. Amém.
0: Ave Maria, cheia de graça, o Senhor é convosco. Bendita sois vós entre as mulheres e bendito é o fruto do vosso ventre, Jesus.
4: Santa Maria, Mãe de Deus, rogai por nós, pecadores, agora e na hora de nossa morte. Amém.
0: Ave Maria, cheia de graça, o Senhor é convosco. Bendita sois vós entre as mulheres e bendito é o fruto do vosso ventre, Jesus.
4: Santa Maria, Mãe de Deus, rogai por nós, pecadores, agora e na hora de nossa morte. Amém.
0: Ave Maria, cheia de graça, o Senhor é convosco. Bendita sois vós entre as mulheres e bendito é o fruto do vosso ventre, Jesus.
4: Santa Maria, Mãe de Deus, rogai por nós, pecadores, agora e na hora de nossa morte. Amém.
0: Ave Maria, cheia de graça, o Senhor é convosco. Bendita sois vós entre as mulheres e bendito é o fruto do vosso ventre, Jesus.
4: Santa Maria, Mãe de Deus, rogai por nós, pecadores, agora e na hora de nossa morte. Amém.
0: Ave Maria, cheia de graça, o Senhor é convosco. Bendita sois vós entre as mulheres e bendito é o fruto do vosso ventre, Jesus.
4: Santa Maria, Mãe de Deus, rogai por nós, pecadores, agora e na hora de nossa morte. Amém.
0: Ave Maria, cheia de graça, o Senhor é convosco. Bendita sois vós entre as mulheres e bendito é o fruto do vosso ventre, Jesus.
4: Santa Maria, Mãe de Deus, rogai por nós, pecadores, agora e na hora de nossa morte. Amém.

0: que mais precisarem. Jesus, manso e humilde de coração, fazei o nosso coração semelhante ao vosso. Doce coração de Maria, sede a nossa salvação. Santa Faustina, rogai por nós.
1: No terceiro mistério doloroso, contemplamos Jesus sendo coroado com a coroa de espinhos. Vamos colocar mais algumas intenções no WhatsApp.
2: Colocamos nesse santo terço a fraternidade Padre Pio, na pessoa do Moisés, o fundador, o Francisco, co-fundador, o Adriano, o Kaique, o Luiz, o Oliveira, todos os filhos prediletos que eles têm aí nas três casas ou mais. Também colocamos o terço dos homens São João Paulo II, da paróquia Nossa Senhora Aparecida, aqui de Cachoeira Paulista, na pessoa do Adriano, Jacó, o Adelmo, o Zezão, está aguardando para fazer uma cirurgia, pelo Sebastião, o João, o Arthur, e pelo WhatsApp conosco, a Rosane Gomes, ela reza pelo seu matrimônio com o Ricardo, pelos seus filhos, pela sua nora, a Helena, também pela gravidez, né, dela, que está aguardando a chegada do Rafael, pelos seus netos, pelas pessoas difíceis do seu trabalho, pelas almas do purgatório, por todos que pediram as orações a ela, pelo padre Isaac Freire, também pela recuperação do Clóvis, o Gil, a Tiba, a Zilca, pelas suas sobrinhas, a Natália, a Marcela e Marcele, pelo WhatsApp conosco, o Adriano Gebara de Bauru, ele reza e agradece pela sua aposentadoria, pelas bênçãos recebidas. Paulo de Tabira, lá no Pernambuco, colocamos aqui, Paulo, todas as suas intenções, ele reza pela restauração do seu casamento com a Regilvânia Simões de Lima Ramalho. Brandina, de Caraguatatuba, São Paulo, ela reza por todos os seus familiares, pelas almas do purgatório, pelas almas dos seus antepassados, pela conversão dos seus filhos e por todos aqueles que reconhecem Jesus como nosso Salvador. Ermelina, de Lorena, São Paulo, ela reza pelo seu esposo, que também hoje completa mais um ano de vida, é o Rogério, e o melhor, é o Rogério Soares, assim como eu também. Maria Aparecida de Caxambu, colocamos aqui, Maria, todas as suas intenções, ela reza pelos seus filhos, também pela comunidade Canção Nova. Carlos Alberto de Cruzeiro, colocamos aqui, Carlos Alberto, todas as suas intenções. João Paulo de Guarulhos, ele reza e pede pela sua conversão, conversão de seus filhos, todos os seus familiares, por todos os romeiros que estão indo a pé até Aparecida. Que Deus os acompanhe.
1: Terceiro mistério doloroso, então, contemplamos Jesus é coroado com a coroa de espinhos. Pai nosso que estais no céu, santificado seja o vosso nome. Venha a nós o vosso reino, seja feita a vossa vontade, assim na terra como no céu.
2: Opa.

0: Amém.
1: Ave Maria, cheia de graça, o Senhor é convosco. Bendita sois vós entre as mulheres, e bendito é o fruto do vosso ventre, Jesus.
2: Santa Maria, Mãe de Deus, rogai por nós, os pecadores, agora e na hora da nossa morte. Amém.
1: Ave Maria, cheia de graça, o Senhor é convosco. Bendita sois vós entre as mulheres, e bendito é o fruto do vosso ventre, Jesus.
2: Santa Maria, Mãe de Deus, rogai por nós, os pecadores, agora e na hora da nossa morte. Amém.
1: Ave Maria, cheia de graça, o Senhor é convosco. Bendita sois vós entre as mulheres, e bendito é o fruto do vosso ventre, Jesus.
2: Santa Maria, Mãe de Deus, rogai por nós, pecadores, agora e na hora da nossa morte. Amém.
1: Ave Maria, cheia de graça, o Senhor é convosco. Bendita sois vós entre as mulheres, e bendito é o fruto do vosso ventre, Jesus.
2: Santa Maria, Mãe de Deus, rogai por nós, os pecadores, agora e na hora da nossa morte. Amém.
1: Ave Maria, cheia de graça, o Senhor é convosco. Bendita sois vós entre as mulheres, e bendito é o fruto do vosso ventre, Jesus.
2: Santa Maria, Mãe de Deus, rogai por nós, os pecadores, agora e na hora da nossa morte. Amém.
1: Ave Maria, cheia de graça, o Senhor é convosco. Bendita sois vós entre as mulheres, e bendito é o fruto do vosso ventre, Jesus.
2: Santa Maria, Mãe de Deus, rogai por nós, os pecadores, agora e na hora da nossa morte. Amém.
1: Ave Maria, cheia de graça, o Senhor é convosco. Bendita sois vós entre as mulheres, e bendito é o fruto do vosso ventre, Jesus.
2: Santa Maria, Mãe de Deus, rogai por nós, os pecadores, agora e na hora da nossa morte. Amém.
1: Ave Maria, cheia de graça, o Senhor é convosco. Bendita sois vós entre as mulheres, e bendito é o fruto do vosso ventre, Jesus.
2: Santa Maria, Mãe de Deus, rogai por nós, os pecadores, agora e na hora da nossa morte. Amém.
1: Ave Maria, cheia de graça, o Senhor é convosco. Bendita sois vós entre as mulheres, e bendito é o fruto do vosso ventre, Jesus.
2: Santa Maria, Mãe de Deus, rogai por nós, os pecadores, agora e na hora da nossa morte. Amém.
1: Ave Maria, cheia de graça, o Senhor é convosco. Bendita sois vós entre as mulheres, e bendito é o fruto do vosso ventre, Jesus.
2: Santa Maria, Mãe de Deus, rogai por nós, os pecadores, agora e na hora da nossa morte. Amém.
1: Glória ao Pai, ao Filho e ao Espírito Santo,
2: como era no princípio, agora e sempre. Amém.
1: Ó meu Jesus, perdoai.

0: precisarem.
1: Jesus, Maria e José,
0: a nossa família vossa é.
1: Nossa Senhora Aparecida,
0: rogai por nós.
1: No quarto mistério, contemplamos Jesus carregando a cruz para o Calvário. Mais algumas intenções no nosso WhatsApp.
2: Rezando aqui conosco e mandou uma mensagem aqui, é o Edésio Luiz aqui da Canção Nova. Ele está rezando, pede a bênção ao padre.
1: Deus abençoe, Edésio.
2: Também.
1: E toda pela, a sua família.
2: Pela Eloína, que está viajando para Guarapuava. Eles estão lá na rodoviária e pede uma bênção ao padre.
1: Deus abençoe, Eloína, também a sua viagem, né? Lá para a sua família, né?
2: É, Guarapuava, lá no Paraná.
1: Paraná.
2: Marcos Matos de Canas, colocamos aqui. Ele reza por todos nós da bancada, pela alma dos seus pais, o Edgar e a Josefina, pela alma do seu sogro, Jorge Quintas, pelo seu matrimônio com a Regina Quintas, também pela sua filha Cássia e seu neto, Manuele e Brian, e pela saúde e a conversão diária. Ana Cláudia de Lorena, colocamos aqui, Ana Cláudia de Lorena, todas as suas intenções. O Ademir de Varginha, Minas Gerais, ele pede aqui pela sua família, intenção do Santo Terço. Renata, de Novo Cruzeiro, Minas Gerais, ela pede pela recuperação de uma cirurgia da sua mãe, a senhora Maria das Dores, pelos seus filhos, o Miguel, a Ana, a Laura, pelo seu esposo, Geraldo, e pela empresa deles. Odair Reis, nosso irmão carreteiro, colocamos na pessoa do Edair, todos que estão trafegando pelas rodovias e rezando conosco, o Santo Terço, ele reza também pela sua família, Reis Batista. Colocamos aqui a Andréia Rosa de Sobradinho, colocamos aqui, Andréia, ela já mandou o comprovante do Pix, fez o Pix pela Canção Nova, muito obrigado, que Deus te abençoe. Catarina de Cruzeiro, colocamos aqui as suas intenções. Maria das Graças, de Lorena, ela pede oração para Luiz Ferreira, pelas crises. Luciana Lemos, de Vitória da Conquista, colocamos aqui, Luciana, suas intenções. Cleusa, de Aparecida, ela reza por todos os seus familiares, netos. Ana Amélia, de Guaratinguetá, ela reza por todos da Canção Nova, rezando por seus familiares, pelos amigos, doentes, pelas almas do purgatório, pela paz no mundo inteiro. Também rezando por todas as mães que sofrem com a perda de seus filhos. Fátima Sueli de Cruzeiro, ela reza, coloca nesse terço, pelas almas da sua mãe, Dona Ana, e do seu sobrinho. Wesley de Barbacena, colocamos aqui, Wesley, todas as suas intenções. Luiz Carlos de São José do Rio Preto, Marcos de São José dos Campos, ele reza pela alma do seu pai. Leandro de Cataguases, Minas Gerais. João Henrique Satin, colaborador aqui na Canção Nova, ele reza para que se encontre enfermo, de todos os familiares, Satin, pela alma no purgatório, pela alma, pelas pessoas que se encontram nos leitos dos hospitais.
1: Segundo mistério, o quarto mistério doloroso, Jesus carregando a cruz para o Calvário.
3: Pai nosso que estais no céu, santificado seja o vosso nome. Venha a nós o vosso reino, seja feita a vossa vontade, assim na terra como no céu.
4: O pão nosso de cada dia nos dai hoje. Perdoai as nossas ofensas, assim como nós perdoamos a quem nos tem ofendido. E não nos deixeis cair em tentação, mas livrai-nos do mal. Amém.
3: Ave Maria, cheia de graça, o Senhor é convosco. Bendita sois vós entre as mulheres, e bendito é o fruto do vosso ventre, Jesus.
4: Santa Maria, Mãe de Deus, rogai por nós, pecadores, agora e na hora de nossa morte. Amém.
3: Ave Maria, cheia de graça, o Senhor é convosco. Bendita sois vós entre as mulheres, e bendito é o fruto do vosso ventre, Jesus.
4: Santa Maria, Mãe de Deus, rogai por nós, pecadores, agora e na hora de nossa morte. Amém.
3: Ave Maria, cheia de graça, o Senhor é convosco. Bendita sois vós entre as mulheres e bendito é o fruto do vosso ventre, Jesus.
4: Santa Maria, Mãe de Deus, rogai por nós, pecadores, agora e na hora de nossa morte. Amém.
3: Ave Maria, cheia de graça, o Senhor é convosco. Bendita sois vós entre as mulheres e bendito é o fruto do vosso ventre, Jesus.
4: Santa Maria, Mãe de Deus, rogai por nós, pecadores, agora e na hora de nossa morte. Amém.
3: Ave Maria, cheia de graça, o Senhor é convosco. Bendita sois vós entre as mulheres e bendito é o fruto do vosso ventre, Jesus.
4: Santa Maria, Mãe de Deus, rogai por nós, pecadores, agora e na hora de nossa morte. Amém.
3: Ave Maria, cheia de graça, o Senhor é convosco. Bendita sois vós entre as mulheres e bendito é o fruto do vosso ventre, Jesus.
4: Santa Maria, Mãe de Deus, rogai por nós, pecadores, agora e na hora de nossa morte. Amém.
3: Ave Maria, cheia de graça, o Senhor é convosco. Bendita sois vós entre as mulheres e bendito é o fruto do vosso ventre, Jesus.
4: Santa Maria, Mãe de Deus, rogai por nós, pecadores, agora e na hora de nossa morte. Amém.
3: Ave Maria, cheia de graça, o Senhor é convosco. Bendita sois vós entre as mulheres e bendito é o fruto do vosso ventre, Jesus.
4: Santa Maria, Mãe de Deus, rogai por nós, pecadores, agora e na hora de nossa morte. Amém.
3: Ave Maria, cheia de graça, o Senhor é convosco. Bendita sois vós entre as mulheres e bendito é o fruto do vosso ventre, Jesus.
4: Santa Maria, Mãe de Deus, rogai por nós, pecadores, agora e na hora de nossa morte. Amém.
3: Ave Maria, cheia de graça, o Senhor é convosco. Bendita sois vós entre as mulheres e bendito é o fruto do vosso ventre, Jesus.
4: Santa Maria, Mãe de Deus, rogai por nós, pecadores, agora e na hora de nossa morte. Amém.
3: Glória ao Pai, ao Filho, ao Espírito Santo,
4: como era no princípio, agora e sempre. Amém.
3: Ó meu bom Jesus, perdoa

0: Os que mais precisarem. Doce coração de Maria, seja a nossa salvação. Jesus, manso e humilde de coração, fazei o nosso coração semelhante ao vosso.
1: No quinto mistério doloroso, contemplamos a crucificação e a morte de Jesus. E somente algumas intenções, um pouco mais rápido, porque nós estamos quase finalizando nosso tempo.
2: O André Melo de Campo dos Goitacás está rezando com nós, a Vera Resine de Niterói, Rio de Janeiro, também o Valdo de Praia Grande, São Paulo, o Biranei lá de Camaçari, na Bahia, pela Maria Eva de Ibitiara, também na Bahia, lá do Sítio Papagaios. Cláudio Antônio, de São João da Boa Vista, colocamos aqui, Cláudio, todas as suas intenções para este terço.
1: Quinto mistério doloroso, contemplamos a crucificação e a morte de Jesus.
2: Pai nosso que estás no céu, santificado seja vosso nome. Venha a nós o vosso reino, seja feita a vossa vontade, assim na terra como no céu.
0: O pão nosso de cada dia nos dai hoje, perdoai as nossas ofensas, assim

0: mal. Amém.
1: Ave Maria, cheia de graça, o Senhor é convosco. Bendita sois vós entre as mulheres e bendito é o fruto do vosso ventre, Jesus.
0: Santa Maria, Mãe de Deus, rogai por nós, pecadores, agora e na hora de nossa morte. Amém.
1: Ave Maria, cheia de graça, o Senhor é convosco. Bendita sois vós entre as mulheres. Bendito é o fruto do vosso ventre, Jesus.
0: Santa Maria, Mãe de Deus, rogai por nós, pecadores, agora e na hora de nossa morte. Amém.
1: Ave Maria, cheia de graça, o Senhor é convosco. Bendita sois vós entre as mulheres e bendito é o fruto do vosso ventre, Jesus.
0: Santa Maria, Mãe de Deus, rogai por nós, pecadores, agora e na hora de nossa morte. Amém.
1: Ave Maria, cheia de graça, o Senhor é convosco. Bendita sois vós entre as mulheres e bendito é o fruto do vosso ventre, Jesus.
0: Santa Maria, Mãe de Deus, rogai por nós, pecadores, agora e na hora de nossa morte. Amém.
1: Ave Maria, cheia de graça, o Senhor é convosco. Bendita sois vós entre as mulheres e bendito é o fruto do vosso ventre, Jesus.
0: Santa Maria, Mãe de Deus, rogai por nós, pecadores, agora e na hora de nossa morte. Amém.
1: Ave Maria, cheia de graça, o Senhor é convosco. Bendita sois vós entre as mulheres e bendito é o fruto do vosso ventre, Jesus.
0: Santa Maria, Mãe de Deus, rogai por nós, pecadores, agora e na hora de nossa morte. Amém.
1: Ave Maria, cheia de graça, o Senhor é convosco. Bendita sois vós entre as mulheres e bendito é o fruto do vosso ventre, Jesus.
0: Santa Maria, Mãe de Deus, rogai por nós, pecadores, agora e na hora de nossa morte. Amém.
1: Ave Maria, cheia de graça, o Senhor é convosco. Bendita sois vós entre as mulheres e bendito é o fruto do vosso ventre, Jesus.
0: Santa Maria, Mãe de Deus, rogai por nós, pecadores, agora e na hora de nossa morte. Amém.
1: Ave Maria, cheia de graça, o Senhor é convosco. Bendita sois vós entre as mulheres e bendito é o fruto do vosso ventre, Jesus.
0: Santa Maria, Mãe de Deus, rogai por nós, pecadores, agora e na hora de nossa morte. Amém.
1: Ave Maria, cheia de graça, o Senhor é convosco. Bendita sois vós entre as mulheres e bendito é o fruto do vosso ventre, Jesus.
0: Santa Maria, Mãe de Deus, rogai por nós, pecadores, agora e na hora de nossa morte. Amém.
1: Glória ao Pai, ao Filho e ao Espírito Santo.

0: eles precisarem.
1: Ó Maria concebida sem pecado,
0: rogai por nós que recorremos a vós.
1: Nossa Senhora Aparecida,
0: rogai por nós.
1: Jesus, Maria e José,
0: a nossa família vossa é. Infinitas graças vos damos, soberana rainha, pelos benefícios que todos os dias

0: Amém.
1: O Senhor esteja convosco.
0: Ele está no meio de nós.
1: Abençoando a água, abençoando também os objetos que você coloca para ser abençoados, os textos, capulares, objetos de devoção, que sejam sacramentais, manifestam a boa misericórdia de Deus, abençoando também a sua casa e a sua família. Por intercessão da Virgem Maria, Mãe de Deus e Nossa, Nossa Senhora Aparecida, a bênção de Deus Todo-Poderoso, Pai, Filho e Espírito Santo.
0: Amém.
1: Agradeço aos nossos irmãos que rezaram conosco, José Soares, Dona Raquel, o Edmar também. E vamos com a nossa programação da Canção Nova. Fique com a nossa consagração, a Nossa Senhora, com a irmã Kelly Patrícia.

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1: Eleições 2026. A campanha do segundo turno já começou. A propaganda no rádio e na TV volta na sexta-feira, dia 9 de outubro.
2: De acordo com o calendário do Tribunal Superior Eleitoral, depois de 24 horas do fim da votação do primeiro turno, candidatos, partidos e federações que disputam o segundo turno já podem retomar as atividades de campanha. Estão autorizadas atividades como comícios, distribuição de material gráfico, caminhadas, carreatas e o uso de alto-falantes e carros de som, sempre dentro das regras eleitorais. Os comícios e a sonorização fixa podem ser realizados até 22 de outubro. Já no sábado, 24, véspera da eleição, ainda serão permitidas atividades de rua, como distribuição de material gráfico, caminhadas, carreatas e passeatas, com ou sem carros de som, até às 10 horas da noite. A propaganda eleitoral gratuita no rádio e na televisão volta nesta sexta-feira, dia 9, e segue até o dia 23, dois dias antes da votação. O segundo turno será no domingo, dia 25, nos mesmos locais de votação e horários do primeiro, das 8 da manhã às 5 da tarde, pelo horário de Brasília. Da Rádio Nacional, no Rio de Janeiro, Solimar Luz.
1: Começou no dia 1 de outubro e segue até o dia 8 a Semana Nacional da Vida com o tema O Sentido da Vida e o versículo Eu vim para que todos tenham vida e a tenham em abundância. De acordo com o assessor da Comissão Episcopal para a Vida e a Família da CNBB, Conferência Nacional dos Bispos do Brasil, Padre Rodolfo Chagas Pinho, presbítero da Diocese de Jacarezinho, no Paraná, serão realizados dois gestos concretos em caráter nacional para celebrar a Semana Nacional da Vida. No dia 1º, houve o sinal da alegria, cujo objetivo foi anunciar publicamente a alegria e o valor da vida. O segundo gesto ocorre na próxima quinta-feira, dia 8, quando será celebrado o dia do nascituro. Na data em questão, realiza-se o sinal da esperança com o acendimento de velas e a oração do nascituro, em comunhão com a igreja em todo o Brasil. Da Central de Jornalismo Canção Nova, Danilo D'Ângelo.
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8: O Senhor deu, o Senhor tirou. Como foi do agrado do Senhor, assim aconteceu. Seja bendito o nome do Senhor. Livro de Jó, capítulo 1, versículo 21.
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1: Está no ar a Voz do Brasil. As notícias do governo federal que movimentaram o país no dia de hoje.
2: Olá, boa noite.
0: Boa noite para você que nos acompanha em todo o país.
2: Terça-feira, 6 de outubro de 2026.
0: Vamos aos destaques do dia.
2: Sites e aplicativos de apostas online estão oficialmente proibidos no Brasil a partir de hoje.
0: Empresas de bets têm até amanhã para enviar relatório com saldos finais de apostadores.
2: E mais de 26 milhões de usuários não fizeram resgate voluntário dos valores disponíveis. Nazi Brum.
3: Segundo a Secretaria de Prêmios e Apostas do Ministério da Fazenda, ainda restam 1 bilhão 325 milhões de reais na carteira das bets.
0: Alerta climático.
2: Novo boletim sobre o El Niño aponta risco de eventos extremos e altas temperaturas em boa parte do Brasil entre outubro e o início de 2027.
0: Plataforma digital reúne alertas meteorológicos e orientações para produtores rurais durante o fenômeno. Cleide Lopes.
4: Essas ações têm como foco fortalecer a gestão integrada e prevenir cenários e reduzir riscos.
2: Educação profissional e tecnológica.
0: Modelo de ensino completa 117 anos com oferta de qualificação técnica e ingresso no mercado de trabalho. Gabriela Noronha.
5: Hoje são mais de 3 milhões de matrículas na educação profissional técnica de nível médio, segundo o Censo Escolar da Educação Básica.
2: Hoje na apresentação da Voz do Brasil, eu, Mariana Jungmann e Luciano Seixas.
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2: Quem ainda tem dinheiro nas plataformas de apostas online, as chamadas bets, vai receber os valores diretamente na conta bancária nos próximos dias.
0: A Secretaria de Prêmios e Apostas do Ministério da Fazenda divulgou um novo cronograma para a devolução.
2: De acordo com a pasta, um total de 1 bilhão e 300 milhões de reais ainda não foram resgatados pelos usuários.
3: Foi encerrado ontem, segunda-feira, o prazo para o resgate voluntário dos valores disponíveis nas plataformas de apostas, as bets. Mas, segundo a Secretaria de Prêmios e Apostas do Ministério da Fazenda, ainda restam 1 bilhão 325 milhões de reais na carteira das bets, que devem ser devolvidos aos apostadores. A retirada vale para as empresas que tiveram a autorização de funcionamento no país. Segundo a secretaria, um dos fatos para a demora na retirada é a quantidade de contas com valores reduzidos. Pelo menos 86 milhões de contas possuem saldos de até 99 centavos, totalizando mais de 15 milhões de reais. Agora, as empresas têm até amanhã, dia 7, para informar as instituições financeiras os saldos de cada apostador. De acordo com o ministro da Fazenda, Dario Durigan, o dinheiro deve estar disponível nas contas entre os dias 9 e 14 de outubro.
6: As bets vão ter que informar para os bancos qual é o saldo no seu CPF que ficou lá sobrando. E os bancos, no dia 9 a 14 de outubro, vão devolver o seu dinheiro. Caso tenha qualquer problema, a Caixa vai receber o recurso e intermediar a devolução do seu dinheiro. Não confie em sites, em links que te mandarem, que facilitem a devolução do seu dinheiro.
3: O fim das atividades das bets no país foi determinado por uma medida provisória. Só no dia de hoje, 1.500 sites de plataformas de apostas foram derrubados. Com isso, a partir desta terça-feira, os sites de aplicativos das plataformas deverão ficar indisponíveis. Reportagem Nazi Brum.
0: E para fortalecer as ações de combate à oferta de apostas de cota fixa no país, o Ministério da Justiça e Segurança criou novas estruturas no âmbito da Secretaria Nacional do Consumidor, a Senacom.
2: O Departamento de Fiscalização e Prevenção de Danos ao Consumidor vai atuar na prevenção e repressão das apostas ilegais e também na manipulação de resultados esportivos.
0: Já a Secretaria Nacional de Direitos Digitais vai acompanhar sistemas e políticas adotados pelas plataformas, analisar relatórios de transparência e notificar provedores e aplicativos que violem a medida provisória.
2: Pagar a mesma conta duas vezes por engano ou ter dor de cabeça com golpes e fraudes são alguns dos problemas enfrentados pelos usuários do Pix.
0: Para evitar situações como essas, o Banco Central aprovou novas regras para reforçar as operações financeiras no país.
2: Além de novas medidas de segurança, trabalhadores poderão utilizar o Pix automático em contas salários para pagamentos recorrentes.
7: O Banco Central aprovou novas regras para aperfeiçoar o PIX, ampliar suas funcionalidades e reforçar a segurança do sistema. As mudanças incluem novidades no PIX automático, regras específicas para cobranças híbridas e novos procedimentos contra fraudes. A partir de 1º de julho de 2027, o PIX automático poderá ser usado em contas salários para pagamentos recorrentes autorizados pelo cliente. A medida amplia as possibilidades de uso da ferramenta, mantendo as restrições já existentes para recebimento e outras operações nessas contas. Outra novidade envolve a cobrança híbrida, que reúne boleto e QR Code do PIX no mesmo documento. Para evitar pagamentos em duplicidade, a nova regra determina o cancelamento automático de um dos instrumentos assim que o outro for pago. Em caso de falhas, o regulamento define responsabilidades das instituições que devem comunicar ao usuário quando houver registro de suspeita de fraude, informar a data da marcação e permitir a revisão da medida. Se a suspeita não for confirmada, o registro deve ser cancelado. Claudimário Carvalho, para a Voz do Brasil.
0: A balança comercial brasileira registrou superávit de 7 bilhões 740 milhões de dólares em setembro, uma alta de 146% em relação ao mesmo período do ano passado.
2: Isso significa que o Brasil vendeu mais mercadorias e serviços para outros países do que comprou, resultando em um saldo positivo para a economia do país.
0: Os dados foram divulgados hoje pela Secretaria de Comércio Exterior do Ministério do Desenvolvimento, Indústria, Comércio e Serviços.
2: Os destaques nas vendas foram para o petróleo bruto, minério de cobre, combustíveis, soja, farelo de soja e café não torrado.
0: Aparelhos auditivos, cadeiras de rodas, camas hospitalares e até mesmo mudanças em imóveis para pessoas com algum tipo de deficiência.
2: Esses são alguns dos itens que podem ser financiados através de crédito acessibilidade, que oferece linha de crédito nos bancos públicos federais para aquisição de produtos e serviços de tecnologia assistiva.
0: Os equipamentos e dispositivos são voltados para dar mais autonomia e independência às pessoas com deficiência.
2: Saiba mais na reportagem de Luana Karen.
8: A linha de crédito Acessibilidade financia a compra de equipamentos, dispositivos e soluções que ajudem na autonomia de pessoas com deficiência. Isadora Nascimento, secretária nacional dos Direitos da Pessoa com Deficiência do Ministério dos Direitos Humanos e Cidadania, lista os itens mais procurados para financiamento.
9: Aparelhos para audição, amplificação sonora, cama hospitalar e também cadeira de rodas, que podem ser elétricas.
8: Entre os demais itens financiáveis estão órteses, próteses e dispositivos de acessibilidade para computadores. A linha também contempla o financiamento de adaptações em imóveis residenciais para acessibilidade. Tanto o Banco do Brasil quanto a Caixa Econômica oferecem a linha de crédito. Sérgio Fernandes de Carvalho Júnior, porta-voz do Banco do Brasil, detalha as condições oferecidas pelo banco.
10: O crédito é destinado a pessoas com renda mensal de até 10 salários mínimos. Os valores financiados podem variar entre R$ 70 e R$ 30 mil reais, e podem financiar até 100% do valor do produto ou do serviço adquirido. O prazo para pagamento é de até 60 meses. A taxa de juros é de 6% ao ano para quem possui renda de até 5 salários mínimos e de 7,5% ao ano para quem possui renda acima de 5 e até 10 salários mínimos.
8: A concessão do financiamento depende da análise de crédito e dos requisitos de cada banco. Por isso, o interessado deve consultar a instituição financeira antes da contratação para verificar valores disponíveis, taxas, prazos e documentação necessária. Reportagem Luana Karen.
0: Uma plataforma digital reúne informações de voluntários da Força Nacional do SUS, que atuam em desastres e emergências de saúde pública.
2: É o Sou Força, que já conta com 3 mil profissionais cadastrados.
0: Os profissionais podem ajudar em cenários de desastres naturais, epidemias e até mesmo para conter os impactos do fenômeno El Niño.
11: O sistema foi criado para organizar a força de trabalho e a mobilização de profissionais voluntários que desejam atuar em desastres e emergências de saúde pública por meio da Força Nacional do SUS. Na plataforma digital Sou Força estão reunidas informações sobre formação, competências, experiências e disponibilidade de cada profissional cadastrado. Rodrigo Stabile, diretor da Força Nacional do SUS, exemplifica como esses dados são usados na prática.
12: Aconteceu um deslizamento de terra numa tal região. Então eu sei que eu vou precisar de profissionais da logística, profissionais da enfermagem e de medicina. Eu tenho capacidade agora de acionar o voluntário, saber se ele está disponível para aquela missão.
11: O sistema Sou Força, criado em parceria com a Universidade de Brasília, conta com cerca de 3 mil profissionais voluntários cadastrados atualmente. Para Jonas Brandt, epidemiologista e professor do Departamento de Saúde Coletiva da UNB, a ferramenta vai ser uma ajuda importante no enfrentamento dos efeitos de fenômenos climáticos como o El Niño.
13: Cada vez mais, a gente tem aumentado essa frequência dos eventos extremos, as mudanças climáticas. O Brasil é um país que tem perspectivas de ser muito afetado pelo El Niño, seja na região norte do Brasil por causa da seca, seja na região sul do Brasil por causa das chuvas. Ter essa lista organizada é muito importante para que a gente possa dar conta dessa resposta esse ano.
11: Quem deseja se voluntariar pode acessar o sistema diretamente pelo site plataforma-fnsus.saude.gov.br. Reportagem Luciana Colares de Holanda.
2: Calor acima do normal, risco de incêndios florestais e mudanças extremas no volume de chuvas.
0: Outubro chegou e os brasileiros vão continuar sentindo os impactos do El Niño em diferentes regiões do país.
2: A previsão dos Centros Nacionais de Monitoramento indica que o fenômeno tem mais de 95% de chance de atingir intensidade muito forte entre outubro e dezembro, com efeitos que devem se prolongar até o início do ano que vem.
14: O Instituto Nacional de Pesquisas Espaciais, INPE, e o Centro Nacional de Monitoramento e Alertas de Desastres Naturais, CEMADEM, alertam para os efeitos do El Niño em todo o país. A quarta edição do painel El Niño 2026-2027 atualiza o cenário do fenômeno climático no Brasil. Entre outubro e dezembro, há probabilidade superior a 95% de que o El Niño alcance intensidade muito forte. Os estudos indicam que o fenômeno deve permanecer pelo menos até o início de 2027. A previsão indica probabilidade de chuva acima da média na região sul, em parte do sudeste e no leste do nordeste. Já em grande parte do norte e em áreas do nordeste e centro-oeste, a tendência é de volumes abaixo da média. As temperaturas devem permanecer acima do normal em quase todo o país. Na agricultura, a menor disponibilidade de água no solo no centro-norte pode interferir na germinação e no estabelecimento da soja da safra 2026-2027, além de afetar pastagens e a oferta de água para os rebanhos. No sul, a maior disponibilidade hídrica favorece o milho de primeira safra, mas o excesso de umidade pode aumentar a ocorrência de doenças no trigo e dificultar a semeadura da soja e do arroz irrigado.
0: Ainda falando de El Niño, para garantir uma boa safra, um dos pontos que o produtor rural deve observar é a previsão do tempo.
2: Com essa informação, é possível definir a melhor época para plantar, reduzindo o risco de perda.
0: E com previsão de intensidade do fenômeno climático, os dados sobre temperatura e clima passam a ser ainda mais importantes.
2: Agora, o agricultor pode contar com mais uma ferramenta, uma página oficial com informações e orientações sobre o El Niño e seus possíveis impactos na agricultura e na pecuária brasileira.
15: Excesso de chuvas ou longos períodos de seca. O fenômeno El Niño deve trazer grandes desafios para a agricultura nos próximos meses. Por isso, o Ministério da Agricultura e Pecuária, em conjunto com o IMET, Instituto Nacional de Meteorologia, criou um site com o objetivo de oferecer prevenção e mitigação para os agricultores. A página traz, por exemplo, informações como clima, seguro rural, zoneamento agrícola de risco climático, assistência técnica e formas de crédito rural. Também estão disponíveis avisos meteorológicos de eventos severos, previsão do tempo para capitais brasileiras e informações técnicas voltadas à agricultura, incluindo tecnologias de ponta desenvolvidas pela Empresa Brasileira de Pesquisa Agropecuária, a Embrapa. Essas ações têm como foco fortalecer a gestão integrada dos riscos climáticos, combinando prevenção, boas práticas de manejo, assistência técnica e instrumentos de proteção ao produtor, como o seguro rural. A ideia é prevenir cenários e reduzir riscos. A página na internet pode ser acessada pelo Ministério da Agricultura no endereço gov.br/agricultura. Cleide Lopes, para a Voz do Brasil.
0: Organizações e moradores de 44 cidades da Bahia e de Pernambuco já podem apresentar projetos destinados a ações de recuperação ambiental.
2: A chamada pública do Banco Nacional de Desenvolvimento Econômico e Social, o BNDES, é voltada para a restauração da vegetação e dos recursos hídricos no entorno das usinas de Sobradinho e Itaparica, no Rio São Francisco.
16: Estão abertas as inscrições para o edital Águas do São Francisco, que vai apoiar ações de restauração ecológica da vegetação nativa e revitalização dos recursos hídricos nas áreas de influência dos reservatórios das usinas hidrelétricas de Sobradinho e de Itaparica, na região entre os estados da Bahia e de Pernambuco. A região de abrangência do edital contempla 25 municípios na área do reservatório da usina de Sobradinho e 19 municípios na área do reservatório da usina de Itaparica. O edital é fruto de uma parceria entre o BNDES, Banco Nacional de Desenvolvimento Econômico e Social, e a conta do Programa de Revitalização dos Recursos Hídricos das Bacias Hidrográficas do Rio São Francisco e do Rio Parnaíba. A gerente do Departamento de Meio Ambiente do BNDES, Vera Guedes, detalha os objetivos da seleção.
17: Serão ao todo 20 milhões de reais para apoiar ações de recuperação da vegetação, além de projetos que contribuam para melhorar a quantidade e a qualidade da água, conservar a biodiversidade, mitigar as mudanças climáticas e ampliar a oferta de serviços ecossistêmicos.
16: As inscrições para o edital Águas do São Francisco vão até o dia 2 de dezembro. Você pode obter mais informações no site chamadas.fumbio.org.br. Reportagem André de Barros Lima.
0: Estudantes de instituições federais têm até o dia 14 de novembro para se inscrever no exame de proficiência em língua inglesa.
2: As inscrições podem ser realizadas através do portal epli.ifsp.edu.br.
0: A iniciativa é um exemplo das possibilidades de formação e qualificação oferecidas pelas instituições, que hoje reúnem 755 unidades em todo o país.
2: E nesse mês, a educação profissional e tecnológica completou 117 anos de história no Brasil.
0: Ao longo desse período, ampliou a oferta de cursos técnicos, de graduação e outras oportunidades de formação para milhões de brasileiros.
2: Saiba mais na reportagem de Gabriela Noronha.
18: A técnica de segurança do trabalho, Patrícia Colasso, hoje atua em uma importante empresa de engenharia. Paranaense do município de Araucária, ela conta que a formação no Instituto Federal do Estado foi fundamental para a sua trajetória.
19: Eu trabalhava como operadora de máquinas, aí eu quis um crescimento profissional mais avançado. E hoje em dia eu sou formada, eu já faço uma outra graduação, mas tudo se deu início devido a essa formação em segurança do trabalho.
18: O diploma do Instituto Federal também é a aposta de Franciele Pereira para um futuro melhor. No campus estrutural em Brasília, ela é estudante do curso técnico integrado em meio ambiente e participa de pesquisas, ações de extensão e projetos que relacionam o conhecimento aprendido em sala de aula aos desafios da comunidade.
20: Minha mãe falou que queria muito que eu entrasse no Instituto Federal de Brasília e, cara, representa muita coisa no meu futuro, não só pelos trabalhos que eu desenvolvo aqui e por esse negócio de você apresentar muitos projetos.
18: Os institutos federais são entidades especializadas na educação profissional e tecnológica, oferecendo também educação básica e superior. Atualmente, a rede federal conta com 755 unidades entre campi e polos de inovação. Para Marcelo Bregagnoli, secretário de Educação Profissional e Tecnológica do Ministério da Educação, o diferencial desta modalidade de ensino é o compromisso com o desenvolvimento social e econômico da região.
21: Aquelas matérias que muitas vezes ele não tem uma associação dentro de sala de aula, ela sempre vai estar vinculada a alguma questão prática de resolução com arranjo produtivo, com arranjo social.
18: Embora os institutos federais tenham sido criados em 2008, a educação profissional e tecnológica faz parte da história do Brasil há 117 anos. Uma caminhada que começou oficialmente em 1909. Naquela época, o objetivo era oferecer um ofício aos jovens das classes menos favorecidas. Hoje, são mais de 3 milhões de matrículas na educação profissional técnica de nível médio, segundo o Censo Escolar da Educação Básica, e cerca de 2 milhões de estudantes em cursos tecnológicos de graduação, conforme o Censo da Educação Superior. Para a presidente da Associação Quilombola de Faceira de Chapada do Norte, em Minas Gerais, Ana Maria Pereira, contar com um campus da EPT Quilombola representa uma oportunidade de acesso à formação profissional para indígenas e quilombolas da região.
22: O Campus Quilombo ele vem para nos fortalecer, para garantir para que nossa juventude permaneça em nossos territórios.
18: O acesso à educação profissional e tecnológica varia conforme a instituição, o curso e o nível de ensino. Na rede federal, as regras de ingresso são definidas por cada instituição e divulgadas em edital. Nos cursos de graduação, a seleção pode ser feita pela própria instituição ou pelo SISU, conforme as regras de cada curso. Reportagem Gabriela Noronha.
2: Então, para quem quiser fazer o exame de proficiência em língua inglesa, eu vou repetir o portal onde as inscrições podem ser feitas. epli.ifsp.edu.br.
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24: Meu nome é Ana Beatriz Silva e minha dúvida é: como controlar o tempo durante a prova?
25: Quem responde a Ana Beatriz é o professor Tiago Diana. Ele aproveita para dar dicas sobre os principais temas da prova de história. Vale a pena conferir.
26: Fala pessoal, dica importantíssima para você que vai fazer a prova do Enem. Eu vou dividir a minha fala aqui em dois momentos diferentes. O primeiro é sobre a organização da prova e a sua estratégia. São duas provas longas e você aproveitar bem o seu tempo vai ser um grande diferencial competitivo. São 3 minutos por questão. Investe muito no tempo de qualidade, leitura e interpretação da prova. Agora, nos temas de história, que é sempre muito recorrente, tem uma aposta grande na recorrência do tema Brasil-Colônia e principalmente os aspectos da escravidão. Toda vez que você pensar em aspectos de trabalho, economia, cidadania, direito, esses temas estarão presentes na prova e farão você acumular muitos pontos. Em história geral, a pegada história contemporânea, tentando se aproximar dos tempos mais atuais, é muito forte. Você tem uma grande prova e aproveite muito todo o seu estudo e toda a sua dedicação.
25: É isso aí. 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
0: Estudantes indígenas ganharam mais tempo para reunir a documentação e garantir a participação no Programa de Desenvolvimento Acadêmico Indígena.
2: O prazo de inscrições para a seleção, que terminaria no dia 1º de outubro, foi prorrogado e agora segue aberto até o dia 26.
0: Com a alteração, o calendário do processo seletivo precisou ser ajustado e tem novas datas.
27: Candidatos interessados em participar do Programa de Desenvolvimento Acadêmico Indígena, o PEDAI, tem até 26 de outubro para se inscrever na seleção. O prazo inicial, previsto para 1º de outubro, foi ampliado pela Coordenação de Aperfeiçoamento de Pessoal de Nível Superior, a CAPES, autarquia vinculada ao Ministério da Educação. As candidaturas poderão ser enviadas até 26 de outubro, no horário de Brasília, exclusivamente pelo Sistema Eletrônico de Inscrição da CAPES. Com a mudança no prazo, todo o cronograma foi reajustado. Agora, a análise documental está prevista para o período de 27 de outubro a 5 de novembro. O resultado será divulgado em 6 de novembro, com prazo para recursos entre 9 e 11 de novembro. A matrícula e o início das atividades seguem previstos para o primeiro ou segundo semestre de 2027. Para mais informações, acesse o portal gov.br/mec. Locução, Thalita Albuquerque. E essas foram as notícias do governo federal.
0: Uma realização da Secretaria de Comunicação Social da Presidência da República.
27: Com produção da empresa Brasil de Comunicação.
0: Fique agora com as notícias do Poder Judiciário e do Congresso Nacional. Boa noite.
27: Uma boa noite, até amanhã.
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4: CNJ e Bacen propõem novas regras e limites para negociação de precatórios.
5: Justiça Eleitoral convida eleitores para contar como foi a experiência nas eleições 2026.
4: STJ anula júri e autoriza que peritos sejam ouvidos em caso sobre sobre morte de bebê após parto.
5: Boa noite, eu sou Marcela Luiz.
4: E eu sou Walter Lima.
5: O presidente do Supremo Tribunal Federal e do Conselho Nacional de Justiça, ministro Edson Fachin, e o presidente do Banco Central, Gabriel Galípolo, receberam nesta terça-feira uma nota técnica com novas regras e limites para a negociação de precatórios.
4: O evento ocorreu na sede do STF em Brasília. A nota foi entregue pelo Grupo Executivo Interinstitucional criado pelo CNJ, o Banco Central e pela Advocacia Geral da União. Na ocasião, Fachin destacou que a nota técnica é fruto de um trabalho conjunto das instituições para dar uma resposta firme, mas cuidadosa à realidade do mercado.
6: É dessa matéria complexa, sensível e de impacto prático que nós hoje aqui estamos a cuidar. Como sabemos, a cessão de crédito e precatório é um instituto constitucionalmente admitido e garantido. Por isso, o desafio é exatamente esse, o de garantir que essa circulação ocorra com informação adequada, rastreabilidade, transparência, proteção do cedente, respeito à ordem constitucional de pagamento e o controle pelo tribunal competente. Por isso, regular não é impedir que o crédito circule, é assegurar que ele circule com segurança. E é justamente esse chamado que a nota técnica procura aqui atender.
5: Segundo Fachin, a nota técnica será submetida à análise do plenário do CNJ e da instância competente do Banco Central.
4: O presidente do Supremo ressaltou ainda que o normativo deverá ser apreciado e aprovado ainda neste mês de outubro.
5: Justiça Eleitoral convida eleitores para contar como foi a experiência nas eleições 2026.
4: A enquete anônima está disponível no site do Tribunal Superior Eleitoral até 31 de outubro. Mariana Fabre.
7: O objetivo é entender como foi a experiência de quem participou das eleições e o que pode ser melhorado nas próximas. Além de uma avaliação geral, o eleitor ou a eleitora pode compartilhar sua experiência sobre o acesso à informação, o deslocamento para a sessão eleitoral e sobre a própria votação. A participação é voluntária, feita pela internet, no site tse.jus.br e leva cerca de 3 minutos.
5: STJ anula júri em que médico e enfermeira são acusados por morte de bebê após parto domiciliar.
4: Segundo os ministros, a defesa foi prejudicada ao não obter autorização para que 2 peritos fossem ouvidos. Fátima Uchoa.
9: O Tribunal de Justiça do Rio Grande do Sul negou o pedido de oitiva dos peritos por avaliar que a defesa perdeu o prazo para indicar os assistentes técnicos a serem ouvidos, mas o STJ anulou o júri, considerando que as particularidades do caso e a necessidade de compreensão da atuação médica são suficientes para autorizar a oitiva dos peritos em novo júri e que a perda de prazo não pode prevalecer sobre o princípio da plenitude da defesa. O relator foi o ministro Reinaldo Soares da Fonseca.
5: A Justiça do Trabalho manteve uma indenização de R$3.000 a um empregado agredido pelo supervisor.
4: O caso aconteceu em Ituiutaba, Minas Gerais, mas o trabalhador também contribuiu para o conflito. Simone Moura.
8: O empregado fotografava o supervisor sem autorização e publicava as imagens com comentários depreciativos no grupo de WhatsApp da empresa. Em uma dessas situações, ele foi agredido pelo chefe. Para a justiça, a agressão não se justifica, mesmo com provocação. Mas a conduta do trabalhador também foi considerada na fixação da indenização no valor de R$3.000.
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5: Uma boa noite.
4: E até amanhã.
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11: Eu sou Paula Groba.
12: E eu sou Humberto Pinheiro.
11: E estes são os destaques de hoje do Jornal do Senado, que começa agora.
12: Senadores iniciam sessões de discussão da PEC que acaba com a escala de 6 dias de trabalho e 1 de folga.
11: Projeto no Senado prevê inclusão de artesãos de baixa renda na Previdência Social.
12: Senado discute medidas para enfrentar impactos de Super El Niño.
11: Boa noite.
12: Boa noite.
11: Mais dias de descanso e menos dias de trabalho. O Senado começou a discutir o fim da escala 6x1. A proposta pode mudar a rotina de milhões de trabalhadores.
12: Segundo o presidente do Senado, o texto pode ser votado em primeiro turno já na próxima semana, após 5 sessões de discussão. Repórter Alexandre Campos.
13: O Senado fez nesta terça-feira a primeira de 5 sessões de discussão da proposta de emenda à Constituição, que acaba com a chamada escala 6x1, antes da votação da matéria em primeiro turno. Na prática, a PEC prevê que a jornada de trabalho passará de 44 para 40 horas semanais, sem redução de salário e com direito a 2 dias de folga, sendo um deles preferencialmente aos domingos. Essas regras não valerão para os servidores públicos, mas alcançarão os terceirizados de órgãos públicos. Também não serão aplicáveis para os trabalhadores da iniciativa privada que tiverem diploma de curso superior e que receberem um salário maior que 2,5 vezes o teto da Previdência Social, salvo se o empregador, por vontade própria, decidir o contrário. A diminuição será gradual. Se aprovada a proposta, 2 meses depois de sua promulgação, o tempo de trabalho por semana passará de 44 para 42 horas. Um ano depois da implementação dessa primeira etapa, vai diminuir para 40 horas. Sem se manifestar sobre o mérito da PEC, a senadora Damaris Alves, do Republicanos do Distrito Federal, defendeu que o início da discussão da proposta em plenário deveria ocorrer depois do segundo turno das eleições.
14: É uma matéria delicada, uma matéria que diz respeito a inúmeros segmentos e é a matéria de mais interesse do trabalhador. Como é que você pega uma coisa que vai mexer com milhões de vidas e você coloca num período eleitoral? Eu acho que essa discussão, pé no chão, tinha que ser pós-eleição. É diz respeito à vida do trabalhador.
13: Mas o senador Paulo Paim, do PT do Rio Grande do Sul, afirmou que a redução da jornada de trabalho é uma pauta antiga no país. Ele lembrou que o ex-presidente Getúlio Vargas, diante da falta de limite, fixou a jornada em 48 horas semanais.
15: Depois, na Constituinte, nós conseguimos reduzir de 48 para 44. De lá para cá, eu apresentei acho que uma meia dúzia de PEC. Realizamos dezenas de audiências públicas e aqui no plenário também 2, 3 sessões temáticas. Para mim, as eleições devem acontecer sim, sempre. No Brasil acontece 2 em 2 anos, que é os prefeitos e depois governadores e o Congresso, né? E a presidência da República. Então, cada vez que tiver uma discussão de uma campanha eleitoral, não se vota mais nada. É totalmente absurdo.
11: O presidente do Senado, Davi Alcolumbre, afirmou que vai cumprir todas as etapas previstas para a análise da proposta que acaba com a escala 6x1. Segundo ele, a PEC passará por 5 sessões de discussão antes de uma eventual votação em primeiro turno. Se for aprovada, serão necessárias mais 3 sessões de discussão antes da votação em segundo turno.
12: Alcolumbre também destacou que cumpriu o compromisso de levar a proposta ao plenário e afirmou que, No momento da votação, cada senador e senadora terá liberdade para decidir sobre a redução da jornada de trabalho dos quase 40 milhões de brasileiros que, segundo ele, atualmente trabalham na escala 6x1.
16: Qual é o meu desejo? É cumprir integralmente o rito constitucional, sem atropelos, sem acelerar nada, para na semana que vem termos sessões terça, quarta e quinta, e se caso todos nós pudermos concluir as 5 sessões de debates na semana que vem, do ponto de vista regimental, colocar para sua deliberação em primeiro turno.
17: Quem vive do artesanato poderá ter direito à proteção da Previdência Social.
12: Um projeto em análise no Senado prevê que artesãos de baixa renda sejam reconhecidos como segurados especiais, com acesso a benefícios previdenciários. Repórter Marcela Cunha.
18: O projeto da senadora Lurdinha Pereira, do PSB do Maranhão, inclui entre os segurados especiais da Previdência o artesão que trabalha em regime de economia familiar. O segurado especial é uma categoria da Previdência que reúne trabalhadores que vivem da própria atividade e tem regras específicas de contribuição. Para ser enquadrado nessa categoria, é preciso ter o artesanato como profissão habitual ou principal meio de vida. Além disso, a renda obtida com a atividade não poderá ultrapassar um salário mínimo. A regra valerá tanto para quem vive no campo quanto nas cidades. A senadora Zenaide Maia, do PSD do Rio Grande do Norte, destaca que, para muitas famílias, o artesanato também representa fonte de renda e sustento.
19: O artesanato não é só beleza, ele é cultura, é renda, é dignidade e é desenvolvimento para muitas comunidades.
18: A condição de artesão deverá ser comprovada de acordo com a Política Nacional do Artesão.
17: Chuvas intensas, secas, enchentes e ondas de calor podem se tornar mais frequentes e intensas com a previsão de um super El Niño.
12: O fenômeno acende o alerta para os impactos no Brasil e o Senado já discute e aprova medidas para preparar o país e reduzir os prejuízos causados por eventos climáticos extremos. Repórter Patrícia Oliveira.
20: A previsão a partir de agora em outubro e para os próximos meses é de chuvas acima da média em partes da região sudeste do Brasil e principalmente no sul, com a possibilidade de ciclones. Enquanto outras regiões, como o Nordeste e a Amazônia, podem enfrentar períodos mais secos e maior risco de queimadas. Um projeto transformado em lei da senadora Tereza Cristina, do Progressistas de Mato Grosso do Sul, impede o bloqueio dos recursos do pagamento do seguro rural, para proteger o produtor contra grandes perdas no campo. Outra proposta do senador astronauta Marcos Pontes, do PL de São Paulo, cria uma política nacional com um sistema de informações para prevenção e monitoramento dos riscos de desastres.
21: E isso é extremamente importante para que os nossos municípios fiquem mais preparados para enfrentar situações de emergências climáticas, e elas vão aparecer cada vez mais.
20: O projeto está pronto para votação na Comissão de Constituição e Justiça.
17: Respeitar a vontade do eleitor expressa nas urnas é fundamental para fortalecer a democracia. A avaliação é do presidente do Senado, Davi Alcolumbre, após o primeiro turno das eleições.
12: Ele pediu respeito ao resultado também no segundo turno, marcado para o dia 25 de outubro. Repórter Raíssa Abreu.
22: Ao chegar ao Senado nesta terça-feira para retomar as sessões plenárias, o presidente da Casa, Davi Alcolumbre, cobrou dos brasileiros respeito ao resultado das urnas no segundo turno.
16: Que o povo brasileiro possa, a partir deste segundo turno para presidente, nos estados que teremos segundo turno, fazer a escolha com a sua consciência livre de escolher o que é melhor para o Brasil. Como presidente do Congresso Nacional, eu tenho a convicção, primeiro, que todos nós precisamos respeitar o resultado das urnas. Isso é questão fundamental para o fortalecimento da democracia.
22: O segundo turno das eleições está marcado para 25 de outubro.
17: Já o senador Confúcio Moura, do MDB de Rondônia, defendeu uma atuação política sem radicalização e voltada à solução dos problemas concretos do país. Ele afirmou que o próximo Congresso deve priorizar medidas graduais e destacou a importância da educação, da pesquisa científica e da valorização valorização de professores e pesquisadores.
12: Para Confúcio, governos de diferentes linhas políticas precisam concentrar esforços em fazer o básico bem feito. Ele destacou que é completamente injustificável adotar posturas contrárias ao avanço do conhecimento.
0: Não pode nenhum governo de direita, conservador ou esquerda, no mundo da tecnologia, do avanço da inteligência artificial, de tudo isso, a gente ser contra a pesquisa científica, contra o pesquisador brasileiro, contra o professor. Isso não justifica em nenhum partido do mundo.
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12: Com edição de Paula Groba e trabalhos técnicos de Eliseu Caires, o Jornal do Senado fica por aqui. Acompanhe agora as notícias da Câmara dos Deputados. Boa noite.
17: Boa noite e até amanhã.
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2: Bancadas discutem pautas prioritárias para o período depois das eleições.
23: Homens brancos e com graduação são maioria entre os deputados eleitos.
2: Primeiro turno teve maior número de abstenções desde a redemocratização.
23: 23 deputados federais vão assumir outros cargos no próximo ano.
2: Boa noite. A partir de 2027, pelo menos 23 deputados que cumpriam o mandato parlamentar na Câmara nesta legislatura vão ocupar outros cargos, como informa o repórter Luiz Cláudio Canuto.
24: 23 deputados federais foram eleitos para outros cargos, como governador, senador e deputado estadual. 17 deputados federais foram eleitos para o Senado. E 2 foram eleitos na chapa para o Senado, como suplentes de senador. Em nível estadual, o deputado Zuco, do PL do Rio Grande do Sul, foi eleito em primeiro turno governador do estado. Em Tocantins, o deputado Vicentinho Júnior, do PSDB, disputará o segundo turno contra a senadora professora Dorinha, do União. Segundo o cientista político Paulo Castro, a Câmara dos Deputados costuma ser o ponto de partida para uma carreira política em nível nacional. E é natural que deputados, após algum mandato, passem a disputar vagas no Senado, prefeituras ou governos de estado.
25: Então o eleitor percebe isso, ele sabe que essa atuação política aqui na Câmara dos Deputados também gera muito aprendizado político, consolida também as bases de atuação desses parlamentares nos seus municípios, principalmente depois que nós tivemos aí a possibilidade de flexibilizar, vamos dizer assim, a forma como eles disponibilizam, direcionam emendas parlamentares para os seus eleitores, e o eleitor valoriza essa experiência. Então é comum, porque dentro da política, né, quem tem mais exposição, quem tem mais presença, costuma sair à frente na eleição. Então, certamente um deputado federal que disputa outro cargo já tem esse recall.
24: 5 deputados federais foram eleitos para assembleias legislativas e 4 ficaram como suplentes nas chapas eleitas para os legislativos estaduais. Outros 31 deputados candidatos não foram eleitos. Da Rádio Câmara de Brasília, Luiz Cláudio Canuto.
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23: O perfil dos deputados permaneceu quase inalterado em relação às legislaturas anteriores e a maior parte da Câmara segue sendo formada por homens brancos e com nível superior. Saiba mais detalhes sobre o perfil dos parlamentares eleitos na reportagem de Agui Pontes.
26: Com a contagem dos eleitos, a Câmara dos Deputados mantém perfil social majoritariamente branco, masculino e com idade média em torno de 49,9 anos. Segundo o cientista político da Universidade de Brasília, Murilo Mendes, o rosto da Câmara é muito próximo do que ela já vem tendo há muito tempo.
27: A Câmara dos Deputados manteve o mesmo perfil, muito parecido, o perfil social de outras legislaturas, majoritariamente formada por homens brancos de ensino superior, também de maior renda.
26: Segundo o último levantamento dos perfis dos deputados, dos 513 representantes na Câmara, 421 possuem ensino superior. Deputados do sexo masculino ocupam 404 cadeiras e 374 dos representantes são brancos. Esses mesmos fatores encontram pouca correspondência na população geral, segundo dados do IBGE. Enquanto deputados com ensino superior são 82,1%, esse mesmo perfil representa 21,4% da população. A população masculina corresponde a 48,5% do povo brasileiro. Já na Câmara, 78,8% dos eleitos são homens. E apesar de 72,9% dos deputados serem brancos, 10,2% dos brasileiros se autodeclaram da mesma forma. Representantes pretos e pardos somam 26,4%, em torno de um quarto da Câmara. Pessoas indígenas têm 3 representantes, um a menos se comparado à legislatura anterior. E pessoas amarelas de ascendência asiática têm 1 representante, 2 a menos do que antes da eleição, o deputado Kim Kataguiri, do Missão de São Paulo. Segundo o cientista político Murilo Mendes, apesar do perfil da Câmara se manter muito próximo ao que sempre foi, houve um aumento da presença feminina. Foram mais 19 cadeiras com as eleições de 2026, fazendo com que elas passassem de 17,7% das candidatas eleitas em 2022 para 21,2%.
27: Hoje, as mulheres são vitrines eleitorais dos partidos. Funcionam como puxadoras de votos em muitos estados. Então, hoje, o investimento em candidaturas femininas deixou de ser apenas para cumprir a nominata, para cumprir a cota de gênero. E hoje elas são cabeças de chapa da disputa proporcional.
26: No recorte de faixa etária, a média de 49,9 anos se mantém constante em comparação a outras magistraturas, mas apresenta diversidade de idades na casa. A maior fatia dos deputados, 31%, tem entre 40 e 49 anos. Cerca de 24% tem entre 50 e 59. 17,5% possui entre 60 e 69. Entre 21 e 34 anos, são 9,7%. E 70 anos ou mais, são 6%. Os deputados mais idosos, com 78 anos, são Magna Mofato, do PL de Goiás, e Luiz Carlos Busato, do União do Rio Grande do Sul. O mais jovem, com 21 anos, é Alvinho Lira, do PP de Alagoas. A composição da Câmara contou com uma maioria de deputados reeleitos. Aproximadamente 58% estão renovando o pleito. Da Rádio Câmara, de Brasília, Agui Pontes.
2: Na próxima legislatura, 29 deputados federais voltam a exercer o mandato na Câmara. É o maior número de ex-deputados que retornam à casa desde 2010. Confira os detalhes na reportagem de Antônio Vital.
4: Dos 513 deputados federais eleitos este ano, 29 já tinham exercido o mandato antes e estavam fora da Câmara. Esse número representa menos de 6% do total, mas inclui ex-parlamentares conhecidos em seus estados, como o ex-presidente da Câmara João Paulo Cunha, do PT de São Paulo, e o ex-líder do governo Bolsonaro na casa, Major Vitor Hugo, do PL de Goiás. Dos ex-deputados que retornam à Câmara, 12 são do PL, 7 do PT, 3 do MDB e os demais do PP, Podemos, União Brasil, Novo, PSD e PRD, com um representante cada. O número de ex-deputados que retornam à Câmara é o maior desde 2010. Em 2010 foram 28 e em 2022 foram 17. Esses deputados não estão incluídos nos cálculos de renovação da Câmara, que só considera os eleitos para o primeiro mandato. Esse número é de 183, o que representa uma taxa de renovação de pouco mais de 35%. Dentre os outros nomes conhecidos que ocuparão cadeiras de deputados no ano que vem, estão Freixo, do PT do Rio de Janeiro, Agnello Queiroz, do PT do Distrito Federal, e Subtenente Gonzaga, do PL de Minas Gerais. Para o cientista político Ricardo de João Braga, são políticos experientes que enfrentaram uma tarefa difícil ao se elegerem sem estar ocupando um mandato.
5: Quem estava fora da política no sentido

0: que voltam a exercer um mandato este ano estão apenas três mulheres: Perpétua Almeida, do PCdoB do Acre, professora Rosa Neide, do PT de Mato Grosso, e Rose Modesto, do União de Mato Grosso do Sul. Da Rádio Câmara de Brasília, Antônio Vital.
1: Política. O primeiro turno das eleições registrou o maior número de abstenções desde a redemocratização. Quem explica os detalhes é a repórter Kate Nayane.
2: Neste domingo, o primeiro turno das eleições de 2026 registrou o maior número de abstenções desde 1998. Ao todo, foram 21,08%, o que equivale a 33,4 milhões de eleitores, segundo dados do Sistema de Totalização de Votos do Tribunal Superior Eleitoral. O especialista em relações governamentais, Eduardo Galvão, analisa que o percentual já era esperado, considerando as últimas eleições. Para ele, a alta expectativa dos brasileiros sobre os candidatos causa uma espécie de frustração, o que pode levar o eleitorado a se abster do direito ao voto.
3: Tanto aqui no Brasil quanto em outros países também da América Latina, que é a alternância muito rápida de poder entre espectros políticos. Ou seja, vota-se na direita, não consegue resolver os problemas, vota-se na esquerda tentando resolver os problemas, não se consegue esse resultado, o imediatismo das pessoas, do eleitorado, por soluções.
2: Ele afirma ainda que essa expectativa explica não só a alternância no poder, quanto a desmotivação das pessoas para ir às urnas exercer a sua cidadania.
3: Na minha visão, esse dado, ele conversa muito com essa tendência de alternância de poder, porque isso demonstra uma insatisfação muito grande das pessoas em relação ao ambiente político, em relação aos próprios representantes. Na percepção das pessoas, as demandas sociais não estão sendo atendidas nem por um projeto de governo, nem por outro projeto de governo.
2: Em 2022, a porcentagem de abstenção foi de 20,95% na primeira etapa da votação. Em 2026, 158,7 milhões de eleitores foram considerados aptos a votar. 125 milhões compareceram às urnas. Entre os votantes, 2,2 milhões dos votos foram em branco e 3,6 milhões nulos. Os votos brancos e nulos são geralmente de pessoas que não se identificam com nenhum candidato ou partido. É tido como um voto de protesto e pode demonstrar o descontentamento da população em relação às opções de governantes disponíveis para ocupar as cadeiras do plenário. Da Rádio Câmara de Brasília, Kate Nayane.
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5: Economia. Arthur Oliveira Maia, do União da Bahia, é favorável à proposta de emenda à Constituição que limita a alíquota máxima do IPVA a 1% do valor de venda do veículo. A PEC também altera a base de cálculo do imposto para considerar o peso de fábrica do automóvel em vez do valor de mercado.
1: Arthur Oliveira Maia explica que a ideia é tornar a cobrança mais previsível e evitar que o valor do IPVA aumente de forma excessiva em razão do preço do veículo. O texto ainda permite que os estados concedam descontos para veículos menos poluentes.
5: Fernando Coelho Filho, do União de Pernambuco, apoia a criação de uma frente parlamentar em defesa do mutualismo. O colegiado visa garantir uma alternativa viável e competitiva ao mercado tradicional de seguros de veículos.
1: Fernando Coelho Filho ressalta que a iniciativa busca articular ações entre o governo, a iniciativa privada e a sociedade civil para fortalecer o setor. Segundo ele, o colegiado é importante para garantir um ambiente regulamentado que amplia a proteção do patrimônio da população.
5: Agricultura. Gabriel Mota, do União de Roraima, defende a aprovação de projeto que cria um Programa Nacional de Assentamentos Produtivos Próximos às Cidades. A proposta busca ampliar o acesso à terra para famílias vulneráveis, com foco no abastecimento de mercados locais.
1: Gabriel Mota ressalta que os assentamentos poderão receber apoio para assistência técnica, crédito e comercialização da produção. O texto admite lotes menores que um hectare,

0: desde que estudos comprovem a viabilidade econômica, ambiental e produtiva da área.
1: Votação. Após o primeiro turno das eleições, os partidos começam a discutir pautas prioritárias. O PL, com a maior bancada eleita para a Câmara e o Senado, defende mais flexibilidade nas relações trabalhistas.
0: A Federação PT, PCdoB, PV, com a segunda maior bancada eleita para a Câmara, diz que o fim da escala 6x1 é uma demanda da sociedade. A repórter Silvia Munhato tem as informações.
2: Com a definição das novas composições da Câmara e do Senado para a próxima legislatura, os partidos já começam a discutir as pautas legislativas prioritárias. A partir da força eleitoral do PL mostrada nas urnas, o deputado Maurício Marcon, do Rio Grande do Sul, vice-líder do partido na Câmara, acredita que haverá menos espaço para medidas que busquem regular as relações trabalhistas, como as discussões sobre a jornada de trabalho máxima.
3: A gente tem exemplos dos Estados Unidos, do Canadá, da Austrália, da Inglaterra, que fazem a questão por horas trabalhadas com os direitos trabalhistas garantidos de forma proporcional, onde as pessoas vão fazer as suas horas de trabalho que assim desejarem. Se quiserem trabalhar 2, 3, 4, 5, 6 dias, elas vão ter a liberdade.
2: Para o deputado Daniel Almeida, do PCdoB da Bahia, vice-líder do governo no Congresso, a sociedade se mostrou favorável ao fim da escala 6x1, porque quer mais tempo livre.
4: Quem está contra isso está contra a evolução natural das coisas, está contra a opinião da sociedade, está contra os trabalhadores brasileiros. Esse debate de que o mercado regula as relações na sociedade, regula as relações no mundo do trabalho, as relações econômicas, é uma falácia. Não é assim que as coisas funcionam.
2: Maurício Marcon afirma que o partido deve trabalhar pelo corte de impostos e até para suspender a reforma tributária, aprovada em 2023 pelo Congresso. Outro movimento, segundo ele, será na direção do corte de gastos, além de outras pautas.
3: Fim das decisões monocráticas do Supremo Tribunal Federal, que está lá esperando há muito tempo lá, e a gente precisa votar, redução da maioridade penal. Então a gente tem várias pautas aí para serem aprovadas.
2: Daniel Almeida acredita que o país terá que fazer um enfrentamento mais firme do crime organizado e citou a proposta em discussão que busca reestruturar o sistema de segurança pública.
4: Criou-se o fundo eleitoral, mas a presença do poder econômico e, de forma especial, de setores do crime organizado na vida política está cada vez mais intensa, então tem que fazer uma reforma político-eleitoral.
2: O vice-líder do governo também acredita que será necessária uma discussão sobre o Supremo Tribunal Federal no sentido de fixar mandatos para os ministros. Da Rádio Câmara de Brasília, Silvia Minhato.
1: Segurança Pública. Mário Negro Monte Júnior, do PSB da Bahia, apoia a proposta que amplia a coordenação da União na segurança pública e integra os órgãos federais, estaduais e municipais. A PEC também reforça a atuação da Polícia Federal contra organizações criminosas e milícias.
0: Mário Negro Monte Júnior destaca ainda a criação da Polícia Viária Federal, com atuação em rodovias, ferrovias e hidrovias, e a inclusão das guardas municipais no sistema de segurança pública. Ele acrescenta que a proposta também prevê recursos para os fundos nacionais da área.
1: Marangoni, do Podemos de São Paulo, é autor de proposta que altera o Código Penal para aumentar a punição a quem comete o crime de ato obsceno em locais de uso coletivo. De acordo com a matéria, a punição passa a ser de 2 a 5 anos de reclusão, além de multa.
0: Marangoni afirma que a medida alcança banheiros, vestiários, escolas, transportes coletivos, centros comerciais e outros espaços frequentados por crianças e adolescentes. Ele considera que esses ambientes exigem proteção reforçada contra a exposição a atos de conteúdo sexual.
1: Marussa Boldrin, do Republicanos de Goiás, propõe criar diretrizes nacionais para transformar as salas lilás em uma política de atendimento humanizado a mulheres e meninas vítimas de violência. A implantação seria gradual, respeitando a autonomia de estados e municípios.
0: A proposta, relatada por Marussa Boldrin na Comissão de Saúde, garante acolhimento, escuta especializada e integração com a rede de proteção. Também prevê treinamento contínuo das equipes e protocolos nacionais para orientar o atendimento às vítimas.
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1: Previdência. Vander Lubé, do PT de Mato Grosso do Sul, apoia o projeto que regulamenta a aposentadoria especial por penosidade no regime geral de previdência social. A proposta define o conceito de penosidade e estabelece critérios para a concessão do benefício.
0: O texto de Vander Lubé prevê a aposentadoria após 25 anos de trabalho em condições de grande desgaste físico ou mental, mediante comprovação por perícia técnica. O projeto também cria regras específicas para motoristas do transporte rodoviário comprovarem o direito ao benefício.
1: Termina agora o Jornal Câmara dos Deputados, produzido pela Rádio Câmara, com trabalhos técnicos de Everson Urani e apresentação de Luciana Vieira e José Carlos Andrade. Uma ótima noite para você.
0: A Voz do Brasil volta amanhã. Uma boa noite para você.
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21: Rádio Canção Nova, nós espalhamos o amor pelo ar. Boa noite para você que está na sintonia da Rádio Canção Nova 89.1 FM. Este é o programa Panorama Musical e eu, Ana Raquel, missionária da comunidade Canção Nova, vou com você até às 10 da noite. Quero te acolher aqui e mandar um abraço especial, você que nos acompanha no Vale do Paraíba, no Brasil e além Brasil. Também você que me ouve na internet através do aplicativo da Rádio Canção Nova pelo nosso site, radio.cancaonova.com. Seja muito bem-vindo à Rádio Canção Nova. E vamos abrindo aqui já nossa programação com Banda Rosa de Saron cantando Faça Valer.

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1: Rádio Canção Nova, nós espalhamos o amor pelo ar. Eu sou Ana Raquel e fico com você até às 10 da noite. Santa Teresa de Calcutá nos ensina que a falta de amor é a pior de todas as pobrezas. Uma pessoa pode ter muito e ainda assim ser pobre interiormente se não sabe amar, cuidar e se doar. Procure agir com amor. Cuide, acolha, escute e faça o bem. Frei Gilson cantando pra gente aqui agora no Panorama Musical, Deixa Deus Sonhar em Ti.

espera o melhor de Deus na sua vida. Talvez tudo esteja dando errado no momento, mas o melhor de Deus está chegando. Deus tem sonhos para você, sonhos que você não imagina, sonhos de felicidade, sonhos de vida eterna.

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2: Panorama Musical de volta com o melhor da música católica e agora trago para você o nosso lançamento de hoje. Você vai conferir aqui a música Cuida de Mim, composição de Léo Mantovani, Vinícius Gomes de Souza, com interpretação de Léo Mantovani, Bruna Marques e Lucimari, por uma gravadora independente.

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1: Panorama Musical, eu sou Ana Raquel e agora trago o nosso momento com o UCAT no parágrafo 146 que nos ensina e nos lembra. O UCAT nos lembra que pertencem à comunhão dos santos todas as pessoas que colocaram sua esperança em Cristo, porque somos um só corpo em Cristo. Vivemos uma comunhão que abraça o céu e a terra. Bruna Marta chegando e cantando pra gente a música agora, Nascer do Alto. 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
1: Rádio Canção Nova, nós espalhamos o amor pelo ar. Este é o panorama musical e vamos para um breve intervalo, mas daqui a pouco eu estou de volta.
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7: Felizes os sofrimentos e as penitências aqui nesta terra, que me conseguiram alcançar as grandes recompensas no céu. São Pedro de Alcântara.
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1: Panorama Musical de volta com o melhor da música católica. Eu sou Ana Raquel e agora eu trago o nosso momento com a sequência musical. E hoje nós vamos curtir aqui a nossa sequência nas músicas sertaneja. É, chegando aqui GBA Stage com Álvaro e Daniel, Banda Gratidão e Elias Júnior. Curte aí a nossa sequência sertaneja aqui no Panorama Musical. Música.

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Eu sou Ana Raquel e fico com você até às 10 da noite. Você sabia que a santidade é vivida no dia a dia? Isso mesmo, santidade é tratar o próximo com educação. Ministério Sacrari, cantando, inspira, respira, não pira.

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2: Este é o Panorama Musical aqui na Rádio Canção Nova 89.1. Vamos para um breve intervalo agora e daqui a pouco eu estou de volta.
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1: Não vos inquieteis com nada. Em todas as circunstâncias, apresentai a Deus as vossas preocupações. Carta de São Paulo aos Filipenses, capítulo 4, versículo 6. 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